0: Afasta uma reforma estrutural do sistema de pensões na atual legislatura, mas admite introduzir medidas pontuais. PS e Chega levantam dúvidas sobre o estudo. Teresa Borges.
1: O PS vai esperar para ver as conclusões do grupo de trabalho, mas assume preocupação com o que diz ser o contexto enviesado em que surge o relatório.
2: Além de vir fazer algum revisionismo de previsões que estão consolidadas e que foram construídas por equipa de académicos com uma pluralidade e com enorme transparência, vem agora surgir este relatório entregue a pessoas que têm uma posição à partida enviesada sobre a relação entre público e privado.
1: À espera de uma surpresa, Miguel Cabrita, deputado socialista, considera que o novo relatório surge como um exercício de revisionismo do Livro Verde para a Sustentabilidade do Sistema Previdencial encomendado pelo anterior governo PS. Garante, o partido não é contra mudanças nas pensões, mas avisa.
2: O que nós não aceitamos é mexidas no sistema de pensões que possam pôr em causa a natureza pública do sistema e pôr em causa as pensões dos pensionistas atuais e dos futuros.
1: O Chega tem vindo a defender outro caminho. Insiste que a redução da idade da reforma é sustentável e neste debate Felicidade Vital quer ir para lá dos números.
3: É um tema demasiado importante para ser tratado apenas numa perspectiva contabilística e no Ministério da Segurança Social. Tem que ser transversais a vários ministérios do Governo.
1: Uma política transversal pede a coordenadora do partido na Comissão de Trabalho a questionar o timing deste estudo.
3: Porque é que o Governo resolveu pedir se não perspectiva nenhumas políticas para alterar esta situação da idade da reforma.
1: São muitas as dúvidas da oposição. O Governo tem separado as águas, afasta reformas profundas nesta legislatura, mas admite avançar já com medidas complementares.
0: E os partidos mais à esquerda preparam-se para levar o decreto-lei que cria a prestação social única ao Parlamento. O PS vai pedir esclarecimentos ao Governo e admite avançar com alterações caso as respostas não sejam suficientes. PCP, Livre e Bloco de Esquerda já anunciaram a intenção de pedir a apreciação parlamentar desse decreto-lei que cria a PSU. Os três partidos reúnem juntos o número mínimo de 10 deputados para levar o decreto-lei ao Parlamento. A nova prestação social a única reúne mais de uma dezena de prestações não contributivas. Foi publicada a semana passada em Diário da República. E o Governo confirma o alargamento do passe ferroviário verde à Fertagos. Nas redes sociais, a Secretária de Estado da Mobilidade, Cristina Pinto Dias, faz a clarificação esta noite. Até agora, o passe ferroviário podia ser usado apenas nos comboios da CP. O Governo espera conseguir o alargamento deste passe a todos os serviços urbanos de Lisboa e Porto, já no mês de setembro. Ao início da tarde desta segunda-feira, chegaram a Portugal duas menores palestinianas vítimas da guerra em Gaza. Vão receber tratamentos médicos em Lisboa e no Porto. Camila Vidal.
4: Dima tem 16 anos, Malak tem 7. Ambas perderam uma perna durante a ofensiva israelita em Gaza. Chegaram a Portugal esta segunda-feira à tarde, ao aeroporto Francisco Sá Carneiro, a recebê-las cartazes coloridos, bandeiras da Palestina e lenços achadrezados. Entre as pessoas que esperavam estava Ana Magalhães, da Parents for Peace Portugal.
5: Foi um momento muito especial, tanto para elas como para nós. Claro que agora ainda está para vir a parte mais importante, que é o tratamento.
4: Agora vão fazer fisioterapia, reabilitação e adaptação a novas próteses em território português, em unidades privadas de saúde da Santa Casa da Misericórdia.
5: Uma ficará no Porto, vai ser tratada no Hospital da Prelada e uma ficará em Lisboa e será tratada pelo Centro de Reabilitação de Alcoitão.
4: Vieram com familiares para Portugal?
5: Ambas as meninas vieram com a mãe e a mais nova veio com o irmão mais novo também, que tem 3 anos.
4: Ficam por cerca de 6 meses.
5: Quartos ou a casa foram cedidos por congregações católicas, aliás, espírito de entreajuda que vem de todos os lados, ultrapassa também aqui os limites da religião.
4: Conta Ana Magalhães que o apoio é todo privado, uma situação que lamenta.
5: Os custos são todos assegurados pela comunidade, pela IL, por doações, pela boa vontade dos hospitais. A nossa esperança é que elas sejam os primeiros casos de muitos, mas também temos esperança que o Governo ainda venha a abrir, efetivamente, a ativar o mecanismo da União Europeia para que, de facto, possam fazer essas evacuações médicas já a um nível mais organizado.
4: As menores chegam a Portugal após serem sinalizadas pela Heal Palestine. Esta organização não governamental americana deixou há um ano de poder levar palestinianos para tratamentos nos Estados Unidos com o fim dos vistos humanitários para a população de Gaza. Procuraram-se, entretanto, outros países de destino. Malak e Dima são as primeiras a vir para Portugal.
0: Em comunicado, a Embaixada da Palestina em Portugal expressa profundo apreço e gratidão ao povo português, às instituições e hospitais que acolhem as duas crianças e refere também que o gesto tem um significado profundo para os palestinianos. Malak e Dima estão entre os milhares de crianças em Gaza que sofreram com os quase 2 anos de genocídio. O presidente turco apela ao presidente dos Estados Unidos para prosseguir as negociações com o Irão. De acordo com a presidência turca, durante uma conversa telefónica, Erdogan ofereceu mesmo a Donald Trump esta segunda-feira o apoio de Ankara para os esforços de paz com o Teherão. Esta segunda-feira terminou o prazo de 60 dias de negociações para um acordo de paz final entre Estados Unidos e Irão, um acordo que ainda não existe. No futebol, em Rio Maior, esta noite dominou o Benfica no jogo com o Casa Pia. Os encarnados venceram por 7-0. No final, o treinador Marco Silva assinalou a importância de não ter deixado os adversários marcar. Já pelo Casa Pia, o treinador assinalou a força do Benfica. Na segunda jornada do Campeonato Nacional de Futebol Masculino, a vitória por 7-0 dos encarnados esta noite frente ao Casa Pia.
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1: Boa noite e bem-vindos.

Mais uma vez, sejam bem-vindos. São os momentos iniciais desta edição do Agente Provocador na Antena 1. Começa agora uma nova viagem ao encontro de novidades que marcam a agenda de acontecimentos do som alternativo. As pérolas maiores de 2025, novos pontos de partida para o conhecimento da outra história da cultura pop, que pode até não despertar a atenção imediata, mas que certamente ficará ligada a um ano que nos reserva ainda muitas surpresas no Departamento da Música. Música alternativa e de novas tendências. Esta semana, marcada por uma série de bons aperitivos, de outros avanços para discos e nomes que prometem chegar já nas próximas semanas. E alguns deles continuam a chegar a este Agente Provocador. Um dos destaques maiores destes dias e neste lugar é o novo álbum de estúdio dos Throwing Muses, chama-se Moonlight Concessions e é o disco da semana. Primeiras notas hoje por conta de Zach Condon e do seu projeto Beirut. E este é o coletivo Caroline. Os ingleses post-punk trazem hoje um primeiro cartão de visita e um segundo álbum de originais.

São as primeiras no Agente Provocador, o regresso de Bon Iver, ou seja, Justin Vernon de volta aos discos, com a edição marcada para 11 de Abril do seu novo Sable Fable. Entretanto, ficámos a conhecer dois novos temas, Walk Home, que ouvimos hoje, e If Only I Could. Há outra atmosfera na música do cantor e compositor que dá forma a um conjunto de 9 temas inéditos que nos oferece a outra face de Bon Iver, ou seja, o lado mais sombrio dá lugar à luminosidade da pop e a uma alegria que nunca antes escutámos na sua obra. Mais atrás, a passagem do octeto britânico Caroline, ouvimos Total Euphoria, anuncia a chegada de um sempre desafiante segundo disco de estúdio. O coletivo post-punk interrompe um silêncio de 3 anos que antecipa um disco novo e a todos os ingleses, sobretudo a esses, convoca para uma pequena digressão britânica. Abrimos esta emissão com Beirut. O projeto do americano Zach Condon dá a conhecer um novo single, Tuanaki Atoll, é outra das canções disponíveis no alinhamento do próximo longa duração, A Study of Losses, um disco novo que foi uma espécie de encomenda, uma ideia para uma banda sonora de um espetáculo inspirado na obra da autora alemã Judith Schalensky, que escreveu Verzeichnis Heiniger Verlust. E a seguir, no Agente Provocador, finalmente, o disco de estreia dos históricos The Loft.

No agente provocador, o som de Peter Astor e este o irresistível Street of Lights, uma das canções que encontrávamos no álbum Zoo de 1991, outro dos seus discos editados pela Creation, a mesma editora onde Astor esteve como cantor e multi-instrumentista em grupos como os The Loft e os The Weather Prophets. Já numa carreira a solo, Peter Astor editou ao longo dos anos 90 ainda dois álbuns para a mesma editora e depois com novo selo. Seguiram-se projetos com menos visibilidade, mas ainda assim, mais retirado do mercado discográfico, Peter Astor preparou o que ouvimos agora em 2025. Essa novidade, essa surpresa com o retorno dos Loft, que agora voltam a juntar-se e nos dão a escutar um primeiro álbum completo, a que chamaram de Everything Changes, Everything Stays the Same. Dali ouvimos hoje o tema This Machine, a intemporalidade e o encanto da música que sobreviveu a um intervalo de 45 anos entre a formação da banda e este disco que afinal é o primeiro álbum dos Loft escrito, gravado e finalmente editado. E a seguir, outro dos nomes que tem aqui destaque central são os Throwing Muses e este é o disco da semana.

Aquele que se tornou, nos anos zero, um dos nomes mais criativos e interessantes de uma nova geração de músicos que estendeu à música pop outras formas e linguagens, muito para além dos horizontes já então demasiado explorados ou ensaiados, a música e a personalidade de Patrick Wolf revelou potencialidades, garantiu o risco e a audácia de um novo camaleão da cultura indie pop. Depois de um difícil caminho no deserto, Patrick Wolf está então de volta. Em breve aqui teremos um disco novo, chama-se Crying in the Neck, e revela já esta semana um novo single. Ouvimos atrás Limbo, um dueto de Patrick com Zola Jesus. Mais atrás, South Coast, é outro dos temas que encontram no novo álbum de originais dos Throwing Muses, mais um disco. E este é um destaque especial ao longo desta semana. Outra das novidades desta emissão, a francesa Zaz, e uma nova canção e aperitivo para aquilo que nos espera. Aquilo que nos espera.

E são já as últimas notas desta edição do Agente Provocador. Les gens qui dansent, j'adore, Son Sauvage, um dos novos nomes da pop mais eletrónica francesa. E ainda em França, ouvimos a nova de Zaz, assinala o regresso da música com passaporte francesa. Há para já duas novas canções, Pardon e Son Essuve. Duas canções então disponíveis já nas plataformas e que antecipam um sexto álbum planeado para o outono de 2025. À saída hoje, últimas estações desta emissão, ainda com o regresso do sueco J.J. Johansson em How Long Do You Think We're Gonna Last? Depois, também da Suécia de exportação pop, a dupla Sally Shapiro em The Other Days. O Agente Provocador hoje com o som de Guilherme Marques. Eu sou o Herberto Quaresma. Boa noite e até amanhã.

0: 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Duas horas no continente e na Madeira. Uma hora nos Açores. Edição do jornalista Pedro Guilherme.
1: Mais de 1000 operacionais estão a combater incêndios esta noite, sobretudo no norte de Portugal continental. Cerca de 500 bombeiros estão mobilizados na região de Trás-os-Montes, para além do fogo que começou no sábado em Torre de Moncorvo. Um incêndio que surgiu nas últimas horas em Vila Flor obrigou ao confinamento na localidade de Seixo de Manhosas. As chamas estiveram perto de propriedades e culturas agrícolas, como relatou ao início da madrugada a repórter Fátima Pinto.
2: Viveram-se momentos complicados em Seixo de Manhosas, em Vila Flor, distrito de Bragança, com o incêndio a invadir a aldeia, praticamente mesmo junto às casas. Há várias pessoas que referem precisamente isso, de barracões e algumas casas destruídas pelas chamas, embora seja tudo ainda sujeito a confirmação, porque ainda há alguma confusão nesta aldeia, que se preparava para viver as festas no Santuário de Santa Cecília, uma festa que seria no próximo fim de semana. A aldeia tem muitos imigrantes que estão aqui de férias e agora, neste momento, o que se vê é, ao longo da aldeia, uma encosta que ladeia a aldeia, continua ainda com muito fogo, mas já com menos intensidade. Muitas das pessoas foram retiradas de casa por precaução. As habitações que estão mais expostas estão agora vazias. Algumas pessoas foram levadas para a igreja matriz aqui da aldeia e também para a junta de freguesia.
1: Um incêndio que começou esta noite no concelho de Vila Flor. Desde as 9 da noite houve mais de 20 novos incêndios na região norte, disse a Antena 1, comandante regional do Norte da Proteção Civil. Albano Teixeira explica que os incêndios de Torre de Moncorvo e de Ponte de Lima continuam a ser os que mobilizam mais bombeiros e que foi preciso reforçar o dispositivo em toda a região.
3: Aquele teatro de operações está a ser reforçado com meios terrestres, porque temos um forte empenhamento naqueles incêndios que já, principalmente Torre de Moncorvo e Adrões no Alto Tâmega e Barroso, que já vem com alguns dias. Estamos a mobilizar meios para lá. Aquilo que é expectável é que, em função do reforço de meios, que seja feita o melhor que se pode durante a noite e, obviamente, tentar preparar o dia.
1: Para já o fogo não chegou a habitações, mas Albano Teixeira aconselha a população a seguir os conselhos das forças de segurança, caso seja preciso sair de casa.
3: Neste momento estão os meios a trabalho e não há, para já, do que tenho conhecimento, indicações que possam estar próximo de habitações. Mas queria, se me permite, queria deixar um apelo à população para assumir comportamentos de autoproteção e de colaboração com os bombeiros e com todas as forças que estão no terreno.
1: Apelos do Comandante Regional do Norte da Proteção Civil, Albano Teixeira. Dominado está o fogo de Sobrado, no concelho de Valongo, na área metropolitana do Porto. Cerca de uma centena de bombeiros continuam no local para trabalhos de rescaldo. Vai ser apresentado esta terça-feira o relatório sobre a reforma da Segurança Social. A Ministra do Trabalho afasta uma reforma estrutural do sistema de pensões na atual legislatura, mas Rosário Palma Ramalho admite introduzir medidas pontuais. A oposição espera para ver, mas PS e Chega, Teresa Borges, levantam dúvidas sobre o estudo.
4: O PS vai esperar para ver as conclusões do grupo de trabalho, mas assume preocupação com o que diz ser o contexto enviesado em que surge o relatório.
5: Além de vir fazer algum revisionismo de previsões que estão consolidadas e que foram construídas por equipa de académicos com uma pluralidade e com enorme transparência, vem agora surgir este relatório entregue a pessoas que têm uma posição à partida enviesada sobre a relação entre público e privado.
4: À espera de uma surpresa, Miguel Cabrita, deputado socialista, considera que o novo relatório surge como um exercício de revisionismo do Livro Verde para a Sustentabilidade do Sistema Previdencial encomendado pelo anterior governo PS. Garante, o partido não é contra mudanças nas pensões, mas avisa...
5: O que nós não aceitamos é mexidas no sistema de pensões que possam pôr em causa a natureza pública do sistema e pôr em causa as pensões dos pensionistas atuais e dos futuros.
4: O Chega tem vindo a defender outro caminho. Insiste que a redução da idade da reforma é sustentável e neste debate Felicidade Vital quer ir para lá dos números.
6: É um tema demasiado importante para ser tratado apenas numa perspectiva contabilística e no Ministério da Segurança Social. Tem que ser transversais a vários ministérios do Governo.
4: Uma política transversal pede a coordenadora do partido na Comissão de Trabalho a questionar o timing deste estudo.
6: Porque é que o Governo o resolveu pedir se não perspectiva nenhumas políticas para alterar esta situação da idade da reforma?
4: São muitas as dúvidas da oposição. O Governo tem separado as águas, afasta reformas profundas nesta legislatura, mas admite avançar já com medidas complementares.
1: O grupo de trabalho, liderado por Jorge Bravo, foi constituído há cerca de ano e meio, com o objetivo de definir estratégias sustentáveis e medidas concretas para o sistema de segurança social, com base no programa de governo e das recomendações do Tribunal de Contas e do Livro Verde. O relatório será conhecido esta terça-feira. Em França, o governo pondera congelar as pensões mais altas no próximo ano, ou pelo menos não haver atualizações ao nível da inflação. O objetivo é conter o déficit. O ministro da Economia e Finanças deu esta segunda-feira o sinal nas redes sociais, respondendo às críticas do antigo ministro com a mesma pasta, que na véspera criticou o governo francês por não avançar em 2027 com o adiamento da idade mínima de reforma de 62 para 64 anos. O governo francês prepara a nova proposta orçamental, sendo que o ano que vem é ano eleitoral em França, com eleições presidenciais marcadas para 18 de abril e 2 de maio. Os votos dos pensionistas, quase 25% da população, assumem grande importância por se tratar de uma faixa de cidadãos com a maior taxa de participação eleitoral. O Benfica goleou o Casa Pia por 7-0 no jogo que fechou a segunda jornada da Primeira Liga de Futebol. Pavlidis fez um hat-trick, Prestiani, Rafa Silva e João Duran também marcaram. Lawrence Alfori fez um autogol esta noite em Rio Maior, onde o Casa Pia joga há vários anos. No final do encontro, o treinador do Benfica, Marco Silva, destaca o trabalho da equipa em impedir que o adversário marcasse.
7: Um jogo totalmente controlado desde o primeiro momento. Eu sei que a vitória é expressiva, mas ainda o que me deixa mais satisfeito foi não termos conseguido gols e oportunidades praticamente ao adversário. Lembro no remate na primeira parte, sobre o nosso lado direito, esquerdo do Casa Pia, de resto sempre controlado o jogo e não permitirmos, isso para mim é muito importante, deixarmos a baliza a zero, tem um sabor completamente diferente, independentemente de eu perceber que um resultado tão expressivo assalta à vista, mas para nós é muito importante, não sofremos.
1: Do lado do Casa Pia, o treinador Felipe Coelho assinala a força do Benfica.
8: A força do Benfica mostrou-se claramente na primeira parte, aquilo que consegue fazer, mesmo nós estando melhor e a conseguir controlar as investidas do Benfica. E na segunda parte, a força do Benfica também ficou bem visível, aproveitando erros do nosso posicionamento e que acabou por matar a possibilidade de nós vivermos o jogo durante mais tempo e tentarmos trabalhar no jogo, mesmo perdendo a nossa identidade.
1: Goleada esta noite em Rio Maior. Terminada a segunda jornada, o Benfica está no quarto lugar com 4 pontos, os mesmos que Nacional, Sporting e Santa Clara. À frente dos encarnados estão Marítimo, Futebol Clube do Porto e Arouca, todos com 6 pontos.
0: Edição do jornalista Pedro Guilherme. 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
20: Na próxima hora vamos usar a rádio para falar de televisão. Há quem diga que a televisão se tornou obsoleta, não conseguindo cativar novos públicos, e a rádio acabou por se reinventar nessa democratização dos podcasts que passam o microfone de voz em voz, de mão em mão. Vamos saber o que pensa o nosso convidado de hoje sobre isto. Holandês, pai de 4 filhas, veio para Portugal em 1994, fundador da Endemol, que deu à televisão formatos como o Chuva de Estrelas, Big Brother, Perdoa-me ou Médico de Família. Hoje é diretor-geral da Plural, que produz telenovelas e séries. Quem é este homem pragmático, cuja franqueza até se pode confundir com uma aparente frieza? Para usar uma expressão muito nossa, e de acordo com os amigos, ele é muito pão, pão, queijo, queijo. Um bom conversador, afiançam-me, o que já vamos poder confirmar, é bom negociador, assertivo e, detalhe, escreve primorosamente em português. Fez sempre tudo para se integrar e nem com as filhas fala em holandês. Há, no entanto, palavras mais complicadas de dizer, como, por exemplo, fisioterapeuta. Piet Hein, 61 anos, é o convidado de hoje do Fala Com Ela aqui na Antena 1. Nunca nos conhecemos antes e esta hora vai ser uma janela aberta sobre a televisão do passado e do presente, com um piscar de olho à rádio. Saio eu em defesa da rádio. Olá, Piet Hein, obrigada por estares aqui.
21: Olá, Inês, e muito obrigado pelas palavras.
20: Como é que se diz fisioterapeuta?
21: Pois é isso, eu já tive várias tentativas. Fisioterapeuta. É, o problema está no E e o U, que é holandês, se diz E, e cá é Uta, portanto Peuta, é muito difícil para mim, é
20: muito
21: um problema.
20: Muito difícil, sim. Mas não, pensa que ia ser pior. Mas 30 anos também, 30 sim. anos a treinar
21: é isso,
20: a fisioterapia.
21: É isso.
20: Fizeste sempre tudo para te integrar em Portugal?
21: Sim, desde logo. Eu não sabia que ia viver cá para sempre, quando cheguei cá. Aliás, me foi dito, da empresa My Animal, vais lá 3 meses e voltes. Encontres alguém para fazer o teu trabalho e depois voltes. É isso.
20: Três meses que se tornaram...
21: 32 anos.
20: 32 já, sim, 32 sim, depois, claro. Sim. O que é que foi mais difícil no início?
21: A língua, sem dúvida. Eu falava, portanto, inglês e holandês e uma outra palavrinha de espanhol. Mas eu tive muita sorte. Eu tive muita sorte porque, por causa do trabalho, encontrei logo um grupo enorme de pessoas, de minha idade, ou mais novos até, eu tinha 29.
20: Eram muito bem.
21: Sim, e eram todas pessoas a trabalhar em televisão e... É curioso que as pessoas que trabalham em televisão em todo o mundo, nós temos uma espécie de linguagem em comum, uma forma, às vezes, até de viver em comum. E isso facilita imenso os primeiros contactos, pois evoluíram para amizades imensas e, portanto, tive esta sorte.
20: Mas para além da língua, algo estranho, não sei se no nosso comportamento, se na dinâmica dos portugueses, do próprio país, algo que tenha sido assim mais complexo?
21: Não, eu, para já, é óbvio, o almoço, por exemplo, para mim, eu tinha uma colega holandesa, nós os dois ficávamos a olhar, quando chegava a hora do almoço, nós tínhamos escritório nas Amoreiras, então as equipas, toda a gente trabalhava lá no escritório, ia lá para baixo comer nos restaurantes e nós comíamos o nosso cracker com moranguinhos na copa do escritório em pé durante 10 minutos, né? Já lá vão 32 anos, portanto, nem pensar voltar a este regime terrível do almoço holandês, que é nada mais do que uma repetição do pequeno almoço holandês. Portanto, não...
20: Tu aderiste aos almoços portugueses?
21: Completamente. Hoje em dia eu faço exatamente a mesma coisa.
20: Cumpres o nosso ritual?
21: Cumpre.
20: E já agora, porque eu dou tanto importância à comida, não é? Seja almoço ou jantar, mas sobretudo ao jantar, como é que é o jantar dos holandeses? Aí já é mais dedicado.
21: Sim, o jantar holandês também é quente, pode ser acompanhado com vinho, portanto aí há alguma semelhança. Agora, a diversidade dos pratos, portanto os pratos típicos holandeses lá, são muito à base de batata, pratos pesados de inverno, e em contraponto também algum peixe no verão. mas nada parecido com...
20: Qual foi o prato português que te conquistou logo que tu pensaste eu podia comer isto o resto da vida?
21: Feijoada.
20: Feijoada.
21: Sem a mínima dúvida.
20: Até hoje?
21: Até hoje. Adoro, adoro.
20: Muito bem. Que país era Portugal em 1994? Notas muita diferença ou nem por isso?
21: Noto. Para já era muito menos turístico. Muito menos turistas em todo lado, né? Hoje em dia Lisboa é, não quero dizer tomada,
20: praticamente, não é?
21: Exato. Na altura eu era estrangeiro cá a viver, não era uma coisa habitual, né? Como é hoje em dia. Ouvimos as línguas todas nas ruas, na altura não. E também, mas isto era mais fechado. Eu acho que Portugal hoje em dia é mais pela globalização, pela comunicação, é um país muito mais parecido em muitas coisas com os países que estão à nossa volta do que era na altura. Era um bocado à parte. E eu sinto isso, é um elemento positivo haver esta abertura. De resto não tem assim nada a apontar especificamente.
20: Tu vieste em trabalho com projetos para difíceis de implantar. Foi o Chuva de Estrelas?
21: Foram quatro projetos. Era Chuva de Estrelas, Mini Chuva de Estrelas.
20: Mini Chuva de Estrelas.
21: Perdoa-me e Oi Nitaslav. Pronto. Chuva de Estrelas, quando eu cheguei cá já havia Chuva de Estrelas um ano. Tinha sido uma licença da nossa empresa, para a D&D. Portanto, já era um fenómeno, já era um sucesso. E foi fácil de produzir, fácil de conseguir concorrentes bons, porque toda a gente conhecia e toda a gente queria participar. A Mini Chuva de Estrelas também não foi muito diplomático, era divertido, leve, tinha alguma crítica dos miúdos não cantarem, era playback, pronto. Mas era uma crítica mesmo assim suave em comparação das críticas que nós na altura encontramos, principalmente quando foi Oi Nitaslav. Eu lembro-me a primeira gravação do Oi Nitaslav, em Frielas, num estúdio. Estava lá a imprensa, para além do público, e a seguir eu fui bombardeado com perguntas, na altura em inglês, porque não havia outra hipótese, sobre como é que nós tínhamos coragem, como é que nós tínhamos moral, né, para estar presente num momento em que um rapaz faz um pedido de casamento a uma miúda e a miúda recusa. Como é que nós pomos uma coisa destas no ar? Esta evolução na televisão é muito frequente. Porque 10 anos depois chegámos ao Big Brother e é a mesma coisa. Como é que é possível expor as pessoas esta invasão da privacidade? E hoje em dia é o que é, não é?
20: Tu estavas preparado na altura para responder a essas perguntas e a essas críticas?
21: Bem, ninguém me ensinou. Tive que descobrir por mim próprio. Eu sempre tive uma espécie de regra para mim próprio, principalmente quando comecei a fazer reality TV na altura do Big Brother, que é a tentação de um produtor de ir mais longe é grande pensando nas audiências. Eu sempre, as decisões para decidirmos até onde que nós íamos dependia do bom senso de razoabilidade e de moral que eu tinha e algumas pessoas da nossa equipa. Isto parece uma coisa um pouco subjetiva, e é subjetivo, mas eu confiei sempre, eu não vou produzir nada que para mim ultrapasse a linha.
20: Qual era o teu limite? Não sei se ainda coincidem, se o teu limite de há 30 anos é o mesmo de hoje em dia.
21: Sim, na sua essência é.
20: Qual é?
21: Para mim é quando sinto que as pessoas são obrigadas a uma situação, são postos num contexto que nunca podiam ter imaginado antes. Isto é, e como nós controlamos no fundo o casting, nós sabemos mais ou menos que tipo de pessoas que nós temos lá dentro, se nós controlamos bem esta parte e se nós aplicamos este critério, na edição, porque Repara, o Big Brother hoje em dia tem imensos diretos, né? Na altura era poucos diretos, era tudo gravado, portanto era o dia, né? A noite anterior e amanhã era depois enviado para a pós-produção e nós, em edição, no fundo tínhamos a decisão do que é que mostrávamos, o que é que não mostrávamos.
2: Por isso, agora estou a pensar, por isso aquele seria, bom, seria reprovável em qualquer contexto, mas aquele pontapé do Marco foi tão falado e foi tão polémico porque aquilo saiu do controle, não é?
21: Sim.
2: Quando me dizes, nós conhecíamos os candidatos, havia ali um perfil, vocês não estavam, claro, preparados, ninguém está para lidar com o imprevisível, com o imprevisto. Isso foi, de facto, o imprevisto que esteve ali.
21: Completo, completo. Foi um completo imprevisto. Eu lembro o perfil do Marco, que foi a pessoa que deu
2: o pontapé do Marco. Ficará, é um momento, tornou-se um momento televisivo, não é?
21: Exato. Eu tinha um perfil de kickbox, indicações de que era respeitador em relação ao desporto. Portanto, também com um background militar. Portanto, eu tinha, de acordo com os nossos psicólogos, na altura tínhamos Isabel Leal, doutora Isabel Leal, como chefe da equipe de psicologia, que fazia parte do casting, não tinha no seu relatório sobre o Marco nenhuma indicação do que isso podia acontecer. Claro que quando aconteceu, quando me ligaram às 2:30 da manhã ou 3 da manhã.
2: Lembras-te?
21: Exatamente, eu estava a dormir, recebi um telefonema do meu colega holandês, o Richard, que na altura era produtor executivo do Big Brother, e não, a primeira coisa que disse, bom, então é expulso. A seguir ligo para o Zero Ar Muniz, ele diz concordo, óbvio. Só peço que o momento seja em prime time. Portanto, a decisão, não a decisão comunicado, mas o momento de saída da casa. Portanto, é logo comunicado, Marco, vai ser expulso, é expulso, mas vai sair de casa às 9:15.
2: Dirias que hoje os limites são mais elásticos ou pegando novamente no pontapé do Marco, seria também inaceitável nos dias de hoje?
21: Sim.
2: Mas há outros limites que se tornaram mais laços. Mais, o elástico está frouxo em alguns casos, não?
21: O que eu acho é que os concorrentes de hoje num reality são muito diferentes do que os que estavam na nossa primeira casa Big Brother. Na altura eram muito mais ingênuos, hoje em dia são jogadores. Eles entram com objetivos, são capazes de ter uma estratégia de jogo. Na altura, coitado do Zé Maria, do Mar, não havia estratégia para ninguém, né? Já era bom saber o nome de todos e poder comunicar. O que eu acho é que está a acontecer uma coisa que não acho nada positivo, mas é um pouco consequência dos tempos também que vivemos, é que cada vez mais há uma certa apatia quase em relação à violência. Nós, mesmo nos realities, vemos tanto que no fundo o nosso capacidade de aguentar o nosso balde não fica cheio. Aquilo está a acontecer, ponto, mais um bocadinho, menos um bocadinho. Isto há 20 e tal anos, quando nós começámos o Big Brother, não era assim. Ficámos chocados, né, com esse tipo de acontecimentos. Hoje em dia seria também expulso, porque não é contra as regras e obviamente ninguém quer um programa onde a violência é permitido. Só que
2: a realidade cá fora também está tão agreste.
21: Exato. Aquilo que nós vemos, né, nas notícias é de tal forma horrível que
2: há quase um molde, quase nos moldamos pela realidade áspera, não é?
21: Exato.
2: Qual terá sido o formato que mais gozo te deu ver em Portugal e como triunfo teu também?
21: Pois, é difícil, mas eu diria que isso não é bem um formato, foi a Médico de Família que nós produzimos.
2: Uma série
21: que foi uma... E estou orgulhoso porquê? Porque para já era um produto com sucesso e em que toda a gente que trabalhou lá, desde o assistente de som até o protagonista, tem boas memórias. E este tipo de projetos são muito raros. São muito raros, em que é uma junção de fatores. Na altura também, tem que se dizer isso, havia mais orçamento, portanto permite também um ritmo de trabalho mais calmo, o que por sua vez põe menos pressão por cima das pessoas. Mas não é só isso, às vezes há programas que têm equipas que têm...
2: Em que há química total.
21: É, exatamente, é que aconteceu isto. Com a Erga Família tenho muito boas memórias por causa disso. Depois tenho outros projetos, por exemplo a abertura da Expo 98, que era um concerto por baixo da pala da Cita Vieira, com os dignitários todos, o Imperador do Japão e o Rei da Espanha e não sei. Portanto, nós produzimos em 3 semanas. O António Meio Ferreira lembrou-se 3 semanas antes que era bom haver um concerto e que este concerto fosse televisionado. E então nós montámos ali um palco que era com a Teresa de...
2: Teresa Salgueiro? Madre Deus.
21: Dos Madre Deus, desculpa agora. E o José Carreiras. Os dois fizeram um dueto. E depois o Carlos Cruz e Júlio Pinheiro a apresentar, e aquilo foi foi uma tensão. Fomos ao vivo para 180 milhões de pessoas e depois houve um problema em que alguém pisou um cabo e a teleponte foi abaixo. Nós ao vivo, com um texto negociado ao milímetro, porque tinha que várias mensagens que tinha que dizer de forma certa sobre os oceanos e sobre tudo em Barbados. E este momento também de improviso em que o Carlos Cruz e a Júlia salvaram essa situação foi, enquanto produtor de televisão, foi assim um momento também...
2: Quanto tempo
21: mágico.
2: Durou essa quebra, digamos?
21: Foi, foi para aí, diria, 2 minutos, mas o suficiente para perder tudo, não é? Porque uma pessoa depois, como é que pega outra vez? Portanto, isso foi... Foi um
2: estresse. Como é que tu lidas com isso? Quando surge um problema dessa dimensão, não é? Felizmente não durou assim tanto tempo. Como é que tu ficas? Tu tens um ar muito calmo? Tu perdes...
21: Eu gostava...
2: Perdes a cabeça?
21: Eu gostava de... Não. Não, eu não perco a cabeça. E normalmente eu também não sou o realizador. Portanto, o realizador é que tem que lidar mesmo com aquilo. Eu tenho um bocadinho mais de distância. Mas tento de ter calma. Eu gostava de ser aquela pessoa que fica mais calma ainda quando as coisas são estressantes à volta. Nem sempre consigo, confesso. Mas também não entro em pânico.
2: Dizes palavrões em português?
21: Ai, sim. Adoro palavrões.
2: Agora não te posso pedir para dizeres um aqui.
21: Não vou dizer, mas é uma coisa que quem me conhece, sim.
2: Acontece. É muito libertador, não é?
21: É
2: muito
21: ótimo.
2: Libertador para toda a gente.
21: É ótimo. As minhas filhas, os nossos filhos estão sempre a me corrigir. Pai, apá, menos. Ou seja, eu digo bastante mais palavrões em casa do que elas dizem.
2: Eu ouvi-te agora no meio do teu discurso dizer que não é um palavrão, mas achei piada a expressão, e um par de botas, não é? Também dizes aqui. Também já dizes. Bom, já passaram alguns anos, de facto. Vamos à primeira canção. Escolheste o Lenny Kravitz, I Belong to You. Porquê esta escolha?
21: Lenny Kravitz, eu sou muito fã de Lenny Kravitz há muitos anos, como a carreira dele também já tem muitos anos. Eu sou sempre mais atraído, em primeira instância, pela melodia, pela parte musical, e não tanto pela letra. Só que esta música tem as duas coisas. Tem aquele som típico no início do Lenny Kravitz, 2 acordes, já sabes que é uma música do Lenny Kravitz. E depois a letra I Belong to You and You Belong to Me, esta reciprocidade, é um tema, eu acho que é bonito, eu acho que é assim é que deve ser e é assim que eu sinto, que eu tento viver, portanto, adoro a música.
2: Vamos ouvi-la então.

0: Pitaine, fundador da Endemol, hoje diretor-geral da Plural, no Fala Com Ela, aqui na Antena 1, a rádio a dar voz a quem pensa a televisão. E a televisão já se pensa de outra forma, Pitaine.
1: Deixe-me só corrigir uma coisa. Quando tu dizes fundador da Endemol, tem que ser um bocadinho mais humilde. Sou fundador da Endemol em Portugal. Portanto, Endemol é multinacional.
0: Mas também o programa não vai ser ouvido lá fora.
1: Pronto. Não, porque eu, se fosse fundador mesmo da Endemol, se calhar já não estava aqui a trabalhar, nem nada disso.
0: Fundador da Endemol em Portugal, sim.
1: Exato. Peço desculpa.
0: Não faz mal. Se a televisão já se pensa de outra forma. Quando eu no início começava e dizia, há quem já considera a televisão obsoleta, não é? A televisão tem dificuldade em conquistar novos públicos. Quem são as pessoas que veem televisão hoje em dia? A televisão está, por isso, a ser pensada de outra forma também?
1: Está constantemente. Constantemente. Já deram televisão como morto há
0: tal como anos. A rádio já morreu várias vezes.
1: Exato.
0: E, no entanto, aqui está.
1: Video killed radio stand.
0: Mas não.
1: E a televisão está bem e recomenda-se. Claro que, percentualmente, a televisão em Portugal ainda tem muita importância em função com o streaming, diria que é uns 70-30. Nos Estados Unidos já é quase o oposto, não é? O inverso. Portanto, claro que o streaming e o digital em geral estão a crescer e isto obriga a repensar a televisão aberta. Penso que a televisão aberta tem uma vantagem sobre o streaming, que é o live, né? Notícias, desporto, eventos, reality, alguns tipos de programação são claramente para free-to-air, para uma pessoa ligar a televisão e na hora saber o que é que se passa ou fazer parte de um evento que sabe que ao mesmo tempo outros amigos e outras dezenas de milhares de pessoas estão a ver ao mesmo tempo. É uma emoção partilhada. E esta emoção vai continuar a ser importante. Né? Depois ainda é a questão de publicidade, em que a publicidade na televisão aberta ainda é muito eficaz, no sentido pode ser medido. Um dos problemas às vezes é que no digital a publicidade fica muito quase perdido, né? Enquanto na televisão
0: há foco sobre
1: sim. Agora, temos problemas. Quando eu digo que temos, é a televisão aberta. Eu estou ao lado de produção, portanto é mais para quem esteja do lado da TV, por exemplo, no meu caso, Grupo Média Capital TV. Não há renovação do público, né? Portanto, os mais novos não têm hábito de ver a televisão como nós tínhamos quando éramos novos. E então, enquanto a população está a envelhecer, portanto também o número de pessoas mais velhas ainda é grande, mas isto, com o pirâmide a avançar, vai chegar a uma altura em que o público que agora tem 20, tem 50 e será que...
0: Eu ia te perguntar justamente se haverá o espectador tipo, que idade terá? 60 anos?
1: Que vê agora free to air. Bom, isto depende muito do tipo de programa e do horário. Eu diria que há uma clara queda de audiências também a partir das 10h30. Há muitas pessoas ou vão para streaming ou vão fazer outra coisa, mas há ali uma queda. E depois há programas e programas. Nós, por exemplo, produzimos novelas que, curiosamente, são bem vistos nas faixas mais novas. Às vezes até temos mais, temos que nos esforçar mais para agradar às pessoas mais velhas, né? Mas olharmos para um programa com preço certo, tem um público transversal, mas muito vincado.
0: Tu consegues perceber o sucesso do preço certo, por exemplo?
1: Completamente, sim. É um programa que faz companhia às pessoas. É uma televisão ligada enquanto nós estamos a fazer várias atividades ao mesmo tempo. O som, os risos.
0: Essa boa disposição importa?
1: Ah, muito. Muito. O Fernando Mendes é um rei a fazer isso. Gosto imenso do Fernando Mendes. Não conheço assim tão bem, mas enquanto apresentador de televisão e enquanto pessoa, tenho grande impressão.
0: Dirias que essa boa energia é muito importante, passa realmente para o espectador?
1: Completamente. Quando nós estamos em estúdio gravar um projeto, a energia que nós sentimos em estúdio é a energia que vai passar para casa. Não tenho dúvidas sobre isso. Portanto, se nós temos um concurso a ser gravado com o público presente, o público tem que bater palmas, porque o assistente de realização diz agora batem palmas, né? Mas se essas palmas não vêm sozinhas, são só obrigados, nós sentimos isto em casa. Tenho certeza em relação a isso.
0: Eu lembro, eu comecei a fazer televisão quando tinha 19 anos e o diretor da televisão na altura da RTP disse-me, você vai ter que sorrir muito mais. E eu pensei, mas como é que eu vou sorrir mais se eu não tenho vontade de sorrir? Portanto, por aí se vê que eu não tive que vir para a rádio, né? Já estava na rádio, na verdade. Entretenimento é só evasão, é só distração, ou pode ser muito mais? Porque eu pus-me a pensar de forma ingénua, de certa maneira, não é? Para quem está fora da televisão, os conteúdos para os públicos mais novos são pouco construtivos, ainda pensando que a televisão poderia moldar positivamente cidadãos, não é? Porque tu não estavas cá nessa altura em Portugal, eu venho de um tempo em que fui muito formada pelos bons filmes que via à quarta-feira à noite. Eu esperava pelo filme que ia ser passado à quarta-feira à noite e como aquilo de facto me ajudou a ter um pensamento crítico, a querer saber mais sobre as coisas. Nós hoje em dia, claro que temos outras possibilidades de ver noutras plataformas, não é? Mas eu pergunto-me se, claro que aqui depois vamos fazer este duelo difícil entre audiências e qualidade, não é? Mas se não poderia haver aqui um meio termo, ou esse meio termo já existe?
1: Eu acho, a pergunta é ótima e não tenho assim uma resposta muito clara para isso. Eu gostava de ter, porque eu acho que televisão devia ser mais do que só entretenimento, só ir atrás dos gostos das pessoas. Acho que de vez em quando nós também temos a obrigação de estar à frente e tentar dar um exemplo. Eu venho de uma escola, em Nemol, em que a lógica era estritamente comercial, né? Portanto, nós íamos, no fundo, a nossa missão era dar aquilo que as pessoas querem, e não o inverso. Mas eu, enquanto pessoa e enquanto produtor, tento de vez em quando, com certas escolhas, contribuir para alguma educação. Eu acho que nós, por exemplo, nas novelas há temas a serem abordados.
0: Eu ia-te perguntar isso, justamente, porque a Plural produz telenovelas e séries, não é?
1: Sim.
0: Se essas telenovelas já refletem temas como a homossexualidade, o racismo, até a questão da imigração, não é uma forma de poder chegar às pessoas com outro conteúdo?
1: Ainda é muito pouco.
0: É pouco.
1: É muito pouco. Não, mas, sim. Portanto, nós já fazemos várias novelas em que havia personagens homossexuais. Há sempre aquela questão, tipo, até onde mostram o beijo e pronto. Eu espero que consigamos normalizar cada vez mais conteúdos, para mim são iguais, né? Sexuais ou homossexuais. Não é um tema sequer, mas infelizmente nas novelas ainda o é. Há aqui uma questão muito crua, que é quando nós fazemos hoje em dia novelas originais nossos, o conteúdo também é feito pensando na internacionalização. E então, se nós temos novelas que podem ser vendidas em países da África ou no Médio Oriente, às vezes nós temos restrições em relação a uma sexualidade, por exemplo.
0: Por exemplo, sim.
1: Que é uma coisa... Bom, mas eu acho... É uma luta que nós temos. Eu acho que o que nós podemos fazer é normalizar. Ao mostrar numa novela uma situação de condenação no racismo ou de integração fluida de imigração, nós conseguimos fazer isso. Eu vou dar um exemplo. Nós fizemos uma série para Prime dos Morangos com Açúcar, uma nova leva, em 2023, em 2024, e nós gravámos isto na Vila Nova de Mil Fontes. E na altura nós achámos importante que na história, mesmo no nível de figuração, etc., a imigração muito presente na Vila Nova de Mil Fontes fosse incluída para retratar e não criar ali uma espécie de uma bolha dentro da Vila Nova. Portanto, estas pequenas coisas que nós tentámos ali de dar algum exemplo, sim.
0: Qual é, já agora, qual será em termos percentuais o número de novelas feitas de raiz em Portugal e aquelas que são compradas? Já são muitas as...
1: Eu diria que neste momento é metade-metade. Se nós olharmos para o que está agora na televisão, temos até mais adaptações do que originais. Nós temos uma produção em preparação, que é outra vez um... Vou dar um exemplo. Nós fizemos Cacau, A Fazenda e Terra Forte, são três originais. Fizemos em conjunto com a Prime e com a TV, mas são produções que depois podem ser vendidos, e são vendidos. Cacau foi vendido em mais de 90 países, acho.
0: 90?
1: Sim. Sim.
0: Olha, e destes formatos de reality show, algum deles foi criado, destes de há 20 e tal anos, algum deles foi criado em Portugal? Ou foram todos importados?
1: Não, a maioria é. A maioria é baseado nos formatos de Endemol, Secret Story, Big Brother. Penso que houve, eu não estive envolvido nessas produções, que saí de Endemol, mas acho que há ali uma produção que é o Dilema, que teve ali um componente nacional, e acho que há mais, mas ainda é pouco. Ainda é pouco. No entretenimento, a rácio não é 50-50, a rácio é 95-5. Temos de formatos e originais.
0: Tu és um espectador de televisão? Responde de uma forma politicamente correta.
1: Sim, não, queres a resposta honesta? Claro que sou, e vejo tudo que estreia, e vejo, por exemplo, as novelas que nós produzimos, eu vejo durante o dia, não vejo à noite em casa, às vezes também um bocadinho, mas só tenho que confessar que às 10h30 eu estou no Netflix, ou na HBO, ou na Prime, sim. Tenho ali o meu tempinho a ver a minha série. Mas à hora de jantar tem as notícias e pouco mais, para dizer a verdade. Não vejo assim muito televisão.
0: Consegues ser um espectador?
1: E pouco mais, para dizer a verdade. Não vejo assim muito televisão.
0: Consegues ser um espectador livre, no

0: não sei. Pá.
1: Como já disseste, a televisão já teve muitos ciclos, tal como a rádio, tal como a imprensa, infelizmente. Soubeste sempre adaptar, quando conheceste picos, momentos muito altos e outros medianos, vou sim, dizer, sim.
0: Sim, completamente.
1: Achas que te soubeste sempre adaptar?
0: Sim, não há outra forma, não é? Portanto, quem quer sobreviver na produção tem que...
1: Nunca pensaste fazer outra coisa?
0: Ah, imenso. Já ainda continuo a querer abrir um hotel para cães, por exemplo. Ah, doava e treinar cães. Mas, enquanto tiver a família que eu tenho com tantas filhas... portanto, neste momento tenho que continuar a fazer aquilo que eu faço. Eu comecei, a única diferença que eu tive na minha carreira foram os primeiros 3 anos em que eu trabalhei no MOL na Holanda, só que era jurista, portanto estava a fazer contratos, não estava a produzir programas. De resto, a partir daí, a partir de 93, só isto.
1: Como é que passaste dos contratos para a produção?
0: Muita insistência minha, porque eu não gostava nada de fazer os contratos. Portanto, vinha alguém até comigo e disse, eu fiz agora um acordo com isto e tal, e fui a Londres, depois falei com este, com Andrew Lloyd Webber e não sei o quê, vamos fazer um musical cá, faz lá o contrato. E a pessoa saía, eu fechava a porta da minha sala e só pensava, eu quero ser esta pessoa, não quero ser aqui. Tinha na altura 25, 26 anos, e... o meu chefe, o dono da empresa, dava-me algum desconto quando me queixava, né? Porque achava ao mesmo tempo graça. Eu mostrava alguma ambição e então ele libertou-me, a certa altura. Basicamente, mandou-me viajar pelo sul da Europa para ver se podia vender programas, depois em Portugal conseguia, e assim que comecei a trabalhar cá.
1: Há quem diga que o mundo é dos... chatos, mas neste caso chatos insistentes, dos que insistem. É verdade, concordas?
0: É preciso insistência, sim,
1: é.
0: Sem dúvida.
1: Às vezes vencem-nos pelo cansaço.
0: Exato. Na altura eu sou capaz de ter feito isso.
1: 30 anos depois de estares cá em Portugal, o que é ainda é fascinante neste país? Sem ser o sol.
0: Eu diria que é... a forma calorosa que há entre as, socialmente.
1: De acolhermos?
0: Sim, e de darmos importância às amizades e à família. E isto é muito diferente. Não as amizades, que também se dá importância na Holanda, mas, por exemplo, o papel da família na nossa vida é muito diferente na Holanda ou cá. Portanto, esta relação que nós temos aqui, eu já digo nós, estás ouvindo, tá?
1: Claro.
0: Nós temos aqui com os pais, somos cuidadores dos nossos pais. Enquanto na Holanda, este papel de cuidador é muitas vezes feito em outsourcing, não é? Se posso usar uma palavra feia para isso. São contratadas pessoas para tratar a pessoa mais velha em casa, ou a lares. O sistema é muito bem, há muito apoio do Estado, por exemplo, a isto, para as pessoas ficarem, ter mais tempo em casa, podem receber, consoante as suas necessidades. Eu sei disso porque também passei por isso com o meu pai e agora com a minha madrasta. Há bons apoios para tornar, no fundo, essa situação uma realidade. Agora, nada substitui o calor humano de um filho ou de uma filha, não é? E isto acho que é, os países do norte da Europa têm muito a aprender com o sul da Europa, sem dúvida.
1: E vice-versa também, não é? Já agora, o que é que te irrita ainda em Portugal?
0: Pronto, eu nunca fui muito disso, ou seja, nunca tive uma revolta ou... quando se fala aqui da burocracia, por exemplo, pronto, vão à Holanda, porque assim, a burocracia aqui é terrível. Mas quando falta um papelinho, não sei o quê, às vezes há o pluralismo nacional que resolve a questão. Na Holanda, não. Pronto. A pessoa não preencheu campo 1AA, vai
1: está
0: para casa, fora, e vai outra vez aqui para a fila. Pronto. Mas, digamos que...

0: às vezes os compromissos que nós fazemos no trabalho não são tão bem cumpridos como podia ser. Bah, para expressar-me com o suave. Não estou a dizer que as pessoas estão a enganar as outras. O que estou a dizer é, às vezes...
1: Falta algum profissionalismo?
0: Algum foco. E lembrar-se do que é que tínhamos falado a semana passada, então esta semana é pagar neste ponto e dar o relato de como é que evoluiu. Aqui, isso eu não me lembro. Não, isso já está mais ou menos. Pronto, esta parte, às vezes, é mais, mais difícil.
1: O que é um dia bom para ti, Pitaine?
0: Um dia bom para mim. Um dia bom para mim é um sábado, é o meu dia preferido da semana, em que eu acordo 2 horas antes de toda a gente em casa, sento-me na cadeira da sala a ler. Adoro fazer isso, adoro ler. E esta tranquilidade antes de tempestade, se podemos chamar assim, é maravilhoso. Depois, pegar os meus cães, passeá-los, adoro. Hoje já são 2 cadelas ainda, mais velhinhas, a mais velha tem 14 anos e meio. Portanto, o passeio de antes era, de antigamente era 2 horas, hoje em dia é só 2 quarteirões, portanto, mas na mesma adoro. Fazer pequeno almoço para a família. Se as minhas filhinhas estão a dormir, é só para mim e para a minha mulher. Pegar na mochila, preparar a toalha, a água e ir para a praia. Comer umas sandes na praia. No fim da tarde, sentar-me na esplanada do bar da praia. Beber 2 imperiais e comer amêijoas. Voltar para Lisboa, tomar um bom banho e vestir-me e ir jantar fora com amigos. Isso mais ou menos é o meu dia ideal.
1: E é muito bom. Vamos ouvir agora Dave com Rain Dance, com uma participação de Thames.
0: Certo.
1: Porquê estas coisas?
0: Adoro este, ouvir. Sim, adoro esta música. Conheci-o mais recentemente, que é uma música mais recente, mas eu... Eu gosto de rap, hip-hop, desde que tenha um componente melódica. E esta música também tem isto. E tem outro instrumento que para mim é um instrumento central na minha vida, que é o piano.
1: Vamos ouvir. Aqui na Antena 1 é o fim desta conversa, mas ainda vamos conversar mais um bocadinho para o podcast.

0: 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Três horas no continente e na Madeira. Duas horas nos Açores. 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
1: Vai ser apresentado esta terça-feira o relatório sobre a reforma da Segurança Social. A Ministra do Trabalho afasta uma reforma estrutural do sistema de pensões na atual legislatura, mas admite introduzir medidas pontuais. A oposição espera para ver, mas PS e Chega levantam dúvidas sobre o estudo. Teresa Borges.
2: O PS vai esperar para ver as conclusões do Grupo de Trabalho, mas assume preocupação com o que diz ser o contexto enviesado em que surge o relatório.
3: Além de vir fazer algum revisionismo de previsões que estão consolidadas e que foram construídas por equipa de académicos com uma pluralidade e com enorme transparência, vem agora surgir este relatório entregue a pessoas que têm uma posição à partida enviesada sobre a relação entre público e privado.
2: À espera de uma surpresa, Miguel Cabrita, deputado socialista, considera que o novo relatório surge como um exercício de revisionismo do livro verde.

0: para a sustentabilidade do sistema previdencial encomendado pelo anterior governo PS. Garante, o partido não é contra mudanças nas pensões, mas avisa...
1: O que nós não aceitamos é mexidas no sistema de pensões que possam pôr em causa a natureza pública do sistema e pôr em causa as pensões dos pensionistas atuais e dos futuros.
0: O Chega tem vindo a defender outro caminho. Insiste que a redução da idade da reforma é sustentável e neste debate Felicidade Vital quer ir para lá dos números.
2: É um tema demasiado importante para ser tratado apenas numa perspectiva contabilística e no Ministério da Segurança Social. Tem que ser transversais a vários ministérios do Governo.
0: Uma política transversal pede a coordenadora do partido na Comissão de Trabalho a questionar o timing deste estudo.
2: Porque é que o Governo o resolveu pedir se não perspectiva nenhumas políticas para alterar esta situação da idade da reforma.
0: São muitas as dúvidas da oposição. O Governo tem separado as águas, afasta reformas profundas nesta legislatura, mas admite avançar já com medidas complementares.
3: O relatório será conhecido esta terça-feira. Com os partidos mais à esquerda a prepararem-se para levar o decreto-lei que cria a prestação social única ao Parlamento, o PS vai pedir esclarecimento ao Governo e admite avançar com alterações caso as respostas não sejam suficientes. É o que explica a Antena 1 o deputado socialista Miguel Cabrita.
1: Entendemos que as opções que foram tomadas têm riscos e podem representar perdas de proteção para segmentos importantes das pessoas que vão ser abrangidas pela PSU. Neste sentido, o que faremos é o seguinte: vamos fazer perguntas ao Governo, vamos pedir esclarecimentos detalhados ao Governo nas próximas semanas e, em função dessas respostas e se elas, no fundo, conseguem ou não responder às dúvidas e aos receios que nós temos, avançaremos ou não para uma apreciação parlamentar.
3: O antigo secretário de Estado Socialista Miguel Cabrita, PCP, Livre e Bloco de Esquerda já anunciaram a intenção de pedir a apreciação parlamentar do decreto-lei que cria a PSU. Os três partidos reúnem juntos um número mínimo de 10 deputados para levar o decreto-lei ao Parlamento. A nova prestação social única reúne mais de uma dezena de prestações não contributivas. Foi publicada a semana passada em Diário da República. Cerca de 1000 operacionais estão a combater incêndios esta noite, em particular no norte de Portugal continental. O incêndio que começou no sábado em Torre de Moncorvo, no distrito de Bragança, tem cerca de 400 bombeiros mobilizados. É o que tem mais meios no terreno esta madrugada. No concelho vizinho de Vila Flor, cerca de uma centena de operacionais combatem o incêndio que começou esta noite. A aldeia de Seixo de Manhosos teve as chamas por perto. Algumas pessoas foram retiradas de casa por precaução. Desde as 9 da noite houve mais de 29 novos incêndios na região norte. Confirma a Antena 1, o Comandante Regional de Proteção Civil, Albano Teixeira.
4: Desde as 21h16 até às 23h58, tivemos 24 novos incêndios na região norte. Desses 24, temos apenas 8 que ainda estão a trabalho. Aqueles que mais preocupam agora é Torre de Moncorvo, Cera da Rocha em Ponte Lima, no Alto Minho, Lamego no Douro, Rebordões em Santo Tirso, Arouca, na área metropolitana do Porto, Carvalho de Egas, em Vila Flor.
3: Para já, o fogo não chegou a habitações, mas Albano Teixeira aconselha a população a seguir os conselhos das forças de segurança, caso seja preciso sair de casa.
4: Neste momento, estão os meios a trabalho e não há, para já, do que tenho conhecimento, indicações que possam estar próximo de habitações. Mas queria, se me permite, queria deixar um apelo à população para assumir comportamentos de autoproteção e de colaboração com os bombeiros e com todas as forças que estão no terreno.
3: O Comandante Regional do Norte da Proteção Civil, Albano Teixeira, dominado está o fogo de Sobrado, no concelho de Valongo, na área metropolitana do Porto. Cerca de uma centena de bombeiros continuam no local para trabalhos de rescaldo. O presidente turco apela a Donald Trump para prosseguir as negociações com o Irão. De acordo com a presidência de Ankara, durante uma conversa telefónica, Tayyip Erdogan ofereceu mesmo ao presidente dos Estados Unidos o apoio da Turquia para os esforços de paz com Teherão. Donald Trump diz que os Estados Unidos não pretendem prorrogar o memorando de entendimento com o Irão para o alargamento do acordo de cessar-fogo. Esta segunda-feira terminou o prazo de 60 dias de negociações para um acordo de paz final que ainda não existe. No futebol, o Benfica goleou o Casa Pia por 7-0 no fecho da segunda jornada da primeira Primeira Liga. Pavlidis fez um hat-trick, também Prestiani, Rafa Silva e João Duran marcaram na baliza do Casa Pia. Lorenzo Alfori fez um autogolo esta noite em Rio Maior. No final da partida, o treinador do Benfica, Marco Silva, destacou o trabalho da equipa em impedir que o adversário marcasse.
5: Um jogo totalmente controlado desde o primeiro momento. Eu sei que a vitória é expressiva, mas ainda o que me deixa mais satisfeito foi não termos concedido golos e oportunidades praticamente ao adversário. Lembro-me de um remate na primeira parte sobre o nosso lado direito, esquerdo do Casa Pia, de resto sempre controlado o jogo e não permitirmos, isso para mim é muito importante, deixarmos a baliza a zero tem um sabor completamente diferente, independentemente de eu perceber que um resultado tão expressivo assalta à vista, mas para nós é muito importante não sofrermos.
3: E pelo Casa Pia, o treinador Felipe Coelho assinala a força do Benfica.
6: A força do Benfica mostrou-se claramente na primeira parte aquilo que consegue fazer, mesmo nós estando melhor e a conseguir controlar as investidas do Benfica. E na segunda parte, a força do Benfica também ficou bem visível, aproveitando erros do nosso posicionamento e que acabou por matar a possibilidade de nós vivermos o jogo durante mais tempo e tentarmos trabalhar num jogo, mesmo perdendo, a nossa identidade.
3: E no final da segunda jornada, o Benfica está no quarto lugar com 4 pontos, os mesmos que Nacional, Sporting e Santa Clara. À frente do Benfica está Marítimo, também Futebol Clube do Porto e Arouca, todos com 6 pontos.
7: Edição do jornalista Pedro Guilherme. 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

Sejam muito bem-vindos à terceira parte da nossa conversa com Carlos Mendes, que este ano celebrou 75 anos de vida e quase tantos de canções. Já passámos por aqui em revista nas duas emissões anteriores, os anos 60 e 70, com os Shakes, os Festivais da Canção e uma Amélia de Olhos Doces. Hoje abrimos com a década de 80, mais precisamente no ano de 1982, e vamos desde já ouvir uma canção de um trabalho de mudança, o álbum Triângulo do Mar. É a Terra-mãe, com a letra de José Jorge Letria e música de Carlos Mendes.

0: Terra-mãe do álbum Triângulo do Mar, do Carlos Mendes, em 1982. Carlos Mendes está aqui connosco à conversa. Este álbum, com produção e direção musical do Fernando Girão, foi um disco especial no teu percurso,
1: foi
0: este Triângulo do Mar.
1: Especialíssimo, porque o boom do rock veio, digamos assim, aniquilar um bocadinho, mas veio
0: baralhar um mudar os paradigmas.
1: Mudar até os paradigmas, e a certa altura eu tive vontade de ir para um outro lado, não pelo anglo-saxónico, mas ir para eu dava muito com músicos africanos, tocavam comigo músicos africanos. Tinha até um grande amigo que viveu lá em minha casa durante os 2 ou 3 anos, que era percussionista e que tocou, depois foi para a Irlanda e tocou com a Sinéad O'Connor, e era um grande amigo, que era o Mário Eduardo. E a certa altura ele começou-me a ensinar ritmos africanos. Eu falava muito também por telefone com o Filipe Mukenga, conheci o André Mingas, e comecei a andar muito ali por volta da África, que eu sempre gostei muito dos ritmos africanos. E a certa altura estava um dia na praia e lembrei-me, vou fazer um álbum, o nome apareceu primeiro, vou fazer um álbum chamado Triângulo do Mar.
0: E já a pensar mesmo neste triângulo.
1: Já a pensar no triângulo, já a pensar no
0: Portugal, África, Brasil.
1: Portugal, África e Brasil. E, aliás, baseado no triângulo cultural histórico e tal que o Zeca Afonso já falava. E a certa altura avancei para isso e comecei a tentar fazer músicas, mas não tinha nem. E comecei a construir as músicas com o Joaquim, com o Letria, com os poetas que eu tinha feito já coisas antes disto.
0: Sim.
1: Mas escolhi essa via. E pronto, e foi assim que apareceu. Eu nessa altura estava num outro clube a estudar jazz. E um dos professores era o Zé Eduardo.
0: Contrabaixista.
1: Exatamente. E o Zé Eduardo disse-me, eu estava a dizer, pá, Zé, não queres fazer as orquestrações e tomares conta deste disco? E ele disse, pá, um gajo que era melhor para ti, pá. Que era um gajo que é muito bom, pá, não sei o quê, tal, que é o Fernando Girão. E disse, pá, mas eu conheço mal o Fernando Girão, só conheço o Fernando do rock, pá, e o Fernando vem depois de mim, pá. Portanto, eu não conheço bem, pá, porque eu, entretanto, passei muito tempo nas faculdades, etc., por aí fora. Não conheço bem. É, pá, mas eu apresento e tal. Eu fui ter com ele, fui ouvi-lo ao outro e tal, pronto, começámos a combinar. E, a certa altura, o Fernando foi todos os dias à minha casa, construímos o Triângulo do Mar.
0: Ele próprio escreveu material também para o álbum.
1: Ele também escreveu coisas para o álbum. E ele próprio fez um outro trabalho, que é os contos da
0: Europa Tropical.
1: Da Europa Tropical,
0: que é o álbum dele da mesma altura.
1: Ano.
0: Sim, dentro deste espírito também. Sim.
1: E, portanto, aquilo é um disco muito afro-brasileiro, português, tem fado, escrito por ele.
0: Porque o Fernando Girão tem o lado do fado,
1: o
0: pai,
1: e depois tem o lado
0: guitarrista,
1: Brasil,
0: a mãe brasileira, também cantora.
1: E, portanto, fomos muito aí por esse lado, que mais tarde vem-se a falar na lusofonia, mas aquilo, o triângulo...
0: Achas que é um triângulo pouco praticado na nossa música?
1: Acho que agora está
0: na nossa,
1: mais.
0: Quer dizer, na música lusófona.
1: Mas acho que agora está mais. Já, as pessoas já, na altura... Também sofri um bocadinho, porque as pessoas disseram, ah, pá, e tal, isso é, estás a dar apoio aos brasileiros, pá, e aos angolanos e tal, e à África, não sei, a música africana, pá, e tal, eu marimbei nisso, quer dizer, não.
0: Faz a tirar trabalho aos nossos.
1: Exatamente. De maneira que houve ali um certo burburinho, um certo zoom, mas eu fiz esse álbum. E depois cheguei a fazer o segundo, que era o Chão do Vento também, mas o Chão do Vento já teve. Como eu tinha uma banda e já tínhamos ido ao Brasil e já tínhamos feito uma série de percursos, à África nunca cheguei a ir, nunca chegámos a ir, por coisas perfeitamente estranhíssimas. Já. Quando estávamos para ir, depois não podíamos, depois perdíamos, depois não podíamos. Acabámos por ir ao Brasil fazer lá uma série de concertos no Disco Voador. Foi curioso que ganhei lá uma amizade grande, que é o Cláudio Inútil, que era do Boca Livre, e o Zé Renato, que era do Boca Livre. O Zé Renato faz a minha primeira parte do... no Circo Voador, e quando fui ao João Caetano, é uma coisa incrível nos brasileiros, é uma coisa incrível. Eu fui lá e eles jogavam que eu era fadista. E quando apareci a primeira vez no João Caetano, no teatro, a fazer o espetáculo, o Martinho da Vila ficou admiradíssimo. E, pá, você, cara, você não é fadista. E disse, pá, não, mas quem é, porque é que quer ser fadista? Porque, quer dizer, em Portugal há pessoas que não são fadistas. Não é só fado. Então, ah, mas e tal, eu joguei que sim, que era, não sei o quê. Mas o público não estava a aderir. Estava um bocadinho
0: baralhado,
1: porque sentia que aquilo era qualquer coisa parecido com eles, mas que não era eles. Mas qualquer coisa parecida com a África, mas também não era a África. Qualquer coisa parecida com o fado, mas também não era fado. Perdão, com a música portuguesa, mas não era português. Mas é que estava um bocado. E o que é certo é que o Mário Lago, que eu me tornei amigo, o ator. a certa altura faz uma coisa incrível. Enquanto o Gramasso, que era um, foi um
0: saxofonista, foi Mário Gramasso,
1: Que foi,
0: estava nos Rock e Vários?
1: Estava no Rock e Vários, mas foi comigo ao Brasil, tocar saxofone. Ele, a certa altura, estava a fazer um solo e entrou no palco e sentou-se num banquinho ao lado, dentro do palco, portanto, no espaço dos músicos, mas um bocadinho ao lado, sentou-se no palco o Mário Lago. O Mário Lago sentou-se. Eu reparei que as pessoas começaram a olhar para um lado que não era propriamente, não era o meu lado, olharam para ali, depois começaram a ver o Gramasso, né? O Mário Lago aplaudiu e foi um êxito. Porque teve no plácido daquele homem que era uma figura,
0: respeitadíssima, figura e conhecidíssima
1: da cultura brasileira. Portanto, a partir dali, depois as coisas funcionaram com muita facilidade, fiz muitas entrevistas na Folha de São Paulo, no Espaço. Porque eu estive lá no tempo do Brizola e fui lá apoiar um bocado o Brizola também, não é? E do Tancredo, e portanto nas diretas.
0: Isto era o fim da ditadura
1: exatamente,
0: militar?
1: Exatamente, e nas diretas. Tanto que eu vou a São Paulo e sou o convidado especial do grande espetáculo que tinha a Alci, tinha a Fafá de Belém, tinha o Toquinho, tinha uma data deles, até tinha o Sócrates, que era o Sócrates, o jogador da bola. Que cantava, que eu não sabia. Eu cantava. Então, tinha o Francis Heim, tinha uma data deles. E a festa chamava-se A Festa Também é Nossa, pá. Que era uma comemoração, digamos assim, do 25 de Abril, que eu estive lá nessa altura, e eles então fizeram essa festa. Mas, infelizmente, os meus músicos não queriam tocar para o Bono, arranjou-se ali uma complicação, depois queriam receber em dólares, depois queriam-lhes pagar em cruzeiros, mas lá arranjaram uma maneira de lhes pagar em dólares, mesmo assim exigiram uns cachês que nem os músicos do Chico Buarque nem exigiam, e portanto vieram todos para Lisboa e eu fiquei sozinho. E portanto fui para o palco daquela coisa gigantesca, depois a seguir ia fazer o Fantástico com eles também.
0: E programa televisão.
1: O programa Fantástico. E a certa altura fui sozinho com o Mário Eduardo, que é o tal percussionista. E lembro perfeitamente de estar a tocar e a seguir a mim é o Valdemar Baixo.
0: Sim.
1: E a certa altura eu passei-lhe a viola para ele cantar, quando acabei, e ele disse: que pena tu não teres tido aqui os teus músicos. E o Francis Heim ainda se ofereceu para acompanhar, mas eu depois mostrei-lhe o Triângulo do Mar, a Terra-mãe e isso. Sim. Tudo, e ele disse: epá, isto só com ensaios é que vai bem, assim à primeira não, uma tarde das 5 para as 6 horas da tarde não dá.
0: Pois, as coisas não...
1: De maneira que pronto, foi um dos grandes azares. E vim bastante entristecido para cá, mas depois consegui arranjar através desse Mário Eduardo um grupo muito bom. E felizmente conheci depois um excelente músico que foi o meu diretor musical até ao falecimento dele, que foi o Zé Sarmento.
0: Ah, sim, mas já vamos ao Zé Sarmento também aqui nestas conversas. Mas vamos ouvir o Reggae Reggae ao Meu Malhão.
1: Que é dele. Com a letra de Joaquim Pessoa.
0: Com a letra de Joaquim Pessoa e música do Fernando Girão, sim. Música do Fernando Girão.
1: E tem a ver com as bombas e as bombas de neutrões.
0: Sim, nesta altura, lá está. Reggae Reggae ao Meu Malhão, pelo Carlos Mendes.

0: Carlos, nós vamos ouvir daqui a pouco uma canção do teu álbum seguinte, do Chão do Vento, que já referiste aqui também, dentro, porque também acabava por estar dentro deste mesmo espírito do Triângulo do Mar, com alguns músicos também partilhados com o Triângulo do Mar. Aliás, é produzido pelo Chico Zé, pelo Chico Zé Henriques, que infelizmente já faleceu, membro do Zé Fedra na década de 70. E a canção que nós vamos ouvir, o José Embala ao Menino, é uma canção tradicional. É. Este universo das músicas tradicionais é também algo importante para ti?
1: Sim, a pergunta é curiosa, porque há uma altura, nessa altura do Chão do Vento, há uma procura muito grande dos ritmos de portugueses. Quer dizer, eu conheço bem o cancioneiro português, porque os meus avós são... A minha avó, a minha família, da parte da minha mãe, é toda transmontana, e a parte do meu pai é do norte. E o grande
0: é tudo do norte, então.
1: É tudo do norte. Há muita canção, até sefardita, porque a minha bisavó era judia, foi cristã nova, porque foi batizada aos 10 anos. O avô ou o pai era rabi. Portanto, nós soubemos muito de...
0: Tens um trisavô rabi?
1: Sim. Que eu nunca...
0: De que zona do país?
1: De lá de Bragança. São Macedo Cavaleiros.
0: Okay.
1: Ela nasceu em Macedo, mas depois foram para Bragança. E, portanto, eu sei que há uma são leões, portanto, são leão. Portanto, são ainda da família de Levis. E, portanto, eles são sefraditas. Eu ouvia muitas canções. Curiosamente, uma das canções que eu ouvia sistematicamente... E interessei-me muito por as canções da Beira Baixa.
0: Sim.
1: Interessei-me muito pelas canções da Beira Baixa. E andei no cancioneiro, estudei o cancioneiro do Lopes Graça, andei a rever as coisas do Giacometti. E a certa altura lembrei-me, quando a minha mãe ainda era viva nessa altura, e eu perguntava: oh, mãe, como é que se chamava aquela coisa, daquela música que a avó cantava, que era quando para nos embalar e não sei o quê, tal, tal. Ah, o José Embala ao Menino. E ela cantou-me o José Embala ao Menino. E eu lembro dos coirinhos, não sei o que, dos coirinhos, a Fontinha de Belém, lembro dessa frase. E disse: olha, vou prestar esta homenagem à avó Flora, que era a bisavó, que eu conheci muito bem.
0: Tu conheceste a tua bisavó?
1: Muito bem, porque ela tinha 16, eu tinha 16 anos quando ela morreu, portanto.
0: Portanto, era a mãe da tua avó materna. A mãe do teu avô materno.
1: Do meu avô materno.
0: Ok.
1: Portanto, a avó da minha mãe.
0: Sim.
1: Eu conheci muito bem, ela. Era, aliás, o meu lado místico vem muito dela, porque ela rezava muito e lia o terço e lia a Bíblia e tinha muita mania dos santos, e se tivesse dificuldade nos exames, chama por São Luís Gonzaga e tal, havia assim umas coisas e tal. Mas foi muito em homenagem a ela também. É uma canção lindíssima. A Beira Baixa tem canções lindíssimas. O folclore da Beira Baixa tem canções lindíssimas. E curiosamente, há uma música que é o Até Sempre, que eu tenho nesse disco.
0: Sim.
1: Creio que é no disco do... No outro, no Triângulo do Mar. Até Sempre, meu amor.
0: Sim.
1: Que começa com uma música, que começa com um coro muito grande, um coral enorme, que é... Faz assim um coral. E que no meio há uma canção que a minha avó cantava, que é... Oh, minha filha, onde está o gaiteiro? Oh, minha mãe,
0: que era a tua bisavó também que cantava.
1: Exato, cantava. Ela cantava muito bem, tinha uma voz muito bonita e cantava muito bem. E eu gostava muito, a vozinha canta e tal, aquela música. Ela cantava aquelas canções todas que estão no imaginário. Curiosamente, no outro dia enviaram uma canção sefradita, que é o Tumbalalaika, que é a mesma canção sefradita e que a minha avó cantava. E o meu irmão disse assim: epá, eu lembro desta canção. E cantávamos a canção. E eu disse assim: epá, mas quem será? Porque já não me lembrava. Era a minha avó, essa minha bisavó, que cantava essa canção. De maneira que, bom, isto foi um bocado escondido na época.
0: Sim.
1: Porque os meus pais tinham algum receio de... Pronto, quando foi a questão do nazismo, etc., quando foi do tempo da guerra.
0: Mas se as coisas chegassem cá de alguma forma, não é?
1: E agora a gente já é mais à vontade, estamos... Não sei se estamos tanto à vontade.
0: Pois, nós queremos acreditar que
1: mas
0: sim.
1: Seja, mas seja como for, foi um interesse muito grande, e ainda tenho um grande interesse pelo cancioneiro. Agora, não faço é agarrar no cancioneiro e modificá-lo, como fiz aí. Que isso foi um jeito de homenagem, mas aproveito muitas das vezes os intervalos, a maneira de compor as harmonias. Muitas das vezes também, para além disso, também vou buscar muito do cancioneiro nordestino, que eu gosto muito, do Nordeste brasileiro. Gosto muito disso. E portanto há uma mistura que eu sinto que sou, aliás, sou mesmo, quer dizer, a minha avó materna nasceu em África, os meus avós, a minha família do meu pai toda são imigrantes no Brasil, portanto foram para lá. E nós, eu, a parte do meu pai e a minha mãe é que ficaram cá em Portugal, por resto, e por isso esse triângulo também está feito.
0: Na tua família.
1: É, exatamente.
0: Olha, vamos ouvir então o José Embala o Menino, de 1984, do álbum Chão do Vento, Carlos Mendes.

0: Olha, estamos em finais da década de 80, estamos, não temos referido aqui nestas conversas os teus álbuns infantis, mas tu tens álbuns para tens discos e singles também. Mas tens o Jardim Jaleco, participaste ativamente nos Operários do Natal, os Operários do Natal também um disco muito especial que tocou muitas gerações, acho eu, apesar de ser um disco indisponível hoje em dia, os Operários do Natal, nunca foi um álbum que nunca foi reeditado. E que tem, estou a lembrar-me daquelas imagens na RTP com o António Costa a entrevistar-vos, ele muito novo, naquela altura, mesmo no final da década de 70. Muito tímido. Tens o Natal do Pai Natal, por exemplo, exatamente, também, portanto, já no início da década de 90, portanto, nunca esqueceste este público?
1: Esse público nunca esqueci. Ultimamente, assim, não tenho feito nada por crianças, mas eram.
0: Mas foram trabalhos que deram muito gosto fazer.
1: Muito gosto, porque eu tinha um fascínio muito grande desde miúdo por os filmes de desenhos animados, aqueles filmes que se faziam, do Peter Pan, disto, aquilo, daquilo, eu achava aquilo uma coisa maravilhosa. E depois lia muito o Tintim, depois mais tarde os Asterix.
0: És fã de banda desenhada?
1: Eu gostava muito de banda desenhada, cheguei a tentar fazer banda desenhada também.
0: Nunca publicaste nada?
1: Não. Nunca. Agora que tenho uma coisa que é desenhos de carros, menos desenhos de café, mas são aqueles desenhos que se faz rápido com uma caneta e tal.
0: Mas não foram publicados,
1: estão lá online.
0: No teu Facebook?
1: No meu Facebook. Não, era um Facebook, uma página que é
0: Desenhos de café.
1: Assim é
0: que é. Já vi e não me recordo. Pronto, fica aqui a chamada de atenção.
1: Sempre fascinei muito e depois sempre gostei muito de musicais, quer os mais sérios, quer os mais brincalhões. E portanto eu vi, por exemplo, é um filme da minha vida que é o Hans Christian Andersen, que tinha o Danny Kaye como ator, que eu vi. O Natal Branco é outro filme que eu delirei, portanto andei muito, o meu coração balançava muito nessas coisas. E portanto, fazer músicas para crianças para mim era fazer isso, era fazer um bocado desse imaginário do musical. E portanto, já o Jardim Jaleco é uma história que depois tinha continuação, mas não teve, porque não houve, ninguém apostou mais naquilo, embora se tenha vendido imenso, e há imensos blogs do Jardim Jaleco e páginas não sei quê.
0: Também tocou muita gente.
1: Há muita gente, e eu estou com ideias de tentar reeditar, se não for para este Natal, para o próximo, reeditar
0: o álbum mesmo.
1: Porque temos as fitas, foram cedidas para poder fazer 1500 discos e eu vou tentar fazer isso.
0: Ótimo.
1: Mas tive sempre esse lado de fazer músicas para crianças, é porque é uma liberdade muito grande. Há uma responsabilidade grande, mas há uma liberdade muito grande na maneira como se constrói. Porque a criança não entra naquela crítica do epá, mas então foste pôr este acorde, epá, mas então foste pôr esta palavra. Portanto, há ali uma liberdade enorme. E eu tive a felicidade de quando foi do Natal, do Pai Natal, tive a felicidade de já estar a trabalhar com um tipo extraordinário, que era realmente um músico de eleição, que era o Zé Sarmento.
0: E já tinha o Zé Sarmento.
1: O Zé tinha uma capacidade louca de me compreender. Eu nessa altura não tocava piano como tocava hoje, como toco hoje, não tinha estudado, mas tinha feito um intervalo muito grande. E ele tinha a capacidade de perceber exatamente o que eu queria. E nós trocávamos muitas impressões, às vezes fazia os acordes, ele modificava os acordes, e foi um trabalho que eu fiz com ele sempre muito... levou-me para outras direções, percebes? O Zé influenciou-me muito, não quer dizer que eu já não tivesse uma influência do clássico, porque eu era um miúdo que fui à ópera desde muito cedo, e aos concertos do Viana da Mota, e aos concursos, e via os grandes pianistas, as grandes orquestras e tal, no Coliseu, etc. Mas tinha esse lado escondido, e o Zé despertou-me muito esse lado. O que me levou, a certa altura, até estudar canto. Eu tive 8 anos a estudar canto, nomeadamente 4 dos quais estive na Corunha com o maestro Fernando Balboa, onde cheguei a fazer performance de áreas da Turandot e de etc. por aí fora. Há pessoas que nem sequer acreditam nisto, mas eu estudei canto seriamente.
0: Estiveste a viver na Galiza?
1: Não vivi. Tinha casa em Moledo e ia para Moledo e depois ia lá às aulas, estava lá uma semana e tal, depois voltava. A última das vezes que fazia, ele fazia também workshops e nós fazíamos às vezes 15 e 20 dias de aulas, que era muito bom. Infelizmente depois veio a pandemia, nunca mais pôde fazer. Mas há uma coisa curiosa que a gente diz assim. Mas a tua voz está melhor, está isto, está aqui, está aquilo outro. Quando eu tinha os meus 50 anos, e portanto já lá vão 25, não é? Vão
0: 25. É verdade.
1: E quando eu dizia isto, eu dizia. E na realidade, eu depois respondia: sabes que eu descobri a minha voz aos 50 anos. Eu descobri a minha voz aos 50 anos. Porque eu andava a cantar. Como tenho uma amplitude, digamos, uma tessitura muito grande. Os registros para mim eram tanto faz ser muito alto como ser muito baixo, como ser muito grave. A certa altura, quando comecei com aulas de canto, comecei a perceber a extensão de voz que tinha e sobretudo a potência de voz que tinha. E perceber que para a música ligeira não ficar aquela coisa esquisita que é um cantor de ópera a cantar Ai Moraria, aquelas coisas assim que fica uma coisa estranhíssima. Comecei a perceber-me que a minha voz tinha um brilho especial em certas tonalidades e, portanto, comecei a ser...
0: A tirar
1: melhor partido da voz. Foi a partir dos 50 anos e, portanto, tenho sorte que até aos 75 não tenho tido dificuldades em cantar e, portanto, ainda no outro dia no lançamento do
0: livro do Label Rosa,
1: quando cantámos as coisas dos Beatles, eu fiquei admiradíssimo, cantei nos tons originais.
0: E correu muito bem. Olha, vamos ouvir aqui um momento musical de antes dos teus 50. Vamos ouvir um momento musical de 1989, portanto tinhas 42 anos, do Sonos 3. Já te vou pedir que nos fales aqui do Sonos 3. Vamos ouvir aqui vocês os três, tu, Fernando Tordo e Paulo de Carvalho, a cantar a Canção de Madrugar, esse clássico que em 1970 ficou em segundo lugar no Festival RTP da Canção, mas toda a gente pensava que ia ganhar.
1: Tu sabes que se eu tivesse cantado, era capaz de ter ganho. Fui convidado. Fui eu o primeiro a ser convidado.
0: Antes do Maio de Loureiro.
1: Exatamente.
0: Vamos ouvir aqui a vossa versão da Canção de Madrugada. José Carlos Arito Santos e Nuno Zé Fernandes, a música.

0: 1989, só nós três, aqui com a direção musical do Pedro Osório. Lembras-te o que é que deu origem a este projeto, ou só nós três?
1: Perfeitamente.
0: Era um projeto ganhador logo à origem? Como é que...
1: Não foi um projeto ganhador logo
0: quem é que teve as ideias por trás deste
1: mas
0: projeto?
1: Isto é assim, o João Maria tinha um... João Maria Tudela? Meu querido João Maria, tenho muitas saudades dele. Éramos muito amigos.
0: E que também fazia aqui programa aqui na rádio?
1: Era. O nosso João Maria tinha um programa na televisão que era As Noites de Gala. Não sei se
0: sim,
1: recorda.
0: Sim.
1: E um dia telefonou-me e disse assim: é pá, o Carlitos, tal, tens que ir lá, pá, e tal, porque eu gostava que tu fosses lá cantar, mas olha, mas tens que levar alguém contigo. E eu, não, bem, pá, quem é que eu hei de levar? Pá, não sei o quê, faço ideia. Pá, e falei com o Zé Sarmento e disse: ó Zé, é pá, tu tens este convite assim, sempre, quem é que achas que eu devo levar lá? E ele disse assim: olha, leva o João Gil, pá,
0: do
1: Estrovante. Eu disse, é pá, o João Gil, mas o João Gil não canta. Ah, não, canta, pá, e tal, e ele compõe, pá, e tal, e leva o João, pá, que era giro. E eu disse, é pá, está bem, ok. Mas a certa altura estava a pensar e disse assim, é pá, peraí, eu nunca cantei com o Tordo. Nós somos amigos, eu nunca cantei com ele. Assim, cantar, embora lá, e tal, os dois, um em frente do outro, não. Foi sempre cores daqui, ele fazia cores, eu fazia cores, não sei o quê. É pá, não, pá, malta um dia dá-nos um badagai e eu não tenho nada gravado com ele. Telefonei-lhe. Pá, estás disposto e tal? É pá, está bem, tal, com certeza que sim, não sei o quê, tal. Fomos ter com o Pedro Osório, fizemos o alinhamento. Aquilo entrámos lá a tremer como várias vezes.
0: Certo, ainda sem o Paulo.
1: Ainda sem o Paulo.
0: Sim.
1: Tremer como várias vezes no casino de Estoril, porque. É pá, porque a malta vinha de uma música um bocadinho mais. Pô, era diferente, não é?
0: Sim.
1: E a malta vinha ali e tal, e portanto estávamos à espera de levar até. Se não subia delas, pelo menos um.
0: Os tomates.
1: Exatamente, assim, tomates também não. Mas assim, não gostamos deles.
0: A malta a falar?
1: Foi o contrário. Foi uma coisa impressionante quando a gente acabou aquilo tudo de pé, aos gritos, a bater palmas, era. A gente ficámos admiradíssimos e tal, aquilo acaba, sentamos à mesa, vem o Mário Assis Ferreira, senta-se connosco, é pá, isto é um êxito bestial, pá, nós precisávamos de meter aqui para fazer uma coisa qualquer, pá, com metemos o Paulo, pá, e tal.
0: A ideia do Mário Assis Ferreira
1: era meter o Paulo e acho que o Paco Bandeira. Acho que era o Zé Henrique, mas o Zé Henrique Duarte Mendes.
0: Ah,
1: o Duarte
0: okay.
1: Mendes não podia, porque não sei o quê, e acabámos por ficar os três. E ele disse, epá, vamos idealizar uma coisa com o Pedro Osório, não sei o quê, um grande espetáculo e tal com vocês merecem, não sei o que mais, tal, tal, venham para aqui, não, não, não. Pronto, e a gente começou a construir o Só Nós Três, aquilo demorou para uns 6 meses de ensaios, foi uma coisa muito séria. E depois, a fardamento e tudo, arranjámos todos à maneira e tal, foi um grande espetáculo de casino e eu acho que a música mudou muito, o espetáculo mudou muito depois de Só Nós Três.
0: O mundo do espetáculo?
1: O mundo do espetáculo mudou muito. Eu acho que sim. Sobretudo os cachês.
0: Subiram.
1: Subiram muito. Aquilo é um espetáculo notável. Eu acho que ainda hoje, apesar da gente já estar todos juntos, todos feitos num outro, eu acho que ainda hoje, no casino, com o apoio do Mário Assis Ferreira, poderia ser uma perspectiva, podia reabrir-se ali um projeto muito curioso, porque nós

0: Então, foi lá à minha casa para ver se gravávamos o álbum para Valentim. E foi para Valentim. Depois, quando aquilo teve. Mas o primeiro espetáculo foi. Não tinha 50 bilhetes vendidos.
1: No casino?
0: Primeiro, no casino. Portanto, estás a ver. Foi depois ali um truque do nosso mestre, o homem que devia tomar conta dos espetáculos em Portugal, que é o Mário Assis Ferreira, que ele sabe daquilo que nunca mais acaba. Disse: não. Estão a ser vendidos 50, mas a sala vai estar cheia. E amanhã vão ser vendidos e vou ter que abrir a parte de cima toda porque isto vai estar cheio. E foi assim. A sala encheu toda no dia, mas no dia seguinte, bem, quer dizer, os telefonemas que eu recebi em casa, de gente que eu já não ouvia falar há séculos, de gente que
2: lá tinha estado.
0: Que queria lá ir a pedir-me bilhetes, pá, não sei quem, arranja-me um bilhete, pá, eu fui cliente do seu pai e tal, e assim, está bem, eu arranjo e tal. Foi um espetáculo realmente notável. É? O Nuno Teixeira, o realizador
1: da TTP,
0: dizia que foi um dos melhores filmes que viu na vida dele. Porque aquilo realmente era uma história.
2: A construção.
0: Contava-se uma história, não é?
2: Através do alinhamento, sim. Era.
0: Eu tenho muitas saudades desse. Ou seja,
2: através das vossas canções e das outras canções.
0: Bem, quer dizer, as nossas mulheres davam-se bem, dava-se tudo bem, os músicos eram muito bons, o Osório tomava muito bem conta daquela orquestra toda. Chegámos a tocar com aquela Youth. Americana, aquela orquestra americana fez parte do disco.
2: National Youth Jazz Orchestra? Jazz,
0: não é
2: essa?
0: Glenn Miller.
2: Ah, a orquestra do Glenn Miller.
0: A orquestra do Glenn Miller. Da juventude do Glenn Miller. Okay?
2: Sim.
0: Foram eles que tocaram. Ao primeiro ensaio, o solo do Sri Pipi de Benguela, aquilo a ouvir aqueles tipos a tocar era uma loucura. Tipo, fiquei. O próprio João só disse assim: vou escrever o solo mais difícil da minha vida para ver o que é que eles fazem. Teca, teca, teca, teca, chegaram lá, tocaram aquilo tudo. Esta foi extraordinária. No glamour, nas viagens, depois o presidente assinaram, foi o primeiro, talvez o primeiro disco que o presidente assinou, que fez o prefácio, quer dizer, o presidente Mário Soares.
2: Sim.
0: Foi realmente muito bom. Foi muito bom, muito bom.
2: Olha, vamos ouvir aqui um outro momento musical que está ligado de alguma forma com este universo de canções do Sonos 3, apesar daqui não ser uma canção vossa, mas é um recuo temporal. Vamos ao Boa Nova, que aqui gravas com o Fernando Tordo, em 1992, e tu já falaste aqui nestas conversas dela, de Hermínia Silva. Esta canção era do repertório de Hermínia Silva, O Fado da Sina, com a letra do Amadeu Duval e música do Jaime Mendes, que não é teu familiar, que
0: não
2: sabe.
0: Não é meu familiar, não. Embora tenha um irmão chamado Jaime.
2: Fez.
0: Mendes.
2: E aqui a direção musical é assim, do José Sarmento, portanto, 1992, o Carlos Mendes com O Fado da Sina. E o Fernando Tordo, Carlos Mendes e o Fernando Tordo.

0: fixe.
1: E com este Fado da Sina, cantado pelo Carlos Mendes e pelo Fernando Tordo, fechamos a terceira parte da conversa com Carlos Mendes. Na quarta e última parte, iremos desde meados dos anos 90 até aos dias de hoje, com a novidade do recém-publicado álbum de originais Viagem. Por aqui ficamos então, sempre com a produção do Carlos Jorge Antunes e comigo, João Carlos Calisto.

0: 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Quatro horas no continente e na Madeira. 3 horas nos Açores. Edição do jornalista Pedro Guilherme.
1: São cerca de 1000 os bombeiros empenhados no combate aos incêndios esta madrugada, incêndios sobretudo no norte de Portugal continental. O fogo que começou no fim de semana em Torre de Moncorvo, no distrito de Bragança, tem cerca de 400 operacionais mobilizados, é o que tem mais meios no terreno. No concelho vizinho de Vila Flor, cerca de uma centena de operacionais combatem um incêndio que começou nas últimas horas. A aldeia de Seixo de Manhosas teve as chamas por perto, algumas pessoas foram retiradas de casa por precaução, como relatava ao início da madrugada a repórter Fátima Pinto.
2: Viveram-se momentos complicados em Seixo de Manhosas, em Vila Flor, distrito de Bragança, com o incêndio a invadir a aldeia praticamente mesmo junto às casas. Há várias pessoas que referem precisamente isso, de barracões e algumas casas destruídas pelas chamas, embora seja tudo ainda sujeito a confirmação, porque ainda há alguma confusão nesta aldeia, que se preparava para viver as festas no Santuário de Santa Cecília, uma festa que seria no próximo fim de semana. A aldeia tem muitos imigrantes que estão aqui de férias e agora, neste momento, o que se vê é, ao longo da aldeia, uma encosta que ladeia a aldeia, continua ainda com muito fogo, mas já com menos intensidade. Muitas das pessoas foram retiradas de casa por precaução. As habitações que estão mais expostas estão agora vazias. Algumas pessoas foram levadas para a igreja matriz aqui da aldeia e também para a junta de freguesia.
1: Situação no incêndio no concelho de Vila Flor. E entre as 9 da noite e a meia-noite, aproximadamente, houve mais de 20 novos incêndios na região norte. Foi o que disse à Antena 1 o comandante regional do Norte da Proteção Civil, Albano Teixeira.
3: Desde as 21h16 até às 23h58, tivemos 24 novos incêndios na região norte. Desses 24, temos apenas 8 que ainda estão a trabalho. Aqueles que mais preocupam agora é Torre de Moncorvo, Serra da Rocha em Ponte Lima, no Alto Minho, Lamego no Douro, Rebordões em Santo Tirso, Arouca na área metropolitana do Porto, Carvalho de Egas em Vila Flor.
1: Para já o fogo não chegou a atingir habitações, contudo Albano Teixeira aconselha a população a seguir as indicações das forças de segurança se for preciso sair de casa.
3: Neste momento estão os meios a trabalho e não há, para já, do que tenho conhecimento, indicações que possam estar próximo de habitações. Mas queria, se me permite, queria deixar um apelo à população para assumir comportamentos de autoproteção e de colaboração com os bombeiros e com todas as forças que estão no terreno.
1: Declarações do Comandante Regional do Norte da Proteção Civil, Albano Teixeira. Dominado está o fogo de Sobrado, no concelho de Valongo, perto do Porto. Cerca de uma centena de bombeiros continuam no local para trabalhos de rescaldo. O Governo confirma que o alargamento do passo ferroviário verde inclui a Fertagus. A Secretária de Estado da Mobilidade, Cristina Pinto Dias, fez a clarificação nas redes sociais. Até agora, o passo ferroviário verde podia ser usado apenas nos comboios da CP. O Executivo espera conseguir o alargamento do passo a todos os serviços urbanos de Lisboa e Porto já no mês de setembro. Foi na sexta-feira, no discurso da rentrée política do PSD no Pontal, que o primeiro-ministro Luís Montenegro anunciou o alargamento do passe aos comboios urbanos de Lisboa e Porto, incluindo as ligações da Fertagus. Duas menores palestinianas vítimas da guerra em Gaza chegaram durante a tarde a Portugal. Vão receber tratamentos médicos. Ambas têm as pernas amputadas. Camilo Vidal.
4: Dima tem 16 anos. Malak tem 7. Ambas perderam uma perna durante a ofensiva israelita em Gaza. Chegaram a Portugal esta segunda-feira à tarde, ao aeroporto Francisco Sá Carneiro, a recebê-las cartazes coloridos, bandeiras da Palestina e lenços achadrezados. Entre as pessoas que esperavam estava Ana Magalhães, da Parents for Peace Portugal.
5: Foi um momento muito especial, tanto para elas como para nós. Claro que agora ainda está para vir a parte mais importante, que é o tratamento.
4: Agora vão fazer fisioterapia. fisioterapia, reabilitação e adaptação a novas próteses em território português, em unidades privadas de saúde da Santa Casa da Misericórdia.
5: Uma ficará no Porto, vai ser tratada no Hospital da Prelada, e uma ficará em Lisboa e será tratada pelo Centro de Reabilitação de Alcoitão.
4: Vieram com familiares para Portugal?
5: Ambas as meninas vieram com a mãe e a mais nova veio com o irmão mais novo também, que tem 3 anos.
4: Ficam por cerca de 6 meses.
5: Quartos ou a casa foram cedidos por congregações católicas, aliás. Espírito de entre ajuda que vem de todos os lados, ultrapassa também aqui os limites da religião.
4: Conta Ana Magalhães que o apoio é todo privado, uma situação que lamenta.
5: Os custos são todos assegurados pela comunidade, pela IL, por doações, pela boa vontade dos hospitais. A nossa esperança é que elas sejam os primeiros casos de muitos, mas também temos esperança que o governo ainda venha a abrir, efetivamente, a ativar o mecanismo da União Europeia para que, de facto, se possam fazer essas evacuações médicas já a um nível mais organizado.
4: As menores chegam a Portugal após serem sinalizadas pela Heal Palestine. Esta organização não-governamental americana deixou há um ano de poder levar palestinianos para tratamentos nos Estados Unidos com o fim dos vistos humanitários para a população de Gaza. Procuraram-se, entretanto, outros países de destino. Malak e Dima são as primeiras a vir para Portugal.
1: Em comunicado, a Embaixada da Palestina em Portugal expressa profundo apreço e gratidão a Portugal, às instituições e aos hospitais que acolhem as duas crianças. O Benfica goleou o Casa Pia por 7-0 no fecho da segunda jornada da Primeira Liga de Futebol. Pavlidis fez um hat-trick. Também Prestiani, Rafa Silva e João Duran marcaram na baliza do Casa Pia. Lorenzo Alfori fez um autogolo esta noite em Rio Maior. No final da partida, o treinador do Benfica, Marco Silva, destacou o trabalho da equipa em impedir que o adversário marcasse.
6: Um jogo totalmente controlado desde o primeiro momento. Eu sei que a vitória é expressiva, mas ainda o que me deixa mais satisfeito foi não termos conseguido golos e oportunidades praticamente ao adversário. Lembro-me de um remate na primeira parte sobre o nosso lado direito. Esquerda do Casa Pia, de resto sempre controlado o jogo e não permitirmos, isso para mim é muito importante, deixarmos a baliza a zero, tem um sabor completamente diferente, independentemente de eu perceber que um resultado tão expressivo salta à vista, mas para nós é muito importante, não sofremos.
1: Do lado do Casa Pia, o treinador Filipe Coelho assinala a força do Benfica.
7: A força do Benfica mostrou-se claramente na primeira parte aquilo que consegue fazer, mesmo nós estando melhor e a conseguir controlar as investidas do Benfica. E na segunda parte, a força do Benfica também ficou bem visível, aproveitando erros do nosso posicionamento e que acabou por matar a possibilidade de nós vivermos o jogo durante mais tempo e tentarmos trabalhar no jogo, mesmo perdendo a nossa identidade.
1: Vitória do Benfica, 7 golos sem resposta da parte do Casa Pia. A FIFA demitiu o diretor de operações Kevin Lamour, que tinha criticado o plano do presidente Gianni Infantino de vender parte do Campeonato do Mundo a investidores. Quem deu a notícia foi a Sky News, mas a FIFA confirmou, entretanto, a informação. Lamour já tinha trabalhado com Infantino quando o atual homem forte da FIFA foi o responsável máximo da UEFA.
0: Edição do jornalista Pedro Guilherme. 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

E nesta hora vamos a caminho da linha do horizonte. Sou Edgar Canelas, vou consigo aqui na Rádio Pública até perto das 5 da manhã, hora de Lisboa. Daqui a pouco mais uma edição de panfletos. Hoje o tema é luta livre e a canção Estufas e alojamento local. Mais à frente a palavra do dia vai ser explicada por Mafalda Lopes da Costa. A palavra é pantufa. O Portugalex, ainda em modo férias, vai falar do concurso Quem quer ser advogado do Sócrates? E, no final da hora, 90 segundos de ciência, um olhar sobre uma estudante de doutoramento que esteve a estudar a ingestão de lixo marinho por parte de baleias e golfinhos. Boa viagem!

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0: As primeiras canções da hora com Carlão e depois Joana Espadinha com Salvador Sobral. Já a seguir, há panfletos.
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2: Luta livre e estufas e alojamento local. O título desta canção, Estufas e alojamento local, remete-nos para um noticiário de quase todos os dias deste novo Portugal do século XXI. Estufas fala da agricultura intensiva, do sudoeste alentejano ao Ribatejo, associada à exploração laboral, degradação ambiental, comunidades de trabalhadores imigrantes explorados ao nível da escravidão, invisibilizados. Alojamento local simboliza a financeirização e rentabilização extrema do território urbano, a expulsão de residentes, a turistificação das cidades e a dependência do cotidiano português de uma economia de curto prazo. A letra une estes dois mundos num retrato mordaz que trata Portugal como um parceiro amoroso que mudou de vida, se alienou, se tornou irreconhecível. Luís Varatojo, o autor deste trabalho, parece sentir-se traído nesse amor pelo país por causa da gentrificação acelerada, do turismo massificado, da estrangeirização de zonas urbanas e rurais, dos novos grupos de poder económico. Passo por ti todos os dias, mas não te vejo. Passo por ti todos os dias, mas não me vês. Diz ele, desiludido, ao seu país. Esta canção faz parte do terceiro disco do projeto Luta Livre, saído a 17 de outubro e intitulado Contrafação, apresentado, como se lê no texto que acompanha o álbum, como sendo resultado do inconformismo do autor por vivermos numa época de falsificação, da fraude, da adulteração de factos. Em todas as 10 músicas que lá estão, Luís Varatojo não poupa palavras na crítica social. Especificamente nesta canção, ele fala em bijuteria sem valor, para caricaturar a estética turística, as tipicidades artificiais, os festivais gourmet, a portugalidade empacotada para consumo externo e a subjacente alienação cultural. Noutro passo, a canção acusa. Agora és fino, já não falas português. É a denúncia de um processo económico que atende aos que chegam de avião, mas não aos que aqui vivem e trabalham, e daí reforçada noutra frase amarga. Vendeste a alma com desconto. Varatojo indicia as más decisões políticas que fazem com que até o fado, transformado em atração turística, caro, higienizado, despolitizado, tenha passado de símbolo máximo da identidade nacional a peça de museu ou a produto hoteleiro para turista consumir. Em suma, a canção de Varatojo condensa várias questões centrais do debate sociopolítico português de 2023 a 2025. A crise da habitação, o domínio exagerado do turismo e do investimento estrangeiro, a exploração agrícola intensiva e a imigração explorada, a erosão cultural e a mercantilização da identidade, a sensação de perda de soberania dos portugueses que vivem em Portugal. Numa entrevista dada à agência Lusa, a quando do lançamento deste álbum, Luís Varatojo explica o que pretendeu fazer. Passo a citar: este disco tem mais que ver com comportamentos, com aquilo que nós somos e com Portugal, com o que já fomos e com o que somos neste momento. Obviamente são histórias com as quais contactei, têm que ver comigo, mas acaba por ter que ver com todos nós. É uma visão, é um retrato, uma polaroid daquilo que eu observo. Estufas e alojamento local mostra que aquilo que Varatojo anda a ver neste país o assusta, entristece e revolta. Oh, yeah.

Esta emissão de panfletos teve produção de Miguel Brejo da Costa. 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

0: Preocupante, com Constança Quinteiro e agora Benjamin. Daqui a instantes, a palavra do dia, explicada por Mafalda Lopes da Costa. A palavra para hoje é pantufa.
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palavra do dia é pantufa. Uma pantufa é um chinelo ou um sapato confortável que se usa em casa, geralmente feito de tecido quente ou forrado a pelo. Popularmente, e com um sentido pejorativo, usa-se a palavra pantufa para referir uma mulher mal vestida ou ainda uma mulher grosseira e muito enfeitada. A palavra pantufa tem origem no termo francês pantoufle, que, por sua vez, deriva do italiano pantofola. Acredita-se que a palavra italiana tenha origem no termo grego panta, que significa todo, e felos, que se referia à cortiça, material usado em alguns calçados antigos. Assim, a palavra pantufa descreve um tipo de calçado que cobre todo o pé e que era feito, em algumas versões, com cortiça.

Liga Portugal. Reencontramos a música daqui a pouco, para já um olhar sobre a previsão para o tempo, para esta terça-feira, 18 de agosto. Previsão, como sempre, do Instituto Português do Mar e da Atmosfera. Olhando para o continente, vamos ter um céu pouco nublado ou limpo, por vezes com mais nebulosidade na faixa costeira e durante a tarde no interior. A possibilidade de ocorrência de aguaceiros no interior, norte e centro. Para a Madeira, uma terça-feira de períodos de céu muito nublado, com boas abertas no grupo ocidental. Soma-se a este céu alguns aguaceiros fracos e pouco frequentes no grupo central e também no grupo oriental. Para a Madeira, o IPMA prevê um dia de períodos de céu muito nublado, com possibilidade de ocorrência de aguaceiros fracos, mais prováveis na vertente norte e nas terras altas da Ilha da Madeira.

0: Marisa Liz, a canção chama-se Vício Difícil. Daqui a instantes, Portugalex.
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4: Depois de sucessivamente perder advogados, José Sócrates teve num só dia 4 porque não sei quê.
5: Inspirada nesta dinâmica, a RTP vai estrear um novo concurso. Chama-se Quem Quer Ser Advogado do Sócrates e os concorrentes podem ganhar até 50 mil fotocópias.
4: O Portugalex assistiu às gravações do primeiro programa, conduzido por Vasco Palmeirim.
6: Olá, bem-vindos ao Quem Quer Ser Advogado do Sócrates. Eu já tenho o nosso primeiro concorrente, que veio do fundão, não é assim? Está nervoso? Então vou dizer uma das minhas piadas para descontrair. O que é que o advogado da galinha foi fazer à esquadra?
7: Não sei, não faço ideia.
6: Foi saltar a franga. A sua graça. Bom, vamos lá à primeira pergunta para mil fotocópias. O que é que o Sócrates pedia muito ao amigo Carlos Santos Silva? Fotocópias, clipes ou micas?
7: Ai, eu esta sei, é fotocópias.
6: Tem certeza? A resposta está certa. Segunda pergunta para 5 mil fotocópias. Onde fica o apartamento que alegadamente é de Carlos Santos Silva, mas foi decorado por Sócrates? Kinshasa, Paris ou Canas de Senhorim? Eu dou uma ajuda. Começa por P.
7: Portimão.
6: Não responda já. Fazemos aqui um breve intervalo e voltamos logo a seguir. Deixo-vos com esta. Sabem porquê é que a água foi presa? Porque matou a sede.
5: O Parlamento revogou a lei da mudança de género. Basicamente, os partidos de direita rejeitaram a possibilidade de menores a partir dos 16 anos poderem mudar de género no registro civil, desde que com o relatório médico e consentimento dos pais, que até agora estava legalmente prevista.
4: O Portugalex foi recolher algumas opiniões sobre o tema.
6: Ora viva, eu sou Nuno Melo e obviamente concordo com esta mudança de lei. Um dia destes, um miúdo chegava à casa e dizia que queria ser Homem-Aranha. E os pais iam com ele ao registro mudar o nome de Bruno Rafael para Spider-Man. Não, quer dizer... Depois o SNS fazia-lhe a operação. É preciso ter tupete. Olá, daqui fala Gonçalo da Cama Pereira. A mim preocupam mais as mulheres que fazem plásticas para parecerem mais novas. Um dia destes, dizem que se identificam com as raparigas de 20 e mudam a idade do BI. E depois, nós vamos ao engano. Irra!
8: Olha, eu como doente do Benfica, acho que eu era a primeira a mudança de clube antes dos 108 anos. Eu conheço um pai que pôs o filho como sócio do Benfica, mal ele nasceu. Pai, o raio do puto, aos 10 anos, diz que quer ser do Sporting. O pai ia morrer de desgosto. Não se faz, pá. Pelo menos que obriga o puto a ter um atestado médico, a dizer que se passou da marmita.
4: Portugalex pergunta... Acha que a Proteção Civil devia decretar estado de calamidade no TikTok do Carlos Moedas?

0: Nos últimos minutos a música foi trazida por Marco Rodrigues e HMB. Agora a ciência.
1: Olá, sou a Sara Sá, sou investigadora de pós-doutoramento do Centro de Estudos do Ambiente e do Mar da Universidade de Aveiro. No âmbito da minha tese de doutoramento, realizei um estudo que pretendia avaliar a ingestão de lixo marinho, de macrolixo marinho por animais, por espécies de cetáceos que são mergulhadoras de profundidade, sendo que macrolixo marinho é todo aquele que tem tamanho superior a 2,5 cm, e também avaliarmos a mortalidade associada a essa ingestão de lixo marinho e em que percebermos em que medida é que o lixo afeta, está a afetar estes animais. Por exemplo, no caso do cachalote, é uma espécie que está classificada globalmente e a nível europeu como vulnerável pela União Internacional para a Conservação da Natureza e tentarmos perceber em que medida é que estas espécies estão em risco, porque estas percentagens são elevadas, ou seja, é considerado um problema já bastante grave e que podem, e que até sugerem que pode haver riscos a nível populacional, a nível das populações. Para isto seria importante continuar o estudo de animais arrojados ao longo da costa para tentarmos monitorizar a evolução desta ameaça, mas para tentarmos perceber em que medida é que as populações, é que a ameaça está apenas a um nível individual ou está a nível populacional, está a contribuir para a redução das populações, ou seja, já sabemos que é uma causa de morte que contribui muito para a morte destes animais. Existem outras ameaças que eles enfrentam também no oceano, sendo esta mais uma delas que têm que enfrentar e que contribui significativamente para a sua morte. Mas a nível populacional ainda nos falta perceber em que medida que as populações depois podem estar em risco ou não ao nível de estatuto de conservação, em que medida que isto pode afetar as populações.
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0: 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Cinco horas, quatro nos Açores.
1: Ao fim de ano e meio, o Grupo de Trabalho divulga hoje o relatório final sobre a sustentabilidade da Segurança Social. PS e Chega questionam o sentido de oportunidade do Governo, que diz que não vai fazer uma reforma estrutural do sistema de pensões na atual legislatura. Continua por dominar o incêndio que lavra desde sábado em Torre de Moncorvo, no distrito de Bragança. É o fogo que mais meios tem no terreno, juntamente com o incêndio de Ponte Lima, no Alto Minho, segundo a Proteção Civil.
0: Esta hora estão 19 graus em Coimbra, 20 no Porto, 21 em Faro e Lisboa. Lisboa está com 22 graus nas ilhas, estão 24 graus no Funchal e também na cidade da Horta e 23 em Ponta Delgada. Edição das 5 com Pedro Guilherme.
1: Vai ser apresentado esta manhã o relatório sobre a reforma da Segurança Social. A Ministra do Trabalho afasta uma reforma estrutural do sistema de pensões na atual legislatura, mas Rosário Palma Ramalho admite introduzir medidas pontuais. A oposição espera para ver Teresa Borges, embora PS e Chega levantem dúvidas sobre o estudo.
2: O PS vai esperar para ver as conclusões do Grupo de Trabalho, mas assume preocupação com o que diz ser o contexto enviesado em que surge o relatório.
3: Além de vir fazer algum revisionismo de previsões que estão consolidadas e que foram construídas por equipa de académicos com uma pluralidade e com enorme transparência, vem agora surgir este relatório entregue a pessoas que têm uma posição à partida enviesada sobre a relação entre público e privado.
2: À espera de uma surpresa, Miguel Cabrita, deputado socialista, considera que o novo relatório surge como um exercício de revisionismo do Livro Verde para a Sustentabilidade do Sistema Previdencial encomendado pelo anterior governo PS. Garante, o partido não é contra mudanças nas pensões, mas avisa...
3: O que nós não aceitamos é mexidas no sistema de pensões que possam pôr em causa a natureza pública do sistema e pôr em causa as pensões dos pensionistas atuais e dos futuros.
2: O Chega tem vindo a defender outro caminho. Insiste que a redução da idade da reforma é sustentável e neste debate Felicidade Vital quer ir para lá dos números.
4: É um tema demasiado importante para ser tratado apenas numa perspectiva contabilística e no Ministério da Segurança Social. Tem que ser transversais a vários ministérios do Governo.
2: Uma política transversal pede a coordenadora do partido na Comissão de Trabalho a questionar o timing deste estudo.
4: Porque é que o Governo o resolveu pedir se não perspectiva nenhumas políticas para alterar esta situação da idade da reforma.
2: São muitas as dúvidas da oposição. O Governo tem separado as águas, afasta reformas profundas nesta legislatura, mas admite avançar já com medidas complementares.
1: Grupo de trabalho, liderado por Jorge Bravo, foi constituído há cerca de ano e meio para definir estratégias sustentáveis e medidas concretas para o sistema de segurança social, com base no programa do Governo e as recomendações do Tribunal de Contas, para além do Livro Verde. O relatório com as conclusões vai ser apresentado esta terça-feira. Centenas de operacionais estão a combater incêndios ao longo da noite, sobretudo no norte de Portugal continental. O fogo que começou no sábado em Torre de Moncorvo, no distrito de Bragança, tem cerca de 400 bombeiros mobilizados. É o que junta mais meios no terreno esta madrugada. No concelho vizinho de Vila Flor, cerca de uma centena de operacionais combatem um incêndio que começou durante a noite. Na aldeia de Seixo de Manhosas teve as chamas por perto. Algumas pessoas foram retiradas de casa por precaução. Durante a noite, no espaço de cerca de 3 horas, houve mais de 20 novos incêndios na região norte. Foi o que disse a Antena 1, o comandante regional do Norte da Proteção Civil, Albano Teixeira.
5: Desde as 21h16 até às 23h58, tivemos 24 novos incêndios na região norte. Desses 24, temos apenas 8 que ainda estão a trabalho. Aqueles que mais preocupam agora é Torre de Moncorvo, Serra da Rocha em Ponte Lima, no Alto Minho, Lamego no Douro, Rebordões em Santo Tirso, Arouca na área metropolitana do Porto, Carvalho de Egas em Vila Flor.
1: Para já são incêndios que não atingiram habitações, embora Albano Teixeira aconselhe a população a seguir as indicações das forças de segurança se for preciso sair de casa.
5: Neste momento estão os meios a trabalho e não há, para já, do que tenho conhecimento, indicações que possam estar próximo de habitações. Mas queria, se me permite, queria deixar um apelo à população para assumir comportamentos de autoproteção e de colaboração com os bombeiros e com todas as forças que estão no terreno.
1: Apelo do Comandante Regional do Norte da Proteção Civil, Albano Teixeira. A compra de mais de 13% da REN é uma decisão que surge em contraciclo com outros países da Europa. É esse o entendimento do antigo Secretário de Estado de Energia, João Galamba, que rejeita o argumento do Primeiro-Ministro de que vai servir para reduzir os preços. O antigo governante nos executivos socialistas de António Costa levantou as dúvidas sobre o regresso do Estado à empresa de transporte de eletricidade e gás natural esta noite, em entrevista à SIC Notícias.
6: Os portugueses, o que pagam, seja no gás, seja na eletricidade, é inteiramente determinado por decisões de investimento que são aprovadas pelo Estado e depois a repercussão nas tarifas, seja do gás, seja da eletricidade, é determinada pela ERSE. E, portanto, não se deslumbra em que medida é que, eventualmente, até aumentar os custos da empresa regulada, acrescentando, porventura, mais administradores, poderia ter qualquer impacto positivo. Esta intervenção, na minha opinião, surge um pouco a contraciclo, porque neste momento o que se debate, por exemplo, em Espanha, sobretudo após o apagão de 2024 e agora os objetivos reforçados de eletrificação, é a redefinição do modo de organização e do modo de funcionamento do sistema elétrico.
1: João Galamba, em declarações à SIC Notícias, o Estado português pretende voltar ao capital da REN através da aquisição de 13,7% da empresa. O maior acionista é a chinesa State Grid. O primeiro-ministro Luís Montenegro diz que é um bom investimento financeiro e que a decisão foi tomada para salvaguardar o interesse estratégico do país na infraestrutura elétrica. Foi o que anunciou o chefe do governo na sexta-feira, na festa do Pontal. A compra ainda depende do visto do Tribunal de Contas. No futebol, o Benfica goleou o Casa Pia por 7-0 no jogo que fechou a segunda jornada da Primeira Liga. Houve hat-trick de Pavlidis, Prestiani, Rafa Silva e João Duran também marcaram. Lawrence Alfori fez um autogolo esta noite em Rio Maior. No final do encontro, o treinador do Benfica, Marco Silva, destacou o trabalho da equipa em impedir que o adversário marcasse.
7: Um jogo totalmente controlado desde o primeiro momento. Eu sei que a vitória é expressiva, mas ainda o que me deixa mais satisfeito foi não termos concedido golos e oportunidades praticamente ao adversário. Lembro-me de um remate na primeira parte, sobre o nosso lado direito, esquerda do Casa Pia, de resto sempre controlado o jogo e não permitirmos, isso para mim é muito importante, deixarmos a baliza a zero, tem um sabor completamente diferente, independentemente de eu perceber que um resultado tão expressivo salta à vista, mas para nós é muito importante, não sofremos.
1: E pelo Casa Pia, o treinador Felipe Coelho assinala a força do adversário.
8: A força do Benfica mostrou-se claramente na primeira parte aquilo que consegue fazer, mesmo nós estando melhor e a conseguir controlar as investidas do Benfica. E na segunda parte, a força do Benfica também ficou bem visível, aproveitando erros do nosso posicionamento e que acabou por matar a possibilidade de nós vivermos o jogo durante mais tempo e tentarmos trabalhar num jogo, mesmo perdendo, a nossa identidade.
1: E no final da segunda jornada, o Benfica está no quarto lugar com 4 pontos, os mesmos que Nacional, Sporting e Santa Clara. À frente dos encarnados estão Marítimo, Futebol Clube do Porto e Aroca, todos com 6 pontos.
0: 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Bom dia, são 5:08. Manhã de terça-feira, 18 de agosto, sou José Candeias com Guilherme Marques e Carlos Mateus.
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0: Venha nesta manhã connosco.

Isto é sublime. O poema da Flor Bela Espanca, como toda a gente sabe, perdidamente, a voz de Nuno Guerreiro. Agora, esta canção tem uma curiosidade, até pela beleza. É que a orquestração foi feita no Japão. O maestro Akira Senshu fez os arranjos e a produção e depois cruzou-se tudo com a voz linda de Nuno Guerreiro, que está no céu. Foi assim um bom dia especial. E então um bom dia de trabalho, de férias. E por aqui, então, o convite já a todo o auditório. 213820033, 213820034. Desafio quem, agora nesta altura do verão, esteja num movimento especial de espetáculo, de transição de um lado para o outro, das férias, do trabalho. Então inscreva-se primeiro, depois ligamos-lhe. 213820033 ou 0034.

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1: Cantou Luísa Sobral. Muito bom dia, são 5:17.
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1: Sua mensagem, ela pode até ser de voz, não ultrapassa um minuto e meio, então venha pelo WhatsApp 912-120-501 ou também através do Facebook em José Candeias. Portanto, falemos assim.
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0: Muito bom dia, neste caso, muito boa madrugada, José Simões.
1: Muito bom dia. Desde a Ilha de São Miguel, onde neste momento está a chover, eu estou-me a dirigir aí a toda a audiência. Eu tenho amigos aí dos camionistas, malta amiga. Como já sabem, eu sou o Beirão, ali da freguesia de São Martinho da Cortiça, do vizinho Conselho de Arganil, e estou aqui desde 79.
0: Olhe, José, e bem-vindo. Deixe-me só aqui fazer uma provocação. Essa é uma provocação.
1: Força!
0: É, vai um rapaz do continente para os Açores, liga-me aí dos Açores. Até os amigos açorianos ainda dormem ou quê?
1: Não, os amigos açorianos, a maioria deles estão no Canadá. Tenho um filho no Canadá, em Montreal, província de Bossar, que esteve cá recentemente, agora pela nossa festa, onde eu juntei três gerações. Eu, pai, fiz já os 70 anos, e então o meu filho, o Cunha, com 46, e o meu neto com 14.
0: Portanto,
1: fomos na procissão, estava no Santinho, isso tudo. Nossa Senhora da Conceição, que é a freguesia, uma das freguesias do Conselho da Ribeira Grande.
0: Então eles estiveram cá na festa, quando é que foi a festa?
1: A festa foi no domingo, primeiro domingo de agosto.
0: Ah, portanto, okay, foi recentemente. E já partiram?
1: Infelizmente já.
0: Opa.
1: Até porque o meu neto tem vocação para piano. Nós temos aqui um piano que isto é uma casa senhorial de um senhor padre Edmundo Pacheco, um grande jornalista, um grande homem que deu muito a esta cidade, já partiu há 10 anos, mas que deixou o piano, e então, apesar das teclas não estarem muito boas, ele...
0: Oh, meu amigo, mas manda afinar, não deixem estragar um piano, porque...
1: Olha,
0: e já que o seu neto pode ter essa queda, com um piano afinado, melhor som ele retira e mais aquilo lhe entranha.
1: Eu também estudei, ainda estou, viola aqui na junta de freguesia de Nossa Senhora da Conceição.
0: Ah, faça sol e chuva não, então ouça uma coisa lá, imagina o que é você a tocar viola, o neto com piano, e depois se calhar o filho toca pandeireta, uma coisa qualquer, ou um ferrinho,
1: uma bateria, uma bateria.
0: Exato, dá-lhe assim um compasso. Ó, meu amigo, ouça, mas eu quando estava a falar, e o resto dos açorianos, obviamente, os da sua família, mas eu falava aí o pessoal dos Açores, que gostaria de tê-los aqui mais presentes.
1: Pois, a gente, infelizmente...
0: Também é uma hora de diferença, também eu sei.
1: É uma hora de diferença.
0: Exatamente.
1: Mas eu, por acaso, estou a trabalhar, estou aqui a tratar de escritas da empresa, que temos a Retrosaria Arco-Íris, que é conhecida a nível nacional. Portanto, é um setor que está em crise, mas que a gente vai conseguindo tentar...
0: Mas é uma empresa que se dedica a quê?
1: É familiar. Começa a retrosaria, linhas, lãs, artigos regionais.
0: Ah, que giro! Então, mas isso tem
1: qualquer como... dia vou-lhe mandar um Senhor Santo Cristo para pôr no frigorífico em casa.
0: Um que é o ímã?
1: O ímã.
0: Oh, meu amigo, ouça, é a melhor coleção que eu faço de todos os tempos, são ímãs. Tenho de todo, aliás, só tenho de países onde estive. Agora imagino os quilos e quilos de ímãs que eu tenho. Ouça, meu caro, será bem-vindo. Então, mas espera lá, você tem um negócio aberto aí em São Miguel, uma casa aberta?
1: Das 9:30 da manhã até às 6:30 da tarde.
0: E em que se... E é quem? Ponta Delgada?
1: É Ribeira Grande.
0: Ai, na Ribeira Grande! Ai, então eu vou pôr aí o meu pezinho devagar. Até eu tenho que ir pôr... Exatamente, se vai à Ribeira Grande. Oh, meu caro.
1: Eu tenho uma carta escrita para ti, cara bonita, não tenho porque não mande. Toda mulher que é bonita, se ela fala, se ela grita, nunca haverá de nascer.
0: É melhor ficar escalado, porque estás a desafinar para um lado e para o outro, a letra está certa, mas os tons esses já estão à deriva. José.
1: Já tomei um pequeno almoço, uma tostinha mista e um galãozinho de descafeinado. Já está?
0: Ok. Então, sei lá, quem é que explora essa loja? Tem gente, é você, mais família?
1: Tem duas funcionárias, uma a tempo inteiro e outra só à tarde.
0: E vendem então, o vosso negócio é artigos regionais, é tudo...
1: Retrosaria e artesanato.
0: Boa. Como é que se chama a loja, José?
1: Arco-Íris. Há 38 anos a servir o...
0: A servir toda a comunidade, exatamente.
1: Sim,
0: pois,
1: nós
0: claro.
1: Inclusive trabalhamos para autarquias, nos fazem requisições, a gente fornece.
0: Ah, tu, espera aí.
1: Somos clientes, diz.
0: Digo, não, mas é assim, isto para não me esquecer desses motivos, você arranja tantos. Então quer dizer que as autarquias encomendam-nos, por exemplo, alguns elementos para oferecer.
1: Olha, por exemplo, agora os estudantes, está na moda as capas dos estudantes.
0: Ah, exatamente.
1: Do pai, da mãe, do Sporting, do Benfica. Eu, por acaso, isto aqui era uma casa de sportinguistas, que era o senhor Padre Nuno Pacheco. Eu sou do Benfica, claro, e sou da Académica. E agora, como ela subiu, vou-me filiar mesmo sócio.
0: Olha que
1: para ajudar
0: bem.
1: O nosso clube de Coimbra, pá.
0: Muito bem, você é líder ganil, tem que ser, exatamente. Então,
1: você... Não, o Martinho ainda é mais...
0: Académica. Você é mais... Você é mais capas negras, não?
1: Sim, sim. Mas tenho aqui à minha frente uma foto que a minha mãe faleceu há 3 anos, já ia na casa dos 90, e eu tenho um Toyota Corolla de 1970, 4 portas, que está aí em Ponta Mocela, numa garagem de uma prima minha.
0: De cor é o Toyota?
1: É vermelho.
0: E é naquela vermelho. Altura... E é isso, agora é uma relíquia.
1: E o Datsun 1200, que eu trabalhei no entreposto. Então, em 72, o Datsun 1200 custava 80 contos a sair da fábrica.
0: Foi um grande carro. Isso era... O Datsun 1200 foi um grande carro.
1: Ainda continua a ser.
0: É verdade, é verdade. Aquilo. A seguir veio o 3S e uma coisa assim.
1: O 3S, isso era o 1600.
0: 1600, exatamente.
1: É uma bomba. Ora... E o 240Z. E o 260Z.
0: Exatamente.
1: Porque isso, na altura a Toyota e a Datsun é a mesma coisa. As tecnologias são as mesmas.
0: José, isto a conversa é que mais cereja. Ou se quiser falar de vacas da Ilha de São Miguel, a gente também pode falar das vacas. Desde que me traga
1: ontem,
0: leite e queijo, diga.
1: Ontem fui ali a um talho aqui regional.
0: Ai, meu Deus.
1: Buscaram uns bifinhos da vazia. Não foi preciso bater, foi só espalmar com aquela faca própria. Tinha aqui os meus netos, o
0: bateu-os, bate-os eu com os dentes. Ui, sei lá, quantos netos têm?
1: Olha bem, os do Canadá era uma menina, que é a Helena, tem 9 anitos.
0: Sim.
1: O Leandro fez aqui 14.
0: E a que giros? Que idades bonitas. E os que estão aí?
1: Os que estão aqui, eles são de Braga. Eles são nascidos, exatamente. São de Braga, Lamaçães Braga.
0: Muito bem. Mas estão aí de férias, José?
1: Estão em férias. Semana.
0: Ah, ok.
1: Programa hoje,
0: então quantos filhos você tem? Quantos filhos você tem?
1: Tenho o Hugo Manuel, que tem 45. A doutora Madalena Cunha, que é do grupo Superboc, que tem 41. Ela é de 85.
0: E o que está no Canadá também, não é?
1: Não, a Madalena está em Braga e agora está aqui.
0: E quem é que está no Canadá?
1: É o Hugo Manuel, que está em Brossard, que é uma província canadiana, no estado de...
0: Está bem.
1: Montreal.
0: Não está no Montreal.
1: Há um pormenor, é que em casa falam português e depois é francês, que é uma província, uma colónia francesa.
0: Beca,
1: e inglês é um bocado.
0: É bom, mas... ao menos aprendem tudo, até falam, se quiserem, à moda cá de Portugal, lá da sua zona, portanto isto.
1: Exatamente.
0: Ouça, José, você anda à procura de colegas, é?
1: Epá, eu fui militar em 77, assentei praça. Em maio de 77, no segundo turno em Santa Margarida. Fiz lá a recruta, difícil, porque era tempos. Ainda se tinha dado a Revolução há pouco tempo, em 77.
0: Pois.
1: Bom, depois vim para Coimbra, para o Esquadrão de Lanceiros de Coimbra.
0: Sim.
1: Que era ali na Rua da Sofia, o meu amigo deve conhecer.
0: Conheço cá para baixo, então não conheço até a Rua da Sofia.
1: Rua da Sofia. Tinha a entrada lá para a Rua de Aveiro, as viaturas, e a malta já.
0: O amigo vai direto ao assunto, José, e você vai lá, vai.
1: Dos camaradas.
0: Sim.
1: De que estiveram comigo no Esquadrão de Lanceiros de Coimbra.
0: Em que ano? 1970?
1: E 77, 78.
0: Portanto, 77, 78, que estiveram consigo no Esquadrão dos Lanceiros de Coimbra. Certo.
1: Sim. E depois, eu em 23 de outubro, em 31 de agosto, passei à Peruda, como a gente chama, de 78. E depois, a 23 de outubro, o dia que faleceu a minha avó, fui listado na PSP em Torres Novas.
0: Ok.
1: Quando mais tarde iria fazer o curso de...
0: José, eu já estou consigo há 15 minutos, eu não posso
1: Pronto,
0: dar mais tempo.
1: Eu vou dar lugar a mandar um abraço para essa malta amiga, os camionistas, etc. E para todos os nossos ouvintes, e isto ao fim e ao cabo é uma família.
0: Pois é. Então eu sei lá, com isto tudo, procurando os seus colegas, afinal quais são os que quer procurar? Os da PSP ou dos Lanceiros de Coimbra?
1: Não, os da Esquadrão de Lanceiros, que a gente tem normalmente.
0: E se eles quiserem contactar, a gente pode dar o seu contacto, não é?
1: Exatamente.
0: Ora, pois é, isso passa cá, vai, então claro.
1: Isto é o geral, é assim. Olha, e a conversa é com mais cerejas, um bom dia, bom trabalho.
0: Veja lá,
1: um bom descanso para quem descansa.
0: Exatamente. Veja lá se você disse que a conversa é como aos ananases.
1: Ah, olha, também por acaso comprei.
0: Ah, olha, me cinguiu. Um abraço.

0: Lembra-se? Shakes com Missing You e são 5:30. Previsão do tempo hoje, o Instituto Português do Mar e da Atmosfera, prevê tempo quente, atenção que a norte do Douro, a norte do Mondego, por assim dizer, os distritos sob aviso laranja devido ao calor, mas vamos a pormenor, céu pouco nublado, ao limpo, mais nuvens na faixa costeira, durante a tarde no interior podem até surgir aguaceiros dispersos e trovoada, em especial nas zonas das serras do norte e centro, depois também o vento sopra moderado a partir da tarde, há também nevoeiro em alguns locais e sobe a temperatura no nordeste transmontano principalmente. Na Madeira, um dia nublado com possibilidade de aguaceiros fracos nas vertentes norte e também nas terras altas, há uma ligeira subida da temperatura. Nos Açores, o dia é com boas abertas, aguaceiros fracos pouco frequentes nos grupos central e oriental. Máximas, eia, Braga 40 graus, Vila Real e Viseu 39, Bragança, Castelo Branco e Évora 38, Coimbra e Beja 37, Porto Alegre e Santarém 36, Leiria 35, Guarda 34, Lisboa, Penhas Douradas, Viana do Castelo 32, Porto 31, Setúbal e Horta 30, Faro e Funchal 29, Sagres, Porto Santo, Santa Cruz das Flores, Angra do Heroísmo e Ponta Delgada com 28, Aveiro chega aos 27 e 26 para Sines.
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0: Pois é, já estou a receber aqui as mensagens aqui no WhatsApp de Portugal. Portanto, se você estiver, manda aí também o seu, aí fora de Portugal, mais 351-912-120-501, ou então, se tiver Facebook, em José Candeias, também é privado. Ora, o que é que já vai surgindo por aqui? Olhando, José Candeias, bom dia, um grande abraço. Aí mudaste de posição, de vez em quando, ou seja, na rotina é de Barcelos, mas os minhotos gostam muito de ir para o Algarve porque a temperatura é mais agradávelzinha, não é? Pois é. Então vá, boas férias, presumo eu, desde Albufeira e mesmo em férias a acordar cedo. Obrigado, Nelson, pela estima. Olha, continuamos no Algarve, em Faro, Eduardo Miguel diz que quer mandar e manda todos os colegas que andam na distribuição de produtos alimentares de Aviludo. Um abraço, manda o Eduardo. Oh, Eduardo, o que é que distribui Aviludo? Avi é aves ou é veludo? Ora bem, então vá, pô, se quiser pormenorizar, fico satisfeito.
2: José Candeias, bom dia, representante aqui para a Antena 1. Bom dia aí a toda a gente que faz desta madrugada mais um dia de trabalho. E deixar aí agradecimentos aí ao magnífico povo de Campo Maior que também recebeu os milhares e milhares de pessoas que visitaram as festas do povo em Campo Maior. Eu tive o prazer de estar presente no domingo. Pá. E realmente é uma coisa mesmo
0: indescritível,
2: mesmo 5 estrelas. Espero que não demore novamente 11 anos.
0: 4 anos.
2: Para que se faça novamente as festas do povo em Campo Maior. Agora uma partezinha aí, um cumprimento aí, obviamente,
0: aos
2: massacrados, mais que massacrados bombeiros nacionais. E efetivamente há qualquer coisa que corre mal quando, inclusive a Antena 1 tem noticiado durante esta madrugada que entre as 9 da noite e a meia-noite houve 4 novas ignições. Isso tem um nome, o nome é terrorismo, e a escumalha que comete esses atos tem de ser tratado como tal. Tem de haver força e vontade política para castigar esse tipo de escumalha que vai dizimando o país e, por vezes, vidas humanas todos os anos consecutivos. Jorge Lobo, para mais um do Bispo.
0: Estamos
2: não
0: juntos.
2: Se esqueçam, estamos juntos.
0: Pois é, sempre aqui ligados à rádio. Muito obrigado. Aqui estas as primeiras mensagens. Agora vou ao telefone. Boa provocação. E agora pulo de ilha nos Açores. Vou até à Ilha Dourada. Bom dia, Ângelo Bairros.
3: Bom dia, boa tarde ou boa noite, para vocês uma história não tem não. Bom dia, um amigo Zé Candeias.
0: Vocês,
3: amigo.
0: Os Açores, que é que, não, deve ser do vulcão, deve ser aí das águas. Porque quem vem dos Açores, epá, isto é um discurso completo, vão a tudo. Ó, meu amigo, como é que vai a vida?
3: Olha, a vida, graças a Deus, vai tudo bem. Santa Maria tem a Ilha Dourada, a Ilha Amarela, a Ilha do Sol, tem o Algarve dos Açores. meu amigo António Valente, que diz o Tânia, que estava no Asas do Atlântico, o doutor, ele dizia assim, Santa Maria é o Algarve dos Açores. Ele dizia muita vez, que diz o Tânia, ele dizia.
0: Olha, como não conheço, não posso comparar. Esse é um bocado meu, mas hei de ir a todas. Geralmente aí a temperatura da água do mar é sempre boazinha, sempre, não é?
3: Olha, isto é impressionante. Aí a Santa Maria, da água do mar, quase sempre mais alta dos Açores. E a temperatura do ar, normalmente a água do mar está mais alta que a temperatura do ar. Normalmente de inverno, de inverno. Atenção, de inverno.
0: Então olha, eu vou. Espera aí que nós temos aqui a indicação. Olha, está igual em todos os Açores. Ouvintes, que boa água. Okay, 24 graus, a temperatura da água do mar.
3: Ui,
0: hoje.
3: Em todos os dias, olha, está muito bem, então ok.
0: Você sabe nadar?
3: Não.
0: Então veja lá, não vá fora de pé.
3: Não, claro, eu sou se nadar não sequer banheira tenho um polibanho.
0: Ah, tem um polibanho, está bem, ok, polibanho. Sim senhor. Não dá para mergulhar, mas pronto, sempre dá para fazer pirulitos. Olha, meu amigo, como é que tem sido o verão aí? O que é que se tem sentido? Conte-me um bocadinho.
3: O verão no inverno, é muito raro fazer 3, 4 dias seguidos de bom tempo. Nublado, nevoeiro, muita umidade, 80%, 90%. É muito umidade, nem a Santa Maria, é muita umidade.
0: Mas habitualmente no verão é assim?
3: É habitual. Normalmente, os antigos diziam, os meus avós já diziam isso, o primeiro de agosto é o primeiro de inverno, carinhos chorados de agosto. Mas fazia dias de junho, julho, dias lindíssimos. Diz-se que está tudo mudado, o clima já está.
0: Mas
3: tudo
0: olha uma coisa, diz-se que nos Açores fazem as quatro estações.
3: E num dia. E Santa Maria é uma delas.
0: Então qual é a melhor hora para ir à praia? À tarde?
3: Depende. Até pode ser da manhã, até pode ser à tarde. E até pode ser. Mas Santa Maria, às vezes, da manhã está um solinho. Chega-se ali às 10, 11 horas, pega no lado. E depois.
0: A quantos quilómetros é a praia da sua casa?
3: Mais ou menos 8 quilómetros.
0: Epá, isso é um bocado longe.
3: Agora na Praia Famosa, agora há a meia de agosto.
0: Então e onde é que eu como umas lapazinhas?
3: Lapazinhas e Santa Maria, preciso de comedá-las antes. Não vai ser fácil.
0: Tenho que comedá-las antes. meu amigo, eu gosto de petiscos. O que é que a gente habitualmente pode petiscar aí em Santa Maria? Que as casas tenham sempre.
3: Principalmente, o que eu gosto mais, por exemplo, a comida de Santa Maria, como a Rádio sabe, é não é para petiscar. Petiscar é lapas e cracas. Cracas, Santa Maria está bem.
0: Até se eu não apetecer isso, o que é que posso comer assim num pratinho?
3: Ah, pois agora vai ao restaurante, mas meu amigo, não vai ser fácil encontrar. Nessa altura não é fácil.
0: Até aí na sua casa?
3: Na minha casa isto é comida regional, é comida...
0: Essa que eu gosto, é regional. O que é que você me faz, então? E um petiscozinho?
3: Regional.
0: O que é que me faz aí de petiscozinho?
3: Um bacalhauzinho.
0: Ai, pronto, ok.
3: Por exemplo, assim, olha, por exemplo, umas lulas guisadas, umas...
0: Esquece lá isso. É melhor a gente ir a quem sabe trazer ou umas cracas, ou umas lapas, ou um peixinho e uma brasa, que é mais fácil do que estar aí com
3: um peixinho.
0: Exatamente.
3: E um polvo guisado também é muito bom.
0: Também é muito bom. Aires, e o turismo? Como é que tem havido turismo este verão? Como é que forasteiros é que andam por aí?
3: O verão não tem ajudado muito. Não tem ajudado muito e depois tem os problemas do barco, marítimas, eu tive muito complicadas.
0: Então, ouça lá, os acessos a Santa Maria principalmente são de barco ou também poderão ser de avião, claro?
3: Agora, por exemplo, vais às maiores de agosto. Antigamente vinham barcos, três barcos por um barco por dia. A Baía de Agosto é 4 dias. E vinha um barco todos os dias cheio de pessoas. E agora não vem nenhum.
0: Mas, Ângelo, há turismo, porque os turistas quando vão aos Açores não vão para fazer praia. Os turistas quando vão para os Açores vão para visitar as ilhas e as belezas naturais. E eu pergunto-lhe, Santa Maria tem vivido também este tempo de turistas, de pessoas que vão visitar a ilha? Há mais ou menos, como é que você sente esse fluxo?
3: Não, eu vou dizer, a igreja da minha freguesia, a Senhora da Purificação, onde a igreja mais visitada da ilha, porquê? Porque devido à apresentação que ela tem. E quando eu vou ontem na freguesia de pé, eu vejo muitas pessoas a filmar a igreja, vão à igreja, filmar a igreja.
0: Mas estrangeiros, continentais?
3: Sim, muito bem.
0: Isso, olhe, para terminar, Ângelo, a nível de Santa Maria, isso também, restaurantezinhos, hotéis, também não tem muito, pois não? Não tem muito, pois não?
3: Eu felizmente, na minha freguesia, agora abriu aqui um restaurante há pouco tempo. Abriu um
0: restaurante há pouco e pouco, sim, senhor.
3: Há pouco tempo abri. Mas, graças a Deus, tem tido muita afluência.
0: Pronto, então, olha, pouco e pouco, também não é preciso muito, porque às vezes muito turismo também estraga. Mas, a pouco e pouco, vai-se vivendo o verão. Última pergunta. Já que estamos num catulá, você quando é que esteve pela última vez no continente?
3: Eu estive no continente, foi quando o meu sobrinho Fernando de Jotanha, que estive no Porto, quando ele fez um exame, o cérebro, que ele já lá está, que já partiu, e já há muitos anos, no Porto, que estive.
0: Portanto, já há muitos anos.
3: E depois para Lisboa.
0: Ok.
3: Sim. Mas a última vez que agora o navio Escola Sagres esteve aqui nos Açores, e estive nos navios colossais em 91 nos Estados Unidos. Cheguei a visitar os navios colossais.
0: Meu amigo, foi um gosto, um grande dia.
3: Um grande abraço, tudo bom, obrigado pela oportunidade.
0: E mais uma vez um bom dia para os Açores. E por falarem. Está bem? E por falarem Açores, na segunda. Ai, o homem. E por falarem Açores, na segunda hora, vamos até à Ilha Terceira, porque o museu que lá se encontra é único.
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0: 213820033, 213820034, as linhas diretas aqui da Antena 1. Estamos a 17 minutos das 6 e nesta hora vamos ao verão de 1993. Que canção suave e muito nesse verão. Ora bem, lançada no álbum de estreia do grupo, tornou-se uma das canções portuguesas mais marcantes de 1993. O tema é uma recriação acústica da música originalmente gravada pelos Sitiados, com a autoria de Jorge Palma e letra de João Monge, dois dos mais importantes nomes da música portuguesa contemporânea. O projeto reuniu vários músicos conhecidos, entre eles Tim, Olavo Bilac, Miguel Ângelo e Fernando Cunha, que recuperaram algumas das melhores canções portuguesas em formato acústico. Este tema destacou-se imediatamente pela força da interpretação coletiva e pela sua enorme carga emocional. Em pleno verão de 93, a canção passou intensamente nas rádios, tornou-se um dos grandes símbolos de uma época em que a música portuguesa recuperava protagonismo junto ao público e continua a ser um clássico incontornável, regularmente ouvido em concertos, programas de rádio e listas das melhores canções nacionais. Pois aqui está a Resistência. E a Noite, verão de 1993.

0: Lindo. 11 minutos para as 6 da manhã. Também quero dizer-lhe que há ouvintes que escrevem, falando até, propondo aqui assuntos, às vezes até numa reação a uma conversa que surge. Por isso conto também com josecandeias.programa@rtp.pt. josecandeias.programa@rtp.pt. Lembro que também é importante que escrevam com antecedência quando há aí situações com data precisa. Ora bem, então, vai daqui também um abraço, já que estou em ritmo de mensagens. Arganil, Coimbra, José Manuel Conde, aqui com, diz-lhe, saudações radiofónicas para toda a equipe. E para os ouvintes, então uma boa terça-feira, Arganil, Coimbra, saudações radiofónicas. Mais mensagens também no Facebook. Tiago Valdo, olá, bom dia. Diz-lhe uma boa viagem para o Sérgio Ricardo, que vão fazer uma montagem de móveis ao Algarve. La Cabane du Meuble, ai que bem, soa-me francês. Rui Santos, bom dia, olha a vindima, sim senhor, a todo o gás, diz ele, aí está. Tudo automático, é só luzinhas, é parra e muita uva. Continuamos na Zona Centro, trabalha que se farta. Bom dia, Carlos Ramos, Sor, também bom dia para Coimbra, e um bom dia muito especial para o Manuel António, que hoje então é o dia do seu aniversário. Parabéns, conto muito, um grande abraço, força, viva aí um esplêndido dia e nessa magnífica cidade. Ora, tenho aí, para terminar esta primeira hora, Nuno Ribeiro. Bom dia, Nuno.
1: Bom dia.
0: Que é feito de si?
1: Trabalhar.
0: Está bem, mas pensava que já tinha mudado de vida, homem.
1: Não, não, a vida vai mudando a gente.
0: É verdade, é verdade.
1: Já falámos há uns anos.
0: Pois. Então, onde é que o meu amigo agora faz? Conte-me lá tudo.
1: Continuando aqui nos caminhões. Ando aqui no transporte, aqui na Holanda da Guarda. Aproveito para
0: cumprimentar
1: já aí a rapaziada, os colegas.
0: Mas, Nuno, é só nacional?
1: Não, não, não, é internacional.
0: Então, vai ou vem?
1: Estou a meio.
0: Está a meio de quê? Viagem. Está a meio.
1: Estou a terminar uma viagem de internacional, viemos aqui fazer agora um recadinho aqui ao Porto, para terminar a viagem, para depois acabar de semaninha. E depois já ir do fim de semana.
0: Então, onde é que você mora, Nuno?
1: Eu moro na Covilhã, mas pertenço ao Conselho de Provença Nova.
0: Ah, ok. Sim, senhor, meu amigo.
1: Eu moro ali na Covilhã.
0: Na Covilhã mesmo, na cidade?
1: Boi d'Obra.
0: Boi d'Obra, exatamente. Isso já foi a festa, isso agora também na Beira, cada fim de semana,
1: é
0: cada
1: festa.
0: Já foi ou ainda vai ser, Nuno?
1: Das 5 festas que eles fazem, e não falta uma.
0: Em Boi d'Obra fazem 5 festas?
1: Sim, mas entre as associações, entre vários, mas qual
0: é? Olha, bem, São Vicente da Beira. Então, e fazem essas festas que espalhadas pelo ano?
1: Sim, sim. Entre algumas atividades, envolvendo sempre a festa para a população. Ou embora a festa da... Agora temos os próprios.
0: Então, mas a mais forte é no verão, é, Nuno?
1: Sim, sim.
0: Já aconteceu?
1: Mas não vai acontecer... agora para o final do mês.
0: Ok, está bem. Nuno, então hoje, sendo terça-feira, porque as viagens por vezes são longas, quer dizer que indo a casa descansa aos próximos dias até ao fim de semana?
1: Não, vou andar em princípio até a quarta, quinta-feira, e depois já vou para casa fazer o descanso.
0: Ah, ok. Portanto...
1: depois para a semana estou cá, está de férias.
0: Aí para a semana vai de férias?
1: E acabamos aqui a soninha.
0: Então, e as férias são na Beira ou escolhe outro destino?
1: Nós também vamos ficar pela Beira.
0: Também
1: tem muita
0: é
1: coisa na Beira.
0: É, há muita coisa para fazer. Muito bem. O Nuno, a nível da Europa, que países faz?
1: Nós aqui fazemos fazemos Europa, mas o nosso forte é...
0: O vosso forte é? Oh, Nuno, é que estou a ouvi-lo com cortes de vez em quando, você foge-me. Portanto, forte é

0: Itália, é isso, Nuno?
1: Sim, okay. Sim, um grande porto é da Itália.
0: Mais a norte ou mais para sul?
1: Toda, não apontava.
0: Epá, então você é bom. Você é daqueles bons para a gente acompanhar. Tipo, sim. Oh Nuno, dás uma boleia para a Itália, para onde é que queres ir?
1: Aquilo dá para todo lado. Temos o privilégio de conhecer o Vesúvio e o Etna.
0: Olha, o Etna agora teve, estava a dar problemas. O Etna agora estava a dar problemas, portanto, lá na Sicília, portanto, por causa até do aeroporto e tudo, acho que já acalmou. Muito bem.
1: De vez em quando lembra-se que está vivo.
0: Então quer dizer, ele vive está a ser. Oh, lembra-se, está vivo. Ele vive, continua, meu amigo. Depende da cuspidela que ele queira dar cá para fora. Ora, então vamos lá ver uma coisa. Se eu quiser ir para o salto, para o tacão da bota ou para a biqueira dela própria, posso lhe pedir boleia ou você deixa-me a meio caminho e depois eu faço mais estrada, é isso?
1: Temos colegas nossos, é o nosso, temos pessoal que fazemos toda essa zona. Desde mesmo do biquinho do calcanhar, à ponta da biqueira, a bola completa da Sicília, temos toda a Itália.
0: É um país muito bonito, não é, Nuno?
1: É um dos países que mais fazemos. É bastante
0: bonito. É muito bonito, pá. É muito diversificado.
1: Tem gentes muito parecidas com os nossos, os portugueses.
0: Somos latinos. Sangue, aqui sangue na guerra.
1: Embora a parte norte da Itália seja muito diferente da...
0: Mais chique. A parte norte de Itália
1: não é mais chique. Mais industrializada.
0: Pois,
1: mais,
0: é outra riqueza, exatamente.
1: Já se perdeu bastante a essência dos italianos.
0: Ah, para, sim,
1: vamos para
0: sim.
1: Baixo, vamos para aqueles italianos mais curtos e onde se vê mais... mais o
0: mais alma.
1: Italiano.
0: Mais sim, alma sim, também, sim. Não é?
1: Falta-se mais o italiano.
0: É verdade, exatamente. Ó, meu caro Nuno, isto agora, as próximas horas é que é descarregar, é dar agora aí um bocadinho mais de forte e depois seguir de viagem, é, Nuno?
1: Não, vamos descarregar, depois vamos descarregar e voltamos outra vez aqui para a guarda. E amanhã iremos fazer outra vez a mesma coisa por aí. E pronto, queimar okay. Os últimos cartuchos da viagem. A gente também já veio de Milão. Esta semana,
0: portanto, já tem aí bons quilómetros. Está bem, Nuno. Quer deixar agora... um abraço aí à camaradagem? Aproveite, Nuno.
1: Vou aproveitar para deixar aí um grande abraço aí à rapaziada da roda, boa grega. Para o meu garoto e para a minha esposa que está em casa. A minha filha que veio hoje comigo, vem aqui ao lado.
0: Até só agora é que você diz.
1: Vamos aqui a deixar um bocadinho.
0: Como é que chama a filha?
1: É Mariana.
0: Até posso dar só um bom dia à Mariana?
1: Pode.
0: Então passei à Mariana. Mariana? Olá, Mariana. Então, Mariana, tudo bem?
2: Sim.
0: Essa viagem correu bem?
2: Correu.
0: Foi gira?
2: Foi.
0: Quantas vezes já foste com o pai?
2: Acho que umas duas ou três.
0: E o que é que mais gostas quando andas aí com o teu pai no caminhão?
2: Conversar.
0: E ver a paisagem também, não é, Mariana?
2: Também.
0: A ti, quantos anos tem a bonita Mariana?
2: 11.
0: E estas férias, é uma viagem com o papá? É também umas brincadeiras com os amigos? Tem sido assim, é, minha querida?
2: Sim, mais ou menos.
0: E passaste para que ano?
2: Vou para 6.
0: Boa. E o mano, quantos anos tem?
2: Sim.
0: Ah, é mais pequenino. De vez em quando ele aborrece-te muito ou não?
2: Às vezes.
0: Pois, e o que é que tu lhe dizes? Está caladinho, está bem?
2: Às vezes.
0: E como é que chama o mano?
2: Miguel.
0: E a bonita mãe?
2: O quê?
0: Como é que chama a tua bonita mãe?
2: Susana.
0: E... Queres mandar um beijo para alguém?
2: Posso mandar um beijo para a mãe e para o Miguel.
0: Quem é o Miguel?
2: O meu irmão.
0: Pois, exatamente. E os vovós?
2: Também,
0: tudo abordado e com o Nova. Muito bem, como isto fica na internet e ninguém está à espera, pimba, está a Mariana a falar com o pai desde o caminhão. Ó, Mariana, toma lá dois beijos, foi um gosto ouvir-te.
2: Ok. Obrigada.
0: Tudo bom? E ó, Nuno, você é um homem feliz, pá. Um casal. Aqui, um bom discurso. Amigo, faça pela vida e a vida o recompense. Grandes viagens. Foi um gosto. Tudo bom, meu caro?
1: Um abraço. Um resto de um bom dia para vocês e vou agregar aí para toda a rapaziada da roda. E padeiros e toda a pessoa que trabalha da noite e que acompanha aqui no nosso seu programa, que é o último cantinho. Um abraço a mim, quando a gente ouve por todo lado, todos os dias de manhã. E continuo com um bom programa.
0: Obrigado, amigo. Boa viagem. Estimo aí tê-lo por aqui. Bom dia, muito obrigado. Um minuto para as seis. Hoje o tempo apresenta-se no continente quente, muito quente no norte. Ora bem, o céu pouco nublado durante a manhã, na faixa costeira norte e centro, ele é nevoeiro, ele são mais nuvens e lá está. Temos então subida de temperatura até mais no nordeste transmontano. A Madeira apresenta-se com um dia muito nublado, pode chuviscar nas vertentes norte e terras altas, uma pequena subida de temperatura. Boas abertas, mas com aguaceiros fracos nos grupos central e oriental durante a manhã. Braga, 40 graus, Vila Real e Viseu 39, Bragança, Castelo Branco e Évora 38, Coimbra e Beja 37, Porto Alegre e Santarém 36, Leiria 35, Guarda 34, Viana do Castelo, Lisboa 32, Porto 31, Horta 30,

0: Porto 31, Horta 30, Faro e Funchal 29.
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0: Seis horas, cinco nos Açores.
2: Ao fim de ano e meio, o Grupo de Trabalho divulga hoje o relatório final sobre a sustentabilidade da Segurança Social. PS e Chega questionam o sentido da oportunidade do Governo, que diz que não vai fazer uma reforma do sistema de pensões na atual legislatura. Continua por controlar o incêndio que lavra desde o fim de semana em Torre de Moncorvo, em Trás-os-Montes. É o fogo que mais meios tem no terreno, juntamente com o fogo de Ponte Lima, no Alto Minho, de acordo com a Proteção Civil.
0: Estamos a 9 graus em Coimbra, 20 no Porto, 21 em Faro e 22 em Lisboa. Nas ilhas, Funchal com 24 graus, Ponta Delgada, Horta e Angra do Heroísmo com 22. Notícias, Pedro Guilherme.
2: Vai ser apresentado esta manhã o relatório sobre a reforma da Segurança Social. A Ministra do Trabalho afasta uma reforma estrutural do sistema de pensões na atual legislatura, embora admita a introdução de medidas pontuais. A oposição espera para ver, mas PS e Chega levantam dúvidas sobre o estudo. Teresa Borges.
3: O PS vai esperar para ver as conclusões do grupo de trabalho, mas assume preocupação com o que diz ser o contexto enviesado em que surge o relatório.
4: Além de vir fazer algum revisionismo de previsões que estão consolidadas e que foram construídas por equipa de académicos com uma pluralidade e com enorme transparência, vem agora surgir este relatório entregue a pessoas que têm uma posição à partida enviesada sobre a relação entre público e privado.
3: À espera de uma surpresa, Miguel Cabrita, deputado socialista, considera que o novo relatório surge como um exercício de revisionismo do Livro Verde para a Sustentabilidade do Sistema Previdencial encomendado pelo anterior governo PS. Garante, o partido não é contra mudanças nas pensões, mas avisa.
4: O que nós não aceitamos é mexidas no sistema de pensões que possam pôr em causa a natureza pública do sistema e pôr em causa as pensões dos pensionistas atuais e dos futuros.
3: O Chega tem vindo a defender outro caminho. Insiste que a redução da idade da reforma é sustentável e neste debate Felicidade Vital quer ir para lá dos números.
5: É um tema demasiado importante para ser tratado apenas numa perspectiva contabilística e no Ministério da Segurança Social. Tem que ser transversais a vários ministérios do Governo.
3: Uma política transversal pede a coordenadora do partido na Comissão de Trabalho a questionar o timing deste estudo.
5: Porque é que o Governo resolveu pedir se não perspectiva nenhumas políticas para alterar esta situação da idade da reforma.
3: São muitas as dúvidas da oposição. O Governo tem separado as águas, afasta reformas profundas nesta legislatura, mas admite avançar já com medidas complementares.
2: Um grupo de trabalho liderado por Jorge Bravo foi constituído há cerca de ano e meio com o objetivo de definir estratégias sustentáveis e medidas concretas para o sistema de segurança social. O relatório será conhecido esta manhã. Com os partidos mais à esquerda a prepararem-se para levar o decreto-lei que cria a prestação social única ao Parlamento, o PS vai pedir esclarecimentos ao Governo e admite avançar com alterações caso as respostas não sejam suficientes. É o que explica a Antena 1, deputado Miguel Cabrita.
4: Entendemos que as opções que foram tomadas têm riscos e podem representar perdas de proteção para segmentos importantes das pessoas que vão ser abrangidas pela PSU. Neste sentido, o que faremos é o seguinte: vamos fazer perguntas ao Governo, vamos pedir esclarecimentos detalhados ao Governo nas próximas semanas e, em função dessas respostas, e se elas, no fundo, conseguem ou não responder às dúvidas e aos receios que nós temos, avançaremos ou não para uma apreciação parlamentar.
2: No deputado socialista Miguel Cabrita, PCP, Livre e Bloco já anunciaram a intenção de pedir a apreciação parlamentar do decreto-lei que cria a PSU. Os três partidos reúnem juntos um número mínimo de 10 deputados para levar o decreto-lei ao Parlamento. A nova prestação social única junta mais de uma dezena de prestações não contributivas. Foi publicada a semana passada em Diário da República. Centenas de operacionais estão a combater incêndios ao longo da noite, início de manhã, sobretudo no norte de Portugal continental. O fogo que começou no fim de semana em Torre de Moncorvo, no distrito de Bragança, tem cerca de 400 bombeiros mobilizados, é o que junta mais meios no terreno. No concelho vizinho de Vila Flor, cerca de uma centena de operacionais combatem um incêndio que começou ao início da noite. A aldeia de Seixo de Manhosas teve as chamas por perto. Algumas pessoas foram retiradas de casa por precaução. Durante a noite, no espaço de cerca de 3 horas, houve mais de 20 novos incêndios na região norte. Foi

0: que disse à Antena 1, comandante regional de Proteção Civil, Albano Teixeira.
1: Desde as 21h16 até às 23h58, tivemos 24 novos incêndios na região norte. Desses 24, temos apenas 8 que ainda estão a trabalho. Aqueles que mais preocupam agora é Torre de Moncorvo, Serra da Rocha em Ponte Lima, no Alto Minho, Lamego no Douro, Rebordões em Santo Tirso, Arouca na área metropolitana do Porto, Carvalho de Egas em Vila Flor.
0: E na última hora foi dado como dominado o incêndio de Lamego, no distrito de Viseu. Ao início da madrugada, os bombeiros também conseguiram controlar o fogo de Sobrado, no concelho de Valongo, perto do Porto. Para já, os fogos não atingiram habitações, embora Albano Teixeira aconselhe a população a seguir as indicações das forças de segurança, caso seja necessário sair de casa.
1: Neste momento estão os meios a trabalho e não há, para já, do que tenho conhecimento, indicações que possam estar próximo de habitações. Mas queria, se me permite, queria deixar um apelo à população para assumir comportamentos de autoproteção e de colaboração com os bombeiros e com todas as forças que estão no terreno.
0: Os apelos do Comandante Regional do Norte da Proteção Civil, Albano Teixeira. Goleada ontem à noite em Rio Maior, o Benfica ganhou ao Casa Pia por 7-0 no fecho da segunda jornada da Primeira Liga de Futebol. Pavlidis fez um hat-trick, Prestiani, Rafa Silva e John Duran também marcaram, Lawrence Orofori fez um autogol. No final do jogo, o treinador Marco Silva destaca o trabalho do Benfica em impedir que o adversário marcasse.
2: Um jogo totalmente controlado desde o primeiro momento. Eu sei que a vitória é expressiva, mas ainda o que me deixa mais satisfeito foi não termos concedido golos e oportunidades praticamente ao adversário. Lembro-me de um remate na primeira parte sobre o nosso lado direito, esquerda do Casa Pia, de resto sempre controlado o jogo e não permitirmos, isso para mim é muito importante, deixarmos a baliza a zero, tem um sabor completamente diferente, independentemente de eu perceber que um resultado tão expressivo assalta à vista, mas para nós é muito importante não sofrermos.
0: Pelo Casa Pia, o treinador Felipe Coelho assinala a superioridade do Benfica.
3: A força do Benfica mostrou-se claramente na primeira parte aquilo que consegue fazer, mesmo nós estando melhor e a conseguir controlar as investidas do Benfica. E na segunda parte, a força do Benfica também ficou bem visível, aproveitando erros do nosso posicionamento e que acabou por matar a possibilidade de nós vivermos o jogo durante mais tempo e tentarmos trabalhar no jogo, mesmo perdendo a nossa identidade.
0: Terminada a segunda jornada, o Benfica está no quarto lugar com 4 pontos. Tem os mesmos que Nacional, Sporting e Santa Clara. À frente dos encarnados estão Marítimo, Futebol Clube do Porto e Arouca, todos com 6 pontos.
4: Com edição de Pedro Guilherme, notícias em simultâneo, RTP Antena 1, Continente, Madeira e Açores, RTP Mundo e toda a informação atualizada em noticias.rtp.pt. 6h08, bom dia, boa terça-feira, sou o José Candeias, com Guilherme Marques e Carlos Mateus.
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0: Miguel Araújo e Bubo Espinho. Isto é bem antigo. 6 e 12. E hoje assinala-se o Dia Mundial da Prevenção de Incêndios Florestais, uma efeméride criada para alertar a sociedade para um dos maiores riscos ambientais do nosso tempo. Veja-se. A data ganhou projeção internacional em 2007, após o 5º Congresso Internacional sobre Incêndios Florestais, realizado em Valência, Espanha, onde especialistas de vários países subscreveram a chamada Declaração de Valência, defendendo uma ação global mais coordenada na prevenção dos fogos florestais. A mensagem continua a ser tão atual como há quase duas décadas. A esmagadora maioria dos incêndios florestais tem origem humana, seja por negligência, como uma ponta de cigarro atirada para o chão, uma fogueira mal apagada ou a queima de sobrantes em condições inadequadas, seja por ação criminosa, o ser humano continua a estar na origem de grande parte das ignições. Mas há um novo fator que agrava o problema: as alterações climáticas. Temperaturas mais elevadas, secas prolongadas e fenómenos meteorológicos extremos criam condições para incêndios mais frequentes, mais intensos e mais difíceis de controlar. O fogo deixa de ser apenas uma emergência de verão para se transformar numa ameaça estrutural aos ecossistemas, à economia e à segurança das populações. O futuro dependerá, por isso, da nossa capacidade de mudar comportamentos, reforçar a gestão da floresta, punir os crimes relacionados com o fogo posto e adaptar os territórios a um clima cada vez mais exigente. Mas há razões para acreditar que o futuro não está escrito. Em Portugal e noutros países estão a surgir soluções que já mostram resultados, novas tecnologias capazes de detectar focos de incêndio em poucos minutos, sistemas de monitorização por satélite, gestão mais inteligente das florestas e a recuperação de paisagens agrícolas e de pastoreio que funcionam como travões naturais ao avanço das chamas. Só se peca por tardio. Depois da tragédia dos grandes incêndios de 2017, a ciência e a inovação ganharam um papel central na prevenção. Hoje, sabe-se que a floresta mais segura não é necessariamente aquela onde existe mais vegetação, mas sim aquela que é mais bem gerida e mais adaptada às alterações climáticas. O desafio do futuro será combinar conhecimento, tecnologia e responsabilidade humana. Porque se o ser humano continua a estar na origem de muitos incêndios, também é dele que pode vir a solução. Hoje, neste Dia Mundial da Prevenção de Incêndios Florestais, a mensagem é simples, mas decisiva. Proteger a floresta não é apenas uma responsabilidade das autoridades, é uma responsabilidade de todos nós, porque a melhor forma de combater um incêndio continua a ser impedir que ele aconteça.
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0: Nesta hora, ainda vamos aos Açores, porque vamos conhecer mais um museu curioso deste desfile que estou a fazer de museus curiosos do nosso país. Mas agora vamos ao telefone.
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0: Bom dia, Orlando Margarido.
3: Ora, bom dia, sou Zé Candeias e todos os ouvintes.
0: Ei, é o meu amigo, você não podia vir a melhor hora, pá. Ei, não podia vir a melhor hora.
3: Uma hora que ninguém desconfia.
0: Ah, desconfio eu, que quem leva café serve-me uma bica, se faz favor.
3: Vou já tirar.
0: Mas ouça, isto agora vem-me tudo à cabeça quando em determinados assuntos. É assim, tire-me lá a bica normal, porque se há coisa que me mete confusão, é em alguns estabelecimentos eu ouvir assim: olha, é uma bica sem princípio. Que é isso numa bica sem princípio?
3: Em princípio, com chávena fria.
0: Olha, para já o café deve ser em chávena quente, que é para ele ganhar volume. Pelo menos é o que me dizem os italianos, que são especialistas nisso. Agora, um café sem princípio é uma coisa que... Isso, onde é que isso surge? Você tem ideia? Você que é um homem que trabalha com café.
3: É a parte melhor do café, é o princípio.
0: Exatamente. Para mim é o princípio e meio fim. Ah, gente tão exótica, meu Deus. É uma coisa. Então, meu caro, continuamos aí no comércio do café, Orlando?
3: Pois é, tem que ser.
0: Isto já lá vão quantos anos?
3: Ora, aqui nesta empresa faz agora no dia 1 de outubro 26 anos.
0: E você comercializa uma só marca de café?
3: Neste momento são 3 marcas de café que eu comercializo.
0: Você não vai dizer qual é a melhor, senão as outras batem-lhe, não é?
3: Para mim são as 3 melhores.
0: Pois é, exatamente. Uma mais arábica, outra menos arábica, e por aí fora, não é, Orlando?
3: Portanto, eu venho de uma marca, onde aqui há uns anos adquiriu 2, portanto eu defendo as 3.
0: Nacionais ou isto é multinacional?
3: Portanto, há uma que é multinacional e outras 2. Portanto, eu venho da Sega Faredo e as outras 2 é Nicole e Chavedor.
0: Pronto, já que disse as 3, eu reforço as nossas. São tão antigas.
3: É verdade.
0: Ou sei lá, não é a Nicola que é um velho que aparece na embalagem?
3: Portanto, na Nicola é o caso.
0: Mas não havia assim um velhote com uma chave na AB Café? Não era uma das embalagens dessas? Já não me recordo, se é tão antigo.
3: Talvez era da chave de ouro.
0: Da chave de ouro, exatamente. Ih, é muito bom. Olhe, como é que você gosta do seu café?
3: Eu gosto normal, não muito cheio. Porque às vezes tem... Portanto, o português tem a mania dos mais cheio, mas o normal, meia chave.
0: Olhe, mas também não siga a mania do italiano, porque é tão baixa que a gente paga ali um preço e às tantas é um golinho de café. E isso é que se chama italiana.
3: É italiana.
0: Porque é o café curtinho, só que eles fazem isso por norma. Mas é sempre bom. Eles são muito bons, os italianos. É uma coisa. São eles no café e os suíços no chocolate. Pá, passa. E nós que andamos a transportá-lo. Ó, meu caro Orlando, um homem como você, obviamente que tem sempre trabalho, há sempre distribuições, e férias já teve ou não?
3: Olha, tive 2 semaninhas, comecei ontem ao serviço.
0: Ah, então estamos recentes. Então você vem cheio de energia.
3: Cheio de energia e vontade de trabalhar. Já estava com saudades.
0: Quando alguém me fala assim, não só significa que gosta daquilo que faz, mas no seu caso, também o contacto com as pessoas vale muito, não é, Orlando?
3: Vale muito. Hoje em dia, isto além de ser uma prestação de serviço que nós fazemos, também é uma amizade que nós ganhamos com as pessoas.
0: Como é que as pessoas o encomendam o café? Você já tem, por ser níveis e números normais por tempo, ou telefonam-lhe, Sr. Margarido, hoje precisamos disto e amanhã daquilo?
3: Não, normalmente é a visita semanal, em alguns casos quinzenal, e depois... Nós vamos logo buscar a carrinha. Pronto.
0: Aí você já vai. Ah, boa. Isso é que é saber vender. Não espera pelo tempo. Orlando, quer dizer que você tem toda uma preparação de trabalho antes de se fazer à estrada, onde traça os sítios para onde vai, os clientes que seguem na sua lista e, claro, isto de acordo também com uma geografia para tudo ser rentável, não é?
3: É um planeamento, digamos, quase semanal, nós fazemos para ter o material dentro da carrinha e para satisfazer os clientes.
0: Muito bem. O que é que você oferece aos clientes quando eles lhe compram muito café? Açúcar ou chávenas?
3: É as 2 coisas e também uns minutinhos de companhia e simpatia da minha parte também.
0: E ele sabia toda. Por isso é que a Três Marcas
3: muito.
0: Eu tenho... Pois! Orlando, você ouve reclamações do tipo ou porque o café pode ser diferente, ou uma exigência de outro café, ou mantém sempre, digamos, a qualidade, obviamente, que é isso que se destina. Mas, às vezes, assim, há um ou outro preceito relacionado com o café, por exigências?
3: Por vezes... Só na variação de temperatura que nós temos, do frio para o calor, das umidades, da chuva, e certos dias que estão mais úmidos, por vezes, e por isso é que tanto os clientes dão valor à minha prestação, eles ligam a dizer que o café está a sair mal e nós passamos logo lá para dar uma afinaçãozinha no moinho. A gente não pode é deixar o café estar assim mal.
0: Aí é que você tocou no ponto certo. É que depende da moagem, porque, por exemplo, para café de cafeteira convém ser muito mais pó, para café de expresso, se calhar, não tanto.
3: É, portanto, isto requer uma afinação. O café nem pode estar a sair muito depressa, nem muito devagar. Demais. E então, por vezes, é ali um pontinho num moinho ou dois que faz toda a diferença.
0: Ou seja, quando demora demais, queima, não é?
3: É isso mesmo, é.
0: E ouço uma coisa, que isto faz parte do ritual e todas as pessoas veem, que é, quando se tira um café, deve-se lavar e deixar cair a borra, e quando se põe café no cachimbo, deve-se acalcar, não muito, apenas o suficiente?
3: Não, durante o dia não convém tanto estar sempre a lavar o manito. Convém estar a ir tirando... pronto, fazer a lavagem à máquina conforme a tiragem de café que sai, fazendo a lavagem uma vez ou duas por dia.
0: Okay.
3: E o acalcar, pronto, é o QB.
0: É o QB, exatamente. É. Muito bem. Sim, senhor. Onde é que foram as suas férias, Orlando, se não é inscrição minha?
3: Ora, tive uns dias aí pela zona oeste, fui conhecer as Berlengas este ano, não, nunca tinha ido. Estive por aí uns dias e...
0: O que é que achou?
3: Gostei bastante. Gostei dessa zona Nazaré, Foz do Arelho.
0: E é que zona é linda.
3: São Martinho, do Porto. Gostei muito.
0: Não enjoa no barco?
3: Também não. Gostei bastante.
0: Teve sorte.
3: Bastante.
0: Que já vi carga ao mar. Se vi. Comigo não. Orlando, a água nas Berlengas é um bocado mais gelada, pá.
3: Eu, por acaso, gostei daquela água.
0: Você deve ser daqueles que não se importa de...
3: Estou habituado tomar... da Arrábida, estou habituado.
0: Pois, exatamente, a Arrábida também é fria, essas ondas do Portinho da Arrábida, é mais profundo. Orlando, então, pronto, voltámos ao trabalho e que zona vai fazer hoje?
3: Ora, estou a caminho de Lisboa, vou carregar aqui mais um bocado a carrinha e depois vou para Azeitão. Azeitão, Palmela, Setúbal.
0: Você faz toda a área de Lisboa, não é?
3: Não percebi, peço desculpa.
0: Faz a cintura urbana de Lisboa, portanto aqui...
3: Faz aqui mais a margem sul. Margem sul.
0: Ok, muito bem.
3: A empresa a carregar...
0: Isto às vezes, o café é bebido como estímulo e para mim é essencial. Há zonas onde se bebe mais café do que noutras. Você tem zonas da Grande Lisboa. Epá, isto pessoal está a beber muito café. Isto tem zonas maiores, como é que é?
3: Sim, há algumas zonas e depois às vezes é sazonal, em alguns períodos. Às vezes diz que bebe-se mais café no inverno, mas de verão, como também os dias são maiores, também em alguns lados também se vende mais por causa das planadas.
0: Gosta do chamado café gelado, ou seja, tira uma bica, aí convém ser um pouco mais cheia, umas pedras de gelo e botar para lá o café?
3: Hoje em dia há muitas coisas que se podem fazer com o café.
0: Milhares.
3: Com natas, com certas... Pronto. Há coisas muito bonitas.
0: Eu adoro o café grego, como eles o fazem, o frappé.
3: Há coisas muito bonitas que se faz. E saborosas.
0: Então não. Hoje em dia. Café, o café é uma coisa. Eu repito sempre que posso. O café é daquelas situações que ele, antes de ser bebido, o seu cheiro, quando está a merecer a turfação, alivia, parece que até tira o stress. Quando a gente o bebe, é um gatilho para a energia, portanto, mas não deixa de ser a bebida dos deuses, o café e o chocolate e por aí fora. Ó, meu caro, o que é que falta dizer? Um bom retomar ao trabalho, umas boas viagens, obrigado por esta ligação e vamos em frente com um café também ao lado, não é?
3: É, bastante café. Café e seus afins também, chás, cacau, essas coisas todas.
0: Ah, você vende isso tudo?
3: Também te vendo isso tudo.
0: Ah, não me diga que é daquele cacau que quando a gente o faz fica logo espessozinho como eu gosto.
3: É um chocolate italiano bastante bom, nós temos. É um produto de excelência.
0: O que é que você tem mal?
3: Nada.
0: Orlando Margarido, foi um gosto ouvi-lo, meu caro. Bom trabalho, boa distribuição e continuação de um bom verão para
3: si também.
0: Venha sempre.
3: Minha companhia todos os dias.
0: Obrigado, amigo. Muito obrigado.

Esta hora cai sobre 1994, porque na hora passava o hino de verão com a resistência e a noite. E em 1994, qual será? Pois é. Lançada neste ano, a canção foi composta por Carlos Moisés, vocalista e principal autor da banda, inspirada na realidade de muitos jovens portugueses que procuravam melhores oportunidades de vida fora do país, isto em 94. A música fala da imigração, da esperança e das dificuldades de uma geração inteira. Parece que nada mudou. A letra tocou milhares de famílias portuguesas e rapidamente transformou a canção num verdadeiro hino nacional dos anos 90. Musicalmente, o tema mistura folk e rock com forte influência da música tradicional portuguesa e é uma assinatura que viria a caracterizar a banda. O refrão tornou-se imediatamente reconhecível e a música foi um enorme sucesso radiofónico, permanecendo até hoje entre as canções portuguesas mais emblemáticas das últimas décadas. Verão de 1994. Filhos da Nação, Quinta do Bilo.

0: aqui está um hino de 1994. Canções que fazem sucesso e canções que ficam. A Noite dos Resistência marcou o verão de 93, com a emoção de várias vozes unidas numa só canção, e um ano depois, 94, os Filhos da Nação, dos Quinta do Bill, deu voz aos sonhos e inquietações de milhares de portugueses. Duas músicas, dois verões, mas o mesmo destino. Entrar para sempre na memória coletiva de Portugal. Amanhã saberá os hinos de 95 e 96. Ora, quanto à previsão do tempo para esta terça-feira, o Instituto Português do Mar e da Atmosfera, no continente vamos ter céu pouco nublado, amanhã, como sempre, nublada na faixa costeira do norte e do centro, até com nevoeiro. Depois temos aí subida de temperatura, atenção, temos o norte, norte do Mondego praticamente, aviso laranja, e a temperatura até vai subir mais no nordeste transmontano. Na Madeira o dia é nublado, pode chuviscar nas vertentes norte, nas terras altas, há uma ligeira subida da temperatura, e nos Açores a previsão é de boas abertas, embora ainda há alguns aguaceiros fracos durante a manhã no grupo central e também no grupo oriental. Agora, as máximas, 40 graus para Braga. Vila Real e Viseu, a máxima é de 39. Bragança, Castelo Branco e Évora, 38. Coimbra e Beja, 37. Porto Alegre e Santarém, a máxima é de 36. Leiria, 35. Guarda, 34. Viana do Castelo, Penhas Douradas e Lisboa, 32. 31 graus para o Porto, 30 para Setúbal e Horta, 29 para Faro e também para o Funchal. 28 graus, Chagres, Porto Santo, Santa Cruz das Flores, Angra do Heroísmo e Ponta Delgada. Aveiro, a máxima é de 27 graus. E Sines, hoje a máxima é de 26. Ainda voltando ao continente, na costa ocidental, ondas noroeste com metro a metro e meio, temperatura entre os 18 e os 20 graus, e no Algarve, ondas inferiores a 1 metro e a água boa, entre 20 e os 23 graus.
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0: Contagem decrescente. E isto já ninguém para aquela gente. Ei, até rima. Olha, e até rima com parente. Bom dia, António.
2: Bom dia, José Candeias, e todo o maravilhoso auditório que nos acompanha todos os dias.
0: Havemos de ir, a Viana. Viana, meu amor. Olha, e eu, por imprevisto, não vou conseguir estar. Mas o que interessa é o que se realiza. Oh, António, isto, a partir de hoje, já ninguém para, não é?
2: Não, já a partir de domingo,
0: sim.
2: Mas a partir de hoje, temos a festa do traje, que é um momento sempre importante, não é? Eu faço um convite a todo o auditório que visitem Viana do Castelo, que visitem a nossa cidade e esta romaria que é fantástica, não é?
0: Que é única, vamos... que é única.
2: Eu sou insuspeito, mas considero que sim, nós...
0: É sim, pois, quando eu digo que é única, não vou tirar também o facto das outras também o serem. É única em alguns processos e em algumas situações, mas lá está. Começa, por exemplo, e isso é o único, o desfile das mordomas. Logo aí ninguém vestira esse momento, talvez o mais alta festa, não é?
2: O quarta-feira, dia 19, temos o desfile da mordomia às 16 horas, que depois também antecede um momento muito importante, que é a parte religiosa, José Canteias, de 19 para 20, que 20 é o feriado da cidade, temos os tapetes na Ribeira. Portanto, as ruas são engaraladas com os tapetes.
0: De flores.
2: De flores. Pois. Portanto, é um momento único, é um momento que começa ao início da noite e acaba com o nascer do dia. Portanto, todas as pessoas vão visitar as ruas de Ribeira e vão acompanhar o processo de arte de fazer os tapetes com flores, com sal. E é um momento maravilhoso que depois antecede também a pressão ao mar, que é no dia 20.
0: Ora, aí está. É que vocês, a magia disto tudo, é que é uma simbologia entre a terra e o mar, impressionante, até porque a Senhora da Agonia, ela é a patrona dos homens do mar. Essa capela lindíssima que fica cá embaixo é sem dúvida nenhuma magnífica, e todos estes elementos, procissão marítima, o sal, as flores, lá está. único em Viana do Castelo. Oh, António, isto quer dizer que o pessoal aí, mesmo que não queira, a associação de Subportela Haja Rufar leva logo toda em frente com os tambores e essas coisas todas, não é?
2: Também faz parte e é uma característica desta festa, é o alvorada às 8 horas na Praça da República, os grupos de bombos, portanto, fazem e dão início à festa. Mas é uma festa rija, ele ia tocar,
0: Aliás, eu disse desses, mas há vários, e é também cabeçudos, essas coisas todas e tudo, não é?
2: É, isto, portanto, é este conjunto diferente, de facto, que torna esta romaria diferente, não é? O traje, é a chieira, é o ouro, como todos sabemos, a mordomia com o ouro, que são muita, é uma quantidade de euro enorme.
0: Uma quantidade. Há mulheres, que levam ao pescoço um banco, não?
2: Sim. Faz parte, é isso que torna esta festa diferente, penso eu, do nosso querido Portugal. Portanto, Viana do Castelo, nós esperamos a Viana Festas. Quem quiser, por favor, pode consultar o programa da Viana Festas.
0: Exatamente.
2: Na internet. A Viana Festas
0: está lá tudo.
2: E a organização prevê 1 milhão de pessoas. Nós temos capacidade para as receber, temos as condições, temos casas de banho espalhadas pela cidade. E portanto o tempo vai estar mais calminho para o fim de semana, José Condeias. Tem
0: pois,
2: estado muito calor,
0: exatamente.
2: Muito calor, mas felizmente a Senhora da Agonia vai conseguir pôr aqui um tempo ameno para que a pressão vai ao mar, as pessoas podem ir nos barquinhos acompanhar a Senhora da Agonia.
0: Muito bem.
2: Depois vamos para a Romaria, vamos para a Praça da República. Daqui a pouco os bombos vão acordar, os forasteiros, e certamente teremos mais um ano com uma festa que nos orgulha a todos os minhotos e aos vianenses ainda mais.
0: E a Portugal em tudo.
2: E a Portugal também. E teremos muito carinho e a receber todos. Nós temos, acho que é uma característica dos minhotos e também dos portugueses, no fundo, receber com carinho aqueles que nos visitam.
0: O minhoto sabe receber bem, é perigoso. A gente junta-se a eles. Ui, menino, só paramos no final da rua. Oh, António, eu tenho que avançar porque vou aos Açores.
2: Obrigado.
0: Oh, meu caro, obrigado pela estima. Parabéns por defender a sua zona. Ouvintes, viva o Minho, viva a Senhora da Agonia. E cá por mim, amanhã vou trazer beldade à antena. Um abraço, bom dia para Viana.
2: Muito obrigado. Um grande abraço a todo o auditor que nos está a ouvir. Muito obrigado.
0: Adeus, bom dia.
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0: José Candeias. Programa @rtp.pt, se quiser escrever-nos.
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0: Há tradições que não cabem apenas nos livros de história. Vivem na memória das pessoas, nas conversas à porta de casa, nos ensaios que atravessam as noites de inverno e nos palcos improvisados, onde o povo representa o povo. Na Ilha Terceira, o Carnaval é muito mais do que uma festa. É teatro, música, sátira, crítica social e identidade. E vamos até à Vila das Lages para conhecer o Museu do Carnaval da Ilha Terceira, Hélio Costa. Um espaço que preserva a memória dos famosos bailinhos e danças carnavalescas que fazem da Terceira um caso único no país. E comigo está o responsável pelo museu, coordenador e, simultaneamente, presidente da Junta de Freguesia da Vila das Lages. Dou as boas-vindas a Eduardo Azevedo. Bom dia.
5: Bom dia, muito bom dia para si, muito bom dia para o seu auditório e muito obrigado por nos ter proporcionado esta conversa sobre a nossa joia mais importante do nosso património local, o Museu de Carnaval Hélio Costa.
0: Então eu começo já por querer saber, e como é que explica o que são as danças e os bailinhos?
5: As danças e os bailinhos da Ilha Terceira não se explicam, vivem-se. A sua história ainda não está bem definida relativamente às suas origens, mas parece que surgiu na Ilha Terceira através dos teatros de Gil Vicente, das naus que paravam no Porto Pipas de Angra. Todas as naus que vinham da Europa para a América paravam no Porto Pipas de Angra de Heroísmo. E os marinheiros atuavam e a população assistiu. E esses teatros vicentinos passaram para a tradição popular, criando então as danças e os bailinhos da Ilha Terceira.
0: Não podiam ter outro patrono que não o pai do teatro, que Gil Vicente. Mas continue na descrição, por favor.
5: Muito bem, muito bem. Exatamente, sendo o pai do patrono do teatro, sendo o Gil Vicente o patrono do teatro, também é verdade que os bailinhos da Ilha Terceira são, de facto, durante o Carnaval, das maiores manifestações de teatro popular do mundo. Portanto, o Carnaval é composto com bailinhos e danças, quer sejam danças de dia ou danças de noite, que são diferentes na sua tipologia, mas os bailinhos são essencialmente sátiras sociais que a população vai guardando ao longo do ano e chega ao Carnaval, transvasa para os palcos de toda a ilha.
0: O museu está instalado na Vila das Lajes, portanto é uma freguesia com uma enorme tradição carnavalesca. Porquê que, Sr. Presidente, fazia sentido que este espaço nascesse precisamente aí?
5: Faz todo sentido porque, de facto, as Lajes é uma das freguesias com maior tradição do Carnaval. Portanto, os bailinhos e as danças, mas os bailinhos são essencialmente caracterizados por uma sátira social.
0: Quem entra num museu, o que é que encontra? Vídeos, objetos ligados ao Carnaval, que descrição faz do espólio?
5: O museu tem, neste momento, uma exposição permanente que se chama O Mundo em Duas Alas. São as duas alas que compõem o bailinho, a coreografia do bailinho e das danças. Portanto, o museu tem, na sua parte inicial, para além da recepção inicial aos convidados, aos visitantes, entramos imediatamente na sala das costureiras. Portanto, cada bailinho ou cada dança, todos os anos compõe um conjunto de roupas próprias e únicas, criativas e muito singulares. E as costureiras da ilha têm um papel muito relevante na construção de todas estas roupas e toda esta ornamentação. Passamos de seguida à parte do instrumental. Os bailinhos também são muito ricos, bailinhos e danças são muito ricos em música. E, portanto, temos os instrumentos mais antigos que conseguimos coletar aqui à volta na nossa comunidade. A seguir, entramos na sala dos escritores. É uma sala dedicada a todos os escritores, principalmente, e também investigadores, que têm escrito os bailinhos e as danças para todo o Carnaval. Passando ao piso superior, vamos entrar então na sala dedicada aos bailinhos, às danças de dia, às danças de noite e às comédias, que são outra parte também interessante do Carnaval. E seguindo o trajeto do museu, entramos na cozinha tradicional, onde vamos encontrar as iguarias típicas do Carnaval da Ilha Terceira.
0: Quer-me dizer as diferenças entre os bailinhos de dia e de noite?
5: O bailinho é essencialmente à volta de uma sátira social, é sempre cómico. Tendencialmente cómico. As danças são diferentes. A dança de noite é uma dança puxada com uma espada. A dança de noite tem sempre um assunto mais dramático, de problemas sociais. Nomeadamente, há 2 anos, preparamos uma dança dedicada a uma doença que tem sido um pouco comum para os jovens, tem a ver com a questão da leucemia. O ano passado passamos uma dança de dia em que o tema foi a toxicodependência. Portanto, os temas da dança de dia são temas sempre dramáticos.
0: Okay.
5: A dança de noite ou a dança de pandeiro faz um misto. Pode fazer um misto entre algumas coisas mais dramáticas e outras mais cómicas. Os bailinhos são essencialmente cómicos. O bailinho é sempre uma sátira social.
0: O museu homenageia Hélio Costa, que sei que é uma figura incontornável desta tradição. Fale-me um pouco dele e o que é que ele representa para o museu, para a ilha, para a cultura popular.
5: O Hélio Andrade Vieira de Costa é, de facto, um dos maiores vultos da cultura popular da Ilha Terceira. É amplamente reconhecido e é um ator muito representado, foi muito representado e muito influente no Carnaval Terceirense. O Sr. Hélio é o nosso patrono e nós temos este, não sei se existe mais algum museu em Portugal em que o Sr. Patrono está vivo. A comunidade lagense quis homenagear o Sr. Hélio Costa ainda em vida. O Sr. Hélio Costa é uma pessoa que está presente na nossa comunidade, ainda está muito bem, está com boa saúde.
0: Ainda bem.
5: E é o nosso orgulho de um grande escritor de bailinhos de carnaval. E repare que o bailinho de carnaval tem várias componentes, bailinhos e as danças. Tem a componente da música, Portanto, o Sr. Elvis escreve sempre a música de entrada e da saudação, tem a componente do assunto, que é a parte do teatro, e depois tem a componente da música da despedida. Portanto, é um conjunto muito rico de música e de teatro em simultâneo. O Sr. Hélio escreveu, nestes 60 anos que dedicou à escrita dos bailinhos e das danças, escreveu centenas de assuntos e de redes e de músicas para o Carnaval. É uma pessoa reconhecida na ilha toda e para nós lá, a agência, é um orgulho tê-lo como patrono do nosso museu.
0: Quando se fala então do Carnaval da Terceira e nessa característica tão própria de representação, ao fim e ao cabo, focando assuntos da atualidade, eu posso dizer que é quase um jornal cantado e representado.
5: Sem dúvida. Nunca tinha ouvido esta análise, essa versão, mas é de facto, sem dúvida, é um jornal cantado. Durante o ano, quando acontece alguma coisa mais pitoresca ou mais curiosa na ilha, as pessoas já dizem, vai dar um assunto, um baile.
0: Exatamente, e dá.
5: E dá sempre. É de facto extremamente importante, extremamente... É uma versão cultural da vivência terceirense na alma do Carnaval.
0: E isso quer dizer que há já gerações, há famílias inteiras que participam nestes bailinhos, logo poderá estar no ADN da cultura terceirense?
5: Sem dúvida. Este ano tive uma reunião que falava-se, se calhar seria importante também falar no Carnaval para os jovens. Nós temos também o Carnaval Sénior, que começa duas semanas antes. Os séniores também têm o seu próprio carnaval. Também não podem estar até muito tarde como os outros grupos, então têm um horário.

0: A última sala, que é a sala da diáspora. O carnaval na América, no Canadá, também continua ativo e continua vivo. E, de facto, tem vindo, nos últimos anos, tem vindo algumas danças de dia e bailinhos, tem vindo dos Estados Unidos e do Canadá. Portanto, os nossos imigrantes também vivem o carnaval e, durante a época do carnaval, estão conectados connosco em toda esta vibração carnavalesca. Além de alguns grupos virem cá, também outros grupos vão lá.
1: Exatamente. É que é tão forte que eles mesmo longe de casa mantêm esta tradição, seja por eles próprios ou pelo convite que fazem a conterrâneos que vão da ilha, não é?
0: Exatamente, sem dúvida. Há uma ligação muito forte e contínua durante o período do Carnaval. Nós recebemos com muito carinho todas as bailinhos, ou danças de dia, ou danças de espada, ou danças de noite, que vêm todos os anos à Ilha Terceira, assim como eles também nos recebem com muito carinho, com muita alegria, com muita saudade, todos os grupos que vão da Terceira aos Estados Unidos ou Canadá.
1: Eduardo Azevedo, é possível destacar algum objeto mais antigo do museu?
0: Provavelmente as roupas femininas mais antigas em cetim, bordadas à mão,
1: Uau!
0: que já não se fazem atualmente.
1: Pois.
0: Atualmente compra-se a renda e fixa-se. Não, as roupas bordadas à mão em cetim, em bordado fino, em ponto miúdo, são de facto ex-libris do museu. Assim como também alguns pandeiros ainda em pele de cabra ou em pele de vaca, que também já não se fazem nos tempos atuais. O museu tem algumas particularidades e alguns segredos antigos que são guardados religiosamente.
1: Há algum traje assim mais pesado, aquele que a gente... Eia, como é que uma pessoa consegue levar isto?
0: Sim, tem alguns mais pesados, de facto. Tem outros, como eu falava há pouco, que são muito apreciados, é na questão do bordado, no bordado tradicional sobre o cetim, que é extremamente difícil, porque o tecido é um tecido que fica um pouco enrugado com o bordado. Se não tiver algum cuidado, ele não fica em condições. E temos, de facto, alguns vestidos e alguns trajes de homem, que são sempre muito ornamentados, que, de facto, têm um valor artístico e histórico muito importante.
1: Falou-me do processo de estudo e investigação. Quer especificar um pouco mais até onde pode ir a importância, até académica, num estudo de algo que é tão profundo na cultura terceirense?
0: Temos, de facto, uma parceria com a Universidade dos Açores, com o Departamento de Ciências de Educação, com o Dr. Francisco. Todos os anos sai um anuário sobre o carnaval daquele ano. Portanto, antes de começar o carnaval, fazem uma visita por todos os grupos que começam a ensaiar. Começam a ensaiar dois meses e poucos antes do carnaval. Mas ainda há poucos estudos científicos sobre o carnaval. Não há muito científicos em termos de. Com toda uma abordagem assim, metodológica e científica, existem poucos estudos neste sentido. Mas temos, de facto, esta parceria com a Universidade dos Açores. Também a Universidade dos Açores tem uma parceria com a Universidade Italiana, porque a Itália também segue muito o Carnaval, mas ainda não se desenvolveu muita investigação científica sobre o Carnaval.
1: Ou seja, ouvintes, o museu foi criado em 2005 por iniciativa da Assembleia e da Junta de Freguesia de Vila das Lages, portanto,
0: Sim.
1: uma localidade obviamente reconhecida, como disse aqui o Sr. Presidente, pela forte tradição carnavalesca, e está instalado numa casa típica do Ramo Grande, junto ao Jardim Público da Vila das Lages. Portanto, melhor cenário não podíamos encontrar. E eu pergunto-lhe, muitas das
0: Exatamente.
1: peças, como é que vocês as recolhem? Muitas provavelmente até serão doadas ao longo do tempo.
0: Sim, sem dúvida. As peças e as roupas e os instrumentos musicais foram doados, quer pelas famílias ou pelos grupos que atuaram e depois doaram ao museu. O museu em 2005 tinha um acervo importante, mas em 2015 teve a necessidade de crescer para poder expor e guardar todas as doações que foram feitas gradualmente ao próprio museu. Neste momento também no arquivo também temos algumas peças que estão guardadas para futuras exposições e neste momento já não aceitamos mais, ou então só aceitamos se a peça particularmente for muito importante.
1: Ou então, Sr. Presidente, terão de pensar em criar, se calhar, no futuro, mais uma ou outra sala, provavelmente.
0: Exatamente, tem anexo ao museu um espaço que neste momento é o centro de dia para pessoas idosas, tem também uma creche e eu sempre que vou lá olho para esses com um olho de posso crescer para aqui. Mas é preciso criar estas estruturas em outro sítio ou outro espaço e sem dúvida nenhuma o museu precisa de crescer e vai crescer. e vai crescer. Só que tem que ser de uma forma ponderada e pensada.
1: Pois claro. Como é que

0: convidaria perante o seu entusiasmo e perante toda esta defesa que vocês fazem desse património imaterial? Estamos para todo o mundo. Como é que numa frase poderia dar uma descrição quase que apelativa para visitarem um museu que em Portugal poderá ser único?
1: Visite a nossa história viva, porque de facto o museu é a alma do Carnaval. O museu guarda a alma do Carnaval e abre as portas durante o Carnaval, liberta o espírito e a alma carnavalesca para toda a ilha. Portanto, nós somos o reservatório do espírito do Carnaval enquanto o mesmo não se realiza.
0: Ouvintes, o Carnaval da Ilha Terceira é muito mais do que alguns dias de festa. É, portanto, uma tradição que atravessa gerações, que junta famílias, que faz rir e pensar e que continua a ser uma das expressões mais autênticas da cultura açoriana. No Museu do Carnaval da Ilha Terceira, Hélio Costa, na Vila das Lages, essa memória está guardada em trajes, fotografias, documentos e histórias, mas sobretudo nas pessoas que continuam a manter viva esta herança cultural. Eu falei com o Eduardo Azevedo. Ele é simultaneamente o coordenador responsável pelo museu e presidente da Junta de Freguesia da Vila das Lages. Sr. Presidente, muito obrigado pela sua presença. Foi sem dúvida uma viagem ao coração da Terceira, onde lá está. A identidade de um povo sobe ao palco todos os anos e continua a arrancar aplausos, certo?
1: Certo, muito obrigado. Nós é que agradecemos por essa oportunidade e muito obrigado por nos ter convidado.
0: Muito obrigado.

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1: O Joel Felipe Antas manda-me aqui uma mensagem, diz que como sobradense a todas as entidades envolvidas no teatro de operações, GNR, Proteção Civil, Polícia Municipal, Força Aérea Portuguesa e a todos os bombeiros, cooperações desde Setúbal a Bragança, no dia de ontem da Vila do Sobrado, diz ele em meu nome, e em nome da Vila do Sobrado, muito obrigado. Portanto, Joel Felipe Antas, sim senhor. E pronto, para terminar em beleza, a última.
2: Bom dia, Candeias.
3: Alô.
2: Bom dia, auditório. Mais um dia de trabalho, mais um dia na roda. David Contreras na via, em direção à Grândola. Bom dia, bom dia, boa
1: Vamos
2: continuação
1: lá,
2: boa
1: David,
2: semana.
1: Tudo bom, obrigado. E pronto, está feito. Um abraço para o José Pedro Monteiro Rodrigues, também para o Gil Carmo. Tenham um ótimo dia, bom trabalho, boas férias.

0: encontre coragem.
1: Bom dia, estamos a menos de um minuto das 7 da manhã.
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1: O norte com aviso laranja pelas temperaturas altas, algumas nuvens na faixa costeira e à tarde no interior, onde nas zonas de montanha podem cair aguaceiros com trovoada. Céu nublado na Madeira, aguaceiros fracos a norte e terras altas nos Açores devem cair de manhã nos grupos central e oriental. Braga, 40 graus é a máxima para hoje, 39 Vila Real e Viseu, Bragança, Castelo Branco e Évora 38, 37 Coimbra e Beja, Porto Alegre e Santarém 36, Leiria 35, Guarda 34 graus, Viana do Castelo, Banhas Douradas em Lisboa 32, Porto 31, Setúbal 30, Faro e Funchal 29, Ponta Delgada 28, Aveiro 27.
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1: Sete horas em Portugal Continental e na Madeira, 6 nos Açores. Terça-feira, 18 de agosto. Diogo, bom dia.
3: Olá, José Carlos, bom dia.
1: Temos aí uma manhã que já está quente e, Diogo, multiplicam-se os incêndios no país.
3: É, e o norte arde sem controle a esta hora. São muitos os incêndios que já obrigam à presença de mais de 1000 operacionais no terreno. Torre de Moncorvo, por exemplo, já está a arder há 3 dias. Tanto à esquerda como à direita surge preocupação com a reforma da Segurança Social. O relatório pedido pelo Governo vai ser apresentado ao final desta manhã. O PS fala numa equipa escolhida que é enviesada e o Chega acredita que não se irá tão longe nesta reforma quanto se deveria. O Benfica só parou aos 7, foi a Rio Maior golear o Casa Pia em jogo para o campeonato.
1: A esta hora o registro das temperaturas é este, 20 graus em Coimbra, estão 21 no Porto, em Lisboa e também em Faro, Funchal 24, tal como Ponta Delgada. Edição de Diogo Miguel Pereira.
3: Há cerca de 1.300 operacionais no terreno que estão, a esta hora, 7 da manhã, espalhados por vários incêndios que ainda fogem ao controle. São pelo menos 7 aqueles de maior preocupação, destacados pela Proteção Civil. O principal incêndio é o de Torre de Moncorvo, um incêndio que começou já no sábado. Tem mais de 400 operacionais a esta hora no terreno nesse combate às chamas. Ontem à noite, ouvido aqui na Antena 1, o comandante Albano Teixeira dava conta de que este era um dos incêndios que mais preocupava. O comandante regional do Norte da Proteção Civil destacou também o facto de terem surgido vários incêndios em poucas horas na região norte do país.
4: Desde as 21h16 até às 23h58 tivemos 24 novos incêndios na região norte. Desses 24, temos apenas 8 que ainda estão a trabalho. Aqueles que mais preocupam agora é Torre de Moncorvo, Serra da Rocha em Ponte Lima, no Alto Minho, Lamego no Douro, Rebordões em Santo Tirso, Arouca na área metropolitana do Porto, Carvalho de Egas em Vila Flor.
3: Em Vila Flor são mais de 100 os operacionais que estão a esta hora no terreno a combater as chamas, mais de 200 em Ponte de Lima, por exemplo. São 9 os distritos de Portugal continental que estão sob aviso laranja por causa do calor decretado pelo Instituto Português do Mar e da Atmosfera. É o segundo aviso mais grave. Abrange os distritos de Aveiro, Coimbra, Porto, Braga, também Viana do Castelo, Bragança, Vila Real, Guarda e Viseu. Ora, em Boticas, a situação está mais calma em relação ao dia de ontem, por exemplo. Ainda assim, essas temperaturas altas não estão a ajudar a esse combate. Foi isso que acabou de dizer aqui à Antena 1 Bruno Sarmento, o segundo comandante sub-regional do Alto Tâmega e Barroso.
5: Relativamente ao incêndio de Boticas, o incêndio, os trabalhos durante a noite correram favoravelmente. Neste momento, todos os setores se encontram em consolidação de rescaldo.
6: E quantos operacionais é que estão neste momento lá?
5: Mais de 180 operacionais.
6: Ia dizer, claro que...
5: As previsões meteorológicas para os dias de hoje não são favoráveis. De qualquer maneira, contamos com o empenhamento de todos os operacionais, principalmente os corpos bombeiros, para a manutenção do ponto de situação atual.
6: Houve alguma zona de habitação ameaçada?
5: Temos aqui a aldeia de Ardãos no dia de ontem, e principalmente na noite anterior. Mas não houve qualquer dano em qualquer infraestrutura.
6: E neste momento está mais tranquilo?
5: Sim, claramente.
3: Ponto de situação deixado há instantes na Antena 1 por Bruno Sarmento, comandante ouvido pelo jornalista Miguel Soares. Em Santo Tirso, a situação também está ainda, o incêndio está ainda por controlar e não há ainda previsão para essa conclusão, esse domínio das chamas, diz Marta Freitas, também a comandante ouvida há instantes pela Antena 1.
7: Então, o incêndio ainda está ativo, tem várias projeções e reativações, os meios estão em combate.
6: Há alguma previsão para se debelar as chamas?
7: Não.
6: Quantos meios é que estão envolvidos?
7: Neste momento, 198 operacionais e 62 meios.
6: E vão contar com o apoio de meios aéreos ou não está previsto?
7: Sim, está. Já solicitaram meios aéreos.
6: Há alguma habitação em perigo? Não.
7: Aqui não tenho nada sobre
6: isso.
7: Muito
6: bem.
7: Já.
3: Ponto de situação feito relativamente ao incêndio em Santo Tirso, deixado por Marta Freitas, do Comando Subregional do Porto, também ouvida pelo jornalista Miguel Soares. Santo Tirso tem a esta altura, esclarece a Proteção Civil, 180 operacionais, também perto de 60 veículos a ajudar nesse combate às chamas. Espera-se agora pela chegada dos meios aéreos, que devem então, ao longo do dia de hoje, também ajudar no combate aos incêndios. São vários os incêndios, mobilizam a esta hora cerca de 1.300 operacionais no terreno. Vai ser apresentado hoje o relatório sobre a reforma da Segurança Social. A Ministra do Trabalho já tinha afastado uma reforma estrutural do sistema de pensões nesta legislatura, ainda assim admitiu introduzir umas medidas pontuais. Para já ainda nada se sabe, a apresentação acontece só logo ao final da manhã, mas a oposição já falou, espera para ver o que vai sair. Ainda assim, tanto o PS como o Chega, Teresa Borges, dizem ter dúvidas relativamente a este estudo pedido pelo Governo.
8: O PS vai esperar para ver as conclusões do grupo de trabalho, mas assume preocupação com o que diz ser o contexto enviesado em que surge o relatório.
9: Além de vir fazer algum revisionismo de previsões que estão consolidadas e que foram construídas por equipa de académicos com uma pluralidade e com enorme transparência, vem agora surgir este relatório entregue a pessoas que têm uma posição à partida enviesada sobre a relação entre público e privado.
8: À espera de uma surpresa, Miguel Cabrita, deputado socialista, considera que o novo relatório surge como um exercício de revisionismo do Livro Verde para a Sustentabilidade do Sistema Previdencial encomendado pelo anterior governo PS. Garante, o partido não é contra mudanças nas pensões, mas avisa...
9: O que nós não aceitamos é mexidas no sistema de pensões que possam pôr em causa a natureza pública do sistema e pôr em causa as pensões dos pensionistas atuais e dos futuros.
8: O Chega tem vindo a defender outro caminho. Insiste que a redução da idade da reforma é sustentável e neste debate Felicidade Vital quer ir para lá dos números.
10: É um tema demasiado importante para ser tratado apenas numa perspectiva contabilística e no Ministério da Segurança Social. Tem que ser transversais a vários ministérios do Governo.
8: Uma política transversal pede a coordenadora do partido na Comissão de Trabalho a questionar o timing deste estudo.
10: Porque é que o Governo o resolveu pedir se não perspectiva nenhumas políticas para alterar esta situação da idade da reforma.
8: São muitas as dúvidas da oposição. O Governo tem separado as águas, afasta reformas profundas nesta legislatura, mas admite avançar já com medidas complementares.
3: E vai apresentar os resultados desse relatório sobre a reforma da Segurança Social esta manhã, a partir das 10 horas, o relatório pedido pelo Governo sobre a reforma da Segurança Social, PS e Chega dizem ter dúvidas, tanto no conteúdo como até da própria equipa que esteve à frente desse documento. Com os partidos mais à esquerda a prepararem-se para levar o decreto-lei que cria a prestação social única ao Parlamento, o PS vai pedir esclarecimentos ao Governo e admite também avançar com alterações, caso as respostas não sejam suficientes. Ouvido pela RTP Antena 1, o deputado socialista Miguel Cabrita diz compreender o pedido de apreciação parlamentar, já anunciado pelo LIVRE, pelo PCP e pelo Bloco de Esquerda, revela que o PS mantém dúvidas sobre este decreto-lei e agora espera esclarecimentos mais aprofundados por parte do Governo.
9: Entendemos que as opções que foram tomadas têm riscos e podem representar perdas de proteção para segmentos importantes das pessoas que vão ser abrangidas pela PSU. Neste sentido, o que faremos é o seguinte: vamos fazer perguntas ao Governo, vamos pedir esclarecimentos detalhados ao Governo nas próximas semanas e, em função dessas respostas, e se elas, no fundo, conseguem ou não responder às dúvidas e aos receios que nós temos, avançaremos ou não para uma apreciação parlamentar.
3: PCP, Livre e Bloco já anunciaram a intenção de pedir a apreciação parlamentar do decreto-lei que cria a PSU. Os três partidos reúnem juntos o número mínimo de 10 deputados para levar o decreto-lei ao Parlamento. Também o PS está com muitas dúvidas relativamente à PSU. Esta nova prestação social única, recordo, reúne mais de uma dezena de prestações não contributivas e já foi publicada na semana passada em Diário da República. Arranca hoje a campanha de segurança rodoviária Taxa Zero ao Volante. A campanha junta a Autoridade Nacional de Segurança Rodoviária, também a GNR e a PSP, e tem como objetivo fazer marcha atrás na sinistralidade. Ouvida pela Antena 1, a capitão Joana Machado, da Guarda Nacional Republicana, chama a atenção para a relação entre o número de acidentes e o consumo de álcool.
11: Os dados do último ano são inequívocos e exigem uma atenção de todos os condutores, uma vez que em cada 100 vítimas mortais autopsiadas em acidentes rodoviários, 28 apresentavam taxas de álcool acima do limite legal. E 78% destas a registar mesmo valores correspondentes a crime. Como sabemos, mesmo em doses mínimas, o álcool reduz drasticamente os reflexos, diminui o campo de visão e afeta também a capacidade de reação, e acaba por transformar qualquer viagem num risco grave e que pode ser completamente evitável.
3: A capitão Joana Machado refere que muitas pessoas acabam por consumir mais álcool neste período de férias, mas lembra que, nesse caso, o melhor então é evitar conduzir e procurar alternativas.
11: Estamos num período de férias onde as pessoas acabam por ter mais liberdade para convívios, para junção de grupos, quer seja familiares, quer seja de amigos, e acaba por estar o consumo de álcool mais presente. Aquilo que apelamos é que se divirtam nas suas férias, mas que tenham sempre uma consciência, se conduzirem, que de facto não poderão consumir bebidas alcoólicas, ou então que optem por transportes alternativos, sejam os transportes públicos ou sejam os transportes privados.
3: São os conselhos da GNR que vai estar a partir de hoje na estrada com a campanha Taxa Zero ao Volante, juntamente com a PSP e a Autoridade Nacional de Segurança Rodoviária. Estão na estrada com esta operação até ao dia 24. Seguimos agora para Braga. Há 40 anos, o mosteiro de Tibães ganhava uma nova vida depois de vários anos deixado no esquecimento. O edifício que foi a casa-mãe da Congregação Beneditina, em Portugal e no Brasil, esteve abandonado até ser comprado pelo Estado, que depois reabilitou este monumento. Agora, para assinalar a data, Ana Gonçalves, há várias atividades programadas.
12: O dia de festa no Mosteiro de Tibães são 40 anos de uma nova vida que começam com visitas guiadas, gratuitas, durante todo o dia. À noite será inaugurada uma exposição fotográfica e exibido um documentário que mostra o que foi feito no Mosteiro de Tibães ao longo destes 40 anos. As comemorações estendem-se por 13 meses. Paulo Oliveira, diretor do Mosteiro de Tibães, fala-nos das atividades que vão decorrer.
13: Iremos encerrar em final de setembro de 2027, precisamente com o documento que cria o Museu do Mosteiro de São Martinho de Tibães. Portanto, vamos abarcar, digamos assim, a compra do Estado até à criação do Museu do Mosteiro de São Martinho de Tibães. Ao longo desses 13 meses temos uma programação muito variada, que vai da exposição, vai à instalação, vai à dança, vai à música, vai à biodiversidade também do espaço da cerca conventual.
12: Formado pela igreja, pelas alas conventuais, pelos claustros e uma vasta cerca monástica, o Mosteiro de Tibães mantém atividades ao longo de todo o ano, como, por exemplo, campos de férias para crianças ou caminhadas temáticas para identificação de plantas.
13: Temos algumas exposições que também vão decorrendo anualmente, nomeadamente os encontros de imagem, que é uma referência também na fotografia, Temos, por exemplo, coisas muito variadas, desde o yoga, visitas à cerca, observação de anfíbios, répteis, observação de aves.
12: O Mosteiro de Tibães foi a casa-mãe da congregação beneditina em Portugal e no Brasil. Foi comprado pelo Estado há 40 anos, o que pôs fim a décadas de abandono privado e permitiu reabilitar o monumento.
3: Seguem-se agora as celebrações desses 40 anos. No futebol, o Benfica aplicou uma goleada ao Casa Pia ontem à noite. 7-0 foi o resultado neste jogo da segunda jornada da Primeira Liga. Pavlidis marcou 3, os restantes foram marcados por Prestiani, Rafa Silva, John Duran e ainda um autogolo de Ofori. O Benfica está no quarto lugar. Tem 4 pontos, os mesmos que Nacional, Sporting e também Santa Clara. À frente estão Marítimo, Porto e Arouca. As três equipas têm 6 pontos.
1: Diogo Miguel Pereira e o principal da atualidade, aliás, o jornal às 7 da manhã, com simultâneo RTP Antena 1, Madeira, Açores e RTP Mundo, em permanência na rede em noticias.rtp.pt. Bom dia, são 7:15. Vamos ao trânsito, as primeiras informações da manhã. Mónica Amaral, viva, bom dia.
14: Olá, bom dia.
1: Mónica, tivemos um acidente logo de manhã, está resolvido, é isso?
14: Está em fase de resolução. No IC22, no sentido de Odivelas, Lisboa, está então em fase de resolução este acidente no final do acesso para a Crila, em direção a Sacavém. O trânsito ainda está condicionado, mas, como disse, já está praticamente resolvido, já tudo a regressar à normalidade. Todos os outros acessos à cidade de Lisboa ainda sem grandes preocupações. No Porto também se circula sem problemas a esta hora.
1: Vamos voltar a falar sobre o trânsito antes das 7:30, se quiser acrescentar informações, 821-0101.
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1: Estamos juntos até às 10 na manhã da rádio, agosto 2026. Começamos com Marcha, Bárbara Bandeira.

0: Island the Sun com Weezer. Deixou-nos com 20 minutos depois das 7.
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0: Luís Osório fala sobre ele. É no Postal do Dia que reabrimos a esta hora.
3: Os anos trouxeram-me uma solidão mais funda. Estou com pessoas e gosto de gostar, da ideia de gostar. Preocupo-me, mas não tenho absoluta certeza se a minha preocupação é literária ou se é real. Quando me abraçam, gosto, mas quero sair do abraço e voltar a um lugar de conforto, aos meus livros, às minhas coisas, a uma ideia de família, à proximidade do Natal, onde torno a pensar na árvore perfeita, nos presentes, até no bacalhau penso, se é lagareiro com azeite guloso, se é a antiga com cozido e batatas. Mas sabes, vou sempre a jogo, com os livros e projetos que tenho na cabeça, mais os livros e os projetos que as pessoas que me pagam acreditam que terão sucesso. Deixo-me ir. Talvez precise dos aplausos, de ser gostada, paparicado, venerado, todas as tretas que critico nos outros. Às vezes, sou extremamente irritante. Noutras, acerto. Sou muito completo. Compreendo, penso e escrevo sobre áreas diferentes. Da política ao futebol, da economia ao cinema, do jornalismo à literatura, da banca às lideranças, da filosofia à educação, das religiões ao teatro, do amor à morte, da sanidade à loucura. Estou em muitos lados, não estou em lado nenhum. Vou recusando ir a sítios por falta de energia, penso em desistir de aparecer, ficar assim, só contigo, que me lês todos os dias, ou de vez em quando. Ainda assim aceito ir. Às vezes vou e desisto, desmarco, invento desculpas, noutras apareço e depois gosto de estar, adoro os sorrisos que me tocam, sorrio de volta. Não te assustes, esta conversa só existe pela relação que temos. Diária, a comunicação é sempre a dois, uma espécie de dança, de tango ou de conversa íntima. Entre mim que escrevo e entre ti que me lês ou que me ouves. Acredita que por vezes te escuto, mesmo não te ouvindo. Estou melancólico, eu sei, não te preocupes. Faz parte. A melancolia é coisa de privilegiados. Eu sou um privilegiado. Se não o fosse, e se estivesse em baixo, eram outras palavras. Uma depressão, um esgotamento, um cansaço permanente. Estou bem, apenas melancólico e pensativo. A Eugénia, onde compro jornais, diz-me várias vezes: Luís, está muito pensativo, tem de descontrair. E eu respondo-lhe que não, que estar pensativo é bom, que pensar é importante, que a única coisa má que pode ter é isto, isto de que te falo hoje. Uma melancolia com o que vamos construindo, com os desvios que fazemos, com as nossas contradições. É mesmo assim, estamos juntos nesta nau catrineta. E sabes que regresso na segunda-feira. Não te falho. Não me falhes também. Aparece no lugar do costume.
0: O Postal do Dia, estamos a recordá-los do primeiro semestre deste ano. Pode ouvir este e outros, os que quiseres, na RTP Play. São 7h25.
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0: Manhã de terça-feira, 18 de agosto. Às 7h30 temos as primeiras informações do desporto esta manhã. Agora, Sienna Spiro, Material Lover.

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1: Carolina Deslandes, depois das 7h30. Agora no trânsito, Mónica Amaral, a esta hora, tens informações?
2: Apenas algumas paragens para a Ponte 25 de Abril, ligação Almada-Lisboa, na zona da subida do Paragal. De resto, todos os outros acessos à cidade de Lisboa sem grandes preocupações. E no Porto também não há registro de problemas, tudo calmo a esta hora.
1: Muito bem, uma manhã tranquila então no trânsito para já. Já que temos notícia de manhã de acidente, já resolvido. Vamos ver se amanhã é assim toda ela tranquila. 821-0101, se tiver outras informações para o trânsito, a que voltamos na rádio antes das 8 da manhã. Por causa do calor, no mapa do país, de Coimbra para cima, todos os distritos pintados de laranja. Segundo aviso mais grave da meteorologia, o céu pode ter nuvens na faixa costeira, à tarde no interior, podem cair aguaceiros e até trovoada nas zonas de montanha do interior, norte e centro. Quanto às temperaturas máximas, 40 graus é a perspectiva para Braga, 39 Vila Real e Viseu. Bragança, Castelo Branco e Évora devem chegar aos 38, aos 37 Coimbra e Beja, 36 no caso de Porto Alegre e Santarém. Leiria, 35 graus, Guarda, 34, 32 em Viana do Castelo, Penhas Douradas e Lisboa. Porto deve hoje à tarde ter 31 graus, Setúbal 30, Faro 29, 27 no caso de Aveiro. Rodrigo Mora, a transferência mais cara de sempre na Roma. Bom dia, Fernando Rico.
3: Olá, muito bom dia. Já não mora no Porto. Rodrigo Mora é reforço da Roma de Itália. As negociações entre o Dragão e o clube romano ficaram concluídas esta madrugada e o virtuoso jogador já recebeu luz verde para viajar até à capital italiana, o que deve suceder ainda durante o dia de hoje. O negócio vai render 25 milhões de euros no imediato à SAD portista, por metade do passe, mais 2 milhões dependendo de objetivos, mantendo 50% de uma eventual futura venda. A Roma pode assegurar essa percentagem por 25 milhões de euros, sendo que nesse caso o Porto também detém uma opção de venda pelo mesmo valor. Ou seja, a SAD do Futebol Clube do Porto garante no mínimo, com este negócio, 50 milhões de euros. Esmagamento total, o Benfica conquistou a primeira vitória no campeonato ao golear em Rio Maior o Casa Pia por 7-0, com 3 golos de Pavlidis. Marco Silva fala de um triunfo justo no mau relevado.
4: Uma vitória totalmente justa e saborosa da forma como jogámos. Há que dizer, e é para os dois lados, um relevado muito difícil de jogar futebol. Esse é o primeiro ponto. Se queremos proteger todas as equipas, não estou a falar da nossa só, mas de todas as equipas e os jogadores, é bom que consigamos dar aos jogadores bons relevados para se poderem jogar futebol, e um futebol rápido e um futebol que quem está de fora possa ver.
3: Filipe Coelho mostrou-se resignado. Para o técnico Casapiano, viu-se a força do Benfica.
5: A força do Benfica mostrou-se claramente na primeira parte aquilo que consegue fazer, mesmo nós estando melhor e a conseguir controlar as investidas do Benfica. E na segunda parte, a força do Benfica também ficou bem visível, aproveitando erros do nosso posicionamento, que não vão ao encontro da forma como nós queremos defender, e que acabou por matar a possibilidade de nós vivermos o jogo durante mais tempo e tentarmos trabalhar no jogo, mesmo perdendo a nossa identidade.
3: Com esta goleada, a maior da temporada, o Benfica saltou para o quarto lugar com 4 pontos, enquanto o Casa Pia continua a zeros no 18º e último posto. Na segunda liga a fechar a Ronda 2, o Felgueiras e o Aves Sada empataram 1-1. O jogo realizou-se em Oliveira Dias Meis. O Aves adiantou-se aos 54 minutos. O Felgueiras igualou aos 87. O Felgueiras passa a somar 2 pontos, enquanto a equipa avense estreou-se a pontuar nesta edição 26-27. Amini Odriri é reforço do europeu Torriense. O clube da segunda liga contratou o médio aos marroquinos do Maghreb Fez. Aos 33 anos, Odriri volta a Portugal, onde já alinhou em equipas como o Leixões, o Farense, Rio Ave e o Estrela da Amadora. O guarda-redes Tomé Sousa, de apenas 19 anos, que na última temporada esteve nos sub-23 do Farense, é reforço do Santa Clara. E o belga Sebastián Pocognoli é o novo selecionador de futebol da Escócia. Substitui no cargo Steve Clark Pocognoli, de 39 anos, esteve na última temporada a treinar União Saint-Gilloise da Bélgica até ao início de outubro, e de seguida o Mónaco de França, que orientou até final da época. É o segundo estrangeiro a assumir a liderança da seleção do país das Gaitas de Foles.
1: Fernando Henrique, o principal da atualidade desportiva na RTP Antena 1, Açores e RTP Mundo, em permanência na rede, em desporto.rtp.pt, na rádio, outra vez depois das 8h30 da manhã. Faltam 26h30 para as 8.
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1: Depois de Carolina dos Landes, chegam os Rolling Stones.
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0: Importam as rugas e as brancas, eles estão aí para as curvas, os Rolling Stones. Este é Ainda Stars, deixamos a 18:30 das 8 da manhã. Esta é a manhã da RTP Antena 1, vamos juntos até às 10.
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0: Obrigado por seguir viagem connosco esta manhã. Ainda antes das 8, vamos ao trânsito.

A minha gente, a canção de Mimi Cat deixou-nos a 14 das 8 da manhã. Faz hoje 40 anos, a 18 de agosto de 1986, os Bon Jovi lançaram o terceiro álbum, Slippery When Wet, Escorregadio Quando Molhado. Foi o álbum mais vendido no ano seguinte, 87. O primeiro de rock, com 3 hits no top 10. Wanted, Dead or Alive, Give Love a Bad Name e este Living on a Prayer.

0: Living on a Prayer faz 40 anos o álbum onde estava esta canção dos Bon Jovi. Faltam 10:30 para as 8.
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0: Para quem viaja no país, vamos lá às informações de trânsito. Mónica Amaral, o que é que nos dizes agora?
2: Começamos então na Estrada Nacional 10. Atenção, porque o trânsito está condicionado na zona... da Estaipadas, em Canha, no Montijo.

0: Ele, por exemplo, deve estar, e na Vasta Gama também deve estar, sim, com muito nevoeiro nesta altura.
1: Sim, é preciso cuidado.
0: Tenham uma viagem segura. Se tiver informações para o trânsito e quiser acrescentar, ajudando os outros que circulam pelo país, 821-0101, novo compromisso com informações de trânsito, depois das 8 da manhã.
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0: No Portugal X, memória daqui a pouco, a mudança da hora e a Barbie.

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1: António Machado e Manuel Marques, o Portugalex sem memória.
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3: Depois da Barbie cintilante e da Barbie Ozempic com a cara chupada, eis que surge a Barbie carocha. Uma norte-americana descobriu fentanil, um opioide na embalagem de uma destas bonecas que comprou para as filhas.
4: E o nosso especialista em louro prensado e kombucha, o Xanguito, acha bem?
5: Claro que sim, mano. Se querem ser inclusivos, não podem deixar de fora ninguém, não é? Também deviam lançar a Barbie do Festival Boom, que vinha com um kit de compostagem e um colar de chakras. A Barbie malabarista de semáforo, que vinha com os malabares, e a Barbie agarrada à raspadinha, com os dedos todos em ferida, todos... Era bacana, não era? Fiquem bem.
4: A hora vai voltar a mudar na madrugada de domingo. Antes ninguém ligava nenhuma, mas de algum tempo para cá começaram a aparecer médicos a dar dicas para minimizar o impacto deste acontecimento na saúde.
3: Impacto de uma hora? Então e se a pessoa viajar para a Austrália, onde são mais 11 horas? Morre? No fórum de hoje perguntamos aos nossos ouvintes como vão tentar sobreviver a esta dura prova.
4: E a primeira ouvinte a ligar chama-se Tamara Marisa e é massagista tailandesa no Spa Relax Lounge VIP do Cacém. Muito bom dia.
6: Olá a todos. Aproveito este fórum para anunciar que nós aqui no Spa Relax Lounge VIP estamos a vender kits de sobrevivência à mudança da hora. Os kits incluem sumo detox com algas dos Andes, uma pala para pôr nos olhos em seda diamond e uma pen com discursos do ministro Leitão Amaro para ajudar a adormecer. E claro, um voucher de desconto numa massagem tailandesa. Olhem para a luz. Olhem só para a luz.
4: Sou muito bem, se calhar vou aproveitar. E onde aprendeu a fazer massagens tailandesas?
6: Foi o meu cunhado, foi à Tailândia e trouxe-me um magnet para o frigorífico.
4: Ah, muito obrigado. Temos agora em linha o Presidente da República, António José Seguro. Muito bom dia.
7: Ora viva, eu devo dizer que não acho nada bem esta coisa de adiantar os relógios. Querem chegar mais depressa onde? Amanhã? Qual é a pressa? Qual é a pressa?
4: É uma questão pertinente. Muito obrigado. Temos ainda tempo para mais uma chamada, desta vez do alegado ouvinte José Sócrates. Muito bom dia.
8: Bonjour, pá. Toda a gente já percebeu que isto é apenas mais um estratagema para me prejudicar. Qualquer advogado que eu venha a ter até domingo terá menos uma hora para consultar o meu processo. Não se faz, pá.
4: Mas, por outro lado, ficam mais perto da prescrição dos seus alegados crimes.
8: Mas quais crimes, pá? Eu não cometi crimes nenhuns, nem alegados, nem não alegados. Que passada, pá.
4: Ok, muito obrigado pela sua participação, com a qual encerramos mais um fórum. Para a próxima vamos perguntar se acha que devíamos acabar com o menos uma hora nos Açores para não termos de estar sempre à espera que os açorianos acabem de votar antes de sabermos os resultados das eleições.
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1: Começamos a próxima hora em termos musicais com Teddy Swims.
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1: O verão está instável, com aviso, por um lado, pelo calor em excesso no norte e a possibilidade de aguaceiros e trovada à tarde no interior norte e centro, especialmente nas zonas de montanha. Nos Açores, pode chuviscar de manhã nos grupos central e oriental. Na Madeira, as nuvens devem ter aguaceiros fracos para o norte e para as terras altas. Braga, máxima de 40, Vila Real e Viseu 39 graus, Bragança, Castelo Branco e Évora 38, Coimbra e Beja 37. No caso de Porto Alegre e Santarém 36, Leiria 35, Guarda 34 graus, 32 em Viana do Castelo, Penhas Douradas e Lisboa. Esta tarde, Porto 31, Setúbal 30, Faro e Funchal 29, Ponta Delgada 28, no caso de Aveiro 27 graus.
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1: Oito horas em Portugal continental e na Madeira, sete nos Açores. Terça-feira 18, os comboios estiveram parados, mas já circulam no sentido Lisboa-Cascais, Diogo.
11: Depois de um atropelamento esta manhã em Passo de Arcos, que levou ao corte dessa linha no sentido Lisboa-Cascais, esteve cortada durante uma hora, mas a circulação já foi retomada. Mais de 1000 operacionais no terreno e à espera da chegada dos meios aéreos, há vários incêndios ainda por controlar esta hora, especialmente no norte do país. As ruas de Lisboa enchem-se de magia a partir de hoje. Arranca o Festival Internacional de Magia, traz artistas de vários países.
1: Porto e Funchal, esta hora com 24 graus, 23 em Ponta Delgada, 22 Coimbra e Faro, em Lisboa 21. Edição de Diogo Miguel Pereira.
11: Já se circula na linha de Cascais, a circulação esteve interrompida durante cerca de uma hora, no sentido Lisboa-Cascais, por causa de um atropelamento na estação de Passo de Arcos. O alerta foi dado por volta das 6:30 da manhã e a circulação esteve parada. Desde então foi retomada por volta das 7:40. Fonte do Comando Subregional da Grande Lisboa esclarece a agência Lusa de que uma pessoa ficou ferida com gravidade, está a ser assistida. Estão no terreno equipas do INEM, dos bombeiros e também da polícia. Quanto à linha de Cascais, a circulação está já retomada. Cerca de 1.300 operacionais combatem vários incêndios a esta hora, incêndios em especial na zona norte do país. O destaque vai para Torre de Moncorvo. O incêndio que começou no sábado tem mais de 400 operacionais a esta hora no terreno no combate às chamas. Estão a ser apoiados também por 139 veículos. Segue-se Ponte de Lima. O incêndio que começou na freguesia da Faixa mantém-se com uma frente e mobiliza mais de 200 operacionais a esta hora. Ouvido há instantes pela Antena 1, o comandante Nuno Seixas Pereira, do Comando Subregional de Coimbra, deu conta dos trabalhos que foram realizados ao longo da noite e também das perspectivas para o dia de hoje.
12: Foi uma noite com muito trabalho. Estivemos aqui a extinguir uma grande parte aqui do incêndio. Estamos também a consolidar tudo aquilo que foi extinto até o momento. Porém, ainda temos aqui uma frente com cerca de 500 metros que estamos a trabalhar nela, tentando resolver o mais breve possível, de maneira que durante o dia não nos possa aqui surpreender e dar aqui origem a uma nova progressão do incêndio. São zonas muito de acessos muito difíceis, são também com povoamento de eucaliptal e pinhal adulto, em zonas de muito declive. Estamos a trabalhar basicamente para conseguir extinguir esta frente.
11: São 207 operacionais que estão a combater essa frente de fogo. Ouvimos as explicações de Nuno Seixas Pereira, comandante ouvido pela Antena 1, do Comando Subregional de Coimbra. Esse combate às chamas ainda continua. Refere que o vento preocupa os bombeiros, o vento que pode atrapalhar esse combate ao fogo, um combate que vai precisar da ajuda de meios aéreos. Meios aéreos também já foram pedidos em Santo Tirso. Há mais de 170 operacionais no terreno neste incêndio que começou ontem à tarde em Rebordões. Marta Freitas, do Comando Subregional do Porto, explicou ao jornalista Miguel Soares que ainda não há previsão de quando é que poderão conseguir controlar as chamas.
13: Então, o incêndio ainda está ativo, tem várias projeções e reativações, os meios estão em combate.
14: Há alguma previsão para se debelar as chamas?
13: Não.
14: Quantos meios é que estão envolvidos?
13: Neste momento, 198 operacionais e 62 meios.
14: E vão contar com o apoio de meios aéreos ou não está previsto?
13: Sim, está. Já solicitaram meios aéreos.
14: Há alguma habitação em perigo? Não.
13: Aqui não tenho nada sobre
14: muito
13: isso.
14: Muito bem.
13: Já.
11: O fogo ainda não está controlado, mas não há habitações que possam ser afetadas neste incêndio em Santo Tirso, que mobiliza mais de 170 operacionais. Espera-se agora pela chegada dos meios aéreos. Este é um dia marcado também por altas temperaturas, ao ponto de o Instituto Português do Mar e da Atmosfera colocar 9 distritos sob aviso laranja por causa do calor no dia de hoje. O aviso laranja é o segundo mais grave e abrange hoje os distritos de Aveiro, Aveiro, de Coimbra, do Porto, também Braga, Viana do Castelo, Bragança, Vila Real, Guarda e Viseu. Em boticas, o incêndio mobiliza ainda cerca de 200 operacionais, mas as chamas já foram controladas, assim explicou há instantes a Antena 1 o comandante Bruno Sarmento.
15: Sim, esta hora todo o perímetro de incêndio está em consolidação de rescaldo.
14: E quais são os trabalhos que estão a ser feitos nesta altura?
15: Ora, estamos a debelar alguns pontos quentes que ainda existam e a fazer a superfície para que durante o dia de hoje não haja reacendimentos.
14: E as temperaturas é que são a maior dificuldade?
15: Sim, as previsões meteorológicas são o fator que no dia de hoje podem dificultar a manutenção do ponto de situação atual do incêndio.
14: Há a possibilidade também de vento forte?
15: Sim.
14: Isso obviamente não ajuda.
15: Exatamente. Apesar de neste momento não termos chama ativa, mas claro que com o vento, com o aumento da velocidade do vento, a possibilidade de reacendimentos é maior.
11: As explicações deixadas pelo segundo comandante subregional do Alto Tâmega e Barroso, Bruno Sarmento, relativamente ao incêndio de boticas, está controlado. Prosseguem agora os trabalhos de rescaldo. A Proteção Civil aponta que são perto de 200 os operacionais que estão no terreno a combater este incêndio que começou há dois dias em Ardãos. Estão 196 operacionais apoiados por 70 veículos. Vai ser apresentado mais logo o relatório sobre a reforma da Segurança Social. A Ministra do Trabalho tinha já afastado uma reforma estrutural do sistema de pensões nesta legislatura. Ainda assim, admitiu já introduzir medidas pontuais. São posições do Governo que não agradam à oposição. Quanto ao PS, diz que vai esperar para ver, mas tem dúvidas relativamente ao estudo e à equipa que o está a realizar. O Chega diz que se poderia ter ido mais longe. Teresa Borges.
16: O PS vai esperar para ver as conclusões do Grupo de Trabalho, mas assume preocupação com o que diz ser o contexto enviesado em que surge o relatório.
17: Além de vir fazer algum revisionismo de previsões que estão consolidadas e que foram construídas por equipa de académicos com uma pluralidade e com enorme transparência, vem agora surgir este relatório entregue a pessoas que têm uma posição à partida enviesada sobre a relação entre público e privado.
16: À espera de uma surpresa, Miguel Cabrita, deputado socialista, considera que o novo relatório surge como um exercício de revisionismo do Livro Verde para a Sustentabilidade do Sistema Previdencial encomendado pelo anterior governo PS. Garante, o partido não é contra mudanças nas pensões, mas avisa...
17: O que nós não aceitamos é mexidas no sistema de pensões que possam pôr em causa a natureza pública do sistema e pôr em causa as pensões dos pensionistas atuais e dos futuros.
16: O Chega tem vindo a defender outro caminho. Insiste que a redução da idade da reforma é sustentável e neste debate Felicidade Vital quer ir para lá dos números.
18: É um tema demasiado importante para ser tratado apenas numa perspectiva contabilística e no Ministério da Segurança Social. Tem que ser transversais a vários ministérios do Governo.
16: Uma política transversal pede a coordenadora do partido na Comissão de Trabalho a questionar o timing deste estudo.
18: Porque é que o Governo o resolveu pedir se não perspectiva nenhumas políticas para alterar esta situação da idade da reforma.
16: São muitas as dúvidas da oposição. O Governo tem separado as águas, afasta reformas profundas nesta legislatura, mas admite avançar já com medidas complementares.
11: A posição do Governo não agrada ao Chega e também ao Partido Socialista. O relatório sobre a reforma da Segurança Social vai ser apresentado a partir das 10 da manhã. Na Ucrânia, pelo menos 10 pessoas morreram na sequência de um ataque levado a cabo pela Rússia. Foi um míssil que atingiu uma aldeia na região de Kharkiv. O bombardeamento provocou também ainda 8 feridos. Morreu a atriz brasileira Laura Cardoso. Tinha 98 anos. A notícia foi dada pelo neto através da rede social Instagram. Laura Cardoso era considerada uma das maiores atrizes do Brasil. Participou em dezenas de telenovelas. Fez também cinema e teatro, começou a carreira nas radionovelas na década de 40. Laura Cardoso morreu em casa, em São Paulo, de causas naturais. A partir de hoje, o mundo da magia vai percorrer as ruas de Lisboa. O Lisboa Mágica, Festival Internacional de Magia de Rua de Lisboa, chega hoje e com ele traz 15 artistas de vários países. São 175 espetáculos espalhados por 13 espaços na cidade. Sara Aruz de Almeida.
19: Não há palco, nem luzes, nem microfones. É a magia de rua.
20: É o artista nesta praça, naquele cruzamento de ruas pedonais ou naquele jardim junto a uma grande árvore.
19: O diretor artístico, Luís de Matos.
20: São tudo momentos de magia, são tudo impossibilidades, são tudo ilusões extraordinárias, mas o estilo é completamente diferente.
19: Este ano, o Festival Internacional de Magia de Rua de Lisboa recebe 15 artistas internacionais.
20: Este cartaz, que eu acho que é extraordinariamente completo e profundamente diversificado, desde logo porque temos artistas que vêm de Cuba e da Coreia do Sul, da Argentina e de Inglaterra, da Itália, do Japão, do Chile, de Espanha, da Austrália e naturalmente também de Portugal.
19: Luís de Matos revela que é um evento dinâmico e surpreendente.
20: Existem centenas de pessoas que acompanham todos os anos de Lisboa Mágica, ou porque vivem em Lisboa, naturalmente, ou porque a Lisboa se deslocam exclusivamente para viver a Lisboa Mágica e que saltitam de espaço cénico em espaço cénico para colecionarem as atuações de todos estes mágicos. Por isso é um festival muito dinâmico, muito surpreendente, é contagiante ao nível do sorriso, do assombro e do aplauso.
19: A magia vai andar por Lisboa, desde o Jardim Campo de Amoreiras, o Jardim da Estrela, ao Largo do Carmo, à Praça do Município ou à Praça Luís de Camões. São 13 locais na capital. O festival é gratuito e para todas as idades.
11: Começa hoje, termina no dia 23. Há 175 espetáculos de magia pela cidade de Lisboa.
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1: Boa terça-feira, uma boa viagem para ajudarmos. Vamos lá às informações de trânsito, Mário Camaral.
21: E começamos agora na Ponte Vasco da Gama, no sentido de Lisboa, Montijo. Há trabalhos de reparação e por isso mesmo o trânsito já está mais demorado. As filas estão então a partir de meio do tabuleiro até à zona da área de serviço de Alcochete. Ainda também atenção à Estrada Nacional 10. O trânsito está condicionado nos dois sentidos, na zona das Taipadas, em Canha, no Montijo, devido à queda de uma árvore. Ainda se para também na segunda circular, sentido Benfica Aeroporto, para-se então na zona do Campo Grande e até à zona das Calvanas. Ainda também algumas paragens para a Ponte 25 de Abril, ligação à Almada-Lisboa, na zona da subida do Pragal, e na A5 no sentido Cascais-Lisboa, também se para do viaduto Duarte Pacheco em direção às Amoreiras. Atenção também ao nevoeiro que se faz sentir, em algumas zonas está mais cerrado e por isso mesmo a visibilidade é mais reduzida, por isso mais cuidado na estrada. Já no Porto, a esta hora, a VCI, no sentido Rábida Freixo, há paragens na zona da Boa Vista. Na A3, sentido Braga-Porto, há também paragens à chegada à VCI. E há A28, no sentido Matosinhos-Porto, agora com mais demora à passagem pelo Nó da A4.
1: Já tomaste cafezinho?
21: Já, sim, senhor.
1: Então voltamos a falar. Perto das 8h30 da manhã, é o trânsito que volta à rádio nessa altura.
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1: Ficou prometido antes das 8. Cá está, Teddy Swims e este The Door. É com esta canção que começamos esta hora de emissão. Vamos juntos até às 10 na manhã da rádio.

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0: Versão de 2025 de Deixa Cair o Inverno, os Mesa.
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0: Dois cenários. Por um lado, a Liga dos Quarentões continua com novidades, episódios novos, de segunda a sexta-feira, a 10 minutos das 5 da tarde. Canções que fazem agora 40 anos e histórias sobre elas. Por outro lado, vamos a esta hora passando a alguns dos episódios que foram referenciados pelo Jorge Alexandre Lopes no primeiro semestre deste ano, recuperadas a esta hora e até ao final da primeira semana de setembro. Ora, o Jorge Alexandre Lopes leva-nos esta terça-feira em mais uma viagem no tempo com uma canção.
3: Junho, 1986.
4: A história começa na rua, em frente a um estúdio de gravação em Hollywood. Todos os dias, um grupo de raparigas de liceu encostava-se à montra espelhada do edifício. Usavam o vidro como espelho improvisado, arranjavam o cabelo, riam, trocavam segredos e falavam das suas vidas. Um compositor que ali trabalhava ouviu histórias de amores complicados, medos e decisões difíceis. Uma dessas histórias destacou-se, a de uma rapariga muito nova que descobre estar grávida e percebe que teria de enfrentar a família com essa notícia. Ali nasceu uma canção diferente. Não era uma típica história pop de romance. Era um drama familiar, uma adolescente a falar com o pai, a pedir compreensão e não julgamento. O tema tinha sido pensado para uma outra intérprete, mas acabou nas mãos de uma artista já consagrada, à procura, nessa altura, de material forte para o seu terceiro álbum. Estava numa fase de viragem de imagem, menos provocação imediata, mais maturidade estética, ainda sensual e rebelde, mas também agora com a ambição de dar voz a uma geração. Algumas alterações foram feitas à letra e o resultado tornou-se singular. Uma pop dançável com cordas dramáticas inspiradas na música barroca, sintetizadores típicos dos anos 80 e uma interpretação surpreendentemente contida e emocional. Quando chegou às rádios, a polémica surgiu, como tantas vezes acontecia com ela. Grupos anti-aborto elogiaram a canção. Organizações de planeamento familiar criticaram-na. Houve campanhas para convencer rádios a não a passar. Apesar disso, ou talvez também por isso, a música alcançou o número 1 do top americano. Primeiro lugar também no Canadá, no Reino Unido e em vários outros países. Em Portugal, alcançaria também o número 1 do top nacional de singles já mesmo no final do ano. Uma história sobre medo, sobre escolhas e sobre encontrar coragem quando o mundo todo olha para nós. Podem subir o volume. O pai não ralha. Há 40 anos era editado e por isso entra na liga Madonna com Papa Don't Preach.

Madonna e este Papa Don't Bridge na Liga dos Quarentões que recordamos esta terça-feira. 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Não se esqueça, mais logo a 10 das 5 há um novo episódio com Jorge Alexandre Lopes. 8h27. 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
1: Continuam a chegar informações de trânsito ao 821-0101. Obrigado pela sua ajuda a esta hora. Por exemplo, na A4 há informação de um problema, um fator que temos que ter em atenção, não é, Mónica?
2: Sim, é no sentido Porto-Bragança. Está um reboque de um pesado parado antes de Macedo de Cavaleiros. É o quilómetro 166. Está a ocupar a via direita, por isso mesmo esta via está cortada e está então a causar alguns condicionamentos. Máxima precaução se está então de passagem pelo local. No Porto ainda se para na VCI, no sentido a Rábida Freire. Ou então paragens na zona da Boa Vista. Na A3, no sentido Braga-Porto, também ainda se para à chegada à VCI. E na A28, no sentido Matosinhos-Porto, há ainda também filas entre a Ponte Lessa e a Rotunda AEP. Já por Lisboa, eixo Norte-Sul, sentido Camarate-Campolide, um acidente antes da saída para Sete Rios, está a ocupar a via direita e está a deixar demora a partir de Telheiras. Ponte Vasco da Gama, no sentido Montijo, aliás, Lisboa-Montijo, há trabalhos a decorrer. E por isso mesmo o trânsito já está mais demorado a partir da parte final do tabuleiro até à área de serviço de Alcochete. Estrada Nacional de 10, atenção também porque o trânsito está condicionado nos dois sentidos, na zona das Taipadas, em Canha, no Montijo, devido à queda de uma árvore. Na A5, no sentido Cascais-Lisboa, já se para de Monsanto para as Amoreiras. O IC19 também com filas entre Queluz e Amadora. Para a Ponte 25 de Abril, ligação à Almada-Lisboa, há paragens na subida do Pregal.
1: Voltamos ao trânsito antes das 9. Por causa do calor, o mapa do país de Coimbra para cima todo pintado de laranja. Segundo o aviso mais grave da meteorologia, céu pode ter nuvens na faixa costeira à tarde no interior. Na faixa costeira à tarde no interior podem cair aguaceiros e até trovoada nas zonas de montanha do interior norte e centro. Quanto às máximas, Braga 40, a previsão é de 39 para Vila Real e Viseu, Bragança, Castelo Branco e Évora 38, 37 em Coimbra e Beja. Porto Alegre e Santarém 36, Leiria 35, 34 Guarda, 32 Viana do Castelo, Penhas Douradas e Lisboa. O Porto deve registar 31 esta tarde, Setúbal 30, Faro 29, Aveiro 27 graus. O Benfica soltou as feras em Rio Maior. Fernando Henrique.
3: Sem dó nem piedade, o Benfica arranca a maior goleada da época com 7-0 ao Casa Pia, precisamente em Rio Maior. Pavlidis em destaque, com 3 golos. Marco Silva fala de um resultado importante depois de um mau arranque no campeonato.
4: Em relação à vitória, muito importante para nós, boa, uma reação àquele que foi um muito mau resultado para a nossa equipa na primeira jornada, com muito bons momentos, com bons golos, e a reação que queríamos e que teríamos que ter. Por isso, parabéns aos jogadores. E começar por realçar também os nossos adeptos. Um grande apoio, jogando fora praticamente em casa, como é a maioria das vezes habitual para nós, e realçar o apoio deles. Sinceramente, a grande diferença, podemos falar de eficácia e de muitas coisas, uma grande diferença do primeiro jogo para este, e tem a ver com adeptos de futebol, tem a ver com o estádio cheio, tem a ver com aquele apoio que é único para nós e que faz com que nós andemos para a frente, que é a nossa massa adepta, e isso foi muito importante.
3: O Casa Pia continua sem pontuar. Filipe Coelho, o treinador, mostrou-se resignado.
5: A nossa entrada na segunda parte foi desastrosa, no sentido em que em 7 minutos sofremos 3 golos, passa o resultado avolumado a 5-0. E nesse momento temos que perceber realmente o que se passou. Não é nada próximo à identidade que queremos construir na equipa e no clube.
3: O Benfica é quarto classificado depois deste resultado à segunda jornada, Casa Pia 18º e último posicionado. Os encarnados vão jogar já na próxima quinta-feira para a Liga Europa, é a primeira mão do play-off diante dos dinamarqueses do Aarhus. Rodrigo Mora é reforço da Roma de Itália por 5 temporadas. As negociações entre Dragão e o clube romano ficaram concluídas esta madrugada. O criativo jogador já recebeu permissão para viajar até à capital italiana, o que pode acontecer ainda durante o dia de hoje. O negócio rende 25 milhões no imediato ao Porto, por metade do passe, mais 2 milhões dependendo de objetivos, mantendo 50% de uma eventual futura venda. A Roma pode assegurar essa percentagem por 25 milhões, sendo que neste caso o Porto também detém uma opção de venda pelo mesmo valor. Ou seja, SAD Portista garante no mínimo com este negócio 50 milhões de euros. A recepção ao Arouca no próximo domingo é especial para o guarda-redes Diogo Costa. Atinge 250 jogos com a camisola do Futebol Clube do Porto, ficando entre os notáveis do clube. Passa a ser o quinto da história com mais presenças em campo, atrás do guarda-redes Américo, de Barrigana, de Gelton e Vítor Bahia, que fez 567 jogos. Depois de uma sequência de maus resultados, a líder do Palmeiras mantém confiança no treinador português Abel Ferreira. A presidente paulista escreveu uma mensagem de apoio em vésperas do duelo da Libertadores contra o Cerro Portenho e numa altura em que o Palmeiras soma 4 jogos sem vencer. Com total confiança, em frente, em busca dos objetivos, há muito a celebrar. Importante é que a presidente acredita no trabalho da equipa técnica, do diretor de futebol e nos jogadores, escreveu Leila Pereira. Os velejadores portugueses Beatriz Gago e Rodolfo Pires fecharam o Campeonato do Mundo da classe 470 na décima posição, concluídas as duas regatas da Medal Series em Enoshima, no Japão, com possibilidade de, na melhor das hipóteses, atingir a terceira posição final. A dupla portuguesa conseguiu 9º e 5º lugares, que os deixou com 81 pontos. Diogo Costa e Carolina João, que esteve lesionada antes do evento, concluíram no 11º lugar, a um lugar de irem às Medal Series. Depois do bronze em 2025, a dupla britânica Martin Riley e Bettine Harris sagrou-se campeã do mundo com 43 pontos, juntando este título ao europeu alcançado no Algarve, em Vila Moura.
1: Pendurico regressa com o desporto à rádio depois das 9h30. 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Manhã de terça-feira, 18.
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1: Não tarda, temos Duffy com Mercy. Agora, este verão de takeaway, Inês Marques Lucas, e traz-me o verão a casa. Bom dia.

0: Duffy com Mercy, 18 para as 9.
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0: Eixo Norte-Sul, Camará de Campolide, tem de ouvir o trânsito mais à frente.

Mal perder com Caixa Sodré Funk Connection. Faltam 14 para as 9. Faz uns 18 anos que foi registado o nome de domínio bitcoin.org, dando origem a 31 de outubro da publicação do documento que apresentou oficialmente uma nova criptomoeda. Em 2010, um americano comprou duas pizzas com 10 mil bitcoins, o equivalente a 40 dólares à época. Foi a primeira compra física com bitcoins. Hoje, um bitcoin vale um pouco próximo de 65 mil dólares. 10 mil bitcoins que foram utilizados na primeira compra em 2000, há 18 anos, na primeira compra, os 10 mil bitcoins valem hoje 650 milhões de dólares. Ou seja, daria para comprar quase 22 milhões de pizzas. 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Sabrina Carpenter.

0: Tears, 10 para as 9.
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0: Vais falar no trânsito do Eixo Norte-Sul, não é, Mónica?
2: Sim, sim, ainda se mantém por resolver o acidente no sentido de Camarate-Campolide. É um acidente antes da saída para Sete Rios, está a deixar muita demora. Estrada Nacional 10, trânsito condicionado nos dois sentidos nas Taipadas, em Canha, no Montijo, devido à queda de uma árvore. E na A5, no sentido Cascais, Lisboa, ainda se para de Monsanto para as Amoreiras. O IC19 com filas entre Queluz e Amadora, para a Ponte 25 de Abril, ligação à Almada-Lisboa, ainda há paragens na subida do Pregal. Já no Porto, a VCI, no sentido a Rábida Freixo, com filas entre a zona do Campo Alegre e a zona da Boa Vista. No sentido Freixo Rábida, para-se à passagem pelo Mercado Abastecedor. Já na A28, no sentido Matosinhos-Porto, ainda algumas paragens à passagem pelo Nodo A4 e também na Avenida AEP. Atenção também à A4, no sentido Porto-Bragança, está um reboque de um pesado parado antes de da AEP. Atenção também à A4, no sentido Porto-Bragança, está um reboque de um pesado parado antes de Macedo de Cavaleiros, ao quilómetro

0: Música e cinema, entre as sugestões que o Rui Alves Sousa nos vai trazer depois das 9h20, em mais uma edição de Mortinhos por Sair de Casa, para isso mesmo, para termos um programinha em agenda. Falta um minuto para as 9 da manhã, a hora certa, há notícias na nossa rádio. Tenham um bom dia.
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0: O norte com aviso laranja por causa das temperaturas altas, algumas nuvens na faixa costeira e à tarde no interior, onde nas zonas de montanha podem cair aguaceiros com trovoada. No interior norte e centro, céu nublado na Madeira, aguaceiros fracos a norte e terras altas. Nos Açores devem cair de manhã nos grupos central e oriental. Braga com a temperatura mais alta do dia, 40 graus, é essa a perspectiva do IPMA com máxima para a cidade. Vila Real e Viseu 39, 38, Bragança, Castelo Branco e Évora. Coimbra e Beja 37, 36, Porto Alegre e Santarém, Leiria 35 graus, Guarda 34. Para Viana do Castelo, Penhas Douradas e Lisboa 32, máxima 31 no Porto. 30 Setúbal, Faro e Funchal 29, 28 em Ponta Delgada, 27 em Aveiro.
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0: Nove horas em Portugal Continental e na Madeira, 8 nos Açores. Terça-feira 18, o dia vem quente. Há, a esta hora, Diogo, já meios aéreos mobilizados.
3: Também por causa das altas temperaturas que têm dificultado o trabalho dos bombeiros, ora os meios aéreos vão dando auxílio a esse combate às chamas, chamas que ainda lavram especialmente na Zona Norte. O Primeiro-Ministro vai esta hora à sede da Proteção Civil em Carnaxide. A GNR está na estrada a partir de hoje com a campanha Taxa Zero ao Volante. A Guarda Nacional Republicana alerta para o elevado número de acidentes relacionados com o consumo de álcool. É apresentado esta manhã o relatório sobre a reforma da Segurança Social.

0: 25 graus a esta hora no Porto, 24 no Funchal, 23 em Coimbra, 22 Lisboa, Faro e Ponta Delgada. Edição de Diogo Miguel Pereira.
1: Dois meios aéreos estão a esta hora em Santo Tirso a ajudar os quase 200 operacionais no incêndio que começou ontem à tarde em Rebordões. O comandante dos bombeiros voluntários tircenses, Vítor Pinto, em declarações à RTP, explica que esta manhã os meios aéreos vão tentar prevenir o que pode acontecer à tarde com a mudança do vento.
2: Entendemos que seria necessário aqui para o início da manhã, para começar a consolidar e a fechar dois dos setores que nos possam ter alguma complexidade. O incêndio neste momento parece que temos aqui alguma acalmia. Aquilo que tínhamos até hoje, que seria aqui os ventos não com muita intensidade, mas ventos de leste bastante quente, que nos trouxeram este clima. Hoje, ao final do dia, podemos ter aqui uma rotação e podemos ter aqui ventos de norte e tudo aquilo que são flancos e setores mais calmos que podem durante a tarde se tornar mais complexos, e é esse o trabalho que vamos tentar de manhã, a consolidar aqueles setores onde possa vir a ser complexo.
1: Ouvimos as explicações de Vítor Pinto e, ao fundo, os meios aéreos já ao trabalho. A Proteção Civil atualizou outra vez esse número de meios aéreos neste incêndio em Santo Tirso. São já 5 as aeronaves que ajudam os quase 200 operacionais neste incêndio em Santo Tirso. Há também 2 meios aéreos, escreve a Proteção Civil, no incêndio em Aroca, que mobiliza 220 operacionais. Também em Ponte de Lima estão já meios aéreos a ajudar nesse combate às chamas. São também 2 os meios aéreos a ajudar neste incêndio que começou na freguesia da Faixa. Onde está o maior número de efetivos é em Torre de Moncorvo. Há quase 450 operacionais no terreno. A esta hora estão também eles a ser apoiados por 2 meios aéreos. Dominados estão já os incêndios de boticas depois de 2 dias a arder. Ainda assim estão quase 140 operacionais no local para os trabalhos de rescaldo. Mais de 100 continuam também em Vila Flor, no incêndio que está já controlado. Ouvido pelo jornalista Miguel Soares, o comandante subregional de Emergência e Proteção Civil da região de Trás-os-Montes, João Afonso, refere que apesar deste incêndio estar dominado, o dia será difícil por causa do estado do tempo.
3: Vila Flor neste momento está dominado, com todos os meios mantém-se todos no terreno, agora em trabalhos de rescaldo e de consolidação.
4: Chegou a estar alguma habitação em perigo?
3: Chegou a estar, a localidade de Seixo de Manhoso ficou na linha de fogo, foi feito o confinamento por questões de segurança, contudo não há danos a registar nas habitações, nem vítimas, mas criou ali uma pressão acrescida na localidade de Seixo de Manhoso.
4: Tendo em conta as previsões meteorológicas, qual é o cenário expectável para o dia de hoje?
3: O dia de hoje será seguramente um dia muito difícil nesse incêndio, como noutros que eventualmente possam ocorrer. De facto, será um dia com um quadro meteorológico muito desfavorável. Será um dia, como digo, de muito trabalho, de muita atenção neste incêndio.
1: E um dia também de muito calor. Ouvimos aqui as declarações do comandante João Afonso relativamente ao incêndio em Vila Flor. Está dominado, mas ainda vão continuar os trabalhos de rescaldo. Este é um dia marcado pelas altas temperaturas, ao ponto do Instituto Português do Mar e da Atmosfera ter colocado 9 distritos sob aviso laranja. O segundo mais grave colocou-os sob aviso laranja por causa do calor. São os distritos de Aveiro, do Porto, de Coimbra, também de Viana do Castelo, de Vila Real, de Braga, de Viseu, Guarda e Bragança. As altas temperaturas vão manter-se pelo menos durante o dia de hoje. Este aviso laranja está em vigor até às 6 da tarde. Tendo em conta todos estes incêndios que estão ativos a esta hora, o Primeiro-Ministro desloca-se hoje à sede da Proteção Civil. Luís Montenegro chega a Carnaxide esta manhã. Está previsto que chegue por volta desta hora às 9 horas, uma visita que vamos também depois acompanhar ao longo dos noticiários. Arranca hoje a campanha de segurança rodoviária Taxa Zero ao Volante. Esta campanha junta a Autoridade Nacional de Segurança Rodoviária, a GNR e a PSP e tem como objetivo fazer marcha atrás na sinistralidade. Ouvida pela Antena 1, a capitão Joana Machado, da Guarda Nacional Republicana, chama a atenção para a relação entre o número de acidentes e o consumo de álcool.
5: Os dados do último ano são inequívocos e exigem uma atenção de todos os condutores, uma vez que em cada 100 vítimas mortais autopsiadas em acidentes rodoviários, 28 apresentavam taxas de álcool acima do limite legal. E 78% destas a registar mesmo valores correspondentes a crime. Como sabemos, mesmo em doses mínimas, o álcool reduz drasticamente os reflexos, diminui o campo de visão e afeta também a capacidade de reação e acaba por transformar qualquer viagem num risco grave e que pode ser completamente evitável.
1: A capitão Joana Machado refere que muitas pessoas acabam por consumir mais álcool neste período das férias, mas lembra que nesse caso o melhor mesmo é evitar conduzir e procurar alternativas.
5: Estamos num período de férias onde as pessoas acabam por ter mais liberdade para convívios, para junção de grupos, quer seja familiares, quer seja de amigos, e acaba por estar o consumo de álcool mais presente. Aquilo que apelamos é que se divirtam nas suas férias, mas que tenham sempre uma consciência, se conduzirem, que de facto não poderão consumir bebidas alcoólicas, ou então que optem por transportes alternativos, sejam os transportes públicos ou sejam os transportes privados.
1: Se beber não conduz, é o pedido deixado pela GNR na Antena 1 no âmbito da campanha Taxa Zero ao Volante, que arranca hoje. É uma campanha que junta a Autoridade Nacional de Segurança Rodoviária, também a Guarda Nacional Republicana e a Polícia de Segurança Pública. Esta operação está nas estradas portuguesas até ao dia 24. Vai ser apresentado daqui a pouco o relatório sobre a reforma da Segurança Social. A Ministra do Trabalho tinha já afastado uma reforma estrutural do sistema de pensões na atual legislatura, ainda assim admitiu introduzir medidas pontuais. Certo é, Teresa Borges, que tanto à esquerda como à direita ainda surgem dúvidas.
6: O PS vai esperar para ver as conclusões do grupo de trabalho, mas assume preocupação com o que diz ser o contexto enviesado em que surge o relatório.
7: Além de vir fazer algum revisionismo de previsões que estão consolidadas e que foram construídas por equipa de académicos com uma pluralidade e com enorme transparência, vem agora surgir este relatório entregue a pessoas que têm uma posição à partida enviesada sobre a relação entre público e privado.
6: À espera de uma surpresa, Miguel Cabrita, deputado socialista, considera que o novo relatório surge como um exercício de revisionismo do Livro Verde para a Sustentabilidade do Sistema Previdencial encomendado pelo anterior governo PS. Garante, o partido não é contra mudanças nas pensões, mas avisa.
7: O que nós não aceitamos é mexidas no sistema de pensões que possam pôr em causa a natureza pública do sistema e pôr em causa as pensões dos pensionistas atuais e dos futuros.
6: O Chega tem vindo a defender outro caminho. Insiste que a redução da idade da reforma é sustentável e neste debate Felicidade Vital quer ir para lá dos números.
8: É um tema demasiado importante para ser tratado apenas numa perspectiva contabilística e no Ministério da Segurança Social. Tem que ser transversais a vários ministérios do Governo.
6: Uma política transversal pede a coordenadora do partido na Comissão de Trabalho a questionar o timing deste estudo.
8: Porque é que o Governo o resolveu pedir se não perspectiva nenhumas políticas para alterar esta situação da idade da reforma.
6: São muitas as dúvidas da oposição. O Governo tem separado as águas, afasta reformas profundas nesta legislatura, mas admite avançar já com medidas complementares.
1: E o relatório que pediu sobre a reforma da Segurança Social vai ser apresentado já daqui a uma hora, a partir das 10 da manhã até ao meio-dia. Está prevista essa apresentação desse relatório. A partir de hoje, o Mundo da Magia vai percorrer as ruas de Lisboa. O Festival Internacional de Magia de Rua de Lisboa chega hoje e traz com ele 15 artistas de vários países. São 175 espetáculos espalhados, Sara Araújo de Almeida, por 13 espaços da cidade.
6: Não há palco, nem luzes, nem microfones. É a magia de rua.
9: É o artista nesta praça, naquele cruzamento de ruas pedonais ou naquele jardim junto a uma grande árvore.
6: O diretor artístico, Luís de Matos.
9: São tudo momentos de magia, são tudo impossibilidades, são tudo ilusões extraordinárias, mas o estilo é completamente diferente.
6: Este ano, o Festival Internacional de Magia de Rua de Lisboa recebe 15 artistas internacionais.
9: Este cartaz, que eu acho que é extremamente completo e profundamente diversificado, desde logo porque temos artistas que vêm de Cuba e da Coreia do Sul, da Argentina e de Inglaterra, da Itália, do Japão, do Chile, de Espanha, da Austrália e naturalmente também de Portugal.
6: Luís de Matos revela que é um evento dinâmico e surpreendente.
9: Existem centenas de pessoas que acompanham todos os anos de Lisboa Mágica, ou porque vivem em Lisboa, naturalmente, ou porque a Lisboa se deslocam exclusivamente para viver a Lisboa Mágica e que saltitam de espaço cénico em espaço cénico para colecionarem as atuações de todos estes mágicos. Por isso é um festival muito dinâmico, muito surpreendente, é contagiante ao nível do sorriso, do assombro e do aplauso.
6: A magia vai andar por Lisboa, desde o Jardim Campo de Amoreiras, o Jardim da Estrela, ao Largo do Carmo, à Praça do Município ou à Praça Luís de Camões. São 13 locais na capital. O festival é gratuito e para todas as idades.
1: O festival começa hoje, termina no dia 23. Há 175 espetáculos de magia por toda a capital. Na Ucrânia, pelo menos 10 pessoas morreram na sequência de um ataque levado a cabo pela Rússia. Foi um míssil que atingiu uma aldeia na região de Kharkiv. O bombardeamento provocou ainda também 8 feridos. Morreu a atriz brasileira Laura Cardoso. Tinha 98 anos. A notícia foi dada pelo neto através da rede social Instagram. Laura Cardoso era considerada uma das maiores atrizes do Brasil. Participou em dezenas de telenovelas. Fez também cinema e teatro. Começou a carreira nas radionovelas na década de 40. Morreu em São Paulo de causas naturais.
0: As notícias com Diogo Miguel Pereira na RTP Antena 1, Madeira, Açores e RTP Mundo, em permanência na rede em noticias.rtp.pt. Quase 9h13. No trânsito está também quase resolvido esse acidente no Eixo Norte-Sul, Mónica.
10: Sim, está em fase de resolução. Este acidente antes da saída para Sete Rios, no sentido de Camarate Campolide. Os carros já foram desviados para a Berma. O trânsito ainda com algumas paragens à passagem pelo local. Ainda na A5, sentido Cascais-Lisboa, para-se de Monsanto para as Amoreiras. No IC19 há filas entre Queluz e Amadora e depois também há chegada à segunda circular. Para a Ponte 25 de Abril, ligação Almada-Lisboa, ainda algumas paragens na subida do Paragal. Já no Porto, a VCI, no sentido Rábida Freixo, com filas entre o Campo Alegre e a zona da Boa Vista, e no sentido Freixo a Rábida, há agora demora entre o Mercado Abastecedores e o nó da A3. Na A3, no sentido Braga-Porto, também ainda se para de Pedroços até à VCI, e na A28, no sentido Matosinhos-Porto, algumas paragens à passagem pelo nó da A4 e também à passagem pela Avenida AEP.
0: O trânsito volta à rádio antes das 9h30, com Mónica Amaral. Se tiver informações, 821-0101.
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0: Começamos com Ana Moura.

0: Cardigan. São quase 9:20.
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0: O Arouca, às 9:30 no desporto.
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0: Muita música, gastronomia, iniciativas para nos divertirmos, cinema e ainda mais. Rui Alves de Sousa, no Mortinhos por Sair de Casa, começas com uma ideia para os mais novos. Olá, viva!
3: Olá, olá, é terça-feira e começo a falar de arborismo. Vem bem a calhar o Cat Stevens, porque os mais pequenos podem se tornar os reis das árvores. É no Strada Outlet que está a acontecer uma iniciativa que desafia os mais pequenos a aventurarem-se no arborismo. É até 6 de setembro. É uma atividade gratuita, um circuito suspenso para testar o equilíbrio, a coordenação e a coragem num ambiente com muita diversão, todos os dias entre as 14 e as 19. Há vários obstáculos, pontes, plataformas, desafios para crianças entre os 5 e os 12 anos, com uma altura mínima de 1,10 m. Isto então no Strada Outlet por Odivelas até 6 de setembro. Arborismo a pensar nos mais pequeninos. E os Gypsy Kings já estão fartos de vir cá dar concertos e também vão dar um em Alcobaça na Feira de São Bernardo, que começa amanhã e vai até 23 de agosto. Música, gastronomia, cultura, tradição, desporto e animação para todas as idades no centro da cidade, transformado num espaço de encontro, convívio e celebração. O dia de São Bernardo, feriado municipal, é dia 20. Antes disso, há então concerto amanhã com os Gypsy Kings, num palco frente ao mosteiro. Concerto às 22 horas, à mesma hora e no mesmo local, nos restantes dias, dia 20, Prof Jam, dia 21, Nuno Ribeiro, Ana Moura, 22, e Daniela Mercury, 23. Na Feira de São Bernardo há muitas diversões, vários momentos para DJs e bandas do concelho e muito mais. A Festa da Maçã, neste espaço dedicado à celebração dos 25 anos da maçã de Alcobaça, Alcobaça Equestre e Mostra Gastronómica Regional. A Feira de São Bernardo é de entrada livre, amanhã e dia 21 está aberta das 19 às 4 da manhã, 20 e 22 de agosto das 13 às 4 da manhã e dia 23 das 13 à meia-noite. Sabem tudo em cm-alcobaca.pt. Podemos tirar fotografias em Kodachrome ou não com o Paul Simon, mas amanhã é Dia Mundial da Fotografia e recomenda-se, por exemplo, uma visita ao Amoreiras 360 Panoramic View, que tem uma das melhores vistas da cidade. Houve um concurso entre 9 de julho e 9 de agosto para premiar as fotografias que melhor retratem a cidade a partir deste miradouro emblemático. Amanhã vão-se saber quais são os vencedores, que vão levar prémios para casa, mas já agora passem por lá, até porque sem o concurso em vista vale sempre a pena tirar lá umas fotografias no 360 Amoreiras Panoramic View. Ainda a propósito do Dia Mundial da Fotografia, amanhã a Biblioteca Municipal de Monção tem uma oficina de fotografia. É o fotógrafo Daniel Camacho que propõe uma oficina prática para os jovens e há também a inauguração de uma exposição fotográfica do autor, uma experiência a aliar formação, criatividade e expressão artística, amanhã das 10 às 17 na Biblioteca Municipal de Monção. Para crianças e jovens dos 10 aos 16 anos, saibam mais em cm-moncau.pt. E acabo com os Sex Pistols, porque esta é uma das muitas versões do My Way, a canção célebre na versão de Sinatra, mas que teve uma vida anterior, no original em francês, de Claude François. Houve também uma versão de David Bowie que não fez sucesso e que depois, com o sucesso de My Way, David Bowie decidiu fazer uma resposta. Enfim, esta canção encerra em si muitas histórias e há um filme fascinante, My Way, História de uma Canção, que já esteve há uns meses nos cinemas, eu falei dele por aqui, e que amanhã passa em Santarém, no pátio do Teatro Sá da Bandeira, a partir das 22 horas. Tem narração de Jane Fonda e conta a criação da canção, as várias versões que lhe seguiram, como esta dos Sex Pistols e muitas outras curiosidades. Vale muito a pena ver My Way, História de uma Canção, amanhã em Santarém. E por hoje é tudo. Amanhã trago mais ideias. Até lá.
0: Bela ideia. Amanhã contamos contigo depois das 9h20. 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
0: Vê-se aí, temos trânsito. Atenção à informação que deve reter antes das 9h30.

0: É o nome da canção, Parece. É de Philip Carlson.
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0: Então, Mónica Amaral, o que é que aconteceu na VCI?
2: Há um acidente no sentido Freixo a Rábida, é um acidente antes do nó da A3, está a deixar filas a partir do Mercado Abastecedores, isto no sentido Freixo a Rábida. No sentido a Rábida-Freixo, há ainda também paragens entre o Campo Alegre e a Boa Vista, há A28 no sentido Matosinhos-Porto, ainda com algumas paragens na Avenida AEP e na A3, no sentido Braga-Porto, para-se de Pedroços até à zona da VCI. Ainda também atenção à zona de Santo Tirso, isto porque devido a incêndio, a circulação está condicionada na Estrada Nacional 319 entre Santo Tirso e Monte Córdova. Ainda também por Lisboa, o eixo Norte-Sul, no sentido Camarate Campolide, está resolvido o acidente que tinha ocorrido antes da saída para Sete Rios, mas o trânsito ainda com algumas paragens à passagem pelo local, já a segunda circular no sentido Benfica Aeroporto, agora com paragens entre o Campo Grande e a zona das Calvanas. Ainda se para também na A5, no sentido Cascais-Lisboa, há filas de Monsanto para as Amoreiras e para a Ponte 25 de Abril, ligação à Almada-Lisboa, ainda há paragens na subida do Pragal.
0: O trânsito volta à rádio antes das 10 da manhã. É no norte do país, onde tem havido mais incêndios nos últimos dias, que há também a maior preocupação hoje com o calor. Aviso de laranja da meteorologia, acima de Coimbra. Dá para ainda esta nota na previsão o céu com nuvens na faixa costeira. À tarde no interior podem cair aguaceiros e trovejar nas zonas de montanha do interior norte e centro. Quer tomar nota das máximas? Braga, 40 graus. 39, Vila Real e Viseu. Bragança, Castelo Branco e Évora, 38. 37, Coimbra e Beja. Porto Alegre e Santarém, 36. Leiria, 35. Guarda, 34. No caso de Viana do Castelo, Penhas Douradas e Lisboa, 32. Porto, 31 graus. Setúbal, 30. Faro, 29. Aveiro, 27. O líder do campeonato, o Arouca, pode fazer história no Dragão no fim de semana. Fernando Arouca.
3: E a liderança do campeonato até nem é novidade em Arouca, uma vez que a formação orientada por Lito Vidigal em 2015-2016 não só venceu as primeiras duas jornadas da Liga, como chegou a ser líder isolado. Os Lobos da Serra da Freita arrancaram essa época com um triunfo em Moreira de Cónegos e depois bateram o Benfica em casa pela margem mínima. Esta é a segunda vez em 10 presenças no principal escalão que o Arouca inicia a época com dois triunfos consecutivos, pelo que uma vitória no Dragão no próximo domingo estabelece um novo recorde para a equipa orientada por Vasco Seabra. Na tabela, o Arouca lidera o campeonato português pela diferença de golos, 5 marcados, 0 sofridos. O Futebol Clube do Porto é segundo classificado com 4 marcados, 0 sofridos. Rodrigo Mora é reforço da Roma de Itália por 5 temporadas. As negociações entre Dragão e o Clube Romano ficaram concluídas esta madrugada. O jogador já tem autorização para viajar até à capital italiana para exames médicos e depois assinatura de contrato. Este negócio vai render 25 milhões de euros no imediato à SAD Azul e Branca por metade do passe do jogador, mais 2 milhões, dependendo de objetivos, mantendo 50% de uma eventual futura venda. A Roma pode assegurar essa percentagem por 25 milhões, sendo que neste caso o Porto também detém uma opção de venda pelo mesmo valor, ou seja, contas feitas, a SAD portista vai garantir no mínimo 50 milhões de euros. Moncef Zekri é o alvo do Sporting para reforçar o lado esquerdo da defesa. O Sporting já deu início a conversas pelo lateral esquerdo marroquino de 17 anos do Mechelen. Após o jogo com Standard Liège da Liga Belga, o treinador do Mechelen, Van der Beest, confirmou que Zekri ficou de fora da ficha do jogo, está indisponível para ser opção, admitindo que a saída do jovem está iminente. Ainda a saborear a goleada em Rio Maior sobre o Casa Pia por 7-0. O Benfica tem os olhos postos na primeira partida do play-off da Liga Europa com os dinamarqueses do Aarhus, mas também não esquece o mercado. O clube informou esta manhã a CMVM sobre a transferência de Amar Dedic. São 35,9 milhões de euros encaixados. A Benfica SAD tem ainda direito a receber uma percentagem de quase 18% do valor da mais-valia obtida numa futura transferência. O Newcastle United tem o direito a reter o mecanismo de solidariedade de 5% para distribuição aos clubes que participaram na formação de Dedic e a Benfica SAD os encargos com os serviços de intermediação, valor deduzido ao montante da solidariedade. O Red Bull Salzburg tem também direito a receber uma mais-valia de 15% sobre a transferência de Dedic. A equipa feminina de voleibol do Sporting assegurou a contratação de Eva Rodrigues, uma libero de 18 anos, proveniente do Castelo da Maia, onde atuou na última temporada. A jovem atleta representou anteriormente os Muris. E os velejadores Beatriz Gago e Rodolfo Pires fecharam o Campeonato do Mundo da classe 470 em vela, na décima posição, concluídas as duas regatas da Medal Series em Enoshima, no Japão. Com a possibilidade de chegar ao terceiro lugar final, a dupla portuguesa conseguiu um nono e um quinto lugares que os deixou com 81 pontos. Diogo Costa e Carolina João, que esteve lesionada antes desta prova, concluíram no 11º lugar, ou seja, ficaram a um lugar das Medal Series.
0: Fernando Arico com o essencial da atualidade esportiva na RTP Antena 1 e RTP Mundo, em permanência de desporto.rtp.pt. O João Gomes Dias traz-nos o Jornal de Desporto ao meio-dia e meia hora. Manhã de terça-feira, 18 de agosto.
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0: Está na hora de ouvirmos os YouTube.

0: Até ao fim é a canção que, dos Anjos, que juntaram também a ela Anselmo Ralph. Faltam 17 para as 10. A seguir, Pedro Troia.
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0: A esta hora, a indicação de acidente na via saída, Rábida Freixo. Há também problemas com incêndios a cortarem vias. Vamos atualizar o trânsito mais à frente. Sim.

0: Back to Friends, 10 minutos para as 10 da manhã. Está na altura de voltarmos ao trânsito.
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0: Temos aqui diversas situações, um acidente e também estradas condicionadas pelos incêndios. É isso, não é, Mónica?
2: É isso mesmo, José Carlos Trindade. Começamos então pelo acidente na VCI, no sentido de Freixo a Rábida, um acidente junto ao Nodo A3, que ainda está a deixar filas a partir do mercado abastecedor. Também na VCI, mas no sentido da Rábida Freixo, há filas entre Canidelo e a Boa Vista. Atenção também, porque devido a incêndio, a circulação está condicionada na Estrada Nacional 319, entre Santo Tirso e Monte Córdova. Ainda também na A28, no sentido Viana do Castelo Porto, há paragens na Avenida AEP, e na A3, no sentido Braga-Porto, ainda se para entre Pedroços e a VCI. Ainda também na A3, devido a incêndio, circula com mais precaução na zona de Ponte de Lima. Por Lisboa, ainda se para na A5, no sentido Cascais-Lisboa, há filas de Monsanto para as Amoreiras.
0: Vamos atualizar as informações de trânsito depois das 10. Mónica, até amanhã. Regressas amanhã. Se tiver informações de qualquer ponto

0: Saraiva com Pedro Pobre, este sou tão fácil. Faltam 5 minutos e meio para as 10 da manhã, à hora certa. Temos notícias na nossa rádio. 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

Oh Mother, a última canção desta manhã de terça-feira com Sam Smith e Two City Chorus a fazer companhia. Vamos a caminho das notícias à hora certa. 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
1: Continuamos neste verão instável, com aviso para o calor sem excesso no norte e a possibilidade de aguaceiros e trovoada à tarde no interior norte e centro, nas zonas de montanha. Quanto aos Açores, pode chuviscar de manhã nos grupos central e oriental. Na Madeira, as nuvens devem trazer também aguaceiros ao norte e às terras altas. 27 graus é a máxima mais baixa do dia para Aveiro, Ponta Delgada 28, 29 Faro e Funchal, Setúbal 30. No Porto 31, 32 graus previstos para Viana do Castelo, Penhas Douradas e Lisboa. Guarda com 34, Leiria 35, 36 Porto Alegre e Santarém. Coimbra 37, deve chegar aos 38 em Bragança, Castelo Branco e Évora. Em Vila Real e Viseu 39, Braga 40 graus. Amanhã às 7 estamos juntos, depois das 10, o Augusto Fernandes.
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1: Dez horas em Portugal Continental e na Madeira, 9 nos Açores. Terça-feira 18, a esta hora, Diogo, vamos ouvir as palavras do Primeiro-Ministro sobre os incêndios.
2: Luís Montenegro esteve esta manhã na sede da Proteção Civil em Carnaxide. Garante que todo o dispositivo e todas as forças estão em prontidão, mas alerta para o número de ignições noturnas que tem estado a dificultar o trabalho. Luís Montenegro está convicto de que o combate ainda assim está a ser bem feito e que o país tem este ano uma área ardida menor em relação ao ano passado. Sobe para quase 2.200 o número de menores de idade que foram contabilizados em Ceuta desde 30 de julho. O balanço foi divulgado há pouco pelas autoridades espanholas. A GNR está na estrada a partir de hoje com a campanha Taxa Zero ao Volante. A guarda alerta para o elevado número de acidentes devido ao consumo de álcool.
1: Coimbra está nos 27 graus a esta hora, 26 no Porto, 25 Faro e Funchal, Lisboa 23, tal como Ponta Delgada. Edição de Diogo Miguel Pereira.
2: O Primeiro-Ministro esteve esta manhã na sede da Proteção Civil em Carnaxide. Luís Montenegro chegou acompanhado também pelo Ministro da Administração Interna, Luís Neves, para um ponto de situação relativamente aos incêndios. São ainda vários os incêndios, especialmente no norte do país. Há mais de 1.000 operacionais no terreno. Estão também a ser apoiados por mais de uma dezena de meios aéreos. Luís Montenegro ouviu o ponto de situação na Proteção Civil. Falou depois aos jornalistas. Está lá também a jornalista Oriana Barcelos, que se junta a nós neste noticiário às 10 da manhã. Oriana, o Primeiro-Ministro começou por dar conta da área ardida. É menor daquela que foi registada no ano passado?
3: Precisamente, essa foi uma das informações que Luís Montenegro passou aos jornalistas nesta visita. Foi uma visita num dia em que há 9 distritos do país em risco laranja por causa do calor. O norte e o centro estão em risco máximo de incêndio e o Primeiro-Ministro veio aqui à sede da Autoridade Nacional de Emergência e Proteção Civil, essencialmente para ver esse trabalho que tem sido feito. Ele veio acompanhado, como disseste, do Ministro da Administração Interna, Luís Neves, ele que tem passado, como sabemos, por várias polémicas nas últimas semanas. Estiveram aqui os dois, falou Luís Montenegro, para dizer essencialmente que o país não está a salvo do fogo, embora haja este ano menos área ardida do que no ano passado. Foi o que disse o Primeiro-Ministro. Vamos ouvir esse som.
4: O ano de 2026 até ao momento tem, em termos de área ardida, felizmente uma diminuição muito significativa, em cerca de 4 vezes face àquilo que aconteceu ano passado, mas isto não é motivo de satisfação na medida em que o risco vai continuar e nós não queremos estar a indiciar nenhum nível de facilidade relativamente àquilo que ainda temos pela frente.
3: As palavras de Luís Montenegro depois desta visita à Autoridade de Emergência e Proteção Civil, ele que veio cá dizer também que por causa disto é preciso que o país tenha todos os cuidados para diminuir o risco de incêndio. Nesta altura, de acordo com o Primeiro-Ministro, estão no terreno todas as forças, estão preparadas para qualquer eventualidade. Uma garantia de Luís Montenegro.
4: Temos todas as forças do nosso dispositivo, que é o maior de sempre, preparadas para poder acudir todas as necessidades. Infelizmente, em algumas alturas, têm vindo a suceder coisas que dificultam o trabalho dos operacionais. É o que acontece, por exemplo, com as ignições noturnas, que têm vindo a acentuar-se, e com ignições que, em alguns espaços, acontecem em simultâneo com muita proximidade. Há também alguns comportamentos negligentes que nós temos cada vez mais de combater e de evitar. O uso indevido do fogo, quando feito sem a presença e a autorização das autoridades competentes, muitas vezes acaba por ser o motivo de ignições muito difíceis de suster.
3: Mais ignições noturnas, mais comportamentos de risco, mas todas as forças estão no terreno, numa estratégia que tem corrido bem, na opinião do Primeiro-Ministro, e que passa por prevenir mais, punir incendiários e também chegar mais cedo ao terreno. Foi esta a mensagem essencial que Luís Montenegro passou nesta visita à Proteção Civil Nacional, numa altura em que o país ainda corre riscos. Há risco máximo de incêndio no norte e no centro do país.
2: Mariana Barcelos, que esteve a acompanhar esta visita de Luís Montenegro à sede da Proteção Civil. O Primeiro-Ministro chegou acompanhado do Ministro da Administração Interna, Luís Neves. Falou depois Luís Montenegro aos jornalistas, dando conta então desta época de incêndios que o país está a atravessar. Luís Montenegro alerta para o grande risco e que há ainda várias semanas complexas pela frente. Ainda assim garante que o dispositivo português está em pronto. O fogo em Arouca tem 4 frentes e aguardam o reforço de meios no local. Neste momento há mais de 300 operacionais do terreno. Estão a ser apoiados por quase 100 veículos. Contam também já com o apoio dos meios aéreos. São neste momento 3 os meios aéreos a ajudar esse combate. Este incêndio já levou a Proteção Civil a dar indicações a 2 aldeias para garantir a segurança de todos. Isso foi o que adiantou à luz o comandante da Autoridade Nacional de Emergência e Proteção Civil, José Miranda.
5: Tem 4 frentes ativas. Este sim, temos algumas proteções a habitações por medidas preventivas e também indicação de segurança para a população, nomeadamente nas aldeias de Bosque Guidim, Cando e também junto ao Rio Frades. Neste incêndio de Arouca também temos mais terrestres em trânsito para reforçar este teatro de operações.
2: Declarações de José Miranda relativamente ao incêndio em Arouca. Há muitos outros incêndios no norte do país, também eles a serem combatidos por vários operacionais e meios aéreos. Destaque, por exemplo, para a Torre de Moncorvo. Cerca de 450 operacionais estão no terreno a combater este incêndio. Contam também com o apoio de 4 meios aéreos. Há também 2 meios aéreos em Ponte Lima no incêndio que começou na frente da Faixa, já há 2 dias, um incêndio que ainda foge do controlo dos operacionais. São mais de 220 no terreno a esta hora. No caso de Arouca, superam os 320 o número de operacionais no terreno. Dominados estão já os incêndios de boticas, depois de 2 dias a arder. Ainda assim, mais de 100 operacionais continuam no local para os trabalhos de rescaldo. Também em Vila Flor, mais de 100 operacionais estão no terreno neste incêndio que já está também controlado. Ouvido esta manhã pelo jornalista Miguel Soares, o comandante subregional de Emergência e Proteção Civil da região de Trás-os-Montes, João Afonso, refere que apesar do incêndio estar controlado, o dia vai ser difícil por causa do estado do tempo.
6: O local neste momento está dominado, com todos os meios mantém todos no terreno, agora em trabalhos de rescaldo e de consolidação.
7: Chegou a estar alguma habitação em perigo?
6: Chegou a estar. A localidade de Seixo de Manhoso ficou na linha de fogo. Foi feito o confinamento por questões de segurança. Contudo, não há danos a registrar nas habitações, nem vítimas, mas criou ali uma pressão acrescida na localidade de Seixo de Manhoso.
7: Tendo em conta as previsões meteorológicas, qual é o cenário expectável para o dia de hoje?
6: O dia de hoje será seguramente um dia muito difícil. Nesse incêndio, como outros que eventualmente possam ocorrer, de facto, será um dia com um quadro meteorológico muito desfavorável. Será um dia, como digo, de muito trabalho, de muita atenção neste incêndio.
2: Declarações do comandante João Afonso, situação dominada em Vila Flor. Arranca hoje a campanha de segurança rodoviária, taxa zero ao volante. A campanha junto à Autoridade Nacional de Segurança Rodoviária, a GNR e também a PSP tem como objetivo fazer marcha atrás na sinistralidade e os acidentes provocados pelo consumo de álcool. Há 40 anos, o Mosteiro de Tibães ganhava nova vida depois de anos deixado ao esquecimento. O edifício que foi a casa-mãe da Congregação Beneditina em Portugal e no Brasil esteve abandonado até ser comprado pelo Estado, que reabilitou o edifício. Agora, para assinalar a data, Ana Gonçalves, há várias atividades programadas.
8: O dia de festa no Mosteiro de Tibães são 40 anos de uma nova vida que começam com visitas guiadas gratuitas durante todo o dia. À noite será inaugurada uma exposição fotográfica e exibido um documentário que mostra o que foi feito no Mosteiro de Tibães ao longo destes 40 anos. As comemorações estendem-se por 13 meses. Paulo Oliveira, diretor do Mosteiro de Tibães, fala-nos das atividades que vão decorrer.
9: Iremos encerrar em final de setembro de 2027, precisamente com o documento que cria o Museu do Mosteiro de São Martinho de Tibães. Portanto, vamos abarcar, digamos assim, a compra do Estado até à criação do Museu do Mosteiro de São Martinho de Tibães. Ao longo desses 13 meses temos uma programação muito variada que vai da exposição, vai à instalação, vai à dança, vai à música, vai à biodiversidade também do espaço da cerca conventual.
8: Formado pela igreja, pelas alas conventuais, pelos claustros e uma vasta cerca monástica, o Mosteiro de Tibães mantém atividades ao longo de todo o ano, como, por exemplo, campos de férias para crianças ou caminhadas temáticas para identificação de plantas.
9: Temos algumas exposições que também vão decorrendo anualmente, nomeadamente os encontros de imagem, que é uma referência também na fotografia. Temos, por exemplo, coisas muito variadas, desde o yoga, visitas à cerca, observação de anfíbios, répteis, observação de aves.
8: O Mosteiro de Tibães foi a casa-mãe da Congregação Beneditina em Portugal e no Brasil. Foi comprado pelo Estado há 40 anos, o que pôs fim a décadas de abandono privado e permitiu reabilitar o monumento.
2: Para celebrar a data, arranca hoje com uma série de celebrações. A fechar, sobe para quase 2.200 o número de menores de idade contabilizados em Ceuta desde 30 de julho, mais 270 em relação ao último balanço feito há 5 dias pelas autoridades espanholas. Este balanço foi agora divulgado depois de uma reunião com a delegação do governo espanhol em Ceuta, a Polícia Nacional e a Guarda Civil. A cidade autónoma abriu espaços em duas escolas para atender estes menores.
0: 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Vamos às informações de trânsito disponíveis a esta hora da manhã. Sandra Pereira, bom dia.
10: Olá, muito bom dia, Augusto Fernandes. Muita atenção aos incêndios. Atenção, norte do país, A3. Devido a incêndio, circula com bastante precaução. Em Ponte de Lima, a visibilidade é reduzida por causa do fumo. Já na região do Porto, muita atenção, porque também, devido a incêndio, a circulação está condicionada na Estrada Nacional 319, entre Santo Tirso e Monte Córdova. Portanto, máxima atenção. Atenção também à A28. O Porto, Viana do Castelo, há um acidente na Póvoa de Varzim que está a provocar alguma demora. Depois, na VCI, no sentido de Rábida Freixo, está um caminhão avariado junto à saída para Francos e as filas estão a partir de Canidelo. Quanto a um no sentido Porto Gaia, também com um caminhão que esteve avariado junto à saída de Canidelo e o trânsito neste momento está ainda com alguma demora, embora já tivesse sido resolvido. Portanto, está lentamente a regressar à normalidade.
0: 821-0101, número para o trânsito. Chamada é gratuita. Uma ótima viagem. 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
11: muitos de nós temos o síndrome de um impostor. Achamos sempre que somos uma fraude, que na verdade estamos só a replicar uma mentira, não estamos a ser suficientemente verdadeiros, ou estamos a repetir um padrão de comportamento que já fizemos. Achamos sempre que não estamos à altura do desafio. É muito doloroso. É por isso que as pessoas acham que isto de ser ator é maravilhoso, mas é um processo de grande angústia. Angústia criativa, porque estamos perante a expectativa, tu já estás a pensar que há aí a peça do Clube dos Poetas Mortos, e eu começo a pensar, ai meu Deus, se aquilo for uma merda, o que é que eu faço, não é?

0: Ora vivam, bem-vindos ao Pergunta Simples, o vosso podcast sobre comunicação. Hoje conversamos com alguém que encontrou no palco não apenas uma profissão, mas uma espécie de casa interior. Diogo Infante contou-me que na infância começou pela timidez e pelo desajuste, por aquela sensação de ser observado, de ser o lisboeta gozado no Algarve, de não ter ainda um lugar onde a voz encaixasse. E que foi o teatro que lhe deu essa linguagem, a presença e, nas palavras dele, uma forma de se adaptar ao mundo. À medida que foi crescendo como artista, veio uma outra descoberta, é de que existe um chip, uma espécie de mecanismo, um parafuso, que se ativa quando ele entra no modo figura pública. Um mecanismo de responsabilidade, de expectativa e, às vezes, de peso. Mas o mais interessante veio quando falou do silêncio do público, do que acontece quando diz uma frase que ele sabe que devia provocar o riso e ninguém reage. Esta frase diz tudo sobre a comunicação. O público não é cenário, é organismo vivo, é uma reação em tempo real, é a energia que mexe connosco. E é essa conversão entre a técnica e a vida, palco, intimidade, presença e vulnerabilidade, que atravessa a conversa de hoje. Falamos do medo de falhar, daquele perfeccionismo que vive colado na pele dos artistas e que o Diogo conhece tão bem. Falamos da comunicação dentro de casa, da importância de dizer "gosto de ti" ao filho, do valor de pedir desculpa, do que se aprende ao representar os outros e do que se perde quando acreditamos demasiado na imagem que o público tem de nós. E falamos dessa ideia luminosa que ele repete com ternura. A arte, no fim, existe para nos salvar da dureza do mundo, da dureza dos outros e, às vezes, da dureza que guardamos para nós próprios. Esta é, portanto, uma conversa sobre teatro, mas não só. É sobretudo uma conversa sobre comunicação humana, sobre como nos mostramos, como nos escondemos, como nos ouvimos e como nos reconstruímos. Diogo Infante, ponto. Não tenho mais nada para dizer.
1: Ui.
0: É só isto, Diogo Infante. Diogo Infante, ator, encenador. Quando eu disse que ia conversar contigo, que ia ter o privilégio de conversar contigo, uma minha amiga disse: ah, diz-lhe que eu gostei muito do Cyrano de Bergerac.
1: Uhum.
0: E eu pensei, mas isso já passou há algum tempo. Sim, sim, mas eu continuo, eu adorei aquela peça. Deixar a marca nas pessoas, é isso que tu fazes todos os dias.
1: É isso que eu tento, se consigo, umas vezes mais, outras vezes menos. Antes de mais, olá, como estás? Muito obrigado por este convite. Sim, eu tento comunicar, se é esse o tema. Acho que percebi cedo que tinha dificuldade em comunicar. Era muito tímido, tinha dificuldade em fazer-me ouvir.
0: Tu sabes que ninguém acredita nisso.
1: Mas é verdade.
0: É verdade.
1: É absolutamente verdade.
0: Como é que é isso? Como é que tu tens
1: não
0: dificuldade?
1: Sei, porque era talvez filho único, porque fui muito cedo para o Algarve e era um meio que me era estranho, com um linguajar diferente, e eu sentia-me deslocado, eu tinha pai 11 anos, e no início foi difícil. Eles olhavam, achavam que eu era Beto, e não era nada Beto, e falava a lisboeta e eles gozavam comigo. E depois, à medida que fui crescendo, foi uma adaptação, e percebi que representar era algo natural em mim, porque era uma forma de me adaptar ao meio e de conseguir encontrar plataformas de comunicação. E quando finalmente expressei que queria ser ator, a minha mãe sorriu, porque pensou: estás lixado. E pronto, e vim para o conservatório e foi-me natural representar. Ou seja, esta ideia de eu assumir um alter ego que não sou eu, é-me fácil. Às vezes é mais difícil ser eu próprio.
0: Tu criaste uma capa, no fundo, que resolve um teu problema, que pelo menos que tu imaginavas como sendo um não comunicador. Não era um mau comunicador, um não comunicador, alguém que tem timidez para conseguir falar. E então toca a pôr a capa de super-herói e eu vou superar. Todavia, quando eu vejo os teus trabalhos, a última coisa do mundo que se me ocorre é que tu estás a fingir, porque aquilo te resanda à verdade.
1: Bom, esse é o truque, não é? É acreditarmos tanto na mentira que ela se torna verdade. Estou a brincar, claro, mas hoje em dia acho que já ultrapassei a minha timidez. Mas sempre que tenho que estar aqui, por exemplo, ou tenho que assumir uma persona pública, eu meto um chip. É o Diogo Infante que está a falar, não é o Diogo, é o Diogo Infante. É a figura, é a pessoa com responsabilidade, com uma carreira, diretor de um teatro, que tem, há uma expectativa, não é?
0: Isso pesa?
1: Claro que pesa. Claro que pesa, eu quero dizer a coisa certa, quero corresponder às expectativas, não quero desiludir, quero que gostem de mim. Bem, isto parece uma terapia.
0: Estamos todos a fazer isso, não é?
1: Um bocadinho, acho que sim.
0: Então, e quando é que tu és Diogo? Só Diogo?
1: Bom, olha, quando acordo, quando lá, ando lá por casa e digo umas asneiras, e quando me zango com os cães, e quando me zango com o meu filho. E... Não, estou a brincar. Ou seja, eu acho que sou eu, quando baixo a guarda, quando estou muito à vontade, quando estou rodeado de pessoas que me querem bem, os amigos, a família. Não quero com isto dizer que eu seja uma construção. Eu, digamos que, tornei-me uma versão mais polida de mim próprio, porque tenho que passar uma impressão, tenho que comunicar e quero controlar o veículo da comunicação.
2: E controlar a narrativa? Imagino que sim. Estás agora, neste exato momento, disse-me um passarinho azul, a preparar uma peça cujo título é O Clube dos Poetas Mortos, ou pelo menos é inspirado nos Clubes dos Poetas Mortos, não sei se é este o título. É mesmo esse o título?
1: É o título.
2: E tu és o professor?
1: Vou ser o professor. Sim.
2: Ainda há bilhetes para isso?
1: Sim, o espetáculo só vai estrear no final de abril. Portanto, mas está a voar, os bilhetes estão a voar, é verdade.
2: Como é que é isso? Como é que tu fazes essa personagem mítica do professor que inspira os seus alunos para sair da banalidade e que o sonho é, no fundo, infinito e que devemos conquistá-lo?
1: Olha, eu sinto muita empatia por essa personagem, porque eu tento fazer isso na minha esfera de trabalho diária, seja no teatro, seja na televisão. Eu acho que é quase uma obrigação, e hoje em dia esta mensagem que o filme integra, incorpora, talvez faça mais sentido do que nunca, num momento em que estamos a assistir a comportamentos extremados na nossa sociedade, em que estamos a regredir relativamente a algumas conquistas e direitos adquiridos. E, portanto, esta ideia de não sigas, não sejas mais um, não sigas, não sejas um carneirinho no meio da manada, assume-te, vive a tua verdade, faz todo o sentido. E o personagem é tão inspiradora. Aqui a dificuldade, se quiseres, é distanciar-me da interpretação icónica do Kevin, não é Kevin, ai meu Deus,
2: Robin Williams,
1: coitadinho, e encontrar a personagem em mim. Portanto, tenho que fazer a minha própria versão.
2: Como é que isso se faz? Tu reescreves o texto, tu pegas no texto?
1: Não,
2: o texto é aquele.
1: Não, o texto, o filme faz 30 anos e o argumentista, para celebrar os 30 anos, fez uma versão para teatro. Normalmente há peças de teatro que dão filmes, aqui foi ao contrário. Ele próprio escreveu o guião, neste caso a peça para teatro, e ela foi feita nos Estados Unidos, em Washington, já foi feita em Paris, e Lisboa vai ser o terceiro país onde ela vai ser interpretada. E já fizemos audições, já temos um elenco de miúdos fantástico, e o espetáculo está em preparação, ainda nem sequer estamos em ensaios, mas a verdade é que já está a gerar imensa expectativa e imensa procura.
2: Como é que se prepara? Até porque tu tens que tocar estes instrumentos todos, não é? Quer dizer, tens que tocar o instrumento de encenador, de fazer o casting, e imagino que tenhas também tenhas aí uma mão nisso, de ator. E tu dizes-me que já está em preparação, mas ainda não começaram os ensaios?
1: Os ensaios ainda não começaram, só estreia em abril do ano que vem.
2: E começa-se a ensaiar quando?
1: 2 meses antes. Neste momento o que está em preparação foi as audições, foi feito um cartaz, entretanto, já tivemos reuniões com o cenógrafo, com o figurinista, está-se a preparar toda a logística para que depois o espetáculo seja montado, no fundo é juntar as peças. A parte dos ensaios, propriamente dita, acaba por ser mais divertido para os atores, mas eu não vou encenar o espetáculo. Eu vou apenas representar. Quem vai encenar é o Hélder Gamboa. Antes disso, vou eu encenar um espetáculo que começa os ensaios para a semana, que é A Gaivota, do Chekhov, que vamos estrear, entretanto, no Trindade.
2: Com quem?
1: Com a Alexandra Lencastre, a fazer a Arcadina.
2: Está de volta?
1: Está de volta, claro.
2: Ao teatro?
1: Sim.
2: Bem, isso é uma grande sorte.
1: Sobretudo depois dela, há 30 anos atrás, ter feito a Nina, que é outro personagem icónico da Gaivota, bastante mais novo, a jovem atriz, e ela agora vai fazer a diva do teatro, a Arcadina, numa interpretação que eu tenho a certeza que vai ser memorável.
2: Como é que se encena uma diva? Como é que se ajuda
1: com
2: uma
1: muito
2: diva?
1: Amor, com muito amor. Não se ensina nada, não é? Porque ela sabe tudo. Mas no fundo, é instigando confiança, apoio, dando-lhe ânimo, porque os atores, seja Alexandra ou outro qualquer grande ator, têm muitas dúvidas, têm muitas angústias.
2: Precisa de mimo?
1: Sim, muito. Até porque nós estamos assaltados por muitos de nós temos o síndrome de um impostor. Achamos sempre que somos uma fraude, que na verdade estamos só a replicar uma mentira, não estamos a ser suficientemente verdadeiros, ou estamos a repetir um padrão de comportamento que já fizemos. Achamos sempre que não estamos à altura do desafio. Eu trabalhei com a Eunice Munhoz e ela também tinha dúvidas. Ela também se questionava. E, portanto, todos nós passamos por esse processo.
2: Mas isso não é doloroso ou não?
1: É muito doloroso. É por isso que as pessoas acham que isto ser ator é maravilhoso, mas é um processo de grande angústia. Angústia criativa, porque estamos perante a expectativa, tu já estás a pensar que aí a peça do Clube dos Poetas Mortos.
2: E eu
1: começo a pensar, ai meu Deus, se aquilo for uma merda, o que é que eu faço?
2: Não é? Mas é legítimo, não é?
1: É.
2: Quer dizer, repara, eu vi o filme, adorei o filme.
1: Claro.
2: Eu vejo-te a ti, eu gosto muito do teu trabalho. Juntar estas duas coisas, eu digo, isto não pode falhar.
1: É evidente que não é inocente a junção desses fatores, mas isso não alivia a responsabilidade que eu sinto nos ombros. Eu e Alexandra e outros atores que têm isso. Sentem esse peso, não é?
2: Mas tu, quando as pessoas entram no teatro, tu já estás ali a ganhar 10-0. Quer dizer, isto não é um processo virgem. Eu sentei-me no meu lugar do teatro com essa expectativa, mas também tem um lado bom, que é,
1: claro,
2: tens créditos.
1: Claro, obviamente. E estes anos todos de trabalho e de reconhecimento dão-nos esse crédito e essa confiança. O público compra muitas vezes o bilhete sem saber ao que vai, confia nas nossas escolhas e essa pressão é boa. E, repare, eu muitas vezes comparo-nos a atletas de alta competição. Nós temos que ter aquela performance naquele momento, naquele segundo, é agora. Toca, dá o gong e vai. E tens que...
2: O que é que se sente nesse momento?
1: Um shot de adrenalina brutal. É das coisas que mais nos faz sentir vivos. O momento, a responsabilidade. Mas também bebemos dessa adrenalina e alimentamos-nos para poder encarar um espetáculo com 2 horas e chegar ao fim com uma energia vital brutal e o público sair de lá arrebatado, preferencialmente.
2: E não se sente cansaço no fim?
1: Passado 1 hora, quando aquilo começa a baixar e chegas a casa e tomas um copo de vinho e olhas assim para a televisão e aí dá a quebra.
2: E dói-te músculos? Dói ou não?
1: Não, às vezes dói mais a alma. O músculo...
2: Dói-te alma porquê?
1: Porque falhaste naquela frase, porque hesitaste a respiração, porque não deste a deixa se calhar no timing certo. Nós somos muito críticos. Eu acho que todas as pessoas que têm uma responsabilidade pública, não é? Se tu fizeres uma apresentação e te enganares, vais pesar.
2: É uma dor.
1: É uma dor.
2: Sim.
1: Lá está, é a mesma coisa.
2: É uma dor. Mas tu és muito perfeccionista na...
1: Muito. É por isso que eu trabalho com muita antecedência. Sou muito chato, quero garantir que tudo está preparado para quando o momento se der, não há falhas.
2: E esse diálogo com o público, porque tu estás em cima de um palco, mas tu estás a respirar com o mesmo público. Como é que é essa comunicação? Porque ela não flui só do palco para o lado de cá, não é?
1: Não, de todo.
2: Para o outro lado também a maneira como nós nos rimos, como aplaudimos,
1: claro,
2: como nos distraímos.
1: Sim, tudo interfere. É por isso que nós dizemos que cada dia é um dia diferente, cada espetáculo é diferente.
2: Conforme o público?
1: Porque o público muda e o público, esse coletivo naquele dia, forma uma espécie de um organismo. Com um pulsar próprio, com uma respiração própria. Umas vezes são mais agitados, outras vezes são mais calmos, umas vezes são mais reativos, outras vezes são mais introspectivos. E eles emanam uma energia e nós, estando no palco, sentimos-la. Mas física, é palpável. É algo que dizemos, bem, isto hoje, ui, não estão a sentir. E às vezes é uma carga.
2: Mas isso é uma angústia. Essa é que deve ser uma angústia.
1: Sim, às vezes é boa. Às vezes é uma expectativa boa.
2: Agora é que vai ser. Agora
1: Sim.
2: é que eu vos vou mostrar que...
1: Nós começamos logo por sentir o bruá na sala antes do espetáculo começar. A Carmen Lourdes dizia-me, quando eles falam muito é porque vêm para gostar. Se um público estiver muito calado, muito silencioso, ui, isto hoje eles vêm para gostar na casaca.
2: Hoje vai ser difícil. Hoje é o tipo júri do Festival da Canção e portanto tem que ser conquistado.
1: Um ator profissional está muito habituado e apropria-se e absorve essas energias e transforma-as, sejam elas boas ou más. Agora, nós não somos indiferentes a elas. E às vezes isso contamina. Eu já parei o espetáculo mais do que uma vez para pedir às pessoas... para se acalmarem, ou para deixarem de olhar para o telemóvel, ou para deixarem de escrever. Já.
2: Isso é uma falta de respeito também, não é?
1: Bom, infelizmente é uma prática desde que há 20 anos apareceram os telemóveis e agora com os smartphones, para além dos toques, há as luzes, as pessoas escrevem.
2: Ah, tu vês na cara das pessoas.
1: Claro, no meio de uma plateia às escuras, acendes um telemóvel, é um clarão. não só incomodativo para nós, mas como também incomodativo para todos os outros que estão à volta, não é? É evidente que há toda uma lógica, nós anunciamos no anúncio de sala, pedimos encarecidamente, explicamos, os anúncios até testam um bocadinho cada maiores, mas invariavelmente acontece. Mas vai-se educando, é um processo.
2: Olha, fazer isto no teatro, tu tens pessoas à tua frente e, portanto, tu consegues ouvi-los, tu consegues interagir com eles, tu sabes seguramente táticas e técnicas para, ora para despersonalizar, ora para aumentar o interesse, enfim, ora para os acalmar, se aquilo estiver muito, muito complicado. A tua outra experiência, a das telenovelas, onde tu também apareces muito, apareces como uma das personagens principais, aí não há público. E aquilo é, suspeito, uma carga de trabalhos muito grande, uma carga de trabalho muito grande para fazer cena por cena, para cena, por cena, por cena. Como é que é essa experiência aí? Bom, é menos criativa?
1: São técnicas diferentes, ou seja, na essência tudo é representar, não é? Quando estamos num palco, é evidente, tu tens essa consciência que estás perante uma plateia e há uma relação viva, dinâmica e da qual tu tens a responsabilidade de tentar controlar. Em televisão ou em cinema é diferente, porque há o corte, há o take, podes repetir, podes fazer um pick-up, e no fundo...
2: O que é que é um pick-up?
1: O pick-up é, se estás a fazer uma cena e há um engano, vamos pegar ali. E
2: depois dá para montar.
1: Sim, porque depois as templates de corte e, portanto, podemos ir salvar a cena com pick-up. Normalmente o que se diz é, tens que olhar, pensar na câmara como o público. Eles estão a ver-te através da lente.
2: Mas tu relacionas-te com a lente, com a câmara?
1: Não diretamente, mas tu sabes que ela está ali. Eu também não olho para o público quando estou no palco, ou tento, mas eu sei que eles estão lá. Portanto, essa consciência permanente que está ali um interlocutor que te está.
2: Mas não é frio? Lá está, a câmara é uma coisa fria.
1: É, mas ao mesmo tempo, há os cameramans, há toda uma equipa que está ali a acompanhar-te, e tu imaginas sempre que há uma grande intimidade, porque efetivamente a câmara permite essa proximidade e, portanto, tu adequas o teu registro, quer de voz, quer até de expressão, a um plano que é necessariamente mais próximo. No teatro tens aquela amplitude toda e, portanto, sabes que tens que projetar a voz, o gesto tem que ser mais amplo, a energia com que pões nas frases tem que chegar à velhinha que é surda, que está na última fila.
2: Na televisão não. Na televisão está tudo muito ampliado.
1: Na televisão tu trabalhas para um plano médio apertado e, portanto, tens é que ser mais subtil, tens que conter mais. Em termos de traços gerais é isto.
2: Porque senão, se tu fores mais histriónico ou falares mais alto, que
1: fica esquisito, não é? Fica super expressivo e fica fica muito teatral, não é?
2: Sim, fica,
1: no mau sentido.
2: As telenovelas, portanto, o que eu consigo perceber, elas estão a ser escritas ao mesmo tempo que vocês estão a representar?
1: Não necessariamente.
2: Não necessariamente. Pode ser o guião todo?
1: Sim, há guiões que já estão acabados e, portanto, às vezes são adaptações de outros formatos que se importam. Outras vezes são abertas, ou seja, estão a ser escritas à medida que estão a ser feitas, às vezes com uma frente de 10, 15, 20 episódios e, portanto, tu próprio não sabes onde é que aquilo vai, e se estiver no ar, então pode haver até uma dinâmica com o público. O público está a gostar muito daquele casal, está a gostar muito daquele conflito, e isso é explorado.
2: Vamos pôr mais fermento aqui, criar mais cenas.
1: Varia.
2: Estás a gravar o quê agora?
1: Neste momento estou a gravar uma novela na TVI que se chama Amor à Prova. É uma adaptação de um formato chileno ou venezuelano, portanto, adaptado à realidade portuguesa. É mais pequena do que habitualmente, tem apenas 100 episódios.
2: Apenas 100.
1: Apenas. Mas efetivamente tem uma carga de gravação muito intensa. Eu gravo tranquilamente 12 cenas só da parte da manhã.
2: 12 cenas?
1: Só em 3 horas.
2: E uma cena normalmente demora o quê? 2 minutos? 5 minutos?
1: A cena pode ter 2, 3 páginas, portanto, estamos a falar 2, 3, 4 minutos, mas multiplicas isto por 10, estás a ver, não é?
2: Uou, só para decorar o texto? Como é que
1: sim,
2: é?
1: Como é que eu decoro na hora.
2: Na hora?
1: Sim.
2: Como é que isso se faz? Espera lá, que isto aqui vai ser uma ótima explicação para os alunos do secundário, que é como é que se decora na hora.
1: Uma coisa é decorares um conteúdos em que tu tens que dominar a matéria e saber de que é que estás a falar. Ali o que eu faço é, eu leio a cena na véspera para perceber o que é que se passa, e quando chego lá passo com o colega, bora lá. E em vez de decorar as palavras, eu decoro as ideias.
2: O sentido.
1: Que é, se eu souber o que estou a dizer, é mais fácil replicar, e mesmo que eu não diga aquela palavra, digo outra parecida. E a coisa dá-se.
2: E os realizadores não são muito aborrecidos, não querem
1: não,
2: ser picuinhas,
1: não é? Isto não é Shakespeare, não é propriamente Molière. Portanto, o que interessa aqui é, lá está, a verossimilhança, a verdade, a fluidez, e a sinceridade. E se ficares muito agarrado à palavra, porque aquela que...
2: vai soar falso.
1: Vai soar péssimo.
2: Olha, o que é que Shakespeare tem de interessante e de extraordinário para continuarmos todos a ver e a gostar daquilo e os atores a fazer?
1: Bom, ele é um gênio. Ele conseguiu captar na sua obra de 30 e tal peças, mais não sei quantos contos, mais poemas, mais... eu diria que o essencial da natureza humana. Considerando que ele escreveu no século XV, é incrível pensar que ele tem esta capacidade de nos identificar e perpetuar. E eu acho que está lá tudo. Shakespeare ensina a humanidade.
2: Mas aquilo que é extraordinário é que depois aquele texto parece muito simples.
1: Bom,
2: muito, muito simples no sentido em que eu entendo aquilo. O que é que ele está a dizer?
1: Bom, mas é um trabalho
2: difícil.
1: Difícil
2: fazer o mais fácil ou o mais difícil.
1: Exatamente. No original, no verso em inglês, o texto é inverso. E portanto, e usa uma série de terminologia que já está em desuso. Portanto, os próprios ingleses têm dificuldade, muitas vezes, em acompanhar aquilo que é dito. Eles percebem o sentido, mais do que todas as palavras.
2: E como é que tu fazes para quando
1: português,
2: é pensar em português?
1: O que acontece é há várias abordagens à tradução. Há uns que são mais académicos e que tentam ser fiéis ao verso e à estrutura e as traduções ficam muito pouco dizíveis. E depois há alguns tradutores, felizmente, que traduzem em prosa, portanto, e tentam captar a ideia e menos o verso. E então torna-se mais fluido. Em português, na tradução, tu podes simplificar para facilitar o entendimento.
2: Fica lá a poesia, no fundo, sem aparecer necessariamente em verso.
1: Sempre que é necessário, até se pode ir buscar um verso ou outro. Mas a prosa é poética também e a essência do texto não se perde.
2: Olha, o que é que distingue a presença, aquilo que nós sentimos como uma presença ali, de uma mera performance? Há bocadinho que estávamos a falar aqui do síndrome do impostor, que é essa nossa relação com a verdade de quem está a fingir ou de quem está a interpretar uma verdade, apesar de estar a ser teatralizada. Como é que se treina, no fundo, uma voz para dizer a verdade?
1: Não sei, sinceramente não sei, ainda me debato com isso. Não tanto no meu próprio processo, mas sobretudo quando estou a dirigir atores e quando estou a tentar explicar como é que se consegue chegar lá. O que tenho testemunhado ao longo dos anos é que há pessoas que entram num palco sem abrir a boca e algo acontece. Elas transportam uma energia, uma confiança, uma aura.
2: O que é isso? Algo acontece.
1: Chama a tua atenção. Tu queres olhar para aquela pessoa. Tu precisas de olhar para aquela pessoa. E ela ainda não abriu sequer a boca. E isso é muito claro, por exemplo, quando estou a fazer audições. Estou a fazer audições em teatro. Tens 20 atores a fazer o mesmo texto. E há um ou dois que de repente
2: Brilha.
1: Às vezes é a maneira como se apropriam do texto, como o tornam seu, como conseguem escavar uma leitura muito original. Outras vezes é meramente uma atitude, uma postura. E isto não se codifica porque é muito difícil de... E nem sempre acontece. Ou seja, o mesmo ator, noutro contexto, se calhar pode não ter o mesmo efeito, ou com as mesmas pessoas. Mas as pessoas que normalmente são brilhantes... Olha, há pouco falávamos da Alexandra. A Alexandra é uma atriz, para quem a conhece bem, muito insegura. Com muitos anseios, muitos temores. Mas eu lembro-me quando fizemos o Quem Tem Medo de Virginia Woolf, também no Teatro da Trindade, há 8 anos atrás, quando era hora de entrar, nós entrávamos os dois em cena, na nossa casa, fora de cena a Alexandra estava a dizer: não quero, tenho medo. Dizia-me assim: não quero. Depois entrava, e mal ela entrava,
2: explodia.
1: Algo acontecia. Era incrível. Ela mudava assim do dia para a noite. E aquilo que era um temor, ela transformava numa arma.
2: Transformar uma fragilidade numa força?
1: Sim, claro. O meu medo, há pessoas que com medo atacam, não é? E portanto, eu acho que é isso que ela fazia, que ela faz, que é quando tem temor, ela vai para cima de um palco e seduz e abraça-nos como público.
2: Arrebata-nos, no fundo, agarra-nos e leva-nos para onde ela quiser.
1: E algo não se explica. Tu podes tentar dizer, e um ator, vê lá se consegues fazer isto. mas isto às vezes é inato.
2: Não dá para treinar?
1: É uma natureza. Não, o que dá para treinar é todo o lado técnico. É a postura, é a maneira como lanças a voz, a maneira como tu atacas uma cena, a energia que colocas, a vitalidade, isso trabalhas. Agora há depois fatores que nos escapam. Muitas vezes é o subtexto, não é? É aquilo que não é dito, é uma essência, é uma natureza. Porque é que numa multidão nós passamos por 50 pessoas e há uma onde o nosso olhar para. E não é necessariamente que é mais bonita, é qualquer coisa que nos faz olhar para aquela pessoa.
2: É um fator X, é um carisma?
1: Sim, claro, claro. Qualquer coisa que impacta, toca, comove.
2: E nós conseguimos correlacionar-nos logo com essa pessoa, apesar de não a conhecermos, apesar de
1: eu
2: não sabermos?
1: Eu diria que sim. Eu adoro talento, sou muito sensível ao talento.
2: Quem não, não é?
1: Certo, mas digamos que eu estou treinado, por via da minha profissão, para ver talento. E quando eu vejo o talento no seu estado bruto, como um diamante, normalmente é muito comovente. Porque tu vês todo o potencial. E a pessoa às vezes só está, só é. E tu dizes, meu Deus, como é que esta pessoa... Às vezes eu vejo jovens atores que acabaram de sair do conservatório, vão para cima de um palco com uma maturidade, uma energia, uma luz. E eu disse, mas como é que se ensina isto?
2: Onde é que tu estavas?
1: Onde é que tu aprendeste isto? E não se aprendeu. Eles trazem com eles, trazem da vida, trazem de outra... Não sei.
2: E há agora novas, destas novas gerações, há atrizes e atores que tenham também...
1: Sim, essas sim. Há gente muito boa. Há gente muito boa.
2: O que é que tu fazes com essas epifanias, para ti?
1: Guardo-as, registo, verbalizo.
2: És mais exigente com eles?
1: Não, não, não. Eu tento é aprender.
2: Aprender?
1: Sim, ou seja, porque eles têm uma frescura e têm um olhar tão novo perante situações que para mim já são recorrentes. E eu penso... Como é que eu nunca vi isto antes? Como é que eu nunca olhei para isto desta maneira?
2: Eles trazem uma frescura de ponto de vista?
1: Sim,
2: isso,
1: claro, também.
2: Isso ensina-te
1: há
2: coisas.
1: Há uma audácia, não têm nada a perder. Arriscam sem medo. E isso aprende-se. Claro que sim.
2: Isso é absolutamente formidável. E pode-se estimular, ou pelo contrário, esvaziar?
1: Bom, sim. Podes fazer todo um trabalho psicológico
2: que
1: os demova. Espero bem que não. Isso seria de uma enorme crueldade. O que eu tento fazer é fomentar, alimentar, beber, e estimular e aprender.
2: Olha, estamos no momento das redes sociais, onde temos coisas muito interessantes como a propagação da mensagem, como a proximidade. Imagino que até para a promoção do teu trabalho as coisas sejam mais fáceis. Mas por outro lado temos todo o lixo que vem por aí, não é? O ruído, a toxicidade, a pressão para se ter uma opinião sobre tudo e o seu contrário, a não aceitação da opinião do outro. Como é que tu vais gerindo isto?
1: Tento gerir com alguma prudência, alguma parcimónia, tento não viver totalmente dependente destas plataformas e desta necessidade de extravasar opiniões a torto e direito ou até dispor uma intimidade. Eu sempre fui recatado e, portanto, sou muito criterioso naquilo que...
2: Como é que te proteges?
1: Lá está, com critério, selecionando bem aquilo que me interessa partilhar. E faço com parcimónia. Sobretudo, isto é sobretudo um instrumento de trabalho. Há uns anos para cá eu sinto que tornei-me mais, não diria acessível, mas tive mais vontade de partilhar alguns aspectos da minha vida.
2: O que é que mudou? Quando foste pai, que isso foi muito público, adotaste uma criança, agora é um homem.
1: Desde que fui pai, o meu olhar mudou necessariamente e portanto as escolhas, todas as escolhas que fiz, pensava sempre também nele e naquilo que eu acho que poderia ser bom para ele. Mas portanto tento não ficar escravo nem pôr-me a jeito para me magoar fruto de qualquer reação
2: da bisbilhotice
1: ou dos comentários ou do que for. A verdade é que tenho tido sorte. Bom, eu também não ando sempre a ver tudo o que escrevem, mas normalmente tenho reações muito positivas e muito agradáveis àquilo que publico, seja pessoal ou profissional. Mas tento não levar nada disto muito a sério, porque acho perverso.
2: Olha, eu não quero entrar muito na tua intimidade, mas tenho uma curiosidade só na tua relação com o teu filho. Como é que são os diálogos? Porque isso interessa-me. Tu que és um cativador de jovens talentos no mundo, quando ele apareceu na tua vida, como é que foi? Como é que é esse diálogo com uma como uma pessoa que já que tem capacidade de pensar e de dizer e de desafiar?
1: Olha, eu basicamente repliquei um modelo de educação e, que tive na minha vida e que implicava essencialmente duas coisas. Uma, muito amor. Muito amor. Todos os dias, agora menos, mas todos os dias lhe dizia que o amava e todos os dias falamos ao telefone. Quando não estamos fisicamente perto, falamos várias vezes ao dia. E a segunda coisa é precisamente isso, é comunicação, é proximidade, é para o bem, para o mal. Eu disse-lhe, tu podes-me contar tudo, podes falar comigo de tudo. E portanto eu também promovo isso, que é, eu falo com ele, mesmo que se estou chateado, se discordo, promovo um diálogo. Vamos tentar perceber porque é que, o que é que está mal, ou o que é que está bem, o que é que tu achas, o que é que eu acho. E isso criou entre nós uma franqueza que me parece saudável e que nos permite falar de assuntos que possam ser mais ou menos delicados, mais ou menos sensíveis, sempre com a certeza que queremos o bem e o melhor do outro.
2: Que é uma definição de amor, mas como qualquer pai e filho, deve haver momentos em que vocês chocam.
1: Sim.
2: Tem pontos de vista completamente radicais.
1: Mas uma coisa que eu aprendi com o meu filho foi a pedir desculpa. Ou seja,
2: aprendeste com ele?
1: Sim, porque ele tinha dificuldade em fazê-lo. Ele, pequenino, ficava muito nervoso, se fazia uma asneira. E eu percebi, ok, se tu não consegues. Então eu comecei a pedir desculpa quando errava ou quando fazia alguma coisa mal. E como quem, para lhe dizer, não faz mal nenhum assumir que falhámos ou que estamos arrependidos ou que queremos melhorar. E foi um processo. E eu hoje também peço mais vezes desculpa. E ele fala já de uma forma muito mais tranquila, já sem dramas, sem. Mas não, os nossos confrontos são muito desta natureza. Eu às vezes sou mais impulsivo e emocional e depois ele olha assim para mim e diz: porquê que estás a falar assim? Tens razão, desculpa, estou irritado, mas tens que perceber isto. Ele: tens razão, pai, eu percebo, também peço desculpa, mas tens que perceber que eu pensei assim e a minha ideia foi esta. Diz: ok, então vá, dá cá um abraço e vamos seguir.
2: Portanto, tem um efeito calmante em ti, no fundo.
1: Sim, absolutamente. E agora já está numa fase em que é um jovem adulto, tem 22 anos e já posso falar com ele de outras coisas, posso falar das minhas angústias, dos meus sonhos, das minhas ambições. Ele dá-me conselhos, ele vai ver tudo o que eu faço, ele gosta muito de teatro, e portanto tem um olhar crítico, tem um olhar sustentado, tem opiniões formadas. É muito giro falar de política, falar do que seja.
2: O que é o maravilhoso da vida. Olha, estamos num tempo em que a ética, a responsabilidade e a empatia e parece que tiraram férias durante algum tempo. Coisas que nós considerávamos como normais, nomeadamente direitos civis, coisas que são normais e banais, parecem agora estar sob ameaça. O que é que fazemos a isto? Ignoramos ou combatemos com toda a força? Tenho sempre essa dúvida, que é quando alguém defende alguma coisa completamente absurda e que nós temos a sensação de que não faz sentido.
1: Eu percebo a pergunta.
2: Devemos dar gás?
1: Porque às vezes sinto que quanto mais combatemos ou quanto mais damos visibilidade a esse tipo de posturas,
2: estamos a ajudar, não é?
1: Exatamente, estamos a divulgá-las, a fomentá-las. Às vezes é evidente que ignorar silenciosamente também não é uma boa política. Eu acho que temos que encarar isto enquanto sociedade, enquanto coletivo, e perceber quais é que são os limites, o que é razoável. Vivendo nós em democracia e admitindo que há pessoas com opiniões diferentes e respeitando essa diferença, ainda assim há limites. Há limites para aquilo que é passível de ser dito quando isso incita ao crime, à violência, ao ódio, aos extremismos. E, portanto, eu acho que temos que olhar para os políticos que têm responsabilidade legislativa, temos que olhar para a justiça, que seja mais eficaz, seja mais célere. Quando assistimos na própria Casa da Democracia, no Parlamento, a comportamentos que não aceitaríamos numa escola, por exemplo, então algo está profundamente mal e isso tem que ser balizado.
2: Olha, e quando essas discussões começam a contaminar a nossa bolha, dos nossos amigos, que nós até dizemos, mas porquê é que tu estás a dizer uma coisa daquilo? Faz um efeito de contágio, não é? É como aos vírus.
1: Com os amigos...
2: Amigos ou próximos? Eu vou largar um bocadinho o círculo.
1: Eu quero acreditar que a minha escolha de amigos
2: te protege.
1: Protege-me. Mas se ouvir pessoas a dizerem coisas que a mim me agridem porque são absolutamente idiotas, eu não vou entrar nessa discussão, nesse diálogo. Não vou gastar essa energia. Um amigo, sim. Um conhecido, não.
2: Deixas passar. Olha, há bocadinho que estavas a falar dos teus medos das tuas vulnerabilidades, que vêm de onde? Que tipo de medos são esses?
1: Os normais, como qualquer pessoa. O medo de morrer, o medo de falhar, o medo de desiludir, o medo de sofrer, o medo de não ser suficiente, o medo de... São muitos, mas assim, eles existem, mas eu não sou uma pessoa medrosa, eu não sou um pessimista, entende que...
2: És um otimista?
1: Sim, sim, eu vejo o copo meio cheio, eu não me escudo a uma luta, a um embate, eu posso tremer, mas eu vou à luta.
2: Então, e do lado otimista, do lado solar, onde é que estão os teus sonhos? O que é que tu projetas como... Ok, aqui eu tenho que pôr mesmo as minhas fichas e que isto tem que acontecer mesmo.
1: Bom, eu estou numa fase da minha vida em que o que procuro é colher um bocadinho os frutos daquilo que semeei ao longo da vida.
2: O que já acontece.
1: E portanto os meus sonhos agora são, se calhar, de outra natureza. Eu já não tenho ambições profissionais. Não quero ir para Hollywood. Não quero ganhar um Oscar. Não, porque isso implicava uma outra vida que eu não tenho. Já não tenho. E não tenho nem energia nem vontade. Adoro o meu país, adoro viver aqui. Tenho uma carreira longa, já fiz muita coisa. Sinto-me muito reconhecido pelo meu trabalho. Sinto que tenho um espaço de ação, de intervenção. Tenho responsabilidades. Portanto, eu no essencial, sinto-me um privilegiado. Os meus sonhos são em garantir que a minha família está bem, saudável, que tenho condições para poder continuar a trabalhar e fazer os textos que gosto, que quero, trabalhar-me e relacionar-me com os públicos que me acompanham há muitos anos. Este trabalho tenho vindo a desenvolver há 8 anos no Trindade, que me deixa cheio de orgulho.
2: Que é um teatro especial, não é?
1: É muito especial. Não só porque foi lá que me estreiei como encenador há muitos, muitos anos, mas tem é um belíssimo exemplo do teatro à palca italiana neste país, muitíssimo bem preservado. E depois tem uma relação plateia-palco fantástica, e tem-me permitido levar a cena espetáculos de que tenho muito orgulho.
2: É uma proximidade também?
1: Sim, sim, também. Essa proximidade física, energética. E é um teatro onde me sinto bem, sinto-me acarinhado, sinto-me em casa.
2: Exatamente, há bocadinho usavas a palavra casa. Disseram-me que tu cuidas de todos os detalhes, que vão desde a bilheteira, no sentido de quem é que é a pessoa que acolhe na bilheteira, a pessoa que leva as pessoas até se sentar. Tudo isto faz parte do espetáculo?
1: Sim, ou seja, eu diria que um projeto artístico, que foi isso que eu desenhei para a Trindade, não se esgota apenas na programação. É um conceito que é um conceito de fruição, é uma experiência que começa desde que a gente liga para a Trindade a pedir uma informação, desde que compramos um bilhete, a maneira como somos recebidos na sala, como somos acolhidos. No fundo, eu trato o Trindade e este projeto como uma empresa cultural que tem que ter uma relação privilegiada com o seu público, tem que acarinhar os seus funcionários e tem que ter resultados. E, portanto, eu não acho que seja nada de novo nem transcendente, é apenas um cuidado que eu imprimo em todas as vertentes que têm que ver com o espetáculo, seja no palco ou fora dele.
2: Que é isso que nos faz depois sentir bem num determinado sítio e acolhidos.
1: É o que eu desejo, é assim que eu gosto, é assim que eu me sinto. Quando eu me sinto bem num sítio, num espaço, enquanto utente, público, seja o que for, eu volto. E é isso que eu quero proporcionar às pessoas com a Trindade.
2: Olha, o que é que a arte pode fazer por nós? Por estes tempos mais conturbados?
1: Olha, se eu tivesse que reduzir uma única palavra, diria salvar-nos.
2: É assim, logo, uma coisa simples.
1: Simples. Porque, na verdade, para que é que vivemos, não é? Não pode ser só para comer e para...
2: Uma coisa simples.
1: Simples. Porque, na verdade, para que é que vivemos, não é? Não pode ser só para comer e para procriar e para... Ou seja...
2: Se fazem os animais.
1: Pronto, exatamente.

0: são necessariamente mais felizes, mais completas, mais preenchidas.
1: Mas estamos numa sociedade onde gastamos a vida e a formação dos nossos, das nossas crianças mais a ter matemática e física e afins do que ir ao teatro, ver uma exposição,
0: pois, mas
1: ir
0: isso,
1: passear no parque.
0: Isso é outra discussão, não é? Ou seja,
1: a nossa matriz está a criar, na realidade, autómatos e não... E não
0: certo, é por isso que já há muitos métodos a serem desenvolvidos e explorados de ensino que não passam necessariamente por essa compilação de conhecimento, essa aquisição, essa quantificação de conhecimento, que depois, na verdade, fica muito pouco, não é? Quantos nós nos lembramos das coisas que aprendemos na escola? Já nem dos rios eu me lembro, entre outras coisas. Matemática, nem pensar. Felizmente temos as calculadoras. Mas o que eu quero dizer é...
1: pessoas que sabem matemática.
0: É evidente. Eu acho que a educação pela arte podia ser um caminho muito interessante. Ou seja, pôr precocemente jovens em contacto com expressões artísticas ajuda não só a desenvolver a fruição e o sentido crítico, mas, e o sentido estético, mas também a desenvolver competências do ponto de vista da imaginação, da criatividade, que são coisas que nós podemos usar em todas as áreas da nossa existência. E isso torna-nos seres mais sensíveis, mais atentos, mais empáticos e mais generosos também.
1: Olha, eu quero aprender, quero tomar a tua experiência, aprender e partilhar com quem nos ouve. O que é que nós precisamos de fazer para nos tornarmos melhores comunicadores? Tu tens uma caixa cheia de ferramentas para nos ajudar a comunicar melhor. O que é que nós podemos fazer? Vamos lá, podemos fazer uma lista ou ir por um caminho para nos tornar melhores comunicadores?
0: Olha, eu não tenho isto sistematizado, não é? Mas eu diria...
1: Também não precisamos de todas, pode ser uma ou duas. Podemos começar pela voz, por exemplo.
0: Eu diria que para comunicarmos melhor... É muito importante começar por saber o que é que queremos dizer, o que é que queremos comunicar. O problema é que se as pessoas não têm bem a certeza do que querem comunicar,
1: sai propaganda.
0: Sai propaganda.
1: Ou vazio.
0: Ou sai enviosado, não é? Ou a comunicação perde-se algures. Eu começaria por aí, que é termos convicções, termos valores, termos opiniões estruturadas, vai facilitar. Depois, eu diria, sermos económicos, concisos.
1: Não gastar o tempo da malta.
0: Nem o tempo da malta, nem a voz, nem o vocabulário, porque às vezes diz-se muita coisa, às vezes é uma coisa tão simples, não é? Eu acho que a simplicidade é um bom artifício.
1: Estamos a falar e à procura do que vamos a dizer.
0: Exatamente,
1: é?
0: Ali.
1: Estamos ali às voltas. Já precisa dizer, dá-me um sujeito, dá-me um predicado, que é para a gente conseguir perceber do que é que estás a falar.
0: Chekhov já defendia isso. Ser conciso é muito importante. Bom, se estivermos a falar da comunicação oral. A articulação é fundamental, não é? Ou seja, porque quando a gente fala para dentro,
1: ninguém entende nada.
0: Portanto, eu acho que
1: falam para dentro.
0: A capacidade de falar para fora, no sentido de comunicar, porque nós quando falamos, não falamos só com a voz. Para além de falarmos com a voz, de lançarmos as palavras, de as articularmos, depois falamos com a energia que pomos na...
1: E lá está a nossa caixa pulmonar também, não é?
0: A nossa caixa torácica e as nossas expressão e aquilo que não dizemos também é muito importante, não é? Toda a linguagem que fica...
1: Isso aprendemos logo com as mães, quando elas estão zangadas connosco e nos levantam a sobrancelha e a gente já percebeu o que é que correu mal, não é?
0: E depois eu acho que sermos sinceros também ajuda, não é?
1: Sempre.
0: Bom,
1: uma mentirinha piadosa também pode caber neste jogo.
0: Se a intenção é que a pessoa perceba, tens é que ser claro, não é?
1: Olha, e a arte de escutar, porque isto de dizer depois de pensar, ou não, pode ser uma coisa mais visceral, a arte de ouvir.
0: Olha, no teatro é fundamental. Aliás, na arte de representação há mesmo workshops que se chamam escuta. Ouvir, saber ouvir.
1: Como é que se ensina isso?
0: Ouvindo. Que é o que é que acontece. Muitas vezes um ator sabe as suas falas, não é? E sabe a tua deixa. E só está à espera da deixa para dizer a dele. Portanto, tu dizes chapéu, chapéu é a minha deixa.
1: Isso fica artificial, não é?
0: Claro, fica, tu estás à espera da deixa. Mas se tu tiveres a ouvir, tudo aquilo que tu estás a dizer tem um sentido. E a minha fala é uma reação à tua.
1: E tu entras no comboio, no
0: obviamente,
1: fundo.
0: Obviamente, tens que ouvir, tens que processar e tens que integrar. E isso tu tem tempos. E às vezes a malta nova, muitas vezes, com a ansiedade, precipita um bocadinho. E tu dizes, calma, ouve o que ele está a dizer. Ouve. Ouves, retens, e reages. E isso pressupõe um tempo, pressupõe uma respiração, pressupõe jogo.
1: O timing conta?
0: Muito. Timing é tudo. timing é tudo em representação.

0: Em comédia, então, é fundamental. Se tu falhas o timing, a piada já foi. A maneira como lanças aquele tempo de suspensão.
1: Há uma aceleração, há uma suspensão e depois consegues fazer que a piada aconteça.
0: Em teoria, sim, mas é uma coisa que se sente mais do que se explica, não é? Aqui, cuidado, estás a correr, assim não tem graça. Tens que fazer o punchline, tens que fazer a chamada e depois lanças a coisa.
1: Eu estou a ouvir, estou a pensar no Raul Solnado, lá está. Que independentemente do texto e tudo o que fosse, havia não só a maneira de dizer, mas depois também aquela. Tu quase antecipavas que ali ia acontecer alguma coisa e ele trocava-te as voltas.
0: Exatamente,
1: e tu ias-te embora logo, rapidamente. Diogo Infante, muito obrigado. Estou, obviamente, ansioso e com uma elevadíssima expectativa. Desculpa, pomos já aqui cá em cima para ver. Ver esse professor do Clube dos Poetas Mortos, não sei o que é que vais fazer da tua vida, mas isto vai correr bem.
0: Não, vai correr
1: quantos
0: bem.
1: Espetáculos é que são? Quantas eu fico sempre frustrado quando aparece um grande espetáculo que eu às vezes que eu tenho a sorte de ir ver e me dizem isto agora só tem mais três sessões. Não. E eu digo, mas porquê?
0: Nós no Trindade é ponto assente que não fazemos espetáculos menos de 2 meses e meio, mínimo.
1: Que luxo!
0: Sim. A Gaivota vai estar 2 meses e meio em cena, mas o Clube dos Poetas Mortos vai estar bastante mais.
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3: Recordamos a esta hora então a conversa com Diogo Infante, edição Jorge Correia.
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3: Temperaturas máximas, Porto 31 graus, Coimbra 37, Lisboa 32, Faro 29 graus de máxima.
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3: Bom dia, 11 horas da manhã no continente e na Madeira, 10 horas da manhã nos Açores. Vamos agora conhecer os títulos desta edição.
7: O Primeiro-Ministro elogia a estratégia de combate e prevenção aos fogos que está a ser seguida. Luís Montenegro esteve esta manhã na sede da Autoridade Nacional de Emergência e Proteção Civil em Carnaxide com o Ministro da Administração Interna. No mapa de incêndios, o fogo que começou no sábado em Torre de Moncorvo é aquele que continua a concentrar mais meios no país. Neste noticiário vamos até este fogo que passou ontem para o Conselho de Carraseda de Anciães.
3: As notícias com edição de Sandra Henriques.
7: As próximas semanas vão ser de risco de incêndio, mas o Primeiro-Ministro garante que as forças de combate estão disponíveis no terreno e preparadas para enfrentar os riscos. Luís Montenegro esteve esta manhã na sede da Autoridade Nacional de Emergência e Proteção Civil em Carnaxide e elogiou a estratégia de combate e prevenção aos fogos que está a ser seguida. Oriana Barcelos.
8: Para já, este ano, o cenário é melhor do que o de 2025, garantia do Primeiro-Ministro.
9: Temos conseguido, apesar de tudo, diminuir na medida do possível aquilo que podia ser o efeito de tantas ocorrências. O ano de 2026, até ao momento, tem, em termos de área ardida, felizmente uma diminuição muito significativa, em cerca de 4 vezes face àquilo que aconteceu ano passado, mas isto não é motivo satisfação na medida em que o risco vai continuar.
8: O risco vai continuar e isso justifica o apelo de Luís Montenegro.
9: Que impõe a todos deveres de cuidado para podermos diminuir, tanto quanto possível, o impacto dos incêndios em Portugal.
8: Se for preciso, mas há, afirma Luís Montenegro, comportamentos que dificultam o trabalho dos bombeiros.
9: É o que acontece, por exemplo, com as ignições noturnas que têm vindo a acentuar-se, e com ignições que em alguns espaços acontecem em simultâneo com muita proximidade. Para além disso, há também alguns comportamentos negligentes que nós temos cada vez mais de combater e de evitar. O uso indevido do fogo pode parecer inicialmente, enfim, relativamente controlado, mas quando feito sem a presença e a autorização das autoridades competentes, muitas vezes acaba por ser o motivo que dá ignições muito difíceis de suster depois.
8: O primeiro-ministro encarnascido ao lado de Luís Neves, um ministro que tem enfrentado várias polémicas nas últimas semanas, mas que continua a merecer a confiança de Luís Montenegro.
7: Este ano, para já, há 4 vezes menos área ardida do que no ano passado, destacou o primeiro-ministro, que elogiou então o ministro da Administração Interna, Luís Neves, que o acompanhou nesta visita à Proteção Civil esta manhã. Elogiou Luís Neves pelo trabalho absolutamente extraordinário na coordenação das forças de combate aos fogos, palavras do primeiro-ministro encarnascido. Luís Montenegro falou também sobre o regresso do Estado à REN, Redes Elétricas Energéticas Nacionais, com a compra de 13,7% da REN na sexta-feira, na festa do Pontal. Luís Montenegro tinha dito que a entrada de capital na REN tinha como objetivo último baixar o preço da energia. Esta manhã, o primeiro-ministro esclareceu que se trata de proteger o interesse estratégico do país.
9: Ninguém diz que é a intervenção na REN diretamente que provoca uma alteração de preço, mas é uma das condições para nós podermos proteger o interesse estratégico de termos uma rede mais resiliente, de protegermos as nossas infraestruturas críticas, de fazermos fluir o sistema de maneira a que ele possa ser otimizado e, sendo otimizado, possa refletir-se depois nas condições de acesso.
7: 12 anos depois de vender as últimas ações da REN em 2014, o Estado vai estar de regresso à empresa, que entretanto tem também um negócio de distribuição de gás e uma presença no Chile. O Jornal de Negócios desta manhã revela que o primeiro-ministro preparou a compra da REN com antecedência e esta fez parte da visita de Luís Montenegro à China em setembro do ano passado. O jornal diz mesmo que o governo tem um plano detalhado sobre as várias fases do processo. No mapa de incêndios, o fogo que começou no Conselho de Torre de Moncorvo, distrito de Bragança, no sábado, é aquele que continua a mobilizar mais meios. O fogo ainda tem 3 frentes ativas, 2 já no Conselho de Carraseda de Anciães e uma ainda no Conselho de Torre de Moncorvo. É lá que está a repórter Fátima Pinto.
10: O incêndio que começou no sábado no Conselho de Torre de Moncorvo continua a ser o que dá maiores preocupações aos operacionais que estão no terreno. São mais de 430 que agora estão a tentar debelar as 3 frentes que este incêndio tem. 2 em Carraseda de Anciães, este fogo foi de Torre de Moncorvo para Carraseda e abrange uma área muito extensa ao longo do caminho que fiz até aqui. Vê-se muito mato queimado, muito pinheiro, muitas árvores, mas nota-se onde há agricultura, por exemplo, pomares e vinhas, que a zona foi poupada e conseguiu, em alguns casos, travar mesmo o incêndio. Esta é uma zona que pertence à região de Mercada do Douro, estamos no Douro Superior, e por isso há muitas vinhas dispersas por este território. Para já, os meios aéreos já estão a atuar. A aldeia de Lousa, que ontem esteve ameaçada pelas chamas, que chegou a ter mesmo um confinamento para salvaguardar as pessoas daquela localidade, continua a ter as chamas por perto, mas agora sem ameaçar diretamente a aldeia. Vão ser horas complicadas, este é por natureza um incêndio complexo, porque também se desenrola em zona com alguma dificuldade, de acessos, mas com a ação dos meios aéreos, que estão 3 neste momento no terreno. Há pouco o comandante operacional no terreno, Luís Teixeira, dizia-nos que as perspectivas são tentar resolver, tentar ir resolvendo ponto a ponto esta situação que já tem largos hectares de terra queimada.
7: Reportagem de Fátima Pinto num incêndio que começou em Torre de Moncorvo e alastrou ontem a Carraseda de Anciães, no Minho. Outro grande incêndio é aquele que começou em Ponte de Lima já no domingo. O combate a este fogo está a evoluir favoravelmente. O fogo tem uma frente ativa e o comandante Nuno Seixas disse há instantes à RTP que os bombeiros esperam dominar este fogo na próxima hora.
11: As coisas estão a evoluir favoravelmente. Os meios terrestres, com a ajuda dos meios aéreos, têm conseguido fazer aqui o combate e esta frente de cerca de 500 metros reduziu muito. Neste momento está praticamente a entrar na fase de consolidação de rescaldo desta frente e esperamos dar o incêndio como dominado na próxima hora.
7: É aquilo que esperam os bombeiros para este incêndio de Ponte de Lima que começou já no domingo. O Ministério da Saúde vai fazer avançar um serviço central de atendimento para telecuidados. Já foi lançado um concurso no valor de 900 mil euros para ser disponibilizada uma plataforma digital acessível às unidades de saúde e aos profissionais para funcionar como apoio ao acompanhamento clínico remoto dos utentes. A jornalista Arlinda Brandão ajuda-nos a perceber como vai funcionar este novo serviço.
12: O acesso dos utentes ao serviço vai funcionar por indicação e prescrição de um profissional de saúde, um médico ou um enfermeiro, e vai ser feito sempre numa consulta através da plataforma dedicada de telecuidados, no sistema S-Clínico. Depois de inscritos, os doentes acedem aos programas de acompanhamento que são realizados à distância, por telefone ou por videochamada, através de uma aplicação móvel instalada no telemóvel, tablet ou no computador. O utente entra na sessão previamente agendada com o seu assistente de saúde, que traça um plano de ação para o ajudar a melhorar a sua situação clínica. Numa fase inicial, avançam dois programas neste serviço central de atendimento para telecuidados para acompanhar a população com doença crónica ou problemas de saúde. Segundo o Jornal Público, o funcionamento do serviço poderá arrancar ainda este ano. Os serviços partilhados do Ministério da Saúde avançam que o contrato vai ter a duração de 2 anos e não vai substituir as consultas com médico no Serviço Nacional de Saúde, que têm outro tipo de intervenção. De referir ainda que os utentes vão receber notificações no telemóvel de promoção de literacia em saúde e mensagens personalizadas para ajudar cada um na sua doença em particular.
7: O Serviço Nacional de Saúde vai gastar 900 mil euros para ajudar os doentes a mudarem os comportamentos. Dizem que a negociação dos contratos coletivos na hotelaria e restauração está bloqueada, seja para obter aumentos salariais ou para melhorar as condições de trabalho, e por isso, a partir desta hora, na cidade da Covilhã, o Sindicato da Hotelaria do Centro promove uma concentração de dirigentes e delegados sindicais. António Baião é um desses dirigentes e, entrevistado há pouco pela jornalista Cláudia Martins, explica o objetivo desta ação.
13: Nós estamos a fazer estas ações para denúncia junto à população, junto aos clientes da restauração e da hotelaria e esclarecimento aos trabalhadores sobre aquilo que está a impedir que eles tenham melhores condições de vida e melhores salários, que é a não negociação dos contratos coletivos de trabalho com os sindicatos da CGTP.
14: Em concreto, que tipo de bloqueio estamos a falar? O que é que não é negociado?
13: Os contratos coletivos de trabalho que se aplicam aos trabalhadores da restauração e dos hotéis em todo o país, com todas as associações patronais, estão neste momento em processo de congelamento da negociação. Apenas com a APOR temos agendadas reuniões, mas em quase todos tivemos que levar para processo de conciliação na DGERT, no Ministério do Trabalho, porque há um completo bloqueio das associações patronais a não querer negociar nem os salários, nem as melhorias das condições de trabalho.
7: O dirigente sindical lamenta que o crescimento económico verificado nos setores da hotelaria e da restauração não se reflita nos salários das pessoas que trabalham diariamente nos hotéis e restaurantes. Esta ação na cidade da Covilhã é uma das várias que vão decorrer nos próximos dias por todo o país para sensibilizar os cidadãos, mas também os patrões, para que a negociação coletiva seja desbloqueada. António Baião assume que estão em cima da mesa formas de luta a nível nacional se o bloqueio à negociação continuar. O principal negociador do Irão, Mohamed Khalibaf, afirma que o Estreito de Hormuz vai permanecer fechado até que os Estados Unidos cumpram as condições do acordo provisório. É uma informação que está a ser avançada pelos meios de comunicação social estatais iranianos. Teherão exige o desbloqueio dos portos iranianos, o levantamento das sanções à exportação de petróleo, o descongelamento de bens e contas bancárias e o fim das operações militares. São estas as condições para o Irão reabrir o Estreito de Hormuz, sublinha o negociador iraniano. O ministro dos Negócios Estrangeiros da Rússia chamou o embaixador japonês em Moscovo. O diplomata saiu da reunião em silêncio, mas o Ministério Russo emitiu um comunicado a dizer que apresentou um protesto
15: protesto formal contra o que chama de declarações anti-Rússia do primeiro-ministro japonês. A Rússia e o Japão disputam a soberania de ilhas, Ilhas Kurils, e a visita de Putin a uma dessas ilhas provocou a ira dos governantes japoneses. O arquipélago vulcânico de 56 ilhas fica entre os territórios dos dois países. De saída, o defesa internacional bósnio Amar Dedic transferiu-se do Benfica para o Newcastle. O negócio foi fechado por 35,9 milhões de euros e acontece um ano depois de Dedic ter chegado ao Benfica. O anúncio foi feito pelo clube encarnado em comunicado enviado à Comissão do Mercado de Valores Mobiliários.
3: Foram as notícias com edição de Sandra Henriques, simultâneo com a RTP Antena 1 Açores, Madeira e RTP Mundo. A informação também em permanência em noticias.rtp.pt. Terça-feira, 18 de agosto. Muito bom dia, uma boa viagem também. Qual é a situação do trânsito agora, Sandra Pereira?
16: Neste momento, muita atenção, porque ainda na A3, na região norte do país, e devido a incêndio, circula com muita precaução na zona do Ponte Lima, porque a visibilidade é reduzida devido a incêndio e o fumo está precisamente a reduzir essa visibilidade. Depois, na A28, já na zona do Porto, no sentido Viana do Castelo Porto, tivemos indicação de um acidente antes da circunvalação e que está a provocar bastante demora a partir da Ponte Lessa, e no sentido Porto Viana do Castelo, também com um acidente que ocorreu antes da saída para a A4 e o trânsito também está mais demorado. Portanto, há bastante demora. Atenção também porque, devido a incêndio, a circulação está condicionada na Estrada Nacional 318, entre Santo Tirso e Monte Córdova. Nos restantes acessos, a VCI sentido Rábida Freixo para-se na saída para a Boa Vista e Freixo a Rábida à passagem pelo Nó das Antas. Quanto a Lisboa, neste momento a circulação está tranquila. Há apenas já abrandamentos na Avenida da Ponte em direção à Ponte 25 de Abril. E depois temos também no Algarve, atenção à Estrada Nacional 125, na zona da Guia. Há muita demora nos dois sentidos em direção ao Parque Aquático.
3: Número para o trânsito, a chamada é gratuita, 821-010. Aproveito para lhe desejar uma ótima viagem, um bom verão, seja a lazer ou a trabalhar.
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3: Damos a ouvir agora a reportagem que nos levou à descoberta de um instrumento musical raro, construído em barro no século XIX e quase desaparecido da memória coletiva. Em Há um Toque, recordamos a reportagem Cacofone. Autoria Isabel Meira.
17: Bem-vindos ao Há um Doc. No final desta semana, o Museu Nacional da Música vai ter uma nova casa no Palácio Nacional de Mafra. Durante as mudanças, no fundo das reservas deste museu, havia uma caixa azul escura. Dentro dela, 26 taças de barro, afinadas uma a uma, moldadas e partidas pela mão insistente de um oleiro de Alcântara, que lhe chamava Cacofone. Quando o museu começou a fazer as malas para Mafra, a caixa abriu-se e a história saiu. O artesão, o barro, as tentativas, as netas que o levaram ao conservatório e uma notícia antiga que sugere que o Cacofone chegou mesmo a ouvir aplausos num concerto em Lisboa. Entre cacos, memória e música, descobre-se agora que aquele modesto objeto pode ter nascido da mesma ambição que fez soar os carrilhões de Mafra. Agora que o Cacofone se prepara para entrar em exposição, a pergunta é esta: o que nos diz, afinal, um carrilhão de barro? E será que ainda podemos ouvir o som do Cacofone? Tem mesmo de ficar connosco e com a repórter Isabel Meira nesta reportagem que vamos ouvir agora e que se chama Cacofone.
18: Olá. boa tarde, como está?
19: Descobrir um novo instrumento musical do século XIX não é algo que aconteça todos os dias.
18: Sim.
19: Encontrar as bisnetas do construtor desse instrumento, menos ainda.
18: Entrar cá por fora, ou seja, o museu agora, a entrada de baixo está fechada e entra-se pela rua, por baixo do viaduto. Sim, agora por baixo do viaduto. Agora lembrámos que...
19: Das antigas reservas do Museu Nacional da Música, na estação de metro do Alto dos Moinhos, para uma das vitrines em exposição no Palácio de Mafra, esta é a história de um objeto que pode, afinal, ser próximo do mais emblemático património sonoro da nova casa do museu, os carrilhões.
20: A mim me parece que o cacofone é um carrilhão.
19: Mas essa tese só vai chegar mais tarde. Primeiro, era uma vez um cacofone que vivia nas reservas do Museu Nacional da Música.
18: Estava mesmo arrumado nas reservas.
19: Um objeto que não se parecia com nenhum outro.
18: Ao início nem sequer sabíamos se era um instrumento musical.
19: Uma caixa de madeira. Lá dentro, taças de barro atravessadas por cordas que são mantidas em tensão por linguetas colocadas nas extremidades da caixa. Nome? Cacofone.
18: Esta história é incrível porque nós estamos a escrever pequenos textos.
19: Helena Romão é a musicóloga do Museu da Música que tem em mãos a pesquisa sobre um ainda desconhecido instrumento musical.
18: A mim calhou-me este instrumento, cacofone, e eu comecei a investigar, não descobria nada. Escrevi a vários centros de investigação de música, de antropologia, de teatro. Ninguém tinha visto nada parecido.
19: Nem em Portugal, nem lá fora.
18: Também tive respostas muito interessantes do Brasil. Descobri muitas coisas no caminho, porque foram-me enviando artigos sobre várias coisas, portanto descobri muitas outras coisas. Bom, entretanto, o António estava a estudar a ocarina.
21: Olá, eu sou o António Ventura.
19: António Ventura está a estudar a ocarina, instrumento de sopro, um dos mais antigos do mundo, pertence à família das flautas.
21: Na verdade é um instrumento que até já existe há bastante tempo. Já bastante antes da era comum, e este modelo em específico já é do século XIX. Pronto. Neste exemplar em específico
19: mede cerca de 2 palmos, feita de barro, formato oval, com 10 orifícios para os dedos.
21: Vemos uma marca que diz JR, está especificamente aqui. Nós entretanto ainda temos de descobrir exatamente o que é que significa.
19: Entretanto, António Ventura descobriu outras pistas que partilhou com Helena Romão.
18: E descobriu que a doadora dos dois instrumentos era a mesma e no caso da ocarina havia uma morada. E nós fomos bater à porta. Fomos lá bater à porta e...
19: Mas não estava ninguém.
18: Mas através de alguns vizinhos que eram crianças na altura, descobrimos outros vizinhos que já não moram lá. E de vizinho em vizinho descobrimos agora, mas foi um telefonema de hoje, ainda não falámos diretamente com a senhora, foi uma colega nossa que atendeu o telefone, e portanto descobrimos uma bisneta do senhor que criou este instrumento.
19: O senhor chama-se José Rodrigues dos Santos, não se sabe mais nada.
18: Este instrumento nós efetivamente nunca encontramos nada do género, nós pensamos que não deve ser o único, porque ele está muito perfeito.
22: Mas só uma coisa, agora já disse o senhor que criou o instrumento, não apenas que doou o instrumento, portanto já sabemos que ele foi quem inventou este cacofone?
18: Quem o fabricou, não sabemos se o inventou. E isto nós vamos agora falar melhor com a senhora e com a irmã e tentar deslindar mais esta história. Pronto, então... Então, provavelmente, já estamos quase a vê-la aqui da porta.
23: Sim, as portas são madeira, não é?
18: Exatamente, exatamente.
23: Então, já estou a ver as portas.
18: Então, até já, vou recebê-la ali à porta. Obrigada, até já. As senhoras já estão a descer as escadas.
19: São duas irmãs. A última vez que viram um instrumento foi há mais de 50 anos. Vai ser preciso puxar pelas memórias.
18: As netas do senhor que fez o cacofone e vêm... Elas, a mais velha entregou o cacofone em 73 ao conservatório, nunca mais o viu, e agora vão voltar a vê-lo e vamos recebê-las à porta.
24: Ela está aqui
18: embaixo. Boa tarde, bem-vindas.
25: Obrigada.
18: Eu sou Helena.
25: Sou Cristina.
26: A minha irmã Lourdes.
18: Prazer.
19: Atravessamos os corredores por entre objetos embalados e prontos para a mudança. O cacofone está no piso menos um, que era a sala visitável do museu e que está fechada ao público desde outubro de 2023. Nessa altura, há 2 anos, começou uma extensa campanha de restauros que vai permitir mais do que duplicar o número de peças em exposição em Mafra e que, em alguns casos, levou à intervenção e conservação de peças pela primeira vez em mais de um século. Para a operação, constituiu-se uma equipa de mais de uma centena de conservadores restauradores. A coleção foi estudada a fundo. Partilharam-se dúvidas, como no caso do cacofone.
18: Foi quando uma das pessoas que está a acompanhar todo este processo da mudança, e que é Luthier, veio cá e atreveu-se a mexer. Nós não tínhamos mexido nestas cordas, que parecem muito frágeis. Atreveu-se a mexer e a pôr mais tensão nas cordas, e com isto percebemos que os pratos, quando estão, as cordas estão sob tensão e os pratos ficam soltos, eles estão afinados. E percebemos, ok, então já sabemos, isto é um instrumento de música. Porque não tínhamos a certeza.
0: Pois.
1: O famoso cacofone.
18: Era mesmo esse o nome?
0: Era, era. Foi o nome que ele atribuiu.
18: É que nós ficámos na dúvida, porque nós não temos os registros da vossa entrega ao conservatório, só temos registros feitos muito depois. E dizia cacofone, e nós pensávamos, será que isto é um nome inventado pelo...
0: Não, foi mesmo,
18: mesmo o nome que ele dava.
0: Foi mesmo o nome que o bisavô deu. Porque, portanto, o que nós, as memórias que temos era do meu pai e da minha tia-avó, portanto, tia do meu pai, que contavam que ele era mestre de modelação e fez centenas de tigelas, vamos lá, para conseguir a escala perfeitinha.
19: As duas irmãs observam o cacofone. De vez em quando, um sorriso. Como se a memória se iluminasse.
0: E pronto. Eu lembrava-me da cor da caixa, não te disse que era azul escura.
18: Sim, sim, sim. Eu também me lembrava, né, da caixa.
0: Pois é.
21: Mas então havia centenas destas tigelinhas.
0: Ele fez
18: centenas de tigelas
0: centenas
18: destas.
0: Que destruiu. Não tinha lá a afinação, não tinha o som que ele queria.
18: E então,
19: esta imagem passou de geração em geração. Lisboa, século XIX. Imaginem um oleiro, mestre de moldagem, uma fábrica de loiça em Alcântara, primeira zona industrial da cidade, a fazer pequenas taças de barro, de diferentes espessuras e dimensões, até conseguir a afinação correta. Corrige algumas, raspando-as por dentro, marcas que ainda são visíveis no interior das taças, e quando não corria bem, partia com o estrondo as taças, que ficavam em cacos. Reza a lenda da família que José Rodrigues dos Santos partiu centenas de taças menos bem conseguidas. E, assim, com um ouvido nos cacos espalhados pelo chão e outro na busca pela mais moldada das afinações, terá nascido o cacofone.
18: Ele tinha tudo pensado. Se não sabem se esta caixa seria originalmente uma gaveta ou uma peça de mobília ou se foi feita de propósito.
0: Não sabemos, isso não temos. Eu sempre conheci assim, nesta caixa.
18: Nesta caixa.
0: Sem a tampa. Não tinha com a tampa. Ela tinha uma tampa, pois. Sim, que eu trouxe é com a tampa.
18: Então falta a tampa também.
0: Era isto, era fechado. Isto é ter ido lá para o conservatório, para alguma arrecadação.
18: Pronto, e falta descobrir tudo. Falta descobrir quase tudo o que... Porque este não tem a assinatura que a Ocarina tem. Já procurámos. E tem um som muito diferente. Tem um som parecido. Nós pensámos nos espanta-espíritos. Mas esses estão completamente soltos. Este está encaixado numa caixa. Também não é exatamente semelhante. Mas o som tem alguma coisa a ver. Pensámos em muita coisa.
19: Falta ainda confirmar a assinatura que está na Ocarina. J.R.
0: E agora fomos. É José Rodrigues.
18: Era o meu bisavô. Era o nosso bisavô.
21: E era mesmo esta a assinatura dele?
0: Sim.
18: Ele usava. Por exemplo, este instrumento não tem. Nós procurámos e não encontramos a assinatura.
21: Sim, nós neste instrumento aqui tentámos procurar a mesma assinatura e...
0: Só se estiver para aí em algum lado escondido.
18: Ou na tampa.
0: Porque a caixa de certeza que foi construída por ele.
18: Pode estar na tampa.
0: Pode estar na tampa. A caixa de certeza que foi construída por ele. Sim. Portanto, pois. Tem o suporte dos
2: cacos. E a
0: afinação.
2: Porque ele também fazia coisinhas em madeira. Não havia internet, eles tinham que se entreter com alguma coisa. Sim. Eu falei na história...
19: Maria Cristina tem 68 anos. Tinha 16 quando o pai lhe disse para ir entregar o cacofone e as ocarinas ao Museu Instrumental do Conservatório Nacional, no bairro Alto, em Lisboa. Foi em janeiro de 1973. Dá para imaginar o frio, mas disse Maria Cristina não se lembra. Lembra-se de o pai lhe ter passado os instrumentos e algumas partituras para as mãos e de se ter posto ao caminho.
2: Ela arranjou.
0: Ela sabe que eu nós éramos miúdas, então ela na altura...
19: Por menor importante, eles viviam em Almada, na margem sul do Tejo.
2: Quer dizer...
0: De barco. Ela era miúda.
2: E eu acho que depois do barco vinha a pé, porque eu achava que aquilo era muito perto, o conservatório. E era muito perto se eu não trouxesse aquilo. Fazia aquilo muito bem.
19: É 1 quilómetro, sempre a subir.
2: Parei diversas vezes no caminho, porque aquilo pesava que eu sei cá. Eu, a única coisa que disse à minha irmã, olha, lembro-me de ir lá e de superar não sei quantas vezes, que aquilo era muito pesado.
0: E agora ficámos muito satisfeitas, porque, pronto, se o meu pai fosse vivo ia ficar
19: ia ficar aliviado, talvez.
2: Que era verdade. Porque a minha mãe achava que aquela caixa lá em casa era um estorvo. E andava sempre a refilar com ele, coisas tão feias, tu aqui tens.
5: E ele pensou no conservatório?
2: Pensou por ser uma peça única e gostava de deitar fora uma coisa que o avô tinha construído, que tinha passado. Pronto, quem tomou conta do instrumento foi a minha tia, que eu estava a dizer, a filha. Uhum. E depois, quando ela morreu, as coisas vieram para a nossa casa. Como eu...
19: Valeu a força dos 16 anos de Maria Cristina, que subiu a colina com o cacofone nos braços, longe de imaginar que mais de 50 anos depois, um instrumento feito pelo bisavô iria ser exposto no Palácio Nacional de Mafra.
0: Portanto, o construtor...
2: Se ele assinou, não, isto tem... Não. Quem escrevia normalmente era a tia Irmelinda.
19: E já agora, com uma fotografia a acompanhar a peça.
0: O meu bisavô tinha lá, nasceu com o lábio leporino. E então, naquela altura, fizeram uma operação plástica. E, por acaso, nós tínhamos a fotografia dele, o antes e o depois.
6: Que giro.
0: Naquela altura foi uma coisa...
5: Claro.
19: Cabelo encrespado, testa alta, nariz proeminente sobre um bigode farfalhudo que cobre o lábio superior, num rosto redondo e buchudo. Para a fotografia, ensaia um sorriso, boca ligeiramente aberta, veste casaco, colete, camisa e gravata aos quadradinhos. E pouco mais se sabe sobre José Rodrigues dos Santos.
5: Que é um nome que nos dificulta imensas pesquisas online.
0: Porque aparece os verdes.
2: Pois é.
8: Boa tarde.
5: Boa tarde. Novidades do conservatório, voltamos a entrar em contato.
2: Obrigada. Agora, se não dá outra vez aqui.
5: Então, eu acho que correu bem.
6: Eu diria que sim.
5: Não, por acaso estava um bocadinho à espera que elas tivessem mais datas, mais coisas, mas pronto, não é um bocadinho mais de trabalho, mas acho que é possível encontrar na Torre do Tombo mais dados. É um instrumento único, porque ele fez vários pratos a ensaiar até conseguir a afinação certa, mas não fez vários instrumentos. Teve a ideia, fez aquele com aquela caixa, com aquelas linguetas que se viram e com as cavidades para prender, mas de facto não há outro. E daquilo que eu pude encontrar, há várias pessoas que tiveram ideias semelhantes, mas nada exatamente igual, como a caixa de ressonância e com as coisas postas, os vasos postos dentro da caixa de ressonância. Isso é muito engraçado. Ficamos sem saber ainda para que é que era usado, ou porquê, como é que teve a ideia e em que é que usava. Mas já percebemos que era uma família muito ligada à música
18: e provavelmente com muito bom humor, aquela coisa depois do filho.
19: Helena Romão vai conseguir confirmar que o construtor do Cacofone nasceu em 1852, em Ovar, distrito de Aveiro, e casou-se 30 anos mais tarde, em 1882, em Lisboa, com Maria das Dores Santos, segundo registro na Santa Casa da Misericórdia de Lisboa, onde consta a assinatura de ambos. Quanto ao significado da palavra, uma pesquisa no Dicionário Moraes, 7ª edição, 1877, encontramos cacofonia e cacofónico, mas não cacofone. Em todo o caso, dá para perceber a conotação negativa dos termos. Cacofonia significando mau som, som desagradável ao ouvido, que resulta do concurso das palavras. Mais de 100 anos depois, o cacofone de José Rodrigues dos Santos soa assim.

0: O que nos pode, afinal, dizer esta caixa de madeira com taças de barro ligadas por cordas, que estará em Mafra, juntamente com tesouros nacionais, como o violoncelo Stradivarius ou o cravo Tascan?
1: A construção dos instrumentos diz-nos que ele teria conhecimentos musicais e seria provavelmente um músico amador, com alguma capacidade.
0: Rui Magno Pinto é professor e investigador do Centro de Estudos em Música da Faculdade de Ciências Sociais e Humanas da Universidade Nova de Lisboa.
1: O instrumento, eu estive a fazer o estudo, o instrumento tem... são 5 taças, 8 taças, 8 taças, 5 taças. Tem uma disposição bastante bem pensada. Tem as notas naturais aos cantos, não é? Com algumas introduzidas nas 8. E as 8, as 16 que ficam ao centro, são as notas alteradas. Então o instrumento estava pensado para ser executado com alguma facilidade e para poder ser tocado em várias tonalidades. Daí as notas alteradas ao centro sugere-nos que ele tinha conhecimentos musicais. Depois, o instrumento tem um âmbito de 2/8. Então poderia executar muito, muito repertório. Por isso, ele poderia não ser um dos músicos
2: de primeira linha,
1: mas seria um dos vários músicos, dos imensos músicos amadores que existiam na época. E, segundo diz a família, também teria sido um compositor para o seu próprio instrumento, o que lhe exige também conhecimentos musicais.
2: Mas conseguimos perceber em que é que José Rodrigues dos Santos se terá inspirado para fazer o cacofone? Rui Magno Pinto tem investigado a vida concertística em Lisboa no período liberal de 1821 a 1911.
1: O vasto conhecimento que se vinha a ter na época sobre o que era a construção, sobre o que era a ciência da construção dos instrumentos. Um conhecimento histórico do que é o nosso património musical, do que eram as nossas heranças musicais, desde meados de 70, 80, começa-se a discutir bastante o que é o repertório nacional. Nesse período há também a valorização do que é o património nacional, com um conjunto de sociedades artísticas e científicas fundadas para a preservação desse património. E é um bocadinho nesta ideia de várias músicas, nesta ideia de o que é nosso, o que é nacional, neste conhecimento mais vasto da ciência e do que é o nosso património artístico, que acho que é a grande inspiração do José Rodrigues dos Santos.
0: E aqui chegamos à tese pensada e formulada assim pelo musicólogo Rui Magno Pinto.
1: A mim me parece que o cacofone é um carrilhão. E se nós pensarmos que nós somos o país que tem esse tesouro nacional preservado, que se consegue ouvir regularmente com o nosso Abel Chaves em Mafra, a mim parece-me que o cacofone tem inspiração no carrilhão.
0: Se não, vejamos.
1: A Sociedade Internacional de Carrilhões define que o instrumento, um carrilhão, do conhecimento vasto que se tem sobre o carrilhão, de sinos, propriamente dito, é que é um instrumento constituído por 23 a 28 sinos. Ora, o cacofone tem 26 taças. Não é? Depois tem 26 taças propositadamente afinadas para que cada uma delas produza um som respectivo. Não é? Um bocadinho como funciona o carrilhão. No carrilhão, cada sino produz um som. Não é? Depois, o próprio processo de produção e de trabalho do caco do barro não é um processo diferente daquele através do qual se faz a afinação, se consegue a afinação de um sino, não é? Que é escavar o material para produzir as notas e conseguir obter sonoridades ricas com vários harmónicos. Acho que o instrumento, na verdade, apesar de estar contido numa caixa e pela curiosidade de ter todos os cacos, todas as taças viradas para baixo, né? Sugere-nos esse instrumento, sugere-nos um carrilhão.
0: A hipótese acompanha a mudança do Museu Nacional da Música para o Palácio de Mafra. É uma hipótese. O cacofone, instrumento bizarro e humorístico, construído por um oleiro que sabia de música, parece assim guardar os enigmas do processo criativo.
1: A ideia dos cacos, não é? E a lenda que a família nos conta da tentativa sucessiva de criação do instrumento e quando uma das taças não estava bem afinada, ficava em cacos. É bastante curiosa para chegarmos ao nome do instrumento. Para além de nos falar do instrumento propriamente dito, fala-nos da tentativa, das tentativas, da invenção propriamente dita do José Rodrigues dos Santos, o que acho que é.
2: Conseguimos imaginá-lo, não é? Na fábrica de bolachas de Alcântara, é? A tirar as taças para o chão e ele.
1: As cavalas e.
2: Partirem-se.
1: Porque a construção dos instrumentos tem muito dessas tentativas sucessivas, não é? Uma invenção, depois gera um problema que tem de ser resolvido e outro, e outro, e outro. Em todos os instrumentos isso tem sucedido, desde o piano aos instrumentos de sopro. Todos eles têm grandes invenções que depois são aprimoradas em outras componentes do instrumento.
0: Numa aparente pequenez histórica, descobrimos camadas complexas em que o virtuosismo anda de braço dado com a criatividade.
1: Eu, no meu mestrado, tinha feito um trabalho sobre virtuosismo, com a tentativa de comprovar que, depois do período liberal, os nossos músicos também tentaram mostrar as suas competências enquanto instrumentistas. E é curioso que, nesse estudo, identifiquei sempre alguns instrumentos curiosos, como, por exemplo, o Spira, que vem tocar um instrumento de madeira e palha, que é um xilofone, que o próprio Guilherme Cossul também o tocava, e fui-me apercebendo que há uns instrumentos assim bastante particulares, para além daqueles que nós conhecemos.
0: Numa Lisboa em que o público aplaudia instrumentos menos convencionais, como as ocarinas ou o copofone, tocado por um agrupamento chamado Quinteto de Cristal, Rui Magno Pinto enquadra esses tempos.
1: Tínhamos iniciado os concertos sinfónicos com o Barbieri em 1879, a primeira vez que se executou de forma integral e com um trabalho cuidado para a apresentação, um trabalho de vários ensaios, de 17 ensaios. Tinha sido em 1879 e começam aí os concertos clássicos e a nossa ideia, hoje o que temos com as nossas orquestras começou em 1879. O que sucedia é que o nosso maestro, Guilherme Cossul, estava inválido na altura, o nosso mais competente maestro. E então tivemos de recorrer a maestros estrangeiros. E então o primeiro foi Barbieri e em 1882 temos o outro grande nome que vem, que é Eduardo Colón, da Orquestra Colón de Paris. E eu encontrei algumas informações sobre isso, que é, tal era o sucesso deste Quinteto de Cristal, o público ia assistir regularmente aos concertos, que os músicos pediram dispensa ao Colón para continuarem a dar os seus concertos, porque eles tinham salas cheias. Então, havia muita curiosidade por estes instrumentos também diferentes.
0: O gosto do público terá aguçado o engenho de José Rodrigues dos Santos. Uma última pista. Notícia de um concerto realizado no dia 10 de outubro de 1886.
1: Identifiquei uma notícia bastante curiosa que nos pode sugerir a circulação do cacofone ou de um instrumento talvez parecido com ele. Porque em 1886, num período em que já estava ativa a fábrica de louça de Alcântara, e em que podemos presumir o José Rodrigues dos Santos já lá trabalhava, há uma notícia que nos fala de um concerto no Clube Popular, organizada por Florêncio e Mata, provavelmente dois associados, e um deles, o senhor Mata, nesse concerto de 10 de outubro de 1886, tocou um conjunto de vários instrumentos. Acho que se enquadra na nossa conversa. Ele tocou copofone, seguido com um instrumento chamado macarrone, tinha a ver com a visita de um outro grupo que em 1885 tinha estado cá, um quinteto que tocava macarrone, que deve ser um instrumento de percussão assim, com alguns cilindros de diversos tamanhos que podem produzir som, e a seguir com um instrumento bastante particular que o autor descreve como tijolos e garrafas Zither. Zither é uma designação alemã comum para os instrumentos musicais da época. Não significa propriamente cítara, se bem que cítara e cítara é interessante para o instrumento que estamos a falar, mas tijolos e garrafas. Então era um instrumento também feito de barro, com potencial melódico e com a designação de cítara, que nos faz lembrar o cacofone, não é? Seria um instrumento com um formato de uma cítara de mesa, mas em lugar das cordas, em lugar de ser um cordofone, é um idiofone montado numa mesa, não é?
2: E tem o
1: encordoamento
2: que remete talvez para...
1: Sim, então esta ideia de zither, de instrumento musical, de tijolos, quase que nos sugere o cacofone, em 1886, o que nos pode ajudar a precisar talvez a invenção do José Rodrigues dos Santos e a sua circulação.
0: À data, José Rodrigues dos Santos tinha 34 anos. Passava já grande parte do dia em Alcântara, na fábrica de loiça, desafiando os limites da argila, olhos fechados, ouvido nos cacos e, quem sabe, imaginando-se, um dia, a ficar conhecido como o inventor dos carrilhões de barro.
2: E nota-se perfeitamente, assim que há um encostozinho, isto já não toca da mesma maneira.

0: κακόφων. Este é o som do instrumento que José Rodrigues dos Santos, o aleiro de Alcântara, inventou no século XIX e que está prestes a entrar em exposição na nova casa do Museu da Música, no Palácio de Mafra. Cacofone é um trabalho da repórter Isabel Meira que pode voltar a ouvir no podcast do Há um Doc. 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Vai ser entre as 4 e as 6 da tarde. Nós por cá, já sabe, voltamos na próxima semana porque aqui há um doc para ouvir. Há sempre grandes histórias para contar.
1: Em Há um Doc, recordamos a reportagem Cacofone. 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
5: De norte a sul, um bom dia e uma boa viagem. Sandra Pereira, bom, voltamos aqui à antena para atualizar as informações de trânsito. Bom, para já não é possível, mas tentaremos daqui a pouco. Não há problema, a rádio não para. E agora do lado da música, para escutar esta canção de Tiago Nacarato, chama-se Há de Haver. A história é assim.

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Lá fora, Lisboa 27 graus, Porto e Faro 28, estão 33 graus em Coimbra. 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
0: Agora com esta reflexão íntima sobre as relações humanas num mundo por vezes rápido e cheio de ruído. Simplify, a sugestão de Cristóvão.

0: boa tarde. Meio-dia no continente e na Madeira, 11 horas da manhã nos Açores. Títulos do Jornal do Meio-Dia.
1: O Primeiro-Ministro elogia a estratégia de combate e prevenção aos fogos que está a ser seguida e deixa elogios ao Ministro da Administração Interna, Luís Neves. Palavras durante uma visita à sede da Autoridade Nacional de Emergência e Proteção Civil esta manhã em Carnaxide. No mapa de incêndios, o fogo de Torre de Moncorvo ainda tem 3 frentes ativas e em Arouca há também 3 frentes ativas no incêndio e os meios estão apostos para uma eventual retirada de pessoas de casa. O grupo que estudou o sistema de pensões aponta problemas ao modelo de atualização das pensões. Diz que, tal como está, não garante equidade entre gerações e está a transferir dívida para gerações futuras.
0: As notícias com Sandra Henriques.
1: O Primeiro-Ministro alerta que o país está sob elevado risco de incêndio e garante que as forças de combate estão disponíveis e preparadas no terreno. Luís Montenegro esteve esta manhã na sede da Autoridade Nacional de Emergência e Proteção Civil em Carnaxide e elogiou a estratégia de combate e prevenção aos fogos que está a ser seguida. Oriana Barcelos.
2: Para já, este ano, o cenário é melhor do que o de 2025, garantia do Primeiro-Ministro.
3: Temos conseguido, apesar de tudo, diminuir na medida do possível aquilo que podia ser o efeito de tantas ocorrências. O ano de 2026 até ao momento tem, em termos de área ardida, felizmente uma diminuição muito significativa, em cerca de 4 vezes face àquilo que aconteceu ano passado, mas isto não é motivo de satisfação na medida em que o risco vai continuar.
2: O risco vai continuar e isso justifica o apelo de Luís Montenegro,
3: que impõe a todos deveres de cuidado para podermos diminuir, tanto quanto possível, o impacto dos incêndios em Portugal.
2: Se for preciso, mas há, afirma Luís Montenegro, comportamentos que dificultam o trabalho dos bombeiros.
3: É o que acontece, por exemplo, com as ignições noturnas, que têm vindo a acentuar-se, e com ignições que, em alguns espaços, acontecem em simultâneo com muita proximidade. Para além disso, há também alguns comportamentos negligentes que nós temos cada vez mais de combater e de evitar. O uso indevido do fogo pode parecer inicialmente, enfim, relativamente controlado, mas quando feito sem a presença e a autorização das autoridades competentes, muitas vezes acaba por ser o motivo que dá ignições muito difíceis de suster depois.
2: O Primeiro-Ministro em Carnaxide
3: dá ignições muito difíceis de suster depois.
2: O Primeiro-Ministro em Carnaxide, ao lado de Luís Neves, um ministro que tem enfrentado várias polémicas nas últimas semanas, mas que continua a merecer a confiança de Luís Montenegro.
1: O Primeiro-Ministro elogiou o Ministro da Administração Interna, Luís Neves, que o acompanhou nesta visita à Proteção Civil esta manhã. O Primeiro-Ministro sublinhou também que já foram detidas 210 pessoas este ano por causar incêndios, mais do dobro do que no ano passado. O chefe do governo falou também sobre o regresso do Estado à REND, Redes Elétricas Nacionais, com a compra de 13,7% das redes energéticas nacionais. Na sexta-feira, na festa do Pontal, Luís Montenegro tinha dito que a entrada de capital na REN tinha como objetivo último baixar o preço da energia. Esta manhã esclareceu que se trata de proteger o interesse estratégico do país.
3: Ninguém diz que é a intervenção na REN diretamente que provoca uma alteração de preço, mas é uma das condições para nós podermos proteger o interesse estratégico de termos uma rede mais resiliente, de protegermos as nossas infraestruturas críticas, de fazermos fluir o sistema de maneira a que ele possa ser otimizado e, sendo otimizado, possa refletir-se depois nas condições de acesso.
1: 12 anos depois de vender as últimas ações da REN em 2014, o Estado está de regresso à empresa, que entretanto também tem um negócio de distribuição de gás e uma presença no Chile. O Jornal de Negócios desta manhã revela que o Primeiro-Ministro preparou a compra da REN com antecedência e fez parte da visita de Luís Montenegro à China em setembro do ano passado. O jornal diz mesmo que o Governo tem um plano detalhado sobre as várias fases do processo. Há vários incêndios ativos no norte do país a esta hora. Em Arouca, no distrito de Aveiro, há 3 lugares que estão em risco por causa do incêndio e, por isso, os meios estão apostos para a eventualidade de ser preciso retirar pessoas de casa.

0: foi o que explicou há instantes o comandante Sérgio Azevedo.
1: Há essencialmente três lugares que podem ser afetados aqui pelo incêndio, embora tenhamos já meios estacionados e nas zonas de risco. São os lugares de Cando, os lugares de Tebilhão e o lugar de Trogão. Mas o incêndio ainda está relativamente longe, mas temos já meios posicionados para salvaguardar a segurança da população nessas aldeias.
2: As pessoas ainda não foram retiradas?
1: Sim, não há pessoas retiradas até agora.
0: Comandante Sérgio Azevedo, ouvido pela jornalista Cláudia Martins, este incêndio está ativo desde ontem à noite. Tem neste momento três frentes ativas. O terreno e os acessos representam as maiores dificuldades, diz o comandante Sérgio Azevedo.
1: O incêndio está numa zona bastante delicada do sopé da Serra da Freita. Temos muita dificuldade de acessos para os meios conseguirem penetrar. Foi assim já durante a noite, desde que tivemos o alerta. Estamos em trabalho, estamos a aguardar também meios de reforço, também meios aéreos de reforço, para conseguir extinguir o incêndio, esperamos nós.
0: O comandante Sérgio Azevedo diz que já pediu reforço de meios, alguns já estão a operar, outros estão a caminho. Também a mobilizar muitos meios está o incêndio que começou no sábado, no concelho de Torre de Moncorvo, no distrito de Bragança. Ainda tem três frentes ativas, uma em Torre de Moncorvo, duas no concelho de Carraseda de Anciães. É o que nos contava há uma hora a repórter Fátima Pinto.
3: O incêndio que começou no sábado no concelho de Torre de Moncorvo continua a ser o que dá maiores preocupações aos operacionais que estão no terreno. São mais de 430 que agora estão a tentar debelar as três frentes que este incêndio tem. Duas em Carraseda de Anciães, este fogo foi de Torre de Moncorvo para Carraseda e abrange uma área muito extensa ao longo do caminho. Que fiz até aqui, vê-se muito mato queimado, muito pinheiro, muitas árvores, mas nota-se onde há agricultura, por exemplo, pomares e vinhas, que a zona foi poupada e conseguiu, em alguns casos, travar mesmo o incêndio. Esta é uma zona que pertence à região de Mercada do Douro, estamos no Douro Superior, e por isso há muitas vinhas dispersas por este território. Para já os meios aéreos já estão a atuar. A aldeia de Lousa, que ontem esteve ameaçada pelas chamas, que chegou a ter mesmo um confinamento para salvaguardar as pessoas daquela localidade, continua a ter as chamas por perto, mas agora sem ameaçar diretamente a aldeia. Vão ser horas complicadas, este é por natureza um incêndio complexo, porque também se desenrola em zona com alguma dificuldade, de acessos, mas com a ação dos meios aéreos, que estão três neste momento no terreno. Há pouco o comandante operacional no terreno, Luís Teixeira, dizia-nos que as perspectivas são tentar ir resolvendo ponto a ponto esta situação que já tem largos hectares de terra queimada.
0: Reportagem da jornalista Fátima Pinto há uma hora neste incêndio que começou em Torre de Moncorvo e se estendeu ao concelho vizinho de Carraseda de Anciães, mais para o litoral. O incêndio que começou ontem à tarde em Santo Tirso, distrito do Porto, tem três frentes ativas, está a ser combatido por cerca de 200 operacionais. O comandante Vítor Pinto dos Bombeiros Tircenses garante que não há povoações em risco, apesar de o incêndio estar numa zona relativamente perto de casas.
4: Incêndio ativo, com três frentes, a ceder aos meios de combate. É um perímetro grande, periurbano, onde tem aqui, existe sempre o interface urbano-florestal. Não é? Portanto, há de haver sempre casas próximas, mas não oferece perigo.
0: Declarações do comandante Vítor Pinto dos Bombeiros Tircenses, ouvido pela jornalista Cláudia Martins. Como está desenhado, o sistema de pensões não garante equidade entre gerações e está a transferir dívida para gerações futuras. Esta é uma das conclusões do relatório do grupo de trabalho criado para estudar a reforma da Segurança Social, que está nesta altura a ser apresentado, ano e meio depois do grupo ter iniciado funções. Jorge Bravo, economista que coordena o estudo, aponta problemas ao modelo de atualização de pensões.
5: As pensões razões, até duas vezes o indexante de apoios sociais, é que garante a inflação. Todas as outras perdem poder de compra. As que estão num escalão intermédio, entre 2 e 6 IAs, perdem 50 pontos base ao ano, 0,5%, todos os anos. As que estão acima dos 6 IAs perdem 0,75% todos os anos. O efeito cumulativo vai ser uma deterioração do poder de compra à medida que o tempo for passando. O sistema hoje, conforme está desenhado, as formas de cálculo das pensões não garantem equidade intra e intergeracional, e esse é um aspecto, a consequência imediata naturalmente é o que ao não garantir significa que estão a transferir dívida para as gerações futuras.
0: Jorge Bravo alerta para o que diz ser a ilusão dos últimos anos sobre o desempenho financeiro da Segurança Social e recusa a ideia de que esteja numa posição confortável. O grupo Trabalho volta a defender que a Caixa Geral de Aposentações e a Segurança Social não podem ser analisadas de forma isolada.
5: Tudo naturalmente uma interdependência financeira que não pode ser negligenciada e, portanto, qualquer leitura isolada dos saldos da CGA e do sistema previdencial é ilusória e incorreta, sendo que a análise correta seria uma análise conjunta, consolidada, dos regimes contributivos públicos, que são o Regime Geral da Segurança Social, o sistema previdencial e o Regime da Proteção Social Convergente.
0: É o diagnóstico feito pelo Grupo de Trabalho numa sessão que ainda decorre em Lisboa. O Ministério da Saúde vai fazer avançar um serviço central e de atendimento para telecuidados. Já foi lançado o concurso no valor de 900 mil euros. O objetivo é ajudar os doentes a gerir e lidar melhor com a doença ou situação clínica através da alteração de comportamentos e do aumento da literacia em saúde. Arlinda Brandão.
6: O acesso dos utentes ao serviço vai funcionar por indicação e prescrição de um profissional de saúde, um médico ou um enfermeiro, e vai ser feito sempre numa consulta através da plataforma dedicada de telecuidados, no sistema S-Clínico. Depois de inscritos, os doentes acedem aos programas de acompanhamento que são realizados à distância, por telefone ou por videochamada, através de uma aplicação móvel instalada no telemóvel, tablet ou no computador. O utente entra na sessão previamente agendada com o seu assistente de saúde, que traça um plano de ação para o ajudar a melhorar a sua situação clínica. Numa fase inicial, avançam dois programas neste Serviço Central de Atendimento para Telecuidados para acompanhar a população com doença crónica ou problemas de saúde. Segundo o Jornal Público, o funcionamento do serviço poderá arrancar ainda este ano. Os serviços partilhados do Ministério da Saúde avançam que o contrato vai ter a duração de 2 anos e não vai substituir as consultas com médico no Serviço Nacional de Saúde que têm outro tipo de intervenção. De referir ainda que os utentes vão receber notificações no telemóvel de promoção de literacia em saúde e mensagens personalizadas para ajudar cada um na sua doença em particular.
0: Contactada pela Antena 1, fonte oficial da SPMS, Serviços Partilhados do Ministério da Saúde, confirma que está lançado o concurso público para avançar com este novo serviço, mas não avança mais detalhes nesta altura. Arrancou na última hora a 14ª edição do Lisboa Mágica, Festival Internacional de Magia de Rua. O Mundo da Magia vai percorrer as ruas de Lisboa. É uma celebração da arte, da magia e da capacidade de surpreender em interação com o espaço público. Sara Araújo de Almeida.
7: Não há palco, nem luzes, nem microfones. É a magia de rua.
8: É o artista nesta praça, naquele cruzamento de ruas pedonais ou naquele jardim junto a uma grande árvore.
7: O diretor artístico, Luís de Matos.
8: São tudo momentos de magia, são tudo impossibilidades, são tudo ilusões extraordinárias, mas o estilo é completamente diferente.
7: Este ano, o Festival Internacional de Magia de Rua de Lisboa recebe 15 artistas internacionais.
8: Este cartaz, que eu acho que é extremamente completo e profundamente diversificado, desde logo porque temos artistas que vêm de Cuba e da Coreia do Sul, da Argentina e de Inglaterra, da Itália, do Japão, do Chile, de Espanha, da Austrália e naturalmente também de Portugal.
7: Luís de Matos revela que é um evento dinâmico e surpreendente.
8: Existem centenas de pessoas que acompanham todos os anos de Lisboa Mágica, ou porque vivem em Lisboa, naturalmente, ou porque a Lisboa se deslocam exclusivamente para viver a Lisboa Mágica e que saltitam de espaço cénico em espaço cénico para colecionarem as atuações de todos estes mágicos. Por isso é um festival muito dinâmico, muito surpreendente, é contagiante ao nível do sorriso, do assombro e do aplauso.
7: A magia vai andar por Lisboa, desde o Jardim Campo de Amoreiras, o Jardim da Estrela, ao Largo do Carmo, à Praça do Município ou à Praça Luís de Camões. São 13 locais na capital. O festival é gratuito e para todas as idades.
0: Começou hoje e termina no domingo. São 175 espetáculos de magia por toda a cidade de Lisboa. E no sul de Espanha, Granada, a terra voltou a tremer. Um sismo de 4.8 aconteceu esta manhã, por volta das 10:30 da manhã, hora locais. Há registro de 3 feridos ligeiros e também bastantes danos materiais.
9: Foram as notícias com edição de Sandra Henriques, num simultâneo com a RTP Antena 1 Açores, Madeira e RTP Mundo. A informação está também em permanência em noticias.rtp.pt. Nesta altura da tarde, qual é a situação do trânsito, Sandra Pereira?
10: Bom, neste momento o trânsito está um pouco mais complicado para a A28 no Porto, na A28 no sentido Viana do Castelo Porto. Há paragens entre a Ponte Lessa e a Rotunda AEP, depois na Avenida AEP em direção à Avenida Sidónio Paes. No sentido Porto Viana do Castelo, também com paragens a seguir à Circunvalação e até à saída para a Circunvalação. Temos também bastante demora neste momento na A7, em direção à A28, porque houve um acidente na A28 na Póvoa de Varzim, que entretanto já foi resolvido, mas ficou o trânsito ainda com filas na A7. Quanto ao norte do país, a A3, devido a incêndio, circula com bastante precaução em Ponte de Lima. A visibilidade é bastante reduzida por causa do fumo, portanto máxima atenção, e ainda devido a incêndio, a circulação condicionada na Estrada Nacional 319, entre Santo Tirso e Monte Córdova. Cuidado também à passagem. Já por Lisboa, para a ponte 25 de Abril, de Lisboa para Almada, há filas na Avenida da Ponte, em direção a sul. Os acessos da A5 e das Amoreiras começam agora a ficar bastante preenchidos, sendo que o da A5 neste momento é o que está mais afetado.
9: Sandra, voltamos a conversar daqui a menos de 15 minutos, então até já. Uma ótima viagem, boa tarde e continuação de um bom verão.
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9: Beautiful Things, canta Benson Boone.

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0: Boa tarde.
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0: Depois da Barbie cintilante e da Barbie Ozenpik com a cara chupada, eis que surge a Barbie carocha. Uma norte-americana descobriu fentanil, um opioide na embalagem de uma destas bonecas que comprou para as filhas.
6: E o nosso especialista em louro prensado e kombucha, o Xanguito, acha bem.
7: Claro que sim, mano. Se querem ser inclusivos, não podem deixar de fora ninguém, não é? Também deviam lançar a Barbie do Festival Boom, que vinha com kit de compostagem e um colar de chakras. A Barbie malabarista de semáforo, que vinha com os malabares, e a Barbie agarrada à raspadinha, com os dedos todos em ferida, todos... Era bacana, não era? Fiquem bem.
6: A hora vai voltar a mudar na madrugada de domingo. Antes ninguém ligava nenhuma, mas de algum tempo para cá começaram a aparecer médicos a dar dicas para minimizar o impacto deste acontecimento na saúde.
0: Impacto de uma hora? Então e se a pessoa viajar para a Austrália, onde são mais 11 horas? Morre? No fórum de hoje perguntamos aos nossos ouvintes como vão tentar sobreviver a esta dura prova.
6: E a primeira ouvinte a ligar chama-se Tamara Marisa e é massagista tailandesa no Spa Relax Lounge VIP do Cacém. Muito bom dia.
8: Olá a todos. Aproveito este fórum para anunciar que nós aqui no Spa Relax Lounge VIP estamos a vender kits de sobrevivência à mudança da hora. Os kits incluem sumo detox com algas dos Andes, uma pala para pôr nos olhos em seda diamond e uma pen com discursos do ministro Leitão Amaro para ajudar a adormecer. E claro, um voucher de desconto numa massagem tailandesa. Olhem para a luz. Olhem só para a luz.
6: Sou muito bem, se calhar vou aproveitar. E onde aprendeu a fazer massagens tailandesas?
8: Foi o meu cunhado, foi à Tailândia e trouxe-me um magnet para o frigorífico.
6: Ah, muito obrigado. Temos agora em linha o Presidente da República, António José Seguro. Muito bom dia.
9: Ora viva, eu devo dizer que não acho nada bem esta coisa de adiantar os relógios. Querem chegar mais depressa onde? Amanhã? Qual é a pressa? Qual é a pressa?
6: É uma questão pertinente. Muito obrigado. Temos ainda tempo para mais uma chamada, desta vez do alegado ouvinte José Sócrates. Muito bom dia.
10: Bonjour, pá. Toda a gente já percebeu que isto é apenas mais um estratagema para me prejudicar. Qualquer advogado que eu venha a ter até domingo terá menos uma hora para consultar o meu processo. Não se faz, pá.
6: Mas, por outro lado, ficam mais perto da prescrição dos seus alegados crimes.
10: Mas quais crimes, pá? Eu não cometi crimes nenhums, nem alegados, nem não alegados. Que passada, pá.
6: Ok, muito obrigado pela sua participação, com a qual encerramos mais um fórum. Para a próxima vamos perguntar se acha que devíamos acabar com o menos uma hora nos Açores para não termos de estar sempre à espera que os açorianos acabem de votar antes de sabermos os resultados das eleições.
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0: Boa viagem. Situação do trânsito agora, Sandra.
2: Neste momento, muita atenção à A7, no sentido Guimarães-Porto. Há agora um acidente em Vila do Conde, junto ao nó da A28, e que está a provocar bastante demora. Depois, também há A28, no sentido Viana do Castelo-Porto. Para-se com filas antes de ir o nó da A4 e até à saída para a circunvalação, e depois na Avenida AEP. Quanto a Lisboa, para a Ponte 25 de Abril, de Lisboa para Almada, o trânsito também se faz com filas a partir do acesso da Avenida de Ceuta em direção a Sul. Neste momento, os acessos mais preenchidos são os da A5 e os da Amoreiras.
0: Muito boa tarde, boa viagem.
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0: Jornal de Desporto, os títulos desta edição, João Gomes Dias.
4: A saída de Rodrigo Mora está longe de ser consensual. Nesta edição, Heleno Roseira critica apostas de Francesco Farioli. Amar Dedites confirmado no Newcastle a troco de 35 milhões de euros. Fernando Valente elogia a aposta recorrente de Marco Silva em Sudakov. Após os assobios, Luís Soares repensa futuro em Alvalade. Arouca na liderança, mas sem euforia, garante Vasco Seabra. Arranca esta noite o play-off de acesso à Liga dos Campeões e as considerações de Domingos Castro depois da chegada da equipa de atletismo dos Campeonatos de Europa.
0: Jornal de Desporto, a edição é de João Gomes Dias.
4: Rodrigo Mora está a caminho de Itália para reforçar a Roma. O jovem jogador formado nas escolas do Futebol Clube do Porto não é aposta recorrente de Francesco Farioli e vai mesmo à procura de espaço e oportunidades pela mão de outro técnico italiano. Um pedido expresso de Giampiero Gasperini. Rodrigo Mora vai deixar o Dragão no negócio que pode chegar aos 52 milhões de euros. A saída daquele que para muitos é a joia da coroa da formação portista dos últimos anos está muito longe de ser consensual dentro do universo portista. Em entrevista esta manhã à Antena 1, Heleno Roseira, antigo candidato à presidência do Conselho Fiscal e Disciplinar, na lista de Nuno Lobo, mostra-se desolado com a partida iminente de Rodrigo Mora.
5: É com muita tristeza que eu, como todos os adeptos portistas, vemos a partida de um jogador pelo qual temos um grande carinho, uma grande admiração e um grande apreço. E o que esta administração vai ter que explicar no futuro é porque que razão no ano passado recusou 60 milhões de euros por uma proposta pelo mesmo jogador e passado um ano aceita vendê-lo por 25 milhões de euros.
4: 25 para já, mais 25 no futuro, prefazendo 50 milhões, sendo que há ainda 2 milhões em objetivos possíveis para os tais 52 milhões de euros finais. Um negócio que Heleno Roseira considera inconcebível, mesmo que não tenha vindo a ser utilizado por Francesco Farioli.
5: Percebemos que estas características do jogador não estejam de acordo com o modelo tático que o Farioli implementou no Futebol Clube do Porto, mas é uma pena. O Futebol Clube do Porto é uma equipa que gosta de genialidade, gosta de criatividade, gosta de atacar as equipas adversárias e, portanto, basearmos o Futebol Clube do Porto agora numa equipa de jogadores com pouca capacidade técnica e muita capacidade física, realmente não estou contente com este modelo que o Futebol Clube do Porto tem vindo a implementar e, como se vê pelas fracas exibições já que estão a ser feitas no início desta época e que também existiram no final da época passada.
4: Heleno Roseira lamenta também que não exista uma aposta na formação e acrescenta que o modelo de Francesco Farioli, apesar dos resultados, está esgotado.
5: O segredo desta época reside no facto do Farioli saber alterar um pouco a sua filosofia e conquistar definitivamente os adeptos do Futebol Clube do Porto. O campeonato no ano passado foi apenas serviços mínimos, foi evidente que ganhámos com toda a justiça, mas todos os sócios sentiram que podíamos também ter conquistado a Liga Europa e a Taça de Portugal, assim não aconteceu. É um sistema que tem vindo a funcionar, temos vindo a ganhar, estamos em primeiro, ainda não sofremos nenhum golo. Mas também já andámos aqui no futebol há muito tempo e percebemos que isto é uma questão de tempo. Já aconteceu também com outros rivais que quando começa a haver um descontentamento com o treinador, depois à primeira oportunidade, começa a ser muito complicado gerir a situação.
4: Escutado esta manhã pelo jornalista João Alves Domingos, este sócio do Futebol Clube do Porto, que encabeça um movimento de vários associados, remata dizendo que o futebol pouco atrativo, que é praticado pelos Dragões, tem gerado desconfiança nas bancadas.
5: As exibições têm sido muito fracas, eu tenho falado falar também com vários sócios de futebol do Porto e nenhum deles se revê neste modelo exibicional da equipa, de passar a bola para o lado, passar a bola para trás, não assumir o risco. E eu também receio que apenas exista um tropeção ou um resultado negativo, que esta onda negativa possa vir a crescer e pode influenciar negativamente o rendimento e o apoio à equipa.
4: Heleno Roseira, muito crítico com o futebol de Francesco Farioli e também com essa saída iminente de Rodrigo Mora, que está a caminho de Itália. Em sentido contrário, está o avançado Santiago Jiménez, que não conta para Ruben Amorim no Milan, deve chegar ao Dragão inicialmente a título de empréstimo. No Benfica, uma notícia de última hora que surgiu já durante este mesmo jornal. Fabrício Romano, jornalista especialista em transferências, garante que os encarnados estão, neste momento, em negociações avançadas por Alessandro Circati. Estamos a falar de um central de 22 anos, australiano, esteve, inclusive, ao serviço da Austrália na última edição do Campeonato do Mundo, realizada este ano, e que alinha, neste momento, ao serviço do Parma. Joga há 7 temporadas na formação do Parma, esteve com a equipa na 2ª Divisão Italiana e depois fez a subida à Série A. Alessandro Circati, essa notícia de última hora, negociações avançadas com o Benfica, segundo revela Fabrício Romano numa publicação na Rede X efetuada há instantes. Benfica, que vem ontem de uma contundente vitória por 7-0 em Rio Maior, resultado estrondoso diante do Casa Pia, mas Marco Silva diz os números podiam ter sido ainda mais expressivos.
6: Eu acredito que ainda ficaram alguns golos por marcar devido ao que às oportunidades que criámos, mas bons golos, bons momentos de finalização, um jogo totalmente controlado desde o primeiro momento. Eu sei que a vitória é expressiva, mas ainda o que me deixa mais satisfeito foi não termos concedido golos e oportunidades praticamente ao adversário. Lembro-me de um remate na primeira parte sobre o nosso lado direito, esquerdo do Casa Pia, de resto sempre controlado o jogo e não permitirmos, isso para mim é muito importante, deixarmos a baliza a zero tem um sabor completamente diferente, independentemente de eu perceber que um resultado tão expressivo salta à vista, mas para nós é muito importante não sofrermos.
4: Benfica marcou 7 golos, não sofreu qualquer golo numa baliza que continua a ser defendida por Samuel Soares. O jovem da formação voltou a relegar Anatoly Trubin para o banco e Marco Silva espera que o guarda-redes ucraniano sinta na pele o descontentamento por não ser utilizado.
6: Eu ficava espantado era se o Trubin não estivesse chateado e não estivesse triste. Eu ficava muito espantado, sinceramente. Para mim é uma situação completamente normal. O Trubin, neste momento, estar triste ou estar chateado, completamente normal. O que me importa a mim é que ele vai chegar lá amanhã e vai trabalhar e bem. Não tenho a menor dúvida, como tem trabalhado nos últimos 10 ou 15 dias, não sei qual foi o primeiro jogo que ele não jogou, chateado, triste, foi guarda-redes titular do Benfica nas últimas 3 temporadas, se neste momento não está a jogar, eu quero o Turbino chateado e só uma forma de demonstrar, dia após dia no treino e demonstrar, e sinceramente é o que ele tem feito. Tem trabalhado muito bem, trabalhado forte, ele sabe que tem que ser assim. Agora, se não está com boa cara, eu também, se tivesse um lugar dele, se calhar não estava.
4: Ora, precisamente sobre Anatoly Trubin, a Antena 1 esteve à conversa com um antigo treinador do ucraniano. Fernando Valente orientou o guarda-redes nas camadas jovens do Shakhtar Donetsk e acredita que esta paragem até pode ser positiva.
7: É um guarda-redes, ponto de currículo, não é apreciável, com experiência, não é? Agora, há fases sempre, não é? Como tudo na vida, em que as coisas não estão a correr bem. E muitas vezes até uma maneira de proteger, e os treinadores muitas vezes fazem isto, de os proteger da exposição e de coisas que não estão a correr bem, é parar um pouco, acalmar, renovar energias, renovar objetivos, mas a resiliência dele, que o caracteriza, e eu estive com ele durante a pandemia e sabia o quanto ele trabalhava sozinho, é um ucraniano e de certeza que mais jogo, menos jogo, quando for preciso vai aparecer e vai aparecer em grande, porque é um grande profissional e é um grande campeão.
4: Num jogo que fica marcado, desde logo pelos 3 golos de Vangelis Pavlidis, mas também pelos tentos de Rafa Prestiani e John Duran, voltou a faltar o golo a Sudakov. O camisola 10, que também passou pelas mãos de Fernando Valente, continua a ser uma aposta firme de Marco Silva, e Valente diz que este pode mesmo ser o ano do camisola 10 das Águias.
7: Este pode ser realmente o ano de Sudakov, apesar de sabermos que o talento não foge, não é? O talento está sempre lá. É verdade que muitas vezes o contexto não ajuda, mas tratando-se de quem é, eu penso que a resiliência dele e a capacidade que ele tem de superação o vai levar a encontrar o seu melhor. Penso que o Marco Silva é inteligente, percebeu aquilo que talvez o Mourinho não tivesse percebido, e penso que o Benfica só vai lucrar com isso, porque se repararem, o Sokov tem uma interferência muito grande no jogo ofensivo, é um jogador que, começando a crescer, portanto, criou muitos equilíbrios. e de certeza que depois o melhor dele irá aparecer.
4: Entrevistado pelo jornalista José Carlos Lopes, o treinador, que agora está no comando dos sub-23 do Leixões, diz que os golos e as assistências vão começar a aparecer para Sudakov.
7: Ao Sudakov nunca faltou golo e assistências. Ele, no ano passado, né, tem 5 golos e 7 assistências, portanto elas vão aparecer, este ano já tem uma, porque ele joga numa zona do terreno em que isso vai aparecer, não é? Agora é verdade, pronto, que a ansiedade muitas vezes e a vontade de mostrar, porque a exposição que ele foi e a pressão a que ele foi sujeito acabam muitas vezes por inibir, e eu acho que ele não merece isso. É o miúdo que vem de um contexto muito difícil, toda a gente sabe, mas o talento dele vai acabar por se impor e eu penso que naturalmente os golos e as assistências vão aparecer.
4: Fernando Valente sobre Sudakov e também Anatoly Trubin. Ainda na realidade encarnada, destaque para Amar Dedić, confirmado no Newcastle a troco de 35,9 milhões de euros, num negócio que contempla ainda 18% de mais-valias numa futura transferência. Quanto a João Palhinha, continua a ser hipótese para reforçar o meio-campo encarnado, numa altura na qual Marco Silva continua à espera de um central e, nesse sentido, como dissemos já no decorrer desta edição, agora o nome que se fala é Alessandro Circati, jovem internacional australiano, joga no Parma há várias temporadas, tem 22 anos e 1,91 m. Quanto ao Sporting, não é garantida a continuidade de Luís Soares. Os assobios dos adeptos foram o último capítulo de uma história que tem sido de desgaste e que se arrasta já várias semanas e que pode mesmo culminar com a saída do jogador. Em banho-maria está a situação de Pedro Gonçalves. O jogador tem tudo acertado para arrumar aos sauditas do Al Ittihad, mas é preciso que o emblema da cidade de Jeddah liberte alguns jogadores estrangeiros para que possa inscrever o português. Em Arouca, o clima não é de euforia, apesar de neste momento, se olharmos para a tabela classificativa, a equipa da Serra da Freita é mesmo aquela que está no topo. O conjunto orientado por Vasco Seabra tem os mesmos 6 pontos de Porto e Marítimo, mas leva vantagem em relação às demais no saldo de golos, com 5 marcados e 0 sofridos. A poucos dias de visitar o Estádio do Dragão, em mais um jogo da Liga, Vasco Seabra garante uma equipa com os pés bem assentes na terra.
8: Nós entramos bem no campeonato, mas tudo muda muito depressa, tanto para um lado como para o outro. E, portanto, nós, como já tivemos nas diferentes situações, sabemos que não vale a pena olharmos muito para a frente. Nós temos que olhar para o próximo jogo com uma convicção muito grande de que é um adversário muito difícil, que nós temos capacidade para competir. Ano passado fizemos um excelente jogo no Dragão e não trouxemos pontos. Portanto, a nossa expectativa vai ser que esta confiança que nos dá, nos dê única e exclusivamente isso. Foi confiança deste jogo. Nada do que fizemos neste jogo tem efeito no jogo do Dragão, nem nos jogos seguintes. Portanto, uma exigência muito grande sobre todos nós para conquistarmos pontos, que é nesse o nosso grande objetivo.
4: Porto Arouca joga-se no próximo domingo a partir das 8h30 da noite, numa Ronda 3 que vai começar no sábado às 13h30, com uma das equipas que tem precisamente 6 pontos. O Marítimo, que regressou da 2ª Liga, vai receber nos Barreiros o Académico de Viseu. Lá por fora, arranca hoje o play-off da acesso à Liga dos Campeões, com 3 jogos, todos marcados para as 8 da noite. Tome nota: Dinamo Zagreb Viking, Levski Sofia AEK de Atenas e, finalmente, o Fenerbahçe Lyon. Francesas de Paulo Fonseca estão na Turquia com o objetivo claro, o de voltar à Liga Milionária 6 anos depois.
9: Trabalhamos muito para sermos felizes e estarmos aqui e ter esta oportunidade. Ter a possibilidade de nos qualificarmos para a Liga dos Campeões e, se pudermos vencer, seria histórico para o clube.
4: As considerações de Paulo Fonseca, a equipa do Lyon, que joga hoje na Turquia frente ao Fenerbahçe. O jogo está marcado para as 8 da noite. Para amanhã, mais jogos deste play-off de acesso à Liga dos Campeões. Finalmente, na quinta-feira, são os jogos do play-off da Liga Europa, com participação portuguesa. O Benfica recebe o Horus da Dinamarca a partir das 8 da noite. Também na quinta-feira, o Braga, mas no play-off de acesso à Liga, a Conferência, vai defrontar o Áustria de Viena em casa, igualmente a partir das 8 da noite. Foi uma autêntica novela e, com ameaças à mistura, Memphis Depay renovou o contrato com o Corinthians, mas para se perceber aquilo que aconteceu durante o momento no qual o vínculo não estava a ser renovado, o presidente do Emblema de São Paulo veio ontem revelar que foi ameaçado, ameaças de morte, também com cartas a chegarem ao endereço do presidente caso não renovasse com o neerlandês, que agora sim acaba por aumentar o vínculo, ainda que com uma substancial diminuição de ordenado. Foram 3 medalhas, 1 de prata e 2 de bronze, mas o presidente da Federação Portuguesa de Atletismo está particularmente satisfeito com a prestação nos europeus que decorreram em Birmingham. Domingos Castro diz que os resultados de Portugal ficaram mesmo aquém das expectativas.
10: Nós tivemos 12 atletas nos 8 primeiros, que é uma coisa extraordinária. Agora, eu como presidente, se você me perguntar, estavas à espera de mais? Claro que sim. Quem não ganhou medalha até foram 3 atletas que são campeões do mundo. Eu estava à espera que no mínimo Portugal ia ganhar 5 medalhas, no mínimo. Viemos com 3, foi muito bom. Uma jovem atleta medalhada, que já é o futuro, que está assegurado.
4: Domingos Castro, após o Campeonato da Europa de Atletismo, que a Antena 1 acompanhou de perto com o jornalista enviado especial Eduardo Gonçalves. Vamos fechar com ténis e com a 3ª ronda do ATP 1000 de Cincinnati. Hoje, 2 portugueses em ação no torneio norte-americano. À meia-da-tarde, no Borges, vai defrontar o russo Andrei Rublev. Já durante a noite, é a vez de Jaime Faria medir forças com o australiano Adam Walton. Isto depois de Faria ter conseguido a melhor vitória na carreira ao derrotar o atual número 6 do mundo, o norte-americano Ben Shelton.
0: João Gomes Dias com o Jornal de Desporto. 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
0: Vamos à informação de trânsito, Sandra Pereira.
2: Neste momento, para a Ponte 25 de Abril, o trânsito começa a intensificar-se bastante. Há filas que antecedem o viaduto Engenheiro Duarte Pacheco e que depois está a preencher também os acessos da A5 e também das Amoreiras em direção a sul para a Ponte 25 de Abril. Depois, a segunda circular no sentido Benfica-Aeroporto, há também bastantes paragens na zona do Campo Grande e até às Calvanas. Quanto ao Porto, o trânsito com alguma intensidade na A28 entre o Nova A4 e a Avenida AEP.
0: Muito boa tarde e uma boa viagem também com a RTP Antena 1. Canta Hélder Motinho.

Chama-se Responso, uma metáfora sobre a identidade e as pressões da sociedade moderna. Single edição deste ano.

Está quase a chegar a palavra do dia para esta terça-feira, agosto 18, na RTP Antena 1. Lavender. Marillion.

0: Álbum Misplaced, Childhood, 85, Marillion. E a fechar a hora na RTP Antena 1, a palavra do dia, Mafalda Lopes da Costa. Hoje...
1: A palavra do dia é erudito. O adjetivo erudito é usado para qualificar alguém que revela um vasto saber académico, que é douto, mas também para...

0: a referir o saber adquirido através do estudo. Já enquanto nome masculino, erudito é usado para referir alguém que revela vasto saber académico ou adquirido. E a palavra erudito tem origem no latim, eruditus, que deriva do verbo latino erudire, que significa instruir ou educar. Erudire é formado pela combinação do prefixo ex, que indica para fora ou para fora, e rudis, que significa rude, ignorante ou sem polidez. Portanto, eruditus pode ser entendido como alguém que foi tirado da ignorância, que foi instruído e educado.
1: 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Boa tarde, uma hora no continente e na Madeira. Meio-dia nos Açores. Vamos conhecer os títulos desta edição.
2: Entraram em fase de resolução os dois incêndios que começaram no domingo e ontem em Ponte de Lima, no distrito de Viana do Castelo. No distrito de Bragança, o incêndio de Torre de Moncorvo ainda é aquele que mobiliza mais meios no país. Neste noticiário vamos até lá. A Iniciativa Liberal quer ouvir o Ministro das Finanças na Assembleia da República por causa do regresso do Estado ao capital da REN. O grupo que estudou o sistema de pensões aponta problemas ao modelo de atualização das pensões e diz que, tal como está, não garante equidade entre gerações.
1: As notícias com Sandra Henriques.
2: Os dois incêndios que começaram no domingo e ontem em Ponte de Lima, no distrito de Viana do Castelo, estão já em fase de resolução. O maior desses incêndios, que tinha começado no domingo, entrou em resolução há cerca de uma hora, mas ainda estão no local mais de 200 homens e mulheres. A página da internet da Autoridade Nacional de Emergência e Proteção Civil mostra vários outros incêndios, sobretudo no norte do país. Em Arouca, no distrito de Aveiro, as autoridades estão a postos para a possibilidade de retirar pessoas de casa. Há três povoações em risco, foi o que disse há uma hora à jornalista Cláudia Martins o comandante dos bombeiros de Arouca, Sérgio Azevedo.
3: Há essencialmente três lugares que podem ser afetados aqui pelo incêndio, embora tenhamos já meios estacionados nas zonas de risco. São os lugares de Cando, os lugares de Tebilhão e o lugar de Trogão. Mas o incêndio ainda está relativamente longe, mas temos já meios posicionados para salvaguardar a segurança da população nessas aldeias.
4: As pessoas ainda não foram retiradas?
3: Sim, não há pessoas retiradas até agora.
2: Este incêndio está ativo desde ontem à noite, tem três frentes ativas. O terreno e os acessos representam as maiores dificuldades, diz o comandante Sérgio Azevedo.
3: O incêndio está numa zona bastante delicada do sopé da Serra da Freita. Temos muita dificuldade de acessos para os meios conseguirem penetrar. Foi assim já durante a noite, desde que tivemos o alerta. Estamos em trabalho, estamos a aguardar também meios de reforço, também meios aéreos de reforço, para conseguir extinguir o incêndio, esperamos nós.
2: Declarações do comandante Sérgio Azevedo, comandante dos bombeiros voluntários de Arouca. Quanto ao fogo de Torre de Moncorvo, no distrito de Bragança, um incêndio que ontem se estendeu a Carraseda de Anciães, continua a ser aquele que tem maior dimensão. É lá que está a repórter Fátima Pinto.
5: Parece mais calmo o incêndio agora do lado de Torre de Moncorvo. De resto, o Presidente da Câmara, em declarações feitas há cerca de uma hora, dizia precisamente isso e que provavelmente durante a tarde conseguiriam dominar o incêndio. Tem sido um trabalho complicado, mas com a ausência praticamente de vento, que tem muito ajudado muito os operacionais que estão no terreno. Há ainda mais duas frentes deste incêndio que começou no sábado do lado de Carraseda Razeda de Anciães, mas para já não há populações em perigo e é esperar que as condições do tempo também deem essa ajuda que todos precisam para combater e debelar de uma vez este incêndio. As temperaturas estão bastante altas, prometem subir mais ainda durante a tarde, chegar praticamente aos 40 graus, com uma umidade relativa do ar bastante baixa, mas o prognóstico para já das próximas horas é positivo.
2: Reportagem da jornalista Fátima Pinto neste incêndio que começou em Torre de Moncorvo e se estendeu ontem a Carraseda de Anciães. O primeiro-ministro alerta que o país está sob elevado risco de incêndio, mas garante que as forças de combate estão disponíveis e preparadas no terreno. Terreno, Oriana Barcelos.
6: Para já, este ano, o cenário é melhor do que o de 2025, garantia do Primeiro-Ministro.
7: Temos conseguido, apesar de tudo, diminuir na medida do possível aquilo que podia ser o efeito de tantas ocorrências. O ano de 2026, até ao momento, tem, em termos de área ardida, felizmente uma diminuição muito significativa, em cerca de 4 vezes face àquilo que aconteceu ano passado, mas isto não é motivo de satisfação na medida em que o risco vai continuar.
6: O risco vai continuar e isso justifica o apelo de Luís Montenegro.
7: Que impõe a todos deveres de cuidado para podermos diminuir, tanto quanto possível, o impacto dos incêndios em Portugal.
6: Se for preciso, mas há, afirma Luís Montenegro, comportamentos que dificultam o trabalho dos bombeiros.
7: É o que acontece, por exemplo, com as ignições noturnas, que têm vindo a acentuar-se, e com ignições que, em alguns espaços, acontecem em simultâneo com muita proximidade. Para além disso, há também alguns comportamentos negligentes que nós temos cada vez mais de combater e de evitar. O uso indevido do fogo pode parecer inicialmente, enfim, relativamente controlado, mas quando feito sem a presença e a autorização das autoridades competentes, muitas vezes acaba por ser o motivo que dá ignições muito difíceis de suster depois.
6: O Primeiro-Ministro em Carnaxide, ao lado de Luís Neves, um ministro que tem enfrentado várias polémicas nas últimas semanas, mas que continua a merecer a confiança de Luís Montenegro.
2: De resto, o Primeiro-Ministro deixou elogios ao trabalho de Luís Neves como Ministro da Administração Interna. A Iniciativa Liberal quer ouvir o Ministro das Finanças na Assembleia da República por causa do regresso do Estado ao capital da REN, Redes Energéticas Nacionais. O partido já deu entrada com um requerimento para ouvir o ministro Joaquim Miranda Sarmento no Parlamento. A Iniciativa Liberal quer perceber o impacto financeiro e os objetivos estratégicos do negócio. Diz ter sido anunciado sem discussão técnica prévia, nem informação sobre o valor a pagar. O primeiro-ministro falou esta manhã sobre a compra de 13,7% na REN, já depois da sexta-feira, na Festa do Pontal, ter anunciado esta entrada de capital na REN com o objetivo de baixar o preço da energia. Esta manhã, Luís Montenegro esclareceu que se trata de proteger o interesse estratégico do país.
7: Ninguém diz que é a intervenção na REN diretamente que provoca uma alteração de preço, mas é uma das condições para nós podermos proteger o interesse estratégico de termos uma rede mais resiliente, de protegermos as nossas infraestruturas críticas, de fazermos fluir o sistema de maneira a que ele possa ser otimizado e, sendo otimizado, possa refletir-se depois nas condições de acesso.
2: 12 anos depois de vender as últimas ações da REN em 2014, o Estado está de regresso à empresa. O grupo de trabalho criado para estudar a reforma da segurança social alerta que, tal como está desenhado, o sistema de pensões não garante equidade entre gerações. O economista que coordena o estudo, Jorge Bravo, aponta problemas ao modelo de atualização de pensões.
8: As pensões, até 2 vezes o indexante de apoios sociais, é que garante a inflação. Todas as outras perdem poder de compra. As que estão num escalão intermédio, média entre 2 e 6 IAs perdem 50 pontos base ao ano, 0,5%, todos os anos. As que estão acima dos 6 IAs perdem 0,75% todos os anos. O efeito cumulativo vai ser uma deterioração do poder de compra à medida que o tempo for passando. O sistema hoje, conforme está desenhado, as formas de cálculo das pensões não garantem equidade intra e intergeracional e esse é um aspecto, a consequência imediata naturalmente é o que ao não garantir significa que estão a transferir dívida para as gerações futuras.
2: Os peritos defendem também uma nova estratégia para o fundo que serve de almofada das pensões. O Fundo de Estabilização Financeira da Segurança Social consideram acham que a estratégia atual não é apropriada, é o que diz o economista Jorge Bravo.
8: Não existe ainda hoje, por exemplo, uma indicação muito clara sobre quando é que o fundo pode ser usado para pagar pensões, que pensões vão ser pagas, só do sistema previdencial ou também da CGA, se pensões contributivas ou também pensões não contributivas. Não está claro ainda no mandato do FEVS como é que se vai proceder. Até hoje, é verdade, o fundo só foi usado uma vez de forma muito esporádica e, portanto, nunca foi usado verdadeiramente, quando, na verdade, o sistema já teve déficits. Há problemas também de governação, que têm que ver, obviamente, com o dever fiduciário, a autonomia do corpo diretivo, a autonomia operacional, enfim, a questão da supervisão e da transparência.
2: Entre as propostas, os peritos propõem uma garantia integrada para a velhice, para os que tiveram carreiras mais fragmentadas, alternativas aos certificados de aforro e ainda a criação de uma conta-poupança para jovens. A Direção-Geral dos Serviços Prisionais confirma ante a morte de um recluso depois de ter tido alta do hospital de Vila Franca de Xira e de ter regressado à cadeia de Vale dos Judeus, medicado e com a indicação de isolamento. A Direção-Geral dos Serviços Prisionais diz que cumpriu todas as indicações médicas do hospital de Vila Franca de Xira, como manda o protocolo. A Polícia Judiciária foi chamada. A Associação de Apoio ao Recluso não questiona os procedimentos realizados pela cadeia de Vale dos Judeus. Vítor Ilharco questiona assim o Hospital de Vila Franca de Xira.
9: O que é que leva um médico a enviar um doente com uma doença infectocontagiosa grave, tão grave como que faleceu, para uma cadeia que não tem as mínimas condições? Não tem médicos, não tem sítio indicado para ele estar, não tem medicamentos, não tem enfermeiros, não tem sequer a higiene dentro da cela necessária. Ele nem sequer sabia se o recluso estava numa cela individual, por acaso estava, ou se estava numa camarada. E como é que é possível? Quer dizer, o indicado era, se ele está assim doente, ficar no departamento de infectocontagiosas do hospital, isolado e tratado como deve ser. Ainda mais numa cadeia com todo o perigo. A cadeia sobrelotada.
2: A Direção-Geral dos Serviços Prisionais também confirma a ter uma morte de um recluso no dia seguinte ao regresso de uma licença de saída. É um outro caso. O preso foi encontrado inanimado na cela. Foi chamado o INEM, que acabou por declarar o óbito. O caso está entregue à Polícia Judiciária. Doentes diabéticos estão com dificuldades em aceder à medicação comparticipada por causa de problemas na atualização do Registro Nacional de Utentes. Continua a haver constrangimentos na atualização administrativa deste registro, que obriga os utentes a atualizar os dados presencialmente nos centros de saúde para não perderem comparticipações. O presidente da Sociedade de Diabetologia, Estevão Pap, alerta ante um para o risco de perda de comparticipações de medicamentos e explica o que se está a passar.
10: Não fizeram a atualização muitos deles, cerca de 500 mil no que toca a diabetes, toca em 500 mil. Como não foi feita a atualização, como o RNU não está atualizado, a receita é passada, mas não sai como participada. Ou seja, para o caso da diabetes, em que a insulina é comparticipada a 100%, quando a receita é emitida, sai sem comparticipação.
2: A Sociedade Portuguesa de Diabetologia pede ao Ministério da Saúde que mude o procedimento para que se possa fazer por via digital e para que este Registro Nacional de Utentes não seja obrigatório a ida presencial ao Centro de Saúde. É o festival mais antigo da Península Ibérica e regressa hoje com uma edição inédita de 5 dias. O Festival de Vilar de Mouros tem nesta edição Jungblut como cabeça de cartaz, mas no recinto a céu aberto, onde vão acontecer cerca de 30 concertos, há muito mais para ver e ouvir Cláudia Aguiar Rodrigues ao longo destes dias.
11: Vilar de Mouros abre hoje um mapa onde cabe quase tudo o que pode caber na palavra rock. Punk, ska, metal e hardcore, indie, britpop, mais groove, funk e blues. Flutua uma ideia. O festival mais antigo da Península Ibérica quer captar público jovem e propõe 30 espetáculos ao vivo num recinto a céu aberto. São 5 dias de concertos pela primeira vez, com Jungblut como cabeça de cartaz e um programa que inclui também Ben Harper, Body Count, Dropkick Murphys e Kasabian. O Festival Português inicia uma edição inédita de 5 dias, precisamente porque o cantor britânico Jungblut só podia atuar hoje em Portugal devido a compromissos de agenda e a organização juntou assim mais um dia à programação. As raízes de Vilar de Mouros estendem-se até 1965 e ao longo dos anos foi abrindo os palcos à música clássica, ao jazz e ao fado. A edição deste ano termina no sábado e os concertos têm início pelas 5 da tarde todos os dias.

0: Contagem decrescente para mais uma edição do Vilar de Mouros. O primeiro concerto está marcado para hoje às 5:15 da tarde.
1: Foram as notícias com edição de Sandra Henriques, simultâneo com a RTP Antena 1 Açores, Madeira e RTP Mundo. A informação em permanência em noticias.rtp.pt. Continuação de muito boa tarde e também uma boa hora de almoço para si.
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0: par.
1: Título desta canção dos HMP.
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1: E daqui a instantes à Liga dos Quarentões. 86.
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1: A Liga dos Quarentões continua de segunda a sexta-feira aqui na RTP Antena 1, depois das 10 para as 5 da tarde, com novos episódios. Mas também já sabe que até ao final, primeira semana de setembro, sensivelmente, há uma viagem especial, de facto, para acompanhar a esta hora, onde recuperamos aquelas canções que nos fazem regressar no tempo. A edição é de Jorge Alexandre Lopes.

0: junho de 1986.
1: Imaginem uma piada de bar que vira retrato da vida. Começa com um sonho: ir a Liverpool, Baltimore, Bangkok, Japão, cruzar oceanos como quem muda de rua. Promessa de aventura. Só que a realidade às vezes começa no porão a descascar batatas. Em 1986, a banda do dia já tinha estatuto no pop rock brasileiro, mas foi no terceiro álbum que consolidou a identidade, mistura ousada e reverência, guitarras com reggae e atitude urbana. Daí nasceu uma história marítima com balanço jamaicano e tempero brasileiro. O baterista, após um acidente em Porto Alegre, ficou a recuperar no apartamento da avó Undina, em Copacabana. Com um gravador de quatro pistas, criou a base, batida, guitarra e voz. Um rap jamaicano caseiro, como barco de papel lançado à banheira com destino ao oceano. A letra revisita com humor Marinheiro Só, um tema eternizado por Clementina de Jesus. Mistura folclore com narrativa urbana, ironia com swing. Uma história simples e por isso genial. O enredo é claro. Alguém embarca para conquistar o mundo sem esforço. O mar trata de ensinar, o sonho desfaz. Ele fica afinal no convés para lavar. A fantasia encontrou o trabalho duro. O reggae rap trouxe frescura ao rock da época. Em palcos ganhou vida própria e tornou-se clássico com versões marcantes ao longo dos anos. A metáfora é universal. Qualquer mudança começa com entusiasmo, passa pelo choque e testa a vontade de continuar. A canção ri-se disso, ensina que cair faz parte, que não há viagem sem esforço. E até o título é uma piscadela cultural. Melô era a expressão popularizada pela Rádio Mundial no Rio de Janeiro para designar versões de temas que tinham sido êxito. Ora, esta era uma versão baseada em Marinheiro Só, de Clementina de Jesus. Subimos então a bordo com os Paralamas do Sucesso. Rumo ao Museu da Liga, este é o Melô do Marinheiro.

1986, Melô do Marinheiro, Paralamas do Sucesso. A sugestão de Jorge Alexandre Lopes, na Liga dos Quarentões. Esta hora em modo repetição. Bom, mas continua de segunda a sexta-feira, depois das 10 para as 5 da tarde, com novos episódios. E agora quem canta é... Helena D'Água.

0: muito boa tarde aqui.
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Maria Bethânia gravou esta composição de Juliano Holanda, cantor, compositor, músico brasileiro natural de Pernambuco. Chama-se Fiadeira, canção que está na banda sonora do filme O Auto da Compadecida 2, do realizador brasileiro João Falcão. 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

0: Parece que as vozes femininas querem conquistar a nossa tarde. Depois de Ana Bacalhau, canta agora Bárbara Tinoco.
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uma canção gravada de madrugada, março de 1966, em Nashville. I Want You, Bob Dylan, álbum Blonde on Blonde. E assim estamos muito bem, caminho das 14h, agora com uma canção que aborda o despertar da mente. Chama-se Contramão, single edição deste ano para Diogo Zambujo.

ode ao estado norte-americano da Carolina do Norte. James Taylor, 1968. Mínimas para esta noite, Porto 22, Coimbra e Lisboa 21, Faro 19 graus.

0: depois das 14h, emissão com a Filomena Crespo. Muito boa tarde, até amanhã.
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0: São 14h no continente e na Madeira, 13h nos Açores. Os títulos desta edição.
2: Há 3 incêndios nesta altura a dar mais trabalho aos homens e mulheres no terreno. São em Torre de Moncorvo, Santo Tirso e Aruca. Mobilizam mais de 900 operacionais neste noticiário. Vamos até Aruca. A criação de contas poupança para crianças e jovens, a mobilização de imóveis para reforçar o património ou uma garantia integrada para a velhice são algumas das propostas do grupo de trabalho criado há ano e meio para estudar a reforma da segurança social. Conclusões que vamos ouvir neste noticiário.
0: Notícias com edição de Sandra Henriques.
2: Um bombeiro ficou ferido no incêndio de Aruca, no distrito de Aveiro. É um ferido ligeiro, está a ser assistido no local. Este fogo tem 3 frentes ativas. A repórter da RTP, Ana Engenheiro, está numa das aldeias perto das chamas e faz-nos agora um retrato da situação.
3: Estamos na aldeia do Cando, uma das 4 que está na linha do fogo. Há aqui muitos bombeiros, também meios aéreos. Há poucas casas. Vamos agora falar com um morador. Está preocupado?
4: Bastante, sim, bastante preocupado. Se bem que já está mais amainado, digamos assim, mas enquanto arder há preocupação.
3: É uma casa de férias, já aqui estava, quando o fogo começou.
4: Sim, portanto, o fogo começou ontem, por volta das 10 menos qualquer coisa. Nós já cá estamos desde domingo, portanto, estávamos a jantar aqui quando começámos a ver o clarão, presenciámos o início, portanto, o início do fogo, sim.
3: É uma zona de mato, muito difícil acesso.
4: Sim, não só pelo mato, mas pelo declive, portanto, estamos numa zona de montanha, onde há muita pedra, onde não há estradas, não há corta-fogos, e é muito difícil acesso para os bombeiros, o acesso possível só por meios aéreos, de outra forma não há possibilidade.
3: Muito obrigada, e são já vários os meios aéreos que estão a combater as chamas neste fogo de Aruca, entre eles 2 helicópteros da Força Aérea, também 2 canadairs. Temos informação que há um bombeiro que sofreu ferimentos considerados ligeiros e está a ser assistido no local. Este fogo continua com 3 frentes ativas.
2: E mais de 350 homens e mulheres a combater as chamas neste fogo de Aruca, no distrito de Aveiro. Já em Torre de Moncorvo, no distrito de Bragança, mais de 400 homens e mulheres a combater as chamas. Nesse fogo começou no sábado e que ontem se estendeu a Carraseda de Anciães. A repórter Fátima Pinto contava-nos há uma hora que a expectativa das autoridades é poder dominar este incêndio durante a tarde, aproveitando que não há vento.
5: Parece mais calmo o incêndio agora do lado de Torre de Moncorvo. De resto, o Presidente da Câmara, em declarações feitas há cerca de uma hora, dizia precisamente isso e que provavelmente durante a tarde conseguiriam dominar o incêndio. Tem sido um trabalho complicado, mas com a ausência praticamente de vento, que tem muito ajudado muito os operacionais que estão no terreno. Há ainda mais 2 frentes deste incêndio que começou no sábado do lado de Carraseda de Anciães, mas para já não há populações em perigo, e é esperar que as condições do tempo também deem essa ajuda que todos precisam para combater e debelar de uma vez este incêndio. As temperaturas estão bastante altas, prometem subir mais ainda durante a tarde, chegar praticamente aos 40 graus, com uma umidade relativa do ar bastante baixa, mas o prognóstico para já das próximas horas é positivo.
2: Reportagem de Fátima Pinto neste incêndio de Torre de Moncorvo. O terceiro grande incêndio ativo neste momento é o de Santo Tirso, no distrito do Porto. Tem 3 frentes ativas. O combate está a evoluir de forma favorável, apesar das reativações, mas há uma espécie de acalmia que pode atraiçoar o trabalho dos bombeiros. É isso que teme o comandante dos bombeiros tircenses, Vítor Pinto. Diz a Antena 1 que quer manter o domínio do incêndio nas próximas horas, até ao final do dia, quando começar a surgir alguma umidade.
6: Temos temperatura a subir, temos uma falsa acalmia, porque já não temos aqui grande incêndio ativo, uma grande frente ativa, mas temos pequenas reativações muito fortes. E isto, de alguma forma, temos que manter os meios atentos, estão a trabalho, estão em consolidação, para tentar resolver portanto, a fechar o incêndio. Se mantivermos esta janela até ao final do dia, até entrar a umidade, já nos acalma mais um dia sem grande incêndio, com muita intensidade.
2: Ponto de situação dos três grandes incêndios ativos neste momento no norte do país, Torre de Moncorvo, Santo Tirso e Arouca. Sem a Ministra do Trabalho, presente na plateia, o grupo de trabalho criado pelo Governo para estudar a reforma da Segurança Social apresentou as principais conclusões do relatório em que trabalharam no último ano e meio, com alertas sobre os excedentes anunciados nos últimos anos. Os peritos, liderados pelo economista Jorge Bravo, defendem uma nova estratégia para o Fundo de Estabilização Financeira e uma correção do mecanismo de atualização das reformas. Mas os peritos afastam, Teresa Borges, qualquer ideia de ruptura ou privatização da Segurança Social.
7: A desfazer a ilusão de que a Segurança Social esteja numa posição confortável, Jorge Bravo faz outras contas.
8: Um saldo, eu diria, mais transparente sobre a posição dos sistemas contributivos, saldo corrente, seria de cerca de 1.944 milhões de euros.
7: Contrariando o excedente de 6,7 mil milhões registado nas contas públicas, o relatório defende que o sistema de segurança social está em déficit há mais de uma década e aponta problemas. Desde logo, as contas não são feitas por balanço atuarial e a Caixa Geral de Aposentações está a ser contabilizada separadamente.
8: Qualquer leitura isolada dos saldos da CGA e do sistema previdencial é ilusória e incorreta, sendo que a análise correta seria uma análise conjunta, consolidada, dos regimes contributivos públicos.
7: Os peritos defendem uma nova estratégia para o fundo que serve de almofadas das pensões. Apontam-se também problemas ao modelo de atualização.
8: Conforme está desenhado, as formas de cálculo das pensões não garantem equidade intra e intergeracional. Ao não garantir, significa que estão a transferir dívida para as gerações futuras.
7: E são muitas as propostas que levam ao Governo. O grupo propõe complementar a pensão através de dívida pública, sugere a mobilização de imóveis para reforçar o património previdencial e uma garantia integrada para a velhice. Outra sugestão, uma nova conta-poupança para crianças e jovens.
8: Uma entrega mensal, pode ser 10 euros, pode ser 15 euros, pode ser 5 euros, aquilo que o Estado entender que deve apoiar e tem condições em termos de disponibilidade orçamental, deve ser sempre simbólica, obviamente, mas deve existir. E, obviamente, entendemos que, à semelhança do que acontece em Israel, pode ficar à disponibilidade das famílias a possibilidade de, para as famílias que recebem abono de família, se quiserem receber o abono de família não em cash, mas transferir para a conta da criança, poderem transferir o abono de família para a conta da criança, total ou parcialmente.
7: Jorge Bravo insiste que este é um relatório independente, que não vincula o Governo, rejeita as críticas de eventual enviesamento, sublinha que não se trata de uma proposta de ruptura ou privatização e que mantém a preservação integral de direitos adquiridos.
2: As principais conclusões do relatório, que já foi entregue ao Governo e que deve ser publicado nos próximos dias, o grupo de trabalho liderado por Jorge Bravo foi constituída em janeiro do ano passado com o objetivo de definir estratégias sustentáveis e medidas concretas para o sistema da segurança social com base no programa de governo e das recomendações do Tribunal de Contas e do Livro Verde. A Iniciativa Liberal quer ouvir o Ministro das Finanças na Assembleia da República por causa do regresso do Estado ao capital da REN, Redes Energéticas Nacionais. O partido já deu entrada com um requerimento para ouvir o Ministro Joaquim Miranda Sarmento. A Iniciativa Liberal quer perceber o impacto financeiro e os objetivos estratégicos do negócio, que diz ter sido anunciado sem discussão técnica prévia, nem informação sobre o valor a pagar. Foi na sexta-feira, na festa do Pontal, no Algarve, que Luís Montenegro disse que a entrada do capital da REN tem como objetivo último baixar o preço da energia. O Estado vai comprar 13,7% da REN. Esta manhã, o Primeiro-Ministro garantiu que todos os elementos relativos à reentrada do Estado no capital da REN vão ser disponibilizados para escrutínio do país. Doentes diabéticos estão com dificuldades em aceder à medicação comparticipada por causa de problemas na atualização do Registro Nacional de Utentes. Continua a haver constrangimentos na atualização administrativa deste registro, que obriga os utentes a atualizar os dados presencialmente nos centros de saúde para não perderem comparticipações. O presidente da Sociedade de Diabetologia, Estevão Pape, alerta para o risco de perda de comparticipações de medicamentos e diz o que se está a passar.
9: Não fizeram a atualização muitos deles, cerca de 500 mil no que toca à diabetes, toca em 500 mil. Como não foi feita a atualização, como o RNU não está atualizado, a receita é passada, mas não sai como participada. Ou seja, para o caso da diabetes, em que a insulina é comparticipada a 100%, quando a receita é emitida, sai sem comparticipação.
2: Também a Ordem dos Médicos já pediu a simplificação urgente dos procedimentos. A oferta de medicamentos a idosos com um complemento solidário vai passar a estar limitada a genéricos, ou preço de referência. No decreto-lei hoje publicado, o Governo recorda que assumiu a gratuitidade dos medicamentos em 2024, que era apenas 50% na altura, mas foram entretanto detectadas situações de desperdício. Por isso, o Governo pediu novas regras para os medicamentos gratuitos, sujeitos à prescrição médica para os beneficiários do complemento solidário para idosos, promove o uso de genéricos ou limita o valor pelo preço de referência. Ouvida pela Antena 1, Isabel Gomes, do MURP, o Movimento Reformados e Pensionistas, diz que não está contra a medida, diz que os medicamentos genéricos até podem poupar recursos ao Estado, mas afirma que o Governo deveria alargar a gratuitidade de medicamentos a mais idosos com doenças crónicas.
10: Normalmente os genéricos têm um valor mais baixo, que de facto os genéricos, eu pessoalmente utilizo sempre os genéricos que são mais baratos, porque a minha reforma não dá para pagar os outros e, portanto, não vemos inconveniente na situação. Agora, aquilo que nós pensamos, o MURPI pensa, é que a saúde devia de ser tendencialmente gratuita e, portanto, não ser apenas para estes ou para aqueles. Portanto, aquilo que nós pensamos é que para os maiores de 65 anos reformados, pensionistas e idosos, os medicamentos, no caso das doenças crónicas, deviam ser todos a custo zero, qualquer que fosse a situação.
2: O Governo definiu hoje novas regras para os medicamentos gratuitos, sujeitos à receita médica para os beneficiários do complemento solidário para idosos. A Direção-Geral dos Serviços Prisionais confirma a morte de um recluso, depois de ter tido alta no hospital de Vila Franca de Xira e de ter regressado à cadeia de Val dos Judeus, medicado e com indicação de isolamento. Ouvida pela Antena 1, a Direção-Geral dos Serviços Prisionais diz que cumpriu todas as indicações médicas do Hospital de Vila Franca de Xira. A Associação de Apoio ao Recluso não questiona os procedimentos da cadeia de Vale dos Judeus, mas Vitor Ilharco questiona o que fez o Hospital de Vila Franca de Xira.
11: O que é que leva um médico a enviar um doente com uma doença infectocontagiosa grave, tão grave como que faleceu, para uma cadeia que não tem as mínimas condições? Não tem médicos, não tem sítio indicado para ele estar, não tem medicamentos, não tem enfermeiros, não tem sequer a higiene dentro da cela necessária. Ele nem sequer sabia se o recluso estava numa cela individual, por acaso estava, ou se estava numa camarada. E como é que é possível? Quer dizer, o indicado era, se ele está assim doente, ficar no departamento de infectocontagiosas do hospital, isolado e tratado como deve ser. E ainda mais numa cadeia com todo o perigo. A cadeia sobrelotada.
2: A Direção-Geral dos Serviços Prisionais confirma também à Antena 1 a morte de um recluso no dia seguinte, ao regresso de uma licença de saída. É um outro caso. O preso foi encontrado inanimado na cela. Foi chamado o INEM, que acabou por declarar a morte. O caso está entregue à Polícia Judiciária. Está aberto o concurso da Direção-Geral das Artes para selecionar, a partir de 3 propostas, a equipa e o projeto que vão representar Portugal na Bienal de Arquitetura de Veneza em 2027. O apoio total, Sandy Gageiro, é de 500 mil euros.
12: Os 3 projetos que passaram a esta fase do concurso são Analog Twins, de Alice Clane Allard, de Edgar Brito, Francisco Lobo e Romeia Morin. Mãos ao Chão, de Joana Alice Elm, Remígio Vanais Schilau e Samuel de Brito Gonçalves. E ainda, Matéria Viva, de Helena Botelho. As propostas foram escolhidas para integrar o concurso da representação oficial portuguesa na Bienal de Veneza 2027 por um grupo de trabalho constituído por Álvaro Domingues, Andréia Garcia, João Gomes da Silva, Mariana Pestana e Tânia Teixeira. De acordo com a DG Artes, as propostas selecionadas destacam-se pela qualidade conceptual e proposta expositiva, pelo percurso artístico das equipas e pela correspondência ao desafio lançado pelos curadores Wang Shu e Lu Anu. Nesta segunda fase do concurso, os projetos vão considerar o espaço expositivo, o edifício Fondaco Marcello e a cidade de Veneza, valorizar a arquitetura e o diálogo com outras disciplinas e áreas de conhecimento, a internacionalização da cultura portuguesa, a mediação de públicos, a investigação e experimentação artísticas, a sustentabilidade ambiental e a acessibilidade. Conforme previsto na Declaração Anual da DG Artes, no âmbito do Programa de Apoios a Projetos, o montante global disponível é de 500 mil euros, com uma distribuição anual de 300 mil em 2026 e até 200 mil em 2027. Os candidatos das 3 propostas finalistas são agora convidados pela DG Artes a desenvolver e aprofundar os projetos apresentados numa segunda fase do procedimento, que vai culminar votar no dia 6 de outubro, a que se segue a escolha da proposta vencedora que vai representar oficialmente Portugal em Veneza.
2: A próxima edição da Bienal de Veneza vai acontecer entre 8 de maio e 21 de novembro do ano que vem. O Mosteiro de Tibais, no concelho de Braga, está em festa. Foi há 40 anos que o Estado comprou o edifício e assim lhe dava uma nova vida, depois de anos no esquecimento. O Mosteiro de Tibais, que foi a casa-mãe da congregação beneditina em Portugal e no Brasil, esteve ao abandono durante décadas até ser comprado pelo Estado e depois reabilitado. Para assinalar a data, há várias atividades programadas, Ana Gonçalves.
13: O dia de festa no Mosteiro de Tibais são 40 anos de uma nova vida que começam com visitas guiadas gratuitas durante todo o dia. À noite será inaugurada uma exposição fotográfica e exibido um documentário que mostra o que foi feito no Mosteiro de Tibais ao longo destes 40 anos. As comemorações estendem-se por 13 meses. Paulo Oliveira, diretor do Mosteiro de Tibais, fala-nos das atividades que vão decorrer.
14: Iremos encerrar em final de setembro de 2027, precisamente com o documento que cria o Museu do Mosteiro de São Martinho de Tibais. Portanto, vamos abarcar, digamos assim, a compra pelo Estado até à criação do Museu do Mosteiro de São Martinho de Tibais. Ao longo desses 13 meses temos uma programação muito variada que vai da exposição, vai à instalação, vai à dança, vai à música, vai à biodiversidade também do espaço da cerca conventual.
13: Formado pela igreja, pelas alas conventuais, pelos claustros e uma vasta cerca monástica, o Mosteiro de Tibais mantém atividades ao longo de todo o ano, como, por exemplo, campos de férias para crianças ou caminhadas temáticas para a identificação de plantas.
14: Temos algumas exposições que também vão decorrendo anualmente, nomeadamente os encontros de imagem, que é uma referência também na fotografia. Temos, por exemplo, coisas muito variadas, desde o yoga, visitas à cerca, observação de anfíbios, répteis, observação de aves.
13: O Mosteiro de Tibais foi a casa-mãe da congregação beneditina em Portugal e no Brasil. Foi comprado pelo Estado há 40 anos, o que pôs fim a décadas de abandono privado e permitiu reabilitar o monumento.
2: E daqui a menos de uma hora, às 3 da tarde, começa uma visita guiada ao Mosteiro de Tibais.
7: Edição das 2 da tarde com Sandra Henriques, num simultâneo com a RTP Antena 1 Madeira e também RTP Mundo. Recordo que a informação está em permanência em noticias.rtp.pt. Ora viva, boa tarde. Passam 17 minutos das 2. Vamos retomar as informações de trânsito agora com o Paulo Galvão. Viva Paulo, boa tarde.
15: Olá Filomena, boa tarde.
7: Vamos saber tudo.
15: Vamos a isso. Vamos a esta hora começar em Lisboa. Está sem dificuldades, sem paragens nas principais vias. A cidade do Porto tem também luz verde, apenas trânsito lento na zona da Boa Vista para quem vai da Ponta Rábida para o Norte Franco e quem vem de Matosinhos para o Porto também lentamente, junto ao Hospital Pedro Spano e depois na Avenida Industrial do Porto, na Avenida AEP, com o trânsito ali um pouco mais parado para a zona da Avenida de Sidónio Paes. Aqui norte de Lisboa há um acidente no final da Nacional 116, à chegada à rotunda da A21 na Ericeira, com o trânsito parado a partir do Seixal. Do Seixal da Ericeira.
7: Muito bem, obrigada Paulo Galvão. No Serviço de Trânsito da Antena 1 vai continuar atento ao que se passa nas estradas. Se nos quiser ajudar, já sabe, é só ligar 800-21-0101. O importante mesmo é que faça uma boa viagem.
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7: Seja bem-vindo hoje também com o João Carrasco e a Paula Guimarães. A produção, como sempre, do Duas de Prosa é da Bárbara Almeida e a coordenação da Rita Roque. Venha de lá a música dos Coldplay. A primeira canção que escolhemos por ouvir esta tarde chama-se Yellow. E há muitas mais para ir ouvindo ao longo da tarde. Uma boa viagem se vai na estrada. Boas férias se for o seu caso. Bom trabalho também. Seguimos juntos por aqui.

0: Yellow é assim que se chama esta música, os Coldplay.
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0: Já a seguir vamos abrir o nosso almanaque, sempre mais ou menos a esta hora, com a Mafalda Lopes da Costa, para conhecer os países que têm mais do que uma capital.
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0: Agora sim, vamos lá então abrir o almanaque de ouvido com a Mafalda Lopes da Costa. Tenho uma pergunta, Mafalda, que é a seguinte. Existem ou não países com mais do que uma capital?
6: Existem vários países que possuem mais do que uma capital, dividindo funções administrativas, legislativas e judiciais entre cidades diferentes. Os exemplos mais notáveis incluem a África do Sul, a Bolívia, os Países Baixos, a Malásia, o Benin, a Costa do Marfim, o Sri Lanka e Eswatini, que era anteriormente a Suazilândia. E a adoção de várias capitais tem geralmente como objetivo, obviamente, descentralizar o poder. A África do Sul, por exemplo, tem três: Pretória, que é a capital administrativa, a cidade do Cabo, que é a capital legislativa, e Bloemfontein, que é a capital judiciária. A Bolívia tem duas: Sucre, que é a constitucional e judicial, e La Paz, que é a sede do governo e também administrativa. E os Países Baixos também têm duas: Amsterdão, que é a capital oficial e constitucional, e a Haia, que é a sede de governo, parlamento e da monarquia.
0: Muito bem, sempre a aprender com a Mafalda Lopes da Costa e o Almanac, que abrimos aqui diariamente a esta hora. Se quiser também consultá-lo, está tudo disponível na RTP Play, basta procurar por Almanac de Ouvido.
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0: Tarde de terça-feira, 18 de agosto, para já ao som de Rodrigo Leão, que convida Ana Vieira. Vamos conhecer o Rapaz da Montanha, a nossa próxima proposta. Daqui a pouco, mais à frente na Antena 1, vamos recordar uma conversa que eu já tive aqui há uns meses, eventualmente, umas semanas largas, com a Rita Barbosa. Ela é a autora de uma aplicação, chama-se Guardião, uma aplicação chamada Aplicação das Burlas. No fundo, é uma ajuda preciosa para que, sobretudo, as pessoas mais vulneráveis, mais idosas, não caiam em burlas, e sabemos que há muitas. Vamos saber tudo daqui a pouco com a ajuda da Rita Barbosa. Agora fica aí a música de Rodrigo Leão e Ana Vieira, é O Rapaz da Montanha.

0: O rapaz da montanha, Rodrigo Leão, e também Ana Vieira, juntos por aqui. Agora, está na hora de ouvirmos falar de ciência. São 14h30, são os habituais 90 segundos de ciência, e hoje com António Pereira. Isto porquê? Porque na Universidade de Évora estão a ser desenvolvidos marcadores fluorescentes para detectar a presença de micro-organismos em monumentos e obras de arte. Vamos saber mais agora.
1: Olá, sou António Pereira, professor no Departamento de Química e Bioquímica da Universidade de Évora e investigador no Laboratório Hércules. Portanto, o que estamos a fazer atualmente, entre outros projetos, no Laboratório Hércules e também no Departamento de Química e Bioquímica, é a síntese de marcadores fluorescentes para biomoléculas e aplicados ao património cultural. Portanto, este projeto tem a ver com o elevado custo destes marcadores fluorescentes. Portanto, os marcadores fluorescentes disponíveis no mercado apresentam valores proibitivos para análises de rotina, o que nos levou a planear a síntese de moléculas pequenas, de baixo custo, para poderem ser utilizadas em muitas aplicações, não só no património, mas como em outras aplicações de citologia, oncologia e por aí fora. Muitas das pinturas do século XV, XVI, XVII usavam muitos materiais orgânicos, materiais à base de ovo, urina, sangue, portanto, materiais orgânicos que são meios de cultura, são excepcionais meios de cultura para micro-organismos. Ou seja, se nós imaginarmos que os micro-organismos se desenvolvem nesses meios, nós temos de saber quem são. Quem são, porquê? Para possibilitarem técnicas corretas de restauro, porque muitas obras são destruídas usando determinadas técnicas de restauro inadequadas. Se nós soubermos com quem estamos, entre aspas, a lidar, nós podemos direcionar a nossa metodologia de restauro e de remediação corretamente.
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0: Já vamos conhecer a aplicação Guardião, uma ajuda extraordinária, sobretudo para os mais idosos. Para já, vamos saber do trânsito, quem anda na estrada a esta hora. Paulo Galvão, onde é que vai encontrar dificuldades? Se é que vai.
4: São poucas esta hora, temos apenas na cidade de Lisboa luz verde, mas aqui a norte uma demora para a rotunda da A21 à chegada à Ericeira, quer na autoestrada, quer na Nacional 116. Para quem vem de Mafra, o trânsito está ali mais parado a partir do Seixal. Na cidade do Porto, apenas trânsito lento na Avenida AEP, de Matosinhos para o Porto, também na zona da Boa Vista, nas vias mais à direita, até à saída para o Nó de Francos, é para quem vem da Ponta Arrábida. Atenção à região centro do país, à zona de Oliveira do Bairro, Aveiro, na A1, com um incêndio a deflagrar junto à autoestrada do Norte. O trânsito para já sem dificuldades, mas é preciso ter atenção aos sinais que este fogo vai dando.
0: Muito bem, obrigada. Vamos continuar atentos. Se nos quiser ajudar, se tiver outras informações, é só partilhar através do nosso número habitual, é 800-21-0101. Pode ligar de qualquer ponto do país, não paga rigorosamente nada por isso, e acredito que é uma boa ajuda para quem segue viagem. Uma boa tarde, boa viagem.
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0: Juntamos na mesma canção Cristina Clara e António Zambujo. O encontro chama-se Bonança e é para ouvir agora na Antena 1.

0: Já está, chama-se Bonança. Cristina Clara aqui ao lado de António Zambujo.
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0: E hoje temos uma belíssima ideia. Vamos conhecer a Rita Barbosa. É uma jovem de 24 anos, super talentosa. Depois de saber que a avó tinha sido burlada através de uma simples chamada telefónica, resolveu criar uma aplicação para detectar burlas e evitar situações semelhantes. A aplicação chama-se Guardião. É uma das apps mais faladas do momento. Vai estar disponível, penso que em breve, e promete acabar com o flagelo das burlas por telefone e SMS, sobretudo junto dos mais idosos, das pessoas mais vulneráveis. Oh Rita, viva, boa tarde. Obrigada por estares connosco aqui. Oh Rita, nós queremos saber, naturalmente, tudo sobre este caminho que tu andas a fazer há pouco tempo, não é? Ganhaste um concurso na Alemanha. Como é que isto tudo começa? Conta-nos lá.
3: A minha avó, infelizmente, sofreu uma burla pelos telemóveis, uma chamada em que perdeu mais de 4 mil euros há 2 anos. E na altura eu pensei, o que é que eu posso fazer para solucionar este problema que é cada vez mais crescente? Na altura não tinha as ferramentas que existem agora, com a inteligência artificial, e eu, tendo o meu foco todo em inteligência artificial, reparei que muito recentemente começou a ser possível fazer uma aplicação ou arranjar uma solução que conseguisse parar este tipo de burlas. E também, eu estando na Alemanha a estudar, vi uma oportunidade para provar que era possível. E isso foi no maior concurso de programação da Alemanha, onde eu introduzi o projeto Guardião e ganhei o primeiro lugar.
0: E assim, logo aí, assim logo.
3: Exato, e logo aí foi.
0: E não eram 30 pessoas, não é?
3: Não, eram mais de 400 participantes, mais do que 100 projetos, com os patrocinadores da Google, do OpenAI, que é do ChatGPT, e todas estas grandes empresas em IA.
0: Alguma vez pensaste que isso pudesse acontecer quando entregaste o projeto, quando submeteste o projeto?
3: Eu sempre pensei que, pela minha experiência pessoal, que era um projeto bastante relevante, mas eu apercebi-me mesmo da importância e de como isto afeta tantas pessoas, até na Alemanha. Quando os júris, que acho que foi o da Google, me disse, olha, muito obrigada por teres feito já um grande investimento de tempo e teres conseguido provar que isto é possível, porque a minha mãe também foi burlada.
0: Aliás, nós ouvimos tantas histórias todos os dias de alguém que, ou através do telefone, ou através do WhatsApp, ou através do e-mail, há sempre tantas histórias e tanta gente a ser burlada que finalmente temos aqui uma ferramenta que nos pode ajudar.
3: Exato. Eu também reparei tantas vezes que as pessoas vinham ter comigo a contar histórias de pais ou elas mesmas a serem burladas, porque qualquer pessoa pode ser burlada. Agora as ferramentas que estes burlões usam estão a ficar cada vez mais sofisticadas.
0: Exatamente.
3: E a única forma de as combater é se nós também usarmos o mesmo tipo de ferramentas sofisticadas com inteligência artificial.
0: E tu estudaste nesta área, não é? Portanto, estudaste na Faculdade de Ciências e Tecnologia, não é? Na Nova.
3: Sim, na Nova.
0: E depois foste parar à Alemanha para fazer um mestrado.
3: É, um mestrado em inteligência artificial, complicações em medicina, porque eu sempre quis tentar ajudar o máximo de pessoas possível e na altura, pronto, achei muita piada a fazer este tipo de aplicações para a medicina, mas quando percebi que fazer uma aplicação que também podia impactar tantas pessoas, mesmo noutra vertente, avancei.
0: Muito bem. Recebeste um prémio monetário, certo?
3: Sim.
0: Que te vai ajudar também muito a desenvolver este guardião. Em que pé é que isto está neste momento?
3: Neste momento nós estamos em fase de testes internas e logo a seguir vamos começar a testar com os nossos parceiros que estão juntos connosco nesta missão. Que
0: pois,
3: é
0: porque isto foi crescendo, não é?
3: Sim.
0: Isto passou de uma ideia tua, juntaste depois o teu irmão e entretanto já temos a PSP, a tua faculdade e mais quem?
3: Sim, temos a PSP, a FCT e temos agora também parceiros tecnológicos que são também investidores, que é a Subvisual e a Pink Room, que são empresas do Norte que já fizeram aplicações que já nos impactaram, que é o Sayway Covid, por exemplo, aquela para verificar conexões com que tiveram Covid, e também a CoverFlex, que também é uma aplicação e uma infraestrutura que imensas pessoas usam. Portanto, estão aqui a acelerar-nos e a trazer a segurança que a aplicação precisa.
0: E esta aplicação vai estar disponível mais ou menos de quê? Daqui a um mês, dois, um ano, 2 anos? É para breve, não é? Como é que...
3: É para breve.
0: Eu sei que não há datas ainda, mas é para breve, não é?
3: É para muito breve. Nós queremos pôr isto nas mãos das pessoas o mais depressa possível. Como eu estava a dizer também, nós temos esta fase de teste interna, depois com a PSP, e depois vamos dar acesso antecipado a toda a gente que se inscrever na nossa lista de espera, que está disponível no nosso website, stopburlas.pt, e as pessoas também podem ir acompanhando quando é que poderão instalar a aplicação diretamente nas nossas redes sociais, em guardião.app.pt.
0: guardião.app.pt. Muito bem, e já agora deixa-me só perguntar, isto para já é só direcionado para os telemóveis, certo?
3: Portanto, para já, sim.
0: Telemóveis e SMS, não é?
3: As... Chamadas e mensagens fraudulentas.
0: A pergunta é, isto depois vai crescer, por exemplo, para o WhatsApp, para os e-mails?
3: Sim, é. O seu objetivo, e algo também que falámos com a PSP, que é fazer uma espécie de canivete suíço, não é? Uhum. Temos o Guardião e temos os nossos modelos, que também estamos a aperfeiçoar, vamos aperfeiçoar agora com a nova FCT. E queremos pôr este tipo de proteção, não só nas chamadas e mensagens, embora seja... o que estamos a fazer agora, porque é aquilo que conseguimos fazer imediatamente.
0: Claro,
3: queremos avançar e disponibilizar por outro tipo de plataformas o mais depressa possível, como o WhatsApp, como referiste.
0: Uhum. Olha, o teu irmão como é que entra nisto e quando é que entra nisto? Ele também está mais ou menos nesta área, não é? Portanto, das novas tecnologias, da inteligência artificial. Se calhar não foi difícil convencê-lo.
3: Sim, na verdade eu não tive de convencê-lo de todo. Ele esteve a acompanhar o próprio concurso que esteve disponível live. E assim que ele viu que eu ganhei com esta ideia, disse-me, olha, eu acho que é uma ideia excelente. Ele já fez outras empresas em cibersegurança, fez o seu mestrado em inteligência artificial e portanto entrou também para operacionalizar e também dar a segurança a nível de cibersegurança que a aplicação precisa, portanto ele entrou logo a seguir.
0: É quase um parceiro, não é? Também.
3: E é o meu irmão, portanto.
0: Exatamente, é fácil.
3: É muito fácil.
0: Olha lá, diz-me só uma coisa. Como é que isto depois na prática vai funcionar? Nós inscrevemos, temos a aplicação e depois como é que isto funciona? Como é que isto deteta que aquele telefonema ou aquela SMS é fraudulenta?
3: Bom, vou primeiro introduzir o que é exatamente o Guardião, que é a primeira camada de segurança contra burlas nos telemóveis e usa a inteligência artificial para detectar, analisar e bloquear chamadas e mensagens antes de chegar ao telemóvel. Ou seja, se eu for aqui fazer uma analogia, é como se fosse um secretário pessoal super inteligente que deteta e decide autonomamente se deve ou não passar a chamada. E funciona tudo de forma proativa e invisível, ou seja, instala-se a aplicação, está instalada e não é preciso fazer absolutamente mais nada porque ele vai proativamente defender e fica de forma invisível, ou seja, não precisa estar a verificar se falta aquilo ou se não falta aquilo, está a proteção, está lá e a paz de espírito também. Ou seja, funciona antes de chamadas e mensagens para fazer esta verificação e com os nossos modelos de inteligência artificial.
0: Isto parece fácil, não é? Parece tão fácil. Como é que nunca ninguém se lembrou disto? Nunca pensaste nisso?
3: Era uma coisa que eu tinha pensado, mas na altura não era possível, porque com os desenvolvimentos de inteligência artificial isto foi ficando mais possível. E agora, nos últimos 6 meses, aconteceu aqui uma coisa bastante importante, que é desenvolvimento de modelos que correm no próprio telemóvel. Ou seja, não é preciso estar a chamar a um servidor externo, não é possível, não é preciso, está totalmente no telemóvel. E isto era uma parte fundamental por causa da privacidade. Eu não podia estar a mandar chamadas ou mensagens a servidores externos, fica tudo no próprio telemóvel.
0: Muito
3: e
0: bem.
3: E foi por causa disso que isto só foi possível agora e não há um ano ou dois.
0: Se calhar daqui a um ano ou dois, ou três, ou cinco, vai ser possível coisas que nós nem sequer imaginamos ainda, não é?
3: Provavelmente, muito provavelmente.
0: Já pensaste nisso? Esta é a área em que tu queres trabalhar?
3: Sim.
0: Imagino que sim, não é?
3: Sim, sim, sim. Eu não tenho a certeza de como é que agora as coisas vão entrar. Eu acho que estes modelos vão ficar cada vez mais sofisticados e mais pequenos, o que vai ser fantástico para nós, porque quanto mais rápido e quanto melhor os modelos forem para nós conseguirmos pôr nos telemóveis, melhor para detectar,
0: claro,
3: este tipo de padrões de burlas. E eu acho que também vai ser algo fundamental para nós conseguirmos colocar noutras plataformas e noutras, como redes sociais, etc.
0: Uhum. Entretanto, o mestrado na Alemanha ficou em pausa, não é? Porque o guardião falou mais alto.
3: Claro,
0: é isso?
3: Sim, teve de ser.
0: Mas vais terminar, não vais?
3: Vou terminar, mas...
0: Não sei a quando.
3: Não sei a quando, é exatamente isso. Agora estou totalmente focada no guardião, a tentar trazer isto o mais depressa possível para as famílias portuguesas. E depois penso no resto.
0: Olha, e os testes têm corrido bem? Os testes do guardião? Há aquela garantia de que isto funciona mesmo e que vai ser mesmo muito importante e muito útil?
3: Sim, e é por causa disso mesmo que nós estamos a falar já com a PSP, que pronto, foi o nosso parceiro oficial primeiro e nós também temos falado com outras entidades que têm sentido isto muito, que é a APAD, a PJ, que sabem que isto é um problema cada vez mais crescente.
0: E que também estão aí no terreno para lutar contra isso, não é?
3: Exato, e portanto eles... Nós já temos equipas que estão a trazer isto de forma segura, os testes estão a correr bem, eles sabem exatamente como é que é produzir uma aplicação que as pessoas portuguesas todas usam no telemóvel.
0: Uhum.
3: E depois temos também este próximo nível de segurança, que é as nossas forças, não é? A polícia, a PSP, a PJ, a APAV, que também vão testar.
0: Muito bem, e o que nós queremos é que esta aplicação chegue rapidamente para acabarmos de vez com estas burlas e acho que muita gente vai agradecer. Rita, obrigada por teres vindo à Antena 1, um bom trabalho. Eu acho que vamos ouvir falar de ti muito, muito, muito nos próximos tempos. Obrigada,
3: obrigada.
0: E tudo a correr bem.
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0: Ficámos a 12 minutinhos das 3, vamos voltar à estrada para saber do trânsito. Paulo Galvão.
5: Vamos começar pela cidade de Lisboa. Temos esta hora uma moto avariada no tabuleiro da Ponte 25 de Abril, sentido Almada-Lisboa, com trânsito a acumular. Sentido inverso, para já, sem problemas. Temos a cidade do Porto também com luz verde esta hora, apenas com trânsito lento à Avenida AEP, para quem vem de Matosinhos para o Porto, em direção à Avenida de Sidónio Paes. Também a A44 está lenta, de Valadares para a Ponta Rápida, junto ao Nó de Coimbrões.
0: 821-0101, este é o número de telefone que está sempre ao seu dispor até às 8 da noite para troca de informações. Se tiver ou se precisar, já sabe, estamos por cá. Boa tarde e boa viagem.
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0: Bem-humorado é o nome desta música que junta Zé Carlos Ribeiro, também Naozete e Tulipa Ruiz na Antena 1, a caminho das 3 da tarde. E se precisamos de gente bem-humorada,
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Daqui a pouco, como sempre, às 3 em ponto, temos notícias na Antena 1. Para já, seguimos com Edmundo Inácio e também Peculiar. Aqui está Relento.

Chama-se Relento, é uma das canções do disco mais recente, o disco mais novo de Edmundo Inácio, o segundo, de resto, Vida de Cão, é assim que se chama. Foi a canção que nos trouxe até perto das 3 da tarde. 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

0: Kelly Clarkson a brilhar por aqui na Antena 1. Está quase na hora das notícias. Queria só dizer-lhe que para amanhã está prevista uma descida acentuada das temperaturas, máxima de 25 graus para Viana do Castelo e para o Porto, 26 para Faro, 27 para Aveiro, 28 para Leiria, 29 é a máxima prevista para a Guarda, Coimbra e Setúbal, 30 para Braga, Viseu, Porto Alegre e Lisboa, 32 para Leiria, 29 é a máxima prevista para a Guarda, Coimbra e Setúbal, 30 para Braga, Viseu, Porto Alegre e Lisboa, 32 para Beja e Lisboa, 32 para Beja e Vila Real, 33 para Évora e Santarém. 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Boa tarde, são 3 horas no continente e na Madeira, 2 nos Açores. Está na hora de conhecermos as notícias que marcam esta terça-feira, Sandra Henriques.
1: Há registro de um bombeiro ferido, sem gravidade, no fogo de Arouca, no distrito de Aveiro. No mapa de incêndios continuam ativos outros 10, 2 grandes fogos.

0: Moncorvo e Santo Tirso. O grupo de trabalho criado há ano e meio para estudar a reforma da Segurança Social deixa alertas sobre a elusão das contas públicas e defende mudanças no sistema de segurança social. A Iniciativa Liberal quer ouvir o Ministro das Finanças na Assembleia da República por causa do regresso do Estado ao capital da REN.
1: Notícias às três, a edição é da jornalista Sandra Henriques.
0: Um bombeiro ficou ferido num incêndio de Arouca, no distrito de Aveiro. É um ferido ligeiro, está a ser assistido no local. Este fogo tem três frentes ativas. A repórter da RTP, Ana Engenheiro, fazia-nos há uma hora um ponto de situação a partir de uma das aldeias perto das chamas.
2: Estamos na aldeia do Cando, uma das quatro que está na linha do fogo. Há aqui muitos bombeiros, também meios aéreos. Há poucas casas. Vamos agora falar com um morador. Está preocupado?
3: Bastante, sim, bastante preocupado. Se bem que já está mais amainado, digamos assim, mas enquanto arder há preocupação.
2: É uma casa de férias, já aqui estava, quando o fogo começou.
3: Sim, portanto, o fogo começou ontem, por volta das 10 menos qualquer coisa. Nós já cá estamos desde domingo, portanto, estávamos a jantar aqui. Quando começámos a ver o clarão, presenciámos o início, portanto, o início do fogo, sim.
2: É uma zona de mato, muito difícil acesso.
3: Sim, não só pelo mato, mas pelo declive, portanto estamos numa zona de montanha onde há muita pedra, onde não há estradas, não há corta-fogos e é muito difícil acesso para os bombeiros, o acesso possível só por meios aéreos, de outra forma não há possibilidade.
2: Muito obrigada, e são já vários os meios aéreos que estão a combater as chamas neste fogo de Arouca, entre eles dois helicópteros da Força Aérea, também dois canadairs. Temos informação que há um bombeiro que sofreu ferimentos considerados ligeiros e está a ser assistido no local. Este fogo continua com três frentes ativas.
0: Reportagem de Ana Engenheiro em Arouca. Outro grande incêndio ativo neste momento é o de Santo Tirso, no distrito do Porto. Tem três frentes ativas. O comandante dos bombeiros tircenses, Vítor Pinto, dizia à jornalista Cláudia Martins há uma hora que já arderam 900 hectares neste fogo, que começou ontem ao fim da tarde, mas não tem conhecimento de danos.
4: Dentro destes 900 hectares podemos ter alguma alfaia agrícola no interior ou algum barraco agrícola, mas nada de dano, conhecimento desse tipo de danos.
1: E feridos, Sr. Comandante, há alguma coisa a registar?
4: Felizmente não temos feridos, nem nos operacionais, nem na fundação.
0: As declarações do comandante dos bombeiros tircenses, Vítor Pinto. E também há um outro grande incêndio que continua ativo, é o de Torre de Moncorvo, no distrito de Bragança. Começou lá no sábado, estendeu-se ontem também a Carraseda de Anciães. Nesta altura, mais de 450 homens e mulheres estão a combater as chamas neste incêndio. Sem a Ministra do Trabalho na plateia, o grupo de trabalho criado pelo Governo para estudar a reforma da Segurança Social apresentou esta manhã as principais conclusões do relatório, em que trabalhou no último ano e meio, com alertas sobre os excedentes anunciados nos últimos anos. Os peritos, liderados pelo economista Jorge Bravo, defendem uma nova estratégia para o Fundo de Estabilização Financeira e uma correção do mecanismo de atualização das reformas, mas afastam qualquer ideia de ruptura ou privatização da Segurança Social. Teresa Borges.
5: Com alertas para a elusão dos excedentes anunciados nos últimos anos, Jorge Bravo faz outras contas.
6: Um saldo, eu diria, mais transparente sobre a posição dos sistemas contributivos, saldo corrente, seria de cerca de 1.944 milhões de euros.
5: O grupo de trabalho criado para estudar a sustentabilidade da Segurança Social entende que o sistema está em déficit há mais de uma década e aponta problemas, desde logo que as contas da Caixa Geral de Aposentações estejam a ser contabilizadas separadamente.
6: Qualquer leitura isolada dos saldos da CGA e do sistema previdencial é ilusória e incorreta, sendo que a análise correta seria uma análise conjunta, consolidada, dos regimes contributivos públicos.
5: E os peritos apontam caminho, pedem uma nova estratégia para o fundo que serve de almofada de pensões e a correção do mecanismo de atualização das reformas.
6: Conforme está desenhado, as formas de cálculo das pensões não garantem equidade intra e intergeracional. Ao não garantir, significa que estão a transferir dívida para as gerações futuras.
5: A mobilização de imóveis para reforçar o património previdencial ou a criação de uma garantia integrada para a velhice são outras sugestões. E no que toca aos regimes complementares, o relatório defende planos de pensões profissionais de adesão automática e voluntária e também contas de poupança-reforma para crianças e jovens.
6: Uma entrega mensal, pode ser 10 euros, pode ser 15 euros, pode ser 5 euros, aquilo que o Estado entender que deve apoiar e tem condições em termos de disponibilidade orçamental, deve ser sempre simbólica, obviamente, mas deve existir. Pode ficar à disponibilidade das famílias a possibilidade de, para as famílias que recebem abono de família, Se quiserem receber o abono de família não em cash, mas transferir para a conta da criança, poderem transferir o abono de família para a conta da criança, total ou parcialmente.
5: Jorge Bravo insiste que este é um relatório independente, que não vincula o governo, rejeita as críticas de eventual envisamento, sublinha que não se trata de uma proposta de ruptura ou privatização e que mantém a preservação integral de direitos adquiridos.
0: O grupo de trabalho criado para estudar a sustentabilidade da Segurança Social defende também a adoção de planos de pensões profissionais de adesão automática que permitem a renúncia. A ideia seria complementar a pensão pública e não substituí-la. São as principais conclusões do relatório que já foi entregue ao Governo e que deve ser publicado nos próximos dias. A Iniciativa Liberal quer ouvir o Ministro das Finanças, Joaquim Miranda Sarmento, na Assembleia da República por causa do regresso do Estado ao capital da REN, Redes Energéticas Nacionais. O deputado Mário Amorim Lopes explica ante Antena 1 que a Iniciativa Liberal tem muitas dúvidas sobre esta compra de 13,7% da REN.
7: Nós queremos saber quais são os motivos para efetivamente entrar no capital da REN, porque os motivos avançados pelo Sr. Primeiro-Ministro Luís Montenegro na festa do Pontal não fazem qualquer sentido. Primeiro, não vai diminuir o custo da eletricidade e mesmo que o fizesse seria absolutamente residual. Depois, não é uma questão estratégica, porque os ativos, a rede é pública, é concessionada a um privado, à REN sim, para a sua gestão, mas a rede é pública, é do Estado, e portanto não está em causa nenhuma questão estratégica. A participação que é agora comprada é a um investidor particular espanhol, não é sequer, por exemplo, ao Estado chinês, que isso sim poderia levantar questões estratégicas e geopolíticas, também não é o caso. E portanto queremos perceber daí o pedido de audição ao Sr. Ministro das Finanças.
0: O partido já deu entrada com requerimento para ouvir o ministro Joaquim Miranda Sarmento no Parlamento. Foi na sexta-feira, na festa do Pontal, que Luís Montenegro disse que a entrada de capital da REN tem como objetivo último baixar o preço da energia. Esta manhã o primeiro-ministro garantiu que todos os elementos relativos à reentrada do Estado no capital da REN vão ser disponibilizados para escrutínio do país. Há novas regras para quem tem complemento solidário para idosos quanto ao acesso a medicamentos gratuitos sujeitos à receita médica. Num decreto-lei hoje publicado, o Governo definiu novas regras para promover o uso de genéricos e para limitar o valor de comparticipação. Ouvida pela Antena 1, a presidente do MURP e o Movimento Reformados e Pensionistas, Isabel Gomes, diz que não está contra a medida, mas defende que o Governo devia alargar a gratuitidade de medicamentos a mais idosos com doenças crónicas.
8: Normalmente os genéricos têm um valor mais baixo, que de facto os genéricos, eu pessoalmente utilizo sempre os genéricos que são mais baratos, porque a minha reforma não dá para pagar os outros e portanto não vemos inconveniente na situação. Agora, aquilo que nós pensamos, o Murbi pensa, é que a saúde devia de ser tendencialmente gratuita e portanto não ser apenas para estes ou para aqueles. Portanto, aquilo que nós pensamos é que para os maiores de 65 anos reformados, pensionistas e idosos, medicamento no caso das doenças crónicas deviam ser todos a custo zero, qualquer que fosse a situação.
0: O Governo definiu hoje novas regras para os medicamentos gratuitos sujeitos à receita médica para os beneficiários do complemento solidário para idosos. A Direção-Geral de Reinserção e Serviços Prisionais confirma a Antena 1 a morte de um recluso depois de ter tido alta do Hospital de Vila Franca de Xira e de ter voltado à cadeia de Vale dos Judeus, medicado e com indicação de isolamento. A Direção-Geral de Reinserção e Serviços Prisionais diz que cumpriu todas as indicações médicas do hospital, como manda o protocolo, a Polícia Judiciária foi chamada. Ouvido desta tarde, pela Antena 1, a Associação de Apoio ao Recluso não questiona os procedimentos realizados pela cadeia de Vale de Judeus. Vítor Ilharco questiona, sim, o Hospital de Vila Franca de Xira.
9: O que é que leva um médico a enviar um doente com uma doença infectocontagiosa grave, tão grave como que faleceu, para uma cadeia que não tem as mínimas condições, não tem médicos, não tem sítio indicado para ele estar, não tem medicamentos, não tem enfermeiros, não tem sequer a higiene dentro da cela necessária, ele nem sequer sabia se o recluso estava numa cela individual, por acaso estava, ou se estava numa camarata, e como é que é possível, quer dizer, o indicado era, se ele está assim doente, ficar no departamento de infectocontagiosas do hospital, isolado e tratado como deve ser, e ainda mais numa cadeia com todo o perigo. A cadeia sobrelotada,
0: A Direção-Geral de Reinserção e Serviços Prisionais também confirma a morte de um recluso no dia seguinte ao regresso de uma licença de saída. É um outro caso. Esse homem foi encontrado inanimado na cela. Foi chamado o INEM, que acabou por declarar a morte. O caso está também entregue à Polícia Judiciária. Em Espanha, o Conselho-Geral da Magistratura pede o reforço de mais nos tribunais de Ceuta para responder à crise migratória que afetou o normal funcionamento da Justiça. E a Ministra da Inclusão e Segurança Social Espanhola apela à colaboração das administrações autónoma e central e critica a autarquia de Ceuta, governada pelo Partido Popular, acusada de apenas contribuir para o aumento da crispação. Não há conversações em curso com o Irão, nem há previsão de uma nova reunião, é o que escreveu há pouco o presidente norte-americano na rede social Truth Social. Donald Trump diz também que se mantém o bloqueio naval no Estreito de Hormuz e em todos os portos iranianos. Na Ucrânia, um drone explodiu junto a uma paragem de autocarro usada pelos trabalhadores da central nuclear de Zaporizhia. A informação foi avançada pela Agência Internacional de Energia Atómica na rede social X. Uma pessoa morreu e 15 ficaram feridas. 3 são feridos graves. Não há registro de danos na central nuclear. É o festival mais antigo da Península Ibérica, regressa hoje com uma edição inédita de 5 dias. O Festival de Vilar de Mouros tem nesta edição Youngblood como cabeça de cartaz, mas no recinto a céu aberto, onde vão acontecer cerca de 30 concertos, há muito mais para ver e ouvir, para além dos Youngblood. Cláudia Aguiar Rodrigues.
10: Vilar de Mouros abre hoje um mapa onde cabe quase tudo o que pode caber na palavra rock. Punk, ska, metal e hardcore, indie, britpop, mais groove, funk e blues. Flutua uma ideia. O festival mais antigo da Península Ibérica quer captar público jovem e propõe 30 espetáculos ao vivo num recinto a céu aberto. São 5 dias de concertos pela primeira vez, com Youngblood como cabeça de cartaz e um programa que inclui também Ben Harper, Body Count, Dropkick Murphys e Kasabian. O Festival Português inicia uma edição inédita de 5 dias, precisamente porque o cantor britânico Youngblood só podia atuar hoje em Portugal devido a compromissos de agenda e a organização juntou assim mais um dia à programação. As raízes de Vilar de Mouros estendem-se até 1965 e ao longo dos anos foi abrindo os palcos à música clássica, ao jazz e ao fado. A edição deste ano termina no sábado e os concertos têm início pelas 5 da tarde todos os dias.

0: Contagem decrescente para mais uma edição do Festival de Vilar de Mouros que arranca esta tarde. O presidente francês Emmanuel Macron saudou esta tarde a saída para o espaço de Sophie Adnaud aos 44 anos. Sophie Adnaud vai ser a segunda europeia e a primeira francesa a realizar uma missão fora da Estação Espacial Internacional. A operação deverá demorar 6 horas e meia. Macron diz que é um motivo de orgulho francês. O presidente descreveu na rede social X que, ao tornar-se na primeira francesa a realizar uma caminhada espacial, Sophie Adnaud encarna tanto um orgulho francês como um horizonte para as meninas que sonham com o infinito. Palavras há pouco do presidente francês Emmanuel Macron.
1: Sandra Henriques com a edição das 3 da tarde num simultâneo com a RTP Antena 1 Açores e RTP Mundo. Recordo que a informação está em permanência também em noticias.rtp.pt. Ora viva, boa tarde. Passam 14 minutos das 3. Está na hora também de sabermos como vai o trânsito a esta hora, Paulo Galvão.
2: Vamos começar em Lisboa, está a escoar o trânsito de Almada para Lisboa, já com uma avaria resolvida a meio do tabuleiro da Ponte 25 de Abril, mas ainda com alguma demora do lado de Almada. A tendência é para melhorar a Ponte 25 de Abril, para já sem problemas no sentido inverso. A segunda circular também tem luz verde, tal como a Ponte Vasco da Gama. Temos a cidade do Porto para já também sem grandes demoras, apenas trânsito lento para quem vem de Matosinhos para o Porto, na Avenida AEP, junto à Zona Industrial do Porto, e também para quem está no sentido a Rábida Freixo, na zona da Boa Vista, com as vias à direita mais ocupadas em direção ao Norte Francos.
1: É aproveitar enquanto não chega a loucura do trânsito de setembro. Estamos em agosto, pausa de férias para muita gente. É aproveitar, boas viagens. Se tiver mais informações, já sabe que até às 8 da noite pode utilizar o nosso número gratuito. É o 800-21-0101. Boa tarde e boa viagem.
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1: São 3:15.
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1: É tudo isso, até às 4 estamos por cá, hoje também com o João Carrasco e a Paula Guimarães, a Bárbara Almeida e a Rita Roque. É assim o Duas de Prosa. Entramos na segunda hora desta emissão de terça-feira, 18 de agosto, ao som dos Calema e desta chuva de amores.

0: dos irmãos Kalema nesta Chuva de Amor, a canção que escolhemos também para ouvir esta tarde por aqui. Daqui a pouco vamos voltar à música com Adele, também com Vitorino, com outras propostas. Temos muitas para ouvir ao longo desta tarde. Estamos em agosto, há muita gente de férias, há muita gente a aproveitar-se, por exemplo, para dar umas voltinhas, para passear, para conhecer o país. E eu sei que a rádio é também uma boa companhia nessas viagens, se é o seu caso. Obrigada por estar connosco, pela boleia que nos dá diariamente. Deixe-me dar-lhe aqui uma sugestão e já vamos ouvir a Adele.
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Rolling in the Deep. Canta muito esta senhora. A Adele também convidada para esta tarde. Ora, daqui a pouco queria convidá-lo a si a relembrar uma conversa que já tive por aqui há uns meses com um dos maiores optometristas do mundo. Chama-se José González Meijón, é galego, é professor também e é a pessoa certa para nos dar aqui algumas dicas importantes, algumas informações sobre a nossa saúde ocular. É disso que vamos falar daqui a pouco, daqui a 10 minutinhos mais ou menos, se calhar nem tanto, sobre a importância de cuidar dos nossos olhos, o que é que andamos a fazer de errado, o que é que podemos fazer para melhorar a nossa saúde ocular. São informações que são sempre bem-vindas. É para ter daqui a pouco por aqui. Duas de prosa. Para já, o encontro é entre Vitorino e Cuca Roseta.

0: Para quando eu te encontrar, é o nome desta canção. O encontro foi aqui na Antena 1 entre Vitorino e também Cuca Roseta. Estamos a chegar às 3:30 da tarde. É uma boa hora para atualizarmos a informação de trânsito. Paulo Galvão, agora é contigo.
1: É uma intervenção muito rápida. A cidade do Porto sem grandes problemas. A cidade de Lisboa também tem apenas trânsito lento na segunda circular de Telheiras para o aeroporto. A partir da Escola Alemã está a escoar o trânsito para a Ponte 25 de Abril de sul para norte com filas na subida do Pragal em direção à Praça das Portagens da Ponte 25 de Abril.
0: Recordo o número de telefone para troca de informações, caso tenha, caso precise de dar ou de receber informações, é só ligar 800 21 0101. Uma boa tarde, boa viagem. 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
1: E hoje a conversa é sobre saúde ocular. Falamos da saúde dos nossos olhos. É a nossa convidada esta tarde, o galego José González Meijome. Já vamos saber se é assim que se diz. É professor da Escola de Ciências da Universidade do Minho. É um dos optometristas mais influentes do mundo. Ora bem, vou chamar-lhe José. Pode ser, é mais fácil.
2: Pode ser, sim senhora.
1: Então vamos a isto. Nós vamos querer saber, obviamente, quais são os erros que andamos a cometer com os nossos olhos. Já vamos querer também conhecer os conselhos do especialista, mas primeiro eu gostava de tirar aqui uma dúvida que se calhar ainda é uma dúvida para muitas pessoas, que é a diferença que existe entre os profissionais que entram nesta equação quando falamos de saúde ocular, o oftalmologista e o optometrista. Afinal de contas, qual é a diferença entre eles?
2: Muito pertinente a questão, até porque é muito informativa para a população. E são dois profissionais que se complementam, mas que são completamente diferentes, naturalmente. O médico oftalmologista, portanto, é um especialista da área da medicina que se especializa nos tratamentos médicos e cirúrgicos do olho e do sistema visual no seu todo. O optometrista, por sua vez, é um profissional também da área da visão, dos cuidados primários da visão. Esses cuidados primários que tanto ultimamente ouvimos falar que nos faltam em Portugal, e de facto é aí que o optometrista entra. É um profissional no limite entre a área técnica e científica que não vai fazer nenhuma prescrição de medicamento em Portugal, nem nenhum ato cirúrgico. Isso é tudo da esfera do médico. Tudo aquilo que se pode resolver através do aconselhamento, acompanhamento, prescrição de lentes em óculos, lentes de contacto, tratamentos de terapia da visão para que o nosso sistema, os nossos dois olhos funcionem harmoniosamente em conjunto. Tudo isso, até o momento em que apareça alguma alteração dos nossos órgãos oculares que tem uma conotação patológica em que referenciamos para o médico oftalmologista, o optometrista pode então tratar desses casos e aliviar os especialistas para tratar daqueles casos em que são efetivamente muito necessários.
1: Portanto, se quisermos simplificar isto um bocadinho mais, podemos dizer que para trocar lentes, para ver se é preciso aumentar a graduação ou não, para usar, por exemplo, mudar dos óculos para as lentes de contacto, tudo isso podemos ir a um optometrista. Se for preciso uma consulta mais pormenorizada, se for preciso alguma intervenção, se for preciso alguma medicação, teremos de ir então ao oftalmologista, é isso, não é?
2: Efetivamente, e dentro deste âmbito nós temos que dizer que o optometrista há de ser um optometrista credenciado por uma universidade com uma formação ao nível do ensino superior, licenciatura e ou mestrado e ou doutoramento, é disso que estamos a falar.
1: Muito bem, não estamos a falar de um curioso, não é?
2: Não, curioso já em todas as áreas, mas aqui na área da saúde é melhor não ir por aí.
1: Exatamente. Bom, vamos tentar perceber, com a sua ajuda, claro, quais são os erros que nós mais cometemos no dia-a-dia e que prejudicam e muito a nossa saúde ocular.
2: Bem, não chamaria propriamente erros. Eu creio que nós o que temos em relação aos olhos é uma certa inconsciência dos órgãos. Isto é, nós sabemos se nos dói uma perna, se sofremos fadiga quando realizamos exercício, se levantamos um peso muito, muito pesado, passa a redundância, sabemos que os braços nos vão doer e parece que em relação aos olhos nada se passa. Mas os olhos são também um órgão com a sua musculatura, com as suas, digamos, particularidades do ponto de vista funcional. E certamente não fazemos pausas, isto é, nós não estaríamos a correr o dia todo e, no entanto, os nossos olhos estão o dia todo a trabalhar enquanto nós estamos a trabalhar também.
1: Exatamente.
2: E podem sofrer fadiga. Fazer descansos, de vez em quando levantarmos-nos da secretária, olhar para o longe, porque quando nós estamos a olhar ao computador, que é a nossa vida no dia de hoje, estão os olhos a fazer um esforço. E quanto mais perto estiver esse computador ou esse telemóvel ou esse papel que estamos a ler, mais esforço fazem. Portanto, é muito conveniente, de vez em quando, levantar os olhos, relaxar esses músculos que estão a atuar para nos fazer ver ao perto. É regular-nos de que não haja no nosso ambiente de trabalho correntes de ar que nos incidem diretamente, porque vão promover a secura ocular. E no fim do dia começamos a sentir os olhos a arder, vermelhos, com comichão. Muitas vezes é uma questão mais ambiental do que propriamente dos nossos olhos. Portanto, controlar o ambiente que está à nossa volta, a iluminação, a distância, a posição dos ecrãs e o tempo que os utilizamos de maneira intensiva sem fazer nenhum intervalo, é algo que devemos de cuidar.
1: Uhum. Se tivermos, por exemplo, comichão, a tendência é para coçar, que também não se deve fazer, não é?
2: É como sempre, neste caso, devemos de perceber porque é que isso acontece. Isto é, não é normal termos comichão contínua nos olhos. Em qualquer momento pode haver uma eventualidade, qualquer lixo que possa entrar no olho, mas se isso acontece de uma forma repetida, se os olhos ficam vermelhos, ficam com comichão, lacrimejam, às vezes o olho seco, o que produz é um lacrimejo excessivo, porque há uma irritação dessa superfície do olho. E, portanto, quando sentimos esse desconforto de maneira muito repetida, devemos fazer uma consulta com o especialista. Pode ser o optometrista numa primeira fase, tem alguns conselhos que nos pode dar, como aqueles que eu estava a referir, alguma lágrima artificial que possa ajudar a diminuir essa sintomatologia, mas chegado um momento em que se observe que não é esse o problema, poderá encaminhar e deverá de fazer para o médico oftalmologista especialista na superfície ocular, porque os médicos oftalmologistas também se têm que especializar em diferentes áreas, e aí poderá equacionar outros tratamentos, até farmacológicos, eventualmente.
1: Estava aqui a pensar que quando se fala de olhos e de saúde ocular, há muitos mitos que estão associados a este assunto. Eu gostava, se calhar, de olhar aqui para alguns e pedir a sua ajuda, nomeadamente... Nós ainda há pouco dizíamos isto, quando temos um problema qualquer, uma dor, seja onde for, vamos ao médico, ao especialista e, portanto, consultamos facilmente o especialista. Vamos ao dentista, vamos ao ortopedista, vamos ao ginecologista, enfim, etc. Mas dificilmente nós vamos com regularidade ao oftalmologista ou optometrista, porque achamos que está tudo bem, não nos dói, não há problema nenhum. Isso é um erro, é um mito ou o que é que há de verdade nisto? Nós devemos ou não devemos visitar o oftalmologista ou o optometrista com alguma regularidade ou apenas quando temos algum problema, algum incómodo nos olhos?
2: Eu diria que se vamos quando já temos um incómodo ou um problema, já vamos tarde.
1: Já é tarde, exatamente.
2: Neste sentido, é um mito o facto de não ter que acompanhar a saúde visual de maneira regular também e fazer os típicos check-up ou consultas de rotina. Porquê? Porque muitas vezes nós vemos mal e eventualmente vimos mal a vida toda ou durante um processo que se foi instaurando de maneira muito lenta e não nos apercebemos dele.
1: E vamos habituando, não é?
2: Exatamente. E só quando efetivamente fazemos uma consulta e percebemos que há um olho que vê muito bem, outro vê muito mal, mas os dois juntos fazem com que não nos apercebamos dessa deficiência, já pode ser tarde demais.
1: E entretanto vamos tendo dor de cabeça, claro, não é? Por exemplo.
2: E achamos que é
1: do
2: dia pesado que tivemos,
1: exatamente,
2: ou que tivemos muitos problemas, ou em casa, ou no trabalho, e a visão muitas vezes pode estar aí. Portanto, desde a mais tenra infância até à idade senil, passando aqui por um termo da meia idade em que se calhar os riscos são menores. Mas o que é que eu quero dizer com isto? Para dizer que há que fazer um acompanhamento frequente. Nas crianças, e cada vez mais, estão a aparecer problemas mais cedo, nomeadamente a miopia. E, portanto, é importante detectar aquelas crianças entre os 6 e os 12 anos que, se não têm miopia, estão em risco de poder vir a ter. E hoje temos instrumentos para poder avaliar esse risco. Depois, quando se tornam adolescentes, também temos que fazer uma avaliação, porque pode essa miopia ou essa hipermetropia ou esse astigmatismo evoluir e, eventualmente, pode até haver outros problemas que possam surgir. Depois, na idade de jovens adultos e adultos até aos 35, 40 anos, poderíamos dizer que é onde estamos no pico da nossa performance visual, mas a partir dos 45 começam os problemas com a visão ao perto, a partir dos 50, 60 podem começar patologias na retina, no cristalino, e essas sim já são do foro oftalmológico, mas muitas vezes é o optometrista o primeiro que, por proximidade, alerta o paciente. Portanto, para resumirmos tudo isto, uma criança de muito tenra idade, enquanto está a ser acompanhado pelo pediatra, o pediatra há de dar as suas recomendações para fazer consulta da visão, mas depois, quando já vão crescendo mais, diria que a cada 2-3 anos, mesmo aqueles que não têm nenhum problema deveriam fazer uma consulta, e os que têm um problema identificado, fazer o acompanhamento de acordo com o que o optometrista ou o oftalmologista lhe recomenda. Na idade adulta, cada 2 anos mínimo, e depois, a partir dos 50, 60 anos, anos, diria que entre 1 a 2 anos, não mais do que isso. E se houver alguma patologia, alguma doença, uhum, o médico, neste caso, já recomendará uma pauta talvez mais frequente.
1: Ainda em relação aos mitos, por exemplo, há quem diga que ler num ambiente mais escuro que faz mal aos olhos, faz mal à nossa visão. O que é que há de verdade nisto? O que é que há de mito também nisto?
2: Bem, provavelmente há um pouco de tudo. Não há, digamos, uma prova científica factual e irrefutável de que ler nessas condições seja um perigo ou vá afetar a retina ou vai afetar qualquer outra parte importante do olho. Já agora falei na retina várias vezes. A retina é como se fosse o papel fotográfico da nossa câmara, é aquela que registra as imagens. Nós podemos ter um olho perfeitinho, mas se a retina estiver doente, nós podemos ser cegos. Portanto, é uma parte muito importante. Mas queria eu dizer, a baixa iluminação, sobretudo, o que nos provoca é uma quebra de eficiência, de eficácia na leitura. Porquê? Porque temos menos contraste entre os estímulos que queremos ler e o fundo no qual eles estão impressos, seja um ecrã, seja uma página de um papel.
1: Mas não prejudica.
2: Devemos ler com boa iluminação. Portanto, prejudica porque nos requer um esforço adicional àquele que já o olho tem que fazer, e não só o olho, o cérebro, porque o olho sem o cérebro não vê. Portanto, é importante ter boas condições de iluminação, nem por excesso, nem por defeito, e sobretudo evitar os reflexos, não termos uma janela atrás do ecrã do computador, por exemplo, em que nos vai produzir um incómodo pelos reflexos que a luz no ecrã está a produzir para os nossos olhos.
1: Ainda há pouco falava aí das crianças, que cada vez há mais crianças e mais cedo a ter problemas de visão. Isto pode dever-se, por exemplo, ao uso cada vez mais frequente e mais cedo de computadores, de telemóveis, de tablets. Pode ter a ver com isso ou não tem nada a ver com isso?
2: Com certeza há de ter algo a ver com isso. Aqui neste aspecto muitas vezes estamos entre 8 e 80. Isto é, quem atribui toda a culpa deste problema aos ecrãs e quem diz que não tem nada a ver. Não, a verdade está como quase sempre algures a meio. Isto é, porquê é que temos mais crianças cada vez com miopia mais cedo? Há aqui um aspecto que também é genético. Quantas mais pessoas miopes há numa sociedade, mais provável é que acabem por procriar juntas, isto é, que passem os seus genes às novas crianças. E, portanto, a probabilidade genética de ter uma carga de risco genético para vir a ter miopia é maior. Por outra parte, que dúvida cabe que os ecrãs, os telemóveis são uma fonte que pode contribuir para o problema, mas talvez não diretamente. Isto é, a radiação que esses elementos emitem ou o esforço que requerem pode não ser assim um problema. O que acontece é que esses ecrãs inibem cada vez mais as crianças de fazer outras atividades. Por exemplo, atividades ao ar livre, brincar fora de casa, e até pela sociedade em que estamos imersos. Cada vez somos mais interiores, não é? Portanto, está provado, e isto sim, podemos falar de demonstração científica, que a exposição a ambientes de ar livre, de jogar ao ar livre, de não estar continuamente num ambiente interior com os objetos muito próximos do nosso sistema visual, promove uma proteção. Pelo contrário, estar mais expostos a ecrãs, telemóveis, computadores, livros, vai produzir, digamos assim, ou dá algum sinal ao olho de que a distância idónea de visão pode ser mais próxima e o olho tem tendência a tornar-se mais míope. Porque, de facto, o olho míope, onde vê bem, é ao perto. Ao longe, vê mal, mas se não vai estar no exterior, digamos assim, do ponto de vista puramente pragmático, para que é que precisa essa visão? Bom, mas o ser humano quer ter tudo, não é? Quer ter boa visão ao longe e quer ter boa visão ao perto.
1: Oh, professor, estava
2: então,
1: aqui...
2: Há de ser um misto dos dois.
1: Exatamente. Estava aqui a pensar que o facto de nos... de irmos para a rua, portanto, de nos deslocarmos para a rua e termos todas essas vantagens que acabou de referir, também traz um problema, que é o sol. E a pergunta é, proteção solar, devemos usar óculos de sol, não devemos usar óculos de sol, que lentes, o que é que diz o especialista?
2: Devemos usar óculos de sol
1: sempre?
2: E devemos usar lentes, não sempre, isto é, no dia a dia, isto é, se nós estamos num ambiente exterior durante um tempo limitado de exposição, nós não precisamos de ter uma obsessão com estar a pôr óculos de sol a todo momento, como também não pomos protetor solar o ano todo, pelo menos a maior parte de nós. Há pessoas que sim, têm esse cuidado, pelo menos na face, aplicar um protetor solar, mas provavelmente não aplicam o fator 50 no inverno, aplicam o fator 20, um fator 30. Isto quer dizer o seguinte: não devemos de nos obsessionar com a necessidade permanente de utilizar óculos de sol, mas quando estamos durante tempos prolongados em ambientes de alta luminosidade, certamente há uma vantagem em proteger os nossos olhos e o interior dos mesmos dessa radiação excessiva. Aqui, quando entramos nesses domínios, temos que falar em quantidades, isto é, imagine que nós estamos num interior, estamos expostos a uma unidade 100 ou a 100 unidades de luminosidade. Mas quando saímos ao exterior, talvez já estamos a falar de 1000 num dia de inverno ou de 5000. Se estamos a falar de um dia de verão, estaremos a falar de 10.000, 20.000 unidades de luminosidade. Portanto, tudo isso é, digamos assim, exponencial. Portanto, é importante o óculo de sol, nomeadamente em exposições prolongadas a ambientes de alta luminosidade. Isso é tipicamente primavera, verão, sem descurá-los o resto do ano, porque sabemos que um dia como hoje, que também nos ajudam, por exemplo, na condução e para ter uma condução mais confortável. Não só pela proteção, mas porque nos eliminam o excesso de luz que nos pode dificultar alguma tarefa, como por exemplo a condução.
1: Há pessoas que
2: já têm... agora, deixa-me só dar esta nota, que é, esses óculos de sol devem efetivamente proteger da radiação que é nociva, que é a radiação ultravioleta. Imagina o que é que aconteceria se eu adquiro uns óculos em ambiente completamente desregulado, que o que fazem é escurecer o ambiente a que eu estou exposto. A minha pupila do olho, a meninha do olho, vai dilatar e vai permitir que passe mais luz ainda para dentro do olho, luz essa que não está filtrada. Portanto, longe de ser um fator protetor, é um risco adicional.
1: Portanto, daí, convém comprar os óculos, claro, certificados e que sejam de facto uns bons óculos. Muito bem. Professor, estamos no final da nossa conversa, mas assim, em jeito de resumo, queria que nos ajudasse a perceber três ou quatro tópicos importantes. Já aqui falámos disto, portanto, a proteção solar é importante, não exagerar, obviamente. Há pessoas que são mais sensíveis e outras menos sensíveis à luz solar, mas a proteção é importante. A hidratação também é muito importante. Beber água previne problemas, muitos problemas, e também no que toca à saúde dos nossos olhos é importante. Eventualmente pôr algumas gotas, não é? Aquelas lágrimas artificiais também pode ajudar, certo?
2: Diria que, como tudo, não deve ser aplicado apenas de maneira preventiva. A lágrima artificial deve ser um substituto ou um paliativo para a lágrima quando ela é insuficiente, a lágrima que produzem naturalmente os nossos olhos. Não devemos utilizar lágrimas artificiais apenas por prevenção, mas se de facto há uma identificação de que há uma diminuição de quantidade ou de qualidade, e quando me refiro a qualidade refiro-me à estabilidade dessa fina película de lágrima à frente dos nossos olhos, aí a lágrima artificial pode entrar. Diria que não prescrita de maneira indiscriminada. Acho que não devemos substituir a lágrima natural dos nossos olhos se ela se produz em boa quantidade e boa qualidade e com boa estabilidade.
1: Qual é o grande e final conselho que podemos deixar a quem nos está a ouvir a esta hora? Consultar um oftalmologista ou um optometrista, pelo menos uma vez por ano, há pouco falámos disto, é sim o grande conselho que podemos deixar, professor?
2: Eu diria que sim, diria que, e Filomena levou muito, a conversa muito no sentido correto, que é a prevenção. Quando nós vamos por um problema, por uma queixa que temos, já vamos tarde. Fazemos isso com os nossos músculos, os nossos ossos, vamos quando nos dói. A visão está em permanente esforço e, portanto, devemos de acudir ao médico ou ao optometrista antes de que os problemas aconteçam. Eu diria aqui, claro que obviamente eu estou aqui mais na área da optometria e das ciências da visão, por parte da minha função na Universidade do Minho, mas diria que é isso que faz sentido. Nós devemos de utilizar os profissionais que estão perto de nós, nos cuidados primários, em proximidade, e isso sim, confiar que esses profissionais, quando identificam em nós alguma anomalia que vai para além do seu conhecimento técnico e científico, nos referenciarão para o médico especialista. E não diria uma vez por ano, não quero que fique a ideia de todos os anos toda a gente tem que ir à consulta. Eu diria mais perto dos 2 anos, e certamente haverá pessoas que o devem fazer a cada ano, porque o seu problema, seja ele patológico ou refrativo, quando falamos de um problema refrativo, falamos de um problema de mudança da graduação dos óculos ou das lentes de contacto, poderão ter que fazer cada ano. E, em alguns casos, nas crianças, até em 6 meses pode haver mudanças significativas que justifiquem uma alteração da graduação. É muito importante as crianças, nomeadamente no ambiente escolar, estarem plenamente compensadas e a sua graduação bem atualizada.
1: Muito bem, professor, obrigada por ter vindo à Antena 1, por nos ter ajudado a olhar também para a nossa saúde ocular.
2: Muito obrigado, foi
1: obrigada, um prazer. Até à próxima.
0: duas de prosa.
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1: Estamos a 10 minutos das 4. Voltamos a atualizar a informação do trânsito. Agora, Paulo Galvão, para saber se há ou não dificuldades.
19: Esta hora estamos com o trânsito a acumular para quem vai da Gafanha da Nazaré para a Praia da Barra. Há dificuldades na Ponte da Barra, ali na zona de Aveiro. O trânsito está a ficar demorado na região centro do país. Também na zona de Aveiro está a ser combatido um incêndio junto à Autoestrada do Norte, para já sem perturbar a circulação, mas vamos estando atentos ao evoluir da situação neste incêndio que está a ser combatido junto à A1. Na região de Lisboa temos trânsito lento para a ponte 25 de Abril, de norte para sul, na Avenida da Ponte. Também a segunda circular vai no Pararranca para atravessar o Campo Grande, para quem vai no sentido Benfica Aeroporto. Cidade do Porto com lentidão também na zona da Boa Vista, na VCI, para quem vai da Rábida para o Norte Francos. Mais a norte, na zona de Barcelos, a sul de Barcelos, temos um acidente na zona de Gamil, na zona da Pena, com a Nacional 103 parada nos dois sentidos, ali junto à A11.
1: É para já tudo o que sabemos. Obrigada, Paulo. Até amanhã.
19: Até amanhã.
1: Paulo Galvão, no Serviço de Trânsito da Antena 1. Todas as informações são bem-vindas. Portanto, se tiver mais alguma, se não foi aqui referida, é porque não temos conhecimento. Basta utilizar o nosso número gratuito para esse efeito. É o 800-210101. Boa tarde e boa viagem.
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1: Seguimos ligados por aqui. Daqui a pouco vamos tirar mais uma dúvida de português com a nossa professora de serviço, a Sandra Duarte Tavares. Todos os dias, ali um bocadinho antes das 4, tiramos dúvidas de português. Já sabe que, se as tiver, basta utilizar o nosso número do WhatsApp para nos fazer chegar essas informações e essas dúvidas e essas perguntas. 912120501. Agora, ouvimos Paulo Gonzo.
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0: A excessiva frequência das pulsações, no fundo, é sentir o coração assim a bater muito, muito rápido. Chama-se taquicárdia ou taquicardia? Pois é.
1: Oh, Filomena, eu acredito que...
0: Batalha perdida?
1: É, eu direi batalha perdida e eu direi que alguns dos nossos ouvintes, especialmente ligados à saúde e não só, vão achar, vão ficar surpreendidos com a nossa explicação. O A é fechado, a forma correta, a pronúncia correta é taquicardia e não taquicárdia.
0: Então se eu vou ao médico e o médico diz taquicárdia, claro que eu depois a seguir vou dizer taquicárdia, não é?
1: Se o médico disse.
0: Com certeza, ele é que sabe, ele é que estudou.
1: Ora bem. Mas a licenciatura em medicina deveria ter uma disciplina de língua portuguesa e comunicação. Comunicação empática, como dar uma informação menos, mas isso será outra conversa. Uma informação negativa de forma empática aos pacientes e às famílias e como, enfim, usar bem a língua, porque os médicos podem saber muito e sabem da sua área, não é? De saúde, mas muitas vezes desconhecem a origem das palavras. Esta palavra pronuncia-se com o A fechado, taquicardia. Sabemos que, como disseste, trata-se de uma condição médica e que o coração bate de forma mais rápida. E agora uma nota etimológica. Provém do grego taqui, rápido, e cardia, coração, descrevendo exatamente o aumento anormal da atividade cardíaca. Portanto, esta palavra provém do grego e nós sabemos que muitas palavras relacionadas com a saúde, medicina, provém do grego porque o pai da medicina, Hipócrates, claro, e portanto nós temos aqui cardia, coração e o A mantém-se fechado. Atenção, profissionais da saúde, A fechado, taquicardia. Eu sei, provavelmente a batalha perdida, mas nós estamos aqui para fazer... para prestar este serviço.
0: Nem
1: público.
0: Mais.
1: Taquicardia.
0: Há palavras que não trazem dúvidas, por exemplo, anemia, não é? Mas depois há outras como esta que as pessoas ficam ali um bocadinho baralhadas.
1: Lembrei-me de outra, é biópsia e não biópsia. É sempre fechado. Isto é batalha.
0: Pois, mas isto, pronto, não vai acontecer. Cheira-me. Mas pronto, estamos aqui. É biópsia, anemia, taquicardia.
1: Exatamente.
0: Muito obrigada, Sandra Duarte Tavares, na ponta da língua, mais uma dúvida tirada. Estamos cá diariamente, a esta hora, fica também tudo disponível para ouvir quando quiseres na RTP Play.
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0: É aqui mesmo, estamos a pouco mais de um minuto das 4 da tarde. Antes ainda do programa da tarde, queria só dizer-lhe que amanhã vamos ter um dia de sol e nuvens à mistura e descida acentuada da temperatura, sobretudo no norte e centro. Pode chuviscar durante a tarde na região sul e no interior norte e centro, em especial nas zonas de serra. Ora, máximas para amanhã então, 25 graus para Viana do Castelo e para o Porto, 26 para Faro, 27 para Aveiro, 28 é a máxima prevista para Leiria, 29 graus para a Guarda, Coimbra e Setúbal. Se está em Lisboa, Porto Alegre, Viseu ou Braga, pode contar com 30 graus amanhã. Esperam-se 32 para Vila Real e Beja, 33 para Castelo Branco, Santarém e Évora. E a cidade mais quente vai ser Bragança, que pode chegar amanhã aos 36 graus. Estamos a chegar às 4, há notícias já a seguir. Eu volto amanhã, depois das 2, para mais uma edição do Duas de Prosa. Até lá, boa tarde.
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3: Olá, boa tarde. São 4 horas no continente e na Madeira, 3 nos Açores. É o programa da tarde de terça-feira, dia 18 de agosto. Olá, Nuno Rodrigues, bem-vindo.
4: Olá, Karina.
3: Principais títulos a esta hora.
4: Dezenas de incêndios continuam ativos em Portugal. Estão no terreno mais de 2 mil bombeiros. A Torre de Moncorvo, Santo Tirso e Arouca são as regiões que mobilizam a esta hora mais meios de combate. É uma ilusão a ideia de excedente na segurança social. Um estudo encomendado pelo governo avisa que o sistema está em déficit há vários anos. A Iniciativa Liberal quer ouvir o Ministro das Finanças no Parlamento por causa do regresso do Estado ao capital.
3: 25 graus a esta hora em Ponta Delgada, 26 no Funchal, 27 no Porto, também em Faro, 28 em Lisboa e 31 em Coimbra. Notícias às 4 da tarde, edição de Nuno Rodrigues.
4: está dominado. O incêndio que começou ao início da tarde em Eixo e Eirol, na região de Aveiro. O fogo chegou a estar perto da autoestrada A1, mas não chegou a afetar a circulação. O comandante António Ribeiro, da Proteção

0: Civil Regional, escutado há instantes, explica que o ataque inicial a este incêndio permitiu travar o avanço do fogo.
1: A Cheirol está dominada. Fizemos ali um ataque musculado para evitar cortes da autoestrada, ali muito próximo da autoestrada, e esses constrangimentos associados. Está dominado, o incêndio está dominado, sim.
0: Dominado o fogo em Aveiro, numa altura em que continuam ativos dezenas de incêndios em vários pontos do país, Torre de Moncorvo, Santo Tirso e Aroca são as regiões que mobilizam a esta hora mais meios de combate. Também no distrito de Aveiro, mas já na região de Aroca, o incêndio que começou ontem à noite continua a mobilizar a esta hora cerca de 400 operacionais. O fogo nesta região do país, Ana Engenheiro, continua a avançar com grande intensidade.
2: Há três frentes ativas no incêndio de Aroca. Sérgio Azevedo é comandante dos Bombeiros Voluntários de Aroca. Como é que está a evoluir o combate às chamas?
3: Olá, boa tarde. O incêndio mantém as três frentes ativas ainda, como disse muito bem. São três frentes ainda com muita extensão, a arder com muita intensidade, em zonas de muito difícil acesso. No entanto, temos meios já em trabalho em quase todas as zonas das frentes, principalmente assegurando a segurança dos lugares, nomeadamente o lugar de Bolseguidim, o lugar de Rio de Frades, o lugar do Cando e o lugar do Pedrógão. Neste momento temos empenhados 351 operacionais, 118 meios e 3 meios aéreos em combate. Durante a tarde já tivemos cá no teatro de operações 11 meios aéreos em permanência.
2: Obrigada a esta atualização no incêndio de Aroca. Três frentes ativas. Há quatro aldeias na linha de fogo, nomeadamente Rio de Frades, Cando, Pedrógão, Bolseguidim, mas as chamas estão ainda distantes. Ainda assim, a população está atenta.
0: Um bombeiro sofreu ferimentos ligeiros nas últimas horas no combate a este incêndio em Aroca. Foi assistido no local. Em Santo Tirso, no distrito do Porto, o fogo segue também ainda descontrolado, com três frentes ativas. O comandante dos bombeiros, Vítor Pinto, diz que já ardeu uma área significativa, mas até agora não há registro de outros danos.
4: Não temos qualquer registar, conhecimento. Temos cerca de 900 hectares, dentro desses 900 hectares podemos ter alguma alfaia agrícola no interior ou algum barraco agrícola, mas nada de dano, conhecimento desse tipo de danos.
5: E feridos, Sr. Comandante, há alguma coisa a registar?
4: Felizmente não temos feridos, nem nos operacionais, nem na população. Portanto, nesta questão, felizmente não temos qualquer ferida a registrar que nos deixa satisfeitos com as condições que tivemos ontem e hoje.
0: Situação neste incêndio, o comandante dos bombeiros tircenses, ouvido ao início da tarde pela jornalista Cláudia Martins, também a norte, mais de 400 operacionais continuam a combater as chamas no incêndio que começou já no sábado em Torre de Moncorvo. O autarca José Menezes, presidente desta autarquia, escutado há momentos pela Antena 1, adianta que o incêndio está já consolidado e pode estar dominado até ao final do dia de hoje.
6: Nós estamos já numa fase de consolidação. Queremos acreditar que ainda o dia 2 passaremos para a fase de rescaldo e ter o incêndio controlado, ainda no dia 2. Ainda estão os operacionais, muitos deles de prevenção. Eles fizeram a consolidação durante ainda a parte da manhã. Conseguiram juntar a frente que vinha por baixo da Santa Bárbara. E agora, neste momento, já estão em vigilância, em rescaldos. E claro que estas temperaturas é que nunca favorecem, umidade muito reduzida, o calor que se faz sentir e a sorte é não estar muito vento. Mas acreditamos que durante o dia 2 que entremos em rescaldo e que possamos depois dá-lo como controlado, dominado, mais lá para o fim do dia.
0: O autarca de Torre de Moncorvo, entrevistado há instantes pela jornalista Paula Verão, este é um dos incêndios assinalado como ocorrência significativa na página da Autoridade Nacional de Emergência e Proteção Civil na internet. Vamos continuar de olhos postos no mapa dos incêndios ao longo do programa da tarde de hoje. Feitas as contas, é uma ilusão a ideia de excedente na segurança social. É isso que indica um estudo encomendado pelo governo. O coordenador deste trabalho avisou hoje, Teresa Borges, que o sistema está em déficit há vários anos.
7: Com alertas para a ilusão dos excedentes anunciados nos últimos anos, Jorge Bravo faz outras contas.
8: Um saldo, eu diria,
7: mais transparente sobre a posição dos sistemas contributivos, saldo corrente seria de cerca de 1.944 milhões de euros.
8: O grupo de trabalho criado para estudar a sustentabilidade da Segurança Social entende que o sistema está em déficit há mais de uma década e aponta problemas desde logo que as contas da Caixa Geral de Aposentações estejam a ser contabilizadas separadamente.
7: Qualquer leitura isolada dos saldos da CGA e do sistema previdencial é ilusória e incorreta, sendo que a análise correta seria uma análise conjunta, consolidada, dos regimes contributivos públicos.
8: E os peritos apontam um caminho, pedem uma nova estratégia para o fundo que serve de almofada de pensões e a correção do mecanismo de atualização das reformas.
7: Conforme está desenhado, as formas de cálculo das pensões não garantem equidade intra- e intergeracional. Ou não garantir significa que estão a transferir dívida para as gerações futuras.
8: A mobilização de imóveis para reforçar o património previdencial ou a criação de uma garantia integrada para a velhice são outras sugestões. E no que toca aos regimes complementares, o relatório defende planos de pensões profissionais, de adesão automática e voluntária e também contas de poupança-reforma para crianças e jovens.
7: Uma entrega mensal, pode ser 10 euros, pode ser 15 euros, pode ser 5 euros, aquilo que o Estado entender que deve apoiar e tem condições em termos de disponibilidade orçamental, deve ser sempre simbólica, obviamente, mas deve existir. Pode ficar à disponibilidade das famílias a possibilidade de, para as famílias que recebem abono de família, se quiserem receber o abono de família não em cash, mas transferir para a conta da criança, poderem transferir o abono de família para a conta da criança, total ou parcialmente.
8: Jorge Bravo insiste que este é um relatório independente, que não vincula o Governo, rejeita as críticas de eventual envisamento, sublinha que não se trata de uma proposta de ruptura ou privatização e que mantém a preservação integral de direitos adquiridos.
0: Este grupo de trabalho, liderado por Jorge Bravo, nasceu em janeiro do ano passado para estudar a sustentabilidade da segurança social. As linhas gerais do relatório desta equipa foram apresentadas hoje. A Ministra do Trabalho ainda não fez chegar o documento aos parceiros sociais. A Iniciativa Liberal quer ouvir o Ministro das Finanças no Parlamento, na sequência do regresso do Estado ao capital da REN, a Redes Energéticas Nacionais. O deputado Mário Amorim Lopes entende que este negócio gera muitas dúvidas que o ministro Miranda Sarmento deve explicar na Assembleia.
9: Nós queremos saber quais são os motivos para efetivamente entrar no capital da REN, porque os motivos avançados pelo Sr. Primeiro-Ministro Luís Montenegro na festa do Pontal não fazem qualquer sentido. Primeiro, não vai diminuir o custo da eletricidade, e mesmo que o fizesse seria absolutamente residual. Depois, não é uma questão estratégica, porque os ativos, a rede é pública, é concessionada a um privado, à REN sim, para a sua gestão, mas a rede é pública, é do Estado, e portanto não está em causa nenhuma questão estratégica. A participação que é agora comprada é a um investidor particular espanhol, não é sequer, por exemplo, ao Estado chinês, que isso sim poderia levantar questões estratégicas e geopolíticas, também não é o caso. E portanto queremos perceber daí o pedido de audição ao Sr. Ministro das Finanças.
0: São algumas das questões que a Iniciativa Liberal quer ver esclarecidas pelo Ministro das Finanças na Assembleia da República. O pedido para ouvir Miranda Sarmento já chegou ao Parlamento. Na sexta-feira, o Primeiro-Ministro anunciou que o Estado português estaria de regresso ao capital da REN. Hoje mesmo, o Primeiro-Ministro adiantou que todos os elementos relativos a este negócio vão estar disponíveis em breve para escrutínio, admitindo que esta operação pode contribuir para diminuir o custo da eletricidade. Há novas regras para quem tem complemento solidário para idosos quanto ao acesso a medicamentos gratuitos sujeitos à receita médica. Um decreto-lei publicado hoje define novas regras para promover o uso de genéricos e também para limitar o valor de comparticipação. Ouvida pela Antena 1, a presidente do Movimento de Reformados e Pensionistas, Isabel Gomes, considera que não está contra a medida, mas defende que o Governo deve alargar a gratuitidade de medicamentos a mais idosos com doenças crónicas.
10: Normalmente os genéricos têm um valor mais baixo, que de facto os genéricos, eu pessoalmente utilizo sempre os genéricos que são mais baratos, porque a minha reforma não dá para pagar os outros e portanto não vemos inconveniente na situação. Agora, aquilo que nós pensamos, o MURBI pensa, é que a saúde saúde devia de ser tendencialmente gratuita e, portanto, não ser apenas para estes ou para aqueles. Portanto, aquilo que nós pensamos é que para os maiores de 65 anos, reformados, pensionistas e idosos, os medicamentos, no caso das doenças crónicas, deviam ser todos a custo zero, qualquer que fosse a situação.
0: Esta posição do movimento de reformados e pensionistas no dia em que o Governo definiu novas regras para os medicamentos gratuitos sujeitos à receita médica para os beneficiários do complemento solidário para idosos.
11: Edição das 4 no programa da tarde com Nuno Rodrigues, também em simultâneo com a RTP Mundo e já sabe, sempre disponível em noticias.rtp.pt. Começa o programa da tarde, mas há também muito para saber junto do Paulo Galvão a esta hora. Olá, bem-vindo.
12: Olá, Carina, Jorge, boa tarde.
11: Leva-nos contigo, então.
12: Vamos começar no centro do país pela A25, com um acidente à entrada da ponta da Barra, na zona de Aveiro. O trânsito está sujeito a demora. Temos esta hora a ponte 25 de Abril a acumular, de Lisboa para Almada, a partir do aqueduto das Águas Livres, com o acesso da A5 já preenchido. Não há demora no acesso de Alcântara. Temos a cidade do Porto para já sem grandes dificuldades. A entrada dos Montes está cortada. A Estrada Nacional 324, na zona de Vilarinho da Castanheira, Lousa, devido ao incêndio que está a ser combatido em Torre Moncorvo, é uma zona a evitar.
11: E vamos atualizando também por aqui ao longo do programa da tarde. Daqui por 20 minutos voltamos ao Paulo Galvão. Enquanto isso, pode usar a linha verde nacional e gratuita, 821-0101. Só mais uma vez, 821-0101. Boa viagem.
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0: Eu diria que está para nascer alguém que consiga fazer música com este sentimento de insatisfação, tal como fez o incrível António Variações. Chama-se Estou Além, dispensa apresentações, claro. Se estiver além, se estiver aqui, se estiver acolá, desde que esteja com a Antena 1, está muito bem. Boas férias, boa tarde.
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0: 4 horas 21 minutos com a Antena 1. Daqui a pouco, Síntese do Desporto para acompanhar com Carlos Rui Abreu. Também mais uma edição do Escolhidas a Dedo, hoje com Gisela João. Com uma belíssima escolha, aviso desde já. E mais à frente, mais uma entrada direta na Liga dos Quarentões que nos traz a versão britânica dos Jackson 5. A Ray para ouvir agora.
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0: Twist com Carolina Deslandes nesta tarde de terça-feira, a caminho das 4:30. Vamos espreitar o trânsito.
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0: O que tens de novo para nos contar, Paulo?
2: Há algumas notas a vermelho, mas começamos agora na cidade do Porto, pela A28, com filas em ambos os sentidos, entre o Nó de Francos e o Nó da A4, o trânsito intenso na ligação do Estádio do Dragão A3 na VCI, demora-se na ponte do Infante de Gaia para o Porto, alguma resistência no Nó de Coimbrões para quem vai de Valadares em direção à ponte da Arrábida. Temos esta hora em Lisboa filas de norte para sul para a ponte 25 de Abril, estão na zona do Aqueduto das Águas Livres, já com acesso à A5 e também das Amoreiras no Pararranca. A segunda circular está preenchida entre o eixo norte-sul em Telheiras e a chegada ao aeroporto. Continuam os trabalhos de reparação do piso da Avenida Ribeira das Naus lá embaixo, nos acessos ao Terreiro do Paço. O trânsito está cortado em ambos os sentidos. Quem vem do Parque das Nações é desviado para a Rua da Madalena. Quem está do lado do Cais do Sodré é desviado para a Rua do Alecrim. O trânsito fica mais demorado. Temos esta hora por resolver na região do Alentejo um acidente em direção a Badajoz, junto à fronteira do Caia, um capotamento com o trânsito condicionado. Temos agora também demora na A4, há um acidente no sentido Porto Amarante, junto à saída para Penafiel, é um acidente grave e o trânsito está também sujeito a demora no centro do país, demora-se para a Praia da Barra, para quem está no final da A25, na zona de Aveiro.
0: E aproveitamos a boleia, temos síntese de desporto já de seguida.
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0: Carlos Rui Abreu, há um jovem jogador português a caminho de Itália.
4: Rodrigo Mora chega esta tarde a Roma para ser sujeito a testes médicos e assinar pelo clube da capital italiana. O jovem médio esteve esta manhã no Olival, mas já não treinou às ordens de Francesco Farioli e viaja esta hora para a Itália, onde já há muito tempo há adeptos à espera do jogador no aeroporto. A Roma vai pagar de imediato 25 milhões de euros por 50% do passe do criativo e ficará com uma cláusula de compra sobre os restantes 50%, a troco de mais 25 milhões. O Porto ficará também com a possibilidade de ativar uma cláusula de venda pelo mesmo valor, 25 milhões por 50% do passe. Em entrevista à Antena 1, Heleno Roseira, antigo candidato à presidência do Conselho Fiscal e Disciplinar, na lista de Nuno Lobo, mostra-se desolado com a partida de Rodrigo Mora.
5: É com muita tristeza que eu, como todos os adeptos esportistas, vemos a partida de um jogador pelo qual temos um grande carinho, uma grande admiração e um grande apreço. E o que esta administração vai ter que explicar no futuro é porque razão no ano passado recusou 60 milhões de euros por uma proposta pelo mesmo jogador e passado um ano aceita vendê-lo por 25 milhões de euros.
4: Amar Dedic foi oficializado no Newcastle de Inglaterra. Nas redes sociais deixou palavras de despedida ao Benfica. Cito: alguns capítulos terminam, mas marcam-nos. Representar o Benfica foi uma das maiores honras da minha vida. O Benfica deu mais do que alguma vez conseguirei expressar por palavras e vou levar isso para sempre. A cada benfiquista que veste esta camisola com orgulho, a toda a estrutura, aos treinadores que me exigiram o melhor todos os dias e ao presidente por acreditar em mim quando mais importava, obrigado do fundo do coração. Isto não é uma despedida, é gratidão. Os maiores sucessos, Benfica. Obrigado. Dedic esteve uma época na Luz e rumo ao Newcastle por 39 milhões e meio de euros. De saída pode estar também o belga Dodi Lukebakio, com o Besiktas à cabeça no lote de clubes interessados para levar o jogador do Estádio da Luz. Quem ainda não sabe se sai ou se fica é Anatoly Trubin, o guarda-redes ucraniano. É definitivamente segunda opção atrás de Samuel Soares. Fernando Valente, treinador português que trabalhou com o guarda-redes na Ucrânia, diz que isto é apenas uma fase e que em breve Trubin reaparecerá em grande.
6: É um guarda-redes, ponto de currículo, não é apreciável, com experiência, não é? Agora há fases sempre, não é? Como tudo na vida, em que as coisas não estão a correr bem e muitas vezes até uma maneira de proteger, e os treinadores muitas vezes fazem isto, de os proteger da exposição e de coisas que não estão a correr bem, é parar um pouco, acalmar, renovar energias, renovar objetivos, mas a resiliência dele, que o caracteriza, e eu estive com ele durante a pandemia e sabia o quanto ele trabalhava sozinho, é um ucraniano e de certeza que mais jogo, menos jogo, quando for preciso vai aparecer e vai aparecer em grande, porque é um grande profissional e é um grande campeão.
4: Alguns especialistas de mercado apontam também hoje o nome de Alessandro Circati à Luz, o central de 22 anos, internacional australiano, é jogador do Parma de Itália e as negociações estarão já em fase avançada. avançada, Sirkati foi titular pela Austrália no Mundial 2026. Dois meses depois de ter chegado a Madrid, José Mourinho foi hoje apresentado oficialmente. Dias antes da estreia, no próximo fim de semana, diante do Espanhol de Barcelona, o ex-treinador do Benfica esteve ao lado de Florentino Pérez, presidente que já lhe ofereceu nesta pré-época jogadores como Bernardo Silva, Yann Diomandé, Cucurella, Dumfries e Konaté. Mourinho diz estar no top da carreira por poder voltar a casa.
7: Real Madrid, para mim, do ponto de vista profissional, é o top de uma carreira de treinador e seguramente para qualquer jogador também. Isto é o lado profissional. Depois tem o lado, obviamente, emocional, afetivo, e é voltar a casa.
4: Mourinho regressa ao Real, onde já tinha estado de 2010 a 2013, e disse nesta apresentação que este momento é mais bonito.
7: Emocionalmente é mais bonito que a primeira vez que é venido, porque a primeira vez era o sentimento de chegar ao top da carreira de treinador, e agora é este lado mais, o lado emocional, afetivo. Mais bonito agora.
4: José Mourinho apresentado hoje no Real, dois meses depois de ter chegado a Madrid e deixado o Benfica. A fechar o ténis e com a terceira ronda do ATP 1000 de Cincinnati, hoje já há dois portugueses em ação no torneio norte-americano. A esta hora, Nuno Borges defronta o russo Andrei Rublev. A partida começou às 4h10 da tarde. Joga-se ainda o primeiro set. Borges está a vencer por 5-2. Já durante a noite, é a vez de Jaime Faria, a partir das 10, medir forças com o australiano Adam Walton.
0: Carlos Rui Abreu e o Essencial do Desporto na Antena 1, também na RTP Mundo e em permanência em desporto.rtp.pt. A nova síntese às 5h30.
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0: Vamos lá então a mais uma ronda por uma escolha de Gisela João nesta terça-feira. A escolhida a dedo seria uma canção para ouvir na manhã de um grande concerto. É este o desafio. Gisela, qual é a tua escolha?
9: Uma canção para ouvir na manhã de um grande concerto. Vou escolher A Fina Estampa, Maria Dolores Pradera. É uma canção elegante. Ela é muito elegante, a forma como ela canta, as palavras, como ela conta a história. E para além de ser bonito, deixa-nos numa boa disposição com elegância. Eu acho que num dia de grande concerto eu gosto de sentir elegância à minha volta. Não sei se isto faz sentido para vocês, mas espero que vos faça sentir elegantes para o resto do dia.
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0: Uma canção para ouvir na manhã de um grande concerto é a escolhida a dedo de Gisela João. Chama-se Fina Estampa, de Maria Dolores Pradera, cheia de elegância.
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1: É mesmo o melhor ligar, até porque a Liga dos Quarentões chega já daqui a pouco, uma entrada direta para a Liga e também uma viagem até ao verão de 86. E hoje Jorge Alexandre Lopes mostra-nos só um pedacinho daquilo que nos vai trazer.
2: Hoje, uma daquelas canções que conseguem capturar o espírito inteiro de uma época. Um retrato perfeito dos anos 80 na Grã-Bretanha. Brilho, coreografias milimétricas, harmonias pop e cinco irmãos que pareciam viver dentro de um videoclipe permanente.
1: No fundo, a versão britânica dos Jackson 5 para descobrir quando faltarem 5 minutos para as 5 da tarde é a Liga dos Quarentões na Antena 1.
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0: Nada disso. Sem fraqueza nenhuma, é bom ouvir a Elisa com Tiago Nogueira, dos 4 e meia.
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0: Paulo Galvão, voltamos a ti, então leva-nos contigo até às estradas.
2: Vamos a isso. Vamos começar por Trás-os-Montes. Mantém-se cortada a Nacional 324 na zona de Vilarinho da Castanheira, onde há outras estradas municipais cortadas, também na zona de Lousa, devido ao incêndio que está a ser combatido em Torre de Moncorvo. Esta é uma zona a evitar. Torre de Moncorvo, Carraseda de Anciães. Na A4, mantemos o acidente no sentido Porto Amarante, um acidente com gravidade, junto à saída para Penafiel. É um acidente que está a provocar trânsito demorado no sentido Porto Amarante. Na região do Alentejo, na A6, mantemos também o acidente junto à fronteira do Caia, em direção ao Badajoz. O trânsito está condicionado. Na A25, em Aveiro, há filas na Ponte da Barra, em direção às praias. E na cidade de Lisboa, filas também para a Ponte 25 de Abril, de norte para sul, a partir do Acueduto das Águas Livres. Os acessos estão a ficar todos preenchidos. Não há, a esta hora, demora no sentido inverso da Almada para Lisboa e também não há filas para a Ponte Vasco da Gama.
0: É este o cenário, já muito, muito perto das 5 da tarde. Pode e deve utilizar a linha verde 800-21-0101, 800-21-0101. Está disponível até às 8 da noite, nacional e gratuita. O Paulo Galvão regressa logo a seguir às notícias das 5. A Liga dos Quarentões, para ouvir já daqui a pouco com Jorge Alexandre Lopes.

0: Os incríveis Pulp com Common People a levar-nos também numa viagem no tempo até 1995. Caramba, que há boas recordações também aqui na Antena 1.
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0: E continuamos numa onda British, até porque está de volta à Liga dos Quarentões com uma versão britânica dos Jackson 5 com Jorge Alexandre Lopes a contar-nos tudo a partir de agora.
2: Agosto 1986.
3: Hoje, uma daquelas canções que conseguem capturar o espírito inteiro de uma época. Um retrato perfeito dos anos 80 na Grã-Bretanha. Brilho, coreografias milimétricas, harmonias pop e cinco irmãos que pareciam viver dentro de um videoclipe permanente. Tudo começou numa casa modesta em Romford, nos arredores de Londres. Cinco irmãos, filhos de um músico que tinha acompanhado em estúdio nomes históricos da soul americana. O pai tinha tocado em estúdio com Otis Redding, Wilson Pickett e Jimmy Cliff, entre outros. Conhecia os bastidores da indústria, os truques, os perigos e armadilhas, e por isso resistiu muito tempo à ideia de transformar os filhos numa banda. Mas eles insistiram, ensaiavam às escondidas, afinavam vozes na sala, treinavam passos até parecerem uma máquina perfeita. Eram considerados por todos os que os conheciam como a resposta britânica dos Jacksons. Em poucos anos, tornaram-se uma febre. Milhões de discos vendidos, prémios, digressões, atuações por todo o lado e, no meio dessa loucura, uma canção que quase não acontecia da forma certa. Romântica, com aquela esperança inocente de que só os grandes refrões conseguem transmitir. A gravação foi, no entanto, um suplício. A voz principal era muito jovem, usava aparelho nos dentes e sentia dificuldade em articular as palavras. Tentaram tudo, mudar microfones, gravar noutro espaço, sair da cabina, procurar conforto noutro ambiente. O estúdio, por esses dias, teve múltiplos bugs e até energia faltou. O produtor ria-se e repetia sempre a mesma frase: quando há problemas assim, é porque vai ser um êxito. E assim foi. A canção subiu até ao número 2 no Reino Unido e transformou-se num dos 20 singles mais vendidos de 1986 em Inglaterra. Atrás do brilho, das roupas exuberantes e das coreografias sincronizadas, havia nesta banda verdade, havia família e ambição, e havia aquela mistura rara entre disciplina e inocência que a pop às vezes consegue transformar em eternidade. Nisto passaram 40 anos. Faça chuva ou faça sol, é hora para os receber no Museu da Liga, para onde entram temas campeões da história. Eles eram os Five Star. E este é Rain or Shine.

0: É um som fiel ao ano de 86, foi há 40 anos e por isso torna-se oficialmente uma quarentona aqui na Liga dos Quarentões, esta Rain or Shine dos Five Star. Pode encontrar também esta edição e todas as outras da Liga dos Quarentões aqui.
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0: Pois que há, sim senhor. Vamos lá então olhar para o dia de amanhã, uma quarta-feira que chega com sol e nuvens à mistura. Também com descida acentuada da temperatura no norte e centro, especialmente, vai ficar mesmo mais fresco, hein? O calor não vai durar para sempre. Pode chuviscar até durante a tarde de amanhã na região sul e no interior norte e centro, em especial nas terras altas, nas zonas de serra. Quanto às temperaturas máximas, a ronda começa em Viana do Castelo e também no Porto, amanhã com 25 graus. Faro 26, Aveiro 27, Leiria 28, Guarda, Coimbra e Setúbal 29. Se estiver por Braga, por Viseu, por Porto Alegre ou Lisboa, 30 graus amanhã, Vila Real e Beja 32, Castelo Branco, Santarém e Évora 33, por fim, Bragança mais quente amanhã com 36 graus. Nós estamos a chegar às 5 da tarde e à hora certa há notícias para ouvir aqui na Rádio que Liga Portugal com Nuno Rodrigues.
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0: Cinco horas no continente e na Madeira, 4 nos Açores. Nuno, a esta hora, principais títulos.
2: Pode estar em causa o sacrifício de dinheiro dos contribuintes de forma irrefletida. A Iniciativa Liberal quer ouvir o Ministro das Finanças no Parlamento sobre o regresso do Estado ao capital da REN. É uma ilusão a ideia de excedente na segurança social. Um estudo encomendado pelo Governo avisa que o sistema está em déficit há vários anos. Adiante, escutamos as primeiras reações dos partidos a este trabalho hoje apresentado. É mais uma tarde de muito trabalho para os bombeiros. Há dezenas de incêndios ativos no país. Torre de Moncorvo, Santo Tirso e Aroca continuam a ser as regiões que mobilizam mais meios a esta hora.
0: 26 graus a esta hora também em Ponta Delgada e também no Funchal. Porto e Faro 27, Lisboa 28, Coimbra 31. Notícias às 5 com edição de Nuno Rodrigues.
2: A Iniciativa Liberal quer ouvir o Ministro das Finanças no Parlamento sobre o regresso do Estado ao capital da REN. Depois do anúncio do Primeiro-Ministro na semana passada, a Par Pública, a Sociedade Gestora de Participações Sociais do Estado, comprou uma participação de mais de 13% do capital das redes energéticas nacionais. Mário Amorim Lopes, da Iniciativa Liberal, considera que as justificações apresentadas pelo Primeiro-Ministro não fazem sentido e quer perceber o que levou o Governo a entrar neste negócio.
3: Nós queremos saber quais são os motivos para efetivamente entrar no capital da REN, porque os motivos avançados pelo Sr. Primeiro-Ministro Luís Montenegro na festa do Pontal não fazem qualquer sentido. Primeiro, não vai diminuir o custo da eletricidade, e mesmo que o fizesse seria absolutamente residual. Depois, não é uma questão estratégica, porque os ativos, a rede é pública, é concessionada a um privado, à REN sim, para a sua gestão.

0: mas a rede é pública, é do Estado, e, portanto, não está em causa nenhuma questão estratégica. A participação que é agora comprada é a um investidor particular espanhol, não é sequer, por exemplo, ao Estado chinês, que isso sim poderia levantar questões estratégicas e geopolíticas, também não é o caso. E, portanto, queremos perceber daí o pedido de audição ao Sr. Ministro das Finanças.
1: Questões que a Iniciativa Liberal quer ver esclarecidas por Joaquim Miranda Sarmento na Assembleia da República. Hoje mesmo o Primeiro-Ministro garantiu já que todos os elementos relativos à reentrada do Estado no capital de Rennes serão disponibilizados para escrutínio do país. Luís Montenegro admitiu também que esta operação pode contribuir para diminuir o custo da eletricidade.
2: Ninguém diz que é a intervenção na Rennes diretamente que provoca uma alteração de preço, mas é uma das condições para nós podermos proteger o interesse estratégico de termos uma rede mais resiliente, de protegermos as nossas infraestruturas críticas, de fazermos fluir o sistema de maneira a que ele possa ser otimizado e, sendo otimizado, possa refletir-se depois nas condições de acesso.
1: Luís Montenegro, Primeiro-Ministro, em declarações, hoje, depois de uma reunião na sede da Autoridade Nacional de Emergência e Proteção Civil, o Primeiro-Ministro garante que vão ser disponibilizados em breve todos os elementos relativos ao regresso do Estado ao capital da Rennes. Esta tarde, em declarações à Agência Lusa, Vítor Santos, o antigo presidente da Entidade Reguladora dos Serviços Energéticos, considera que a entrada do Estado no capital das redes energéticas nacionais, através de uma participação de 13%, poderá reforçar a influência sobre decisões estratégicas, mas não lhe dará o controlo da empresa, nem baixará diretamente as tarifas. Feitas as contas, é uma ilusão a ideia de excedente na segurança social. É isso que indica um estudo encomendado pelo Governo. O coordenador deste trabalho avisa Teresa Borges que o sistema está em déficit há vários anos.
3: Com alertas para a ilusão dos excedentes anunciados nos últimos anos, Jorge Bravo faz outras contas.
4: Um saldo, eu diria, mais transparente sobre a posição dos sistemas contributivos, saldo corrente, seria de cerca de 1.944 milhões de euros.
3: O grupo de trabalho criado para estudar a sustentabilidade da segurança social entende que o sistema está em déficit há mais de uma década e aponta problemas, desde logo que as contas da Caixa Geral de Aposentações estejam a ser contabilizadas separadamente.
4: Qualquer leitura isolada dos saldos da CGA e do sistema previdencial é ilusória e incorreta, sendo que a análise correta seria uma análise conjunta, consolidada, dos regimes contributivos públicos.
3: E os peritos apontam um caminho, pedem uma nova estratégia para o fundo que serve de almofada de pensões e a correção do mecanismo de atualização das reformas.
4: Conforme está desenhado, as formas de cálculo das pensões não garantem equidade intra- e intergeracional. Ao não garantir, significa que estão a transferir dívida para as gerações futuras.
3: A mobilização de imóveis para reforçar o património previdencial ou a criação de uma garantia integrada para a velhice são outras sugestões. E no que toca aos regimes complementares, o relatório defende planos de pensões profissionais, de adesão automática e voluntária e também contas de poupança-reforma para crianças e jovens.
4: Uma entrega mensal, pode ser 10 euros, pode ser 15 euros, pode ser 5 euros, aquilo que o Estado entender que deve apoiar e tem condições em termos de disponibilidade orçamental, deve ser sempre simbólica, obviamente, mas deve existir. Pode ficar à disponibilidade das famílias a possibilidade de, para as famílias que recebem abono de família, se quiserem receber o abono de família não em cash, mas transferir para a conta da criança, poderem transferir o abono de família para a conta da criança, total ou parcialmente.
3: Jorge Bravo insiste que este é um relatório independente, que não vincula o Governo, rejeita as críticas de eventual envisamento, sublinha que não se trata de uma proposta de ruptura ou privatização e que mantém a preservação integral de direitos adquiridos.
1: Na apresentação do relatório, o economista e coordenador do Grupo de Trabalho defendeu uma análise conjunta dos dois sistemas, Segurança Social e Caixa Geral de Aposentações. O Grupo de Trabalho propõe também a criação de planos de pensões profissionais com adesão automática, mas com opção de renúncia, defendendo que esta medida destina-se a complementar a pensão pública, não a substituí-la. Ora, na leitura do PS, o relatório hoje conhecido confirma os piores receios. Os socialistas acusam o Governo de querer abrir caminho a uma privatização de partes importantes do sistema de segurança social. O deputado Miguel Cabrita, ouvido pela Antena 1, contraria os argumentos do grupo de trabalho.
5: A insistência na ideia revisionista de afirmar que afinal haveria um saldo negativo da segurança social. Isso é Falso. A junção ilegítima da Caixa Geral de Aposentações com a Segurança Social, que são dois sistemas diferentes, só o da Segurança Social é que é de natureza previdencial e foi construído nessa base. Os sistemas têm natureza distinta. Não há nada de novo nestes números. As contas da CGA, da Caixa Geral de Aposentações dos funcionários públicos, estão todos os anos no Orçamento de Estado e são uma obrigação do Estado, mas aquilo que se está a querer criar é uma imagem de insustentabilidade e de déficit para permitir tomar opções privatizadoras.
1: Os socialistas criticam também a proposta dos peritos para a adesão automática de trabalhadores a fundos de pensões.
5: Esse tem sido sempre favorável a mecanismos complementares, mas tem de imperar a decisão individual, as escolhas das pessoas, e não uma imposição do Estado para dar aos fundos privados de pensões o mercado que eles afinal não conseguiram gerar por si próprios. Em caso algum pode haver privilégio a mecanismos privados de capitalização e de poupança, que são muito mais incertos face aos sistemas públicos. O que nós defendemos é que haja liberdade dos trabalhadores, das pessoas, tomarem decisões sobre as poupanças complementares, independentemente de haver ou não incentivos a essa poupança.
1: O antigo secretário de Estado socialista quer saber se o Governo subscreve as conclusões apresentadas hoje pelo Grupo de Trabalho. São conclusões já esperadas, diz a Iniciativa Liberal. O partido insiste na ideia de que há um problema sério no sistema de pensões e que a sustentabilidade futura da Segurança Social não está assegurada. A deputada Joana Cordeiro defende que a reforma no setor não pode ser adiada, até porque isso terá consequências nas gerações futuras.
6: Quanto mais tempo nós continuarmos a adiar essa reforma, mais tempo estamos a adiar o problema e a condenar as próximas gerações. Portanto, quem vai pagar o custo deste adiamento e de nós não fazermos hoje aquilo que, ou começar a fazer hoje aquilo que devíamos estar a fazer, são os jovens que vão continuar a descontar. Vão agora, por exemplo, os jovens que estão a começar a trabalhar, começam a descontar para a Segurança Social e a verdade é que quando se reformarem vão ter um valor muito abaixo daquilo que se paga hoje.
1: A Iniciativa Liberal ainda não conhece em concreto as medidas apresentadas no relatório hoje conhecido. No entanto, Joana Cordeiro acredita que as propostas do Grupo de Trabalho vão no caminho certo.
6: O caminho terá que ser ganhar cada pessoa individualmente, ter uma possibilidade ter um controle muito maior da sua pensão futura. E é isto que o relatório, ou que a apresentação que foi feita, é este o caminho que aponta, e nisso a Iniciativa Liberal acompanha.
1: Iniciativa Liberal e a leitura das conclusões do relatório do Grupo de Trabalho criado no ano passado para estudar a sustentabilidade da Segurança Social, um documento que o Governo já fez chegar aos parceiros sociais. Em comunicado, o PCP considera que este relatório deixa clara a estratégia do Governo retirar direitos, desresponsabilizar o Estado e abrir caminho à privatização da Segurança Social. Foi dominado o incêndio que tinha começado ao início da tarde em Eixo e Airol, na região de Aveiro. O fogo chegou a estar perto da autoestrada A1, mas não chegou a ser necessário cortar a autoestrada. O comandante da Proteção Civil Regional, António Ribeiro, tinha explicado há pouco na Antena 1 que o ataque inicial a este incêndio permitiu travar o avanço do fogo. Nesta altura, continuam ativos dezenas de incêndios em vários pontos do país. Estão no terreno mais de 2 mil bombeiros. Torre de Moncorvo, Santo Tirso e Aroca são as regiões que continuam a mobilizar mais meios de combate a esta hora. Também no distrito de Aveiro, mas já na região de Aroca, o incêndio que começou ontem à noite continua a mobilizar nesta altura cerca de 400 operacionais. O fogo nesta região do país, Ana Engenheiro, continua a avançar com grande intensidade.
7: Há três frentes ativas no incêndio de Aroca. Sérgio Azevedo é comandante dos Bombeiros Voluntários de Aroca. Como é que está a evoluir o combate às chamas?
8: Olá, boa tarde. O incêndio mantém as três frentes ativas ainda, como disse muito bem. São três frentes ainda com muita extensão, arder com muita intensidade, em zonas de muito difícil acesso. No entanto, temos meios já em trabalho em quase todas as zonas das frentes, principalmente assegurando a segurança dos lugares, nomeadamente o lugar de Bolseguedim, o lugar de Rio de Frades, o lugar do Cando e o lugar do Pedrógão. Neste momento temos empenhados 351 operacionais, 118 meios e 3 meios aéreos em combate. Durante a tarde já tivemos cá no teatro de operações 11 meios aéreos em permanência.
7: Obrigada a esta atualização no incêndio de Aroca. 3 frentes ativas. Há 4 aldeias na linha de fogo, nomeadamente Rio de Frades, Cando, Pedrógão, Bolsegadim, mas as chamas estão ainda distantes. Ainda assim, a população está atenta.
1: Era este o ponto de situação há cerca de uma hora, retratado pela jornalista Ana Engenheiro. Um bombeiro ficou ferido no combate a este incêndio em Aroca. Já em Santo Tirso, no distrito do Porto, o fogo continua também descontrolado. Tem várias frentes ativas. Uma delas está a causar especial preocupação, como acaba de contar à Antena 1 o comandante dos bombeiros tircenses, Vítor Pinto.
9: O incêndio continua ativo, com duas frentes, uma com alguma intensidade. Estamos a colocar meios em combate. As condições de combate à cabeça do incêndio são muito desfavoráveis, por causa do terreno e da vegetação. O vento também tem alguma intensidade. Tivemos uma aérea no terreno. Neste momento não temos nenhum porteiro para abastecimento.
10: E quantos operacionais estão no terreno?
9: 240. Ainda não temos previsão de qual é a área que irá afetar, nem quando conseguiremos doblar a frente ativa.
1: Dificuldades no terreno que não estão a ajudar nada no combate a este incêndio em Santo Tirso. É isso que relata Vítor Pinto, o comandante dos bombeiros tircenses, escutado há instantes pela jornalista Paula Vera.
11: Informação Antena 1 às 5 da tarde com Nuno Rodrigues, simultâneo com a RTP Antena 1 Madeira, também com a RTP Mundo e sempre online em noticias.rtp.pt. Seguimos viagem juntos aqui na Antena 1 e também com Paulo Galvão, que neste momento consegue ver tudo aquilo que se passa nas estradas portuguesas, portanto conta-nos tudo. Há alguns sinais vermelhos aqui, não é?
12: Ah, vamos começar pelo eixo norte-sul, em Lisboa. Há acidente com 3 viaturas junto à saída para Sete Rios, via direita ocupada, filas em Campo Lido para a ponte 25 de Abril, trânsito a acumular de Lisboa para Almada, a partir precisamente de Campo Lido, sem demora no acesso de Alcântara. Mantemos no Alentejo, na A6, um acidente em direção à fronteira com Espanha, junto à zona do Caia, com o trânsito condicionado, é um capotamento. Na região do Porto, mantemos também um acidente no sentido Porto-Amarante, junto à saída para Penafiel, é um acidente com gravidade e o trânsito está sujeito a demora. A cidade do Porto tem filas do Dragão para a A3 na VCI, tem também alguma demora nos acessos à Praça da Galiza. Há filas também para quem vai na Vicentura Interna, entre a zona de Bessa Leite e a saída para o Bessa, e para quem vem de Matosinhos para o Porto, vai parar a partir da Ponte Lessa até à zona do Norte da A4 e depois com filas também à Avenida AEP para chegar ao Norte Francos.
11: Se tem informações para dar ou se quer receber, também pode fazê-lo através da linha verde nacional e gratuita. Está disponível até às 8, é 821-0101. Boa viagem, boa tarde.
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0: iguais.
1: Joana Almeirante a pôr os pontos nos is com esta Soamos Todas Iguais. 21 minutos praticamente depois das 5 da tarde.
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Há um tenista que está prestes a fazer história no ténis nacional e por isso, já daqui a pouco, o Carlos Rui Abreu vai contar-nos tudo em mais uma síntese do desporto que não pode faltar aqui no programa da tarde da Rádio que Liga Portugal. Deixe-se ficar, aproveite bem esta tarde de terça-feira. Há muito boa música também para ouvir por aqui e ótimas recordações. O desafio é não cantar esta música do início ao fim. Eu sei que sabe, eu também. Vamos lá todos lançar o anzol e ouvir os incríveis Rádio Macau.

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1: Antes de ligarmos ao desporto, até porque há notícias frescas, Paulo Galvão, como está o trânsito a esta hora?
2: Estamos com filas no Porto na via de cintura interna, nos dois sentidos, no acesso à Ponte da Arrábida, filas também em ambos os sentidos da A28, mais para quem vem de Matosinhos para o Porto, a partir da Ponte Lessa, na subida do Dragão para a A3, também há trânsito acumulado na zona de Bom Jó, em direção à saída para Braga, atenção à A4 na ligação da Amarante ao Porto. Há acidente depois das portagens de Hermesindo. O trânsito está ali a complicar-se em ambos os sentidos. Mantemos também na A4 um acidente com gravidade junto à saída para Penafiel, no sentido Porto Amarante, com 3 km de trânsito parado. Filas esta hora para a ponte 25 de Abril em Lisboa, de norte para sul. Estão a começar na zona de Campolide. Os acessos estão preenchidos, com trânsito compacto também. O sentido inverso na zona de Sete Rios, com o Eixo Norte-Sul a parar com um acidente com 4 viaturas envolvidas e com a via direita ocupada em direção a Telheiras. Há filas também nos dois sentidos da segunda circular, entre o Eixo Norte-Sul em Telheiras e o Terminal 2 do aeroporto. A ponte Vasco da Gama não tem problemas. Estrada Nacional 9 no Linhó com um acidente. Para quem vem do Estoril para a zona do Ramalhão, para a rotunda do Ramalhão, o trânsito está parado. Há também ainda por resolver um acidente na A6 à chegada à fronteira com Espanha, à chegada à Badajoz, junto ao CAI, um capotamento, o trânsito está condicionado.
1: A caminho das 5h30, faça boa viagem.
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1: Carlos Rui Abreu, afinal, fez mesmo história. Nuno Borges, conta-nos tudo.
4: A derrotar nesta altura no torneio de Cincinnati, o torneio ATP 1000, jogo terminado, bateu Rublev por 2-7-0, 6-3 e 6-4, entrada muito afirmativa do tenista português. No primeiro set chegou a estar a vencer por 4-0 e depois, com muita confiança, acabou por vencer e fazer história. Nuno Borges a derrotar Andrei Rublev, que é o 18º do ranking ATP, favorito para esta partida, a escrever no final na câmara televisiva Portugal on Fire. Nunca um português tinha chegado aos oitavos de final do Masters 1000 de Cincinnati. Nuno Borges iguala assim o seu melhor registro de sempre em torneios ATP 1000. Com esta chegada aos oitavos de final, Nuno tinha chegado aos oitavos no Masters de Roma de 2024. Só dois jogadores portugueses na história atingiram os quartos de final de um ATP 1000. Tinham sido João Sousa e Frederico Gil. Logo mais, há ainda a hipótese de outro português chegar a esta fase da prova. Neste torneio de Cincinnati, falo de Jaime Faria, que vai medir forças com o australiano Adam Walton. A esta hora, também no torneio de Cincinnati, mas na variante de pares, a dupla com o português Francisco Cabral e o norte-americano James Tracy está a jogar. Nesta altura perdem por 1-7-0 e está muito difícil a vida para este tenista português. Francisco Cabral perde com a dupla Granollers de Espanha e também Zé Ballos da Argentina, mas fica esta nota: grande vitória para o ténis português, para Nuno Borges a bater o favorito Andrei Rublev. No futebol, já são conhecidos os árbitros para a terceira jornada da Liga Portuguesa. Fábio Veríssimo vai dirigir o Sporting Alverca. João Pinheiro estará no Porto Arouca. O Marítimo Académico de Viseu terá como árbitro Luís Felipe, Carlos Macedo no Estoril Rio Ave, Pedro Ramalho no Vitória Guimarães Nacional, Ianco Vasílica no Santa Clara Famalicão e Anzoni Rodrigues no Gil Vicente Casa Pia. Os jogos Moreirense Benfica e Estrela Moura Braga foram adiados para 9 e 10 de setembro. Dois meses depois de ter chegado a Madrid, José Mourinho foi hoje apresentado oficialmente. Dias antes da estreia, no próximo fim de semana, diante do Espanhol de Barcelona, o ex-treinador do Benfica esteve ao lado de Florentino Pérez, presidente que já lhe ofereceu nesta pré-época jogadores como Bernardo Silva, Yann Diomandé, Cucurella, Dumfries e Konaté. Mourinho disse estar no top da carreira por poder voltar a casa.
5: Real Madrid, para mim, do ponto de vista profissional, é o top de uma carreira de treinador e seguramente para qualquer jogador também. Isto é o lado profissional. Depois tem o lado, obviamente, emocional, afetivo, e é voltar a casa.
4: Mourinho regressa ao Real, onde já tinha estado de 2010 a 2013, e disse nesta apresentação que este momento é mais bonito.
5: Emocionalmente é mais bonito que a primeira vez que é venido, porque a primeira vez era o sentimento de chegar ao top da carreira de um treinador, e agora é este lado mais, o lado emocional, afetivo, mais bonito agora.
4: José Mourinho apresentado hoje no Real, dois meses depois de ter chegado a Madrid e deixado o Benfica. Rodrigo Mora é esperado a qualquer momento em Roma para ser sujeito a testes médicos e assinar pelo clube da capital italiana. Centenas de adeptos do clube da capital estão eufóricos à espera do jovem internacional sub-21. Mora esteve esta manhã no Olival, mas já não treinou às ordens de Francesco Farioli e aproveitou para se despedir dos agora ex-companheiros de equipa. Roma vai pagar de imediato 25 milhões de euros por 50% do passe. Ficará com uma cláusula de compra sobre os restantes 50%, a troco de mais 25 milhões de euros no final da temporada. Em entrevista à Antena 1, Heleno Rosera, antigo candidato à presidência do Conselho Fiscal e Disciplinar na lista de Nuno Lobo, lamenta que o modelo de Farioli não potencia as características de Rodrigo Mora.
6: Percebemos que estas características do jogador não estejam de acordo com o modelo tático que o Farioli implementou no Futebol Clube do Porto, mas é uma pena. O Futebol Clube do Porto é uma equipa que gosta de genialidade, gosta de criatividade, gosta de atacar as equipas adversárias e, portanto, basearmos o Futebol Clube do Porto agora numa equipa de jogadores com pouca capacidade técnica e muita capacidade física, realmente não estou contente com este modelo que o Futebol Clube do Porto tem vindo a implementar e, como se vê pelas fracas exibições já que estão a ser feitas no início desta época e que também existiram no final da época passada.
4: As críticas de Heleno Rosera. Ricardo Velho, guarda-redes que integrou o lote de eleitos de Roberto Martínez para o último Mundial, mesmo não estando inscrito na competição, terminou a espera e já tem novo clube. O guardião, que na época passada esteve emprestado pelo Farense ao Gençler Birliği da Turquia, foi hoje apresentado como jogador do Aris Salónica da Grécia. Os gregos pagam ao Farense 3 milhões e meio de euros. A fechar o voleibol, o Benfica anunciou hoje a renovação de contrato com André Aleixo Japa, o brasileiro de 35 anos. Prolonga o vínculo até 2027 e prepara-se para a oitava época no clube.
1: Carlos Rui Abreu é mais uma síntese do desporto na Antena 1 e também na RTP Mundo e sempre online em desporto.rtp.pt. Mais à frente há Mortinhos por Sair de Casa com Rui Alves de Sousa. Está sempre presente também por aqui no programa da tarde, até porque estamos em pleno verão, em pleno mês de agosto. Há sempre um pouquinho mais de tempo livre para aproveitar as sugestões do Rui, que nos traz hoje arborismo, vista panorâmica e à nossa maneira. Não sei do que é que ele está a falar, mas estou muito curiosa. É para ouvir já daqui a pouco. Boa tarde, divirta-se.

0: Rádio que liga Portugal com Evil Woman. Aproveite bem cada segundo, vale a pena.
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0: À terça-feira também há muito para fazer fora de casa. Chega já de seguida Rui Alves de Sousa com boas sugestões.
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0: Olá, olá, é terça-feira e começo a falar de arborismo. Vem bem a calhar o Cat Stevens, porque os mais pequenos podem se tornar os reis das árvores. É no Strada Outlet que está a acontecer uma iniciativa que desafia os mais pequenos a aventurarem-se no arborismo. É até 6 de setembro. É uma atividade gratuita, um circuito suspenso para testar o equilíbrio, a coordenação e a coragem num ambiente com muita diversão, todos os dias entre as 14 e as 19. Há vários obstáculos, pontes, plataformas, desafios para crianças entre os 5 e os 12 anos, com uma altura mínima de 1,10 m. Isto então no Strada Outlet por Odivelas até 6 de setembro. Arborismo a pensar nos mais pequeninos. E os Gypsy Kings já estão fartos de vir cá dar concertos e também vão dar um em Alcobaça na Feira de São Bernardo, que começa amanhã e vai até 23 de agosto. Música, gastronomia, cultura, tradição, desporto e animação para todas as idades no centro da cidade, transformado num espaço de encontro, convívio e celebração. O dia de São Bernardo, feriado municipal, é dia 20. Antes disso, há então concerto amanhã com os Gypsy Kings, num palco frente ao mosteiro. Concerto às 22 horas, à mesma hora e no mesmo local, nos restantes dias, dia 20, Prof Jam, dia 21, Nuno Ribeiro, Ana Moura, 22, e Daniela Mercury, 23. Na Feira de São Bernardo há muitas diversões, vários momentos para DJs e bandas do concelho e muito mais. A Festa da Maçã, neste espaço dedicado à celebração dos 25 anos da maçã de Alcobaça, Alcobaça Equestre e Mostra Gastronómica Regional. A Feira de São Bernardo é de entrada livre, amanhã e dia 21 está aberta das 19 às 4 da manhã, 20 e 22 de agosto das 13 às 4 da manhã e dia 23 das 13 à meia-noite. Sabem tudo em cm-alcobaca.pt. Podemos tirar fotografias em Kodachrome ou não com o Paul Simon, mas amanhã é Dia Mundial da Fotografia e recomenda-se, por exemplo, uma visita ao Amoreiras 360 Panoramic View, que tem uma das melhores vistas da cidade. Houve um concurso entre 9 de julho e 9 de agosto para premiar as fotografias que melhor retratem a cidade a partir deste miradouro emblemático. Amanhã vão-se saber quais são os vencedores, que vão levar prémios para casa, mas já agora passem por lá, até porque sem o concurso em vista vale sempre a pena tirar lá umas fotografias no 360 Amoreiras Panoramic View. Ainda a propósito do Dia Mundial da Fotografia, amanhã a Biblioteca Municipal de Monção tem uma oficina de fotografia. É o fotógrafo Daniel Camacho que propõe uma oficina prática para os jovens e há também a inauguração de uma exposição fotográfica do autor, uma experiência a aliar formação, criatividade e expressão artística, amanhã das 10 às 17 na Biblioteca Municipal de Monção, para crianças e jovens dos 10 aos 16 anos. Saibam mais em cm-moncau.pt. E acabo com os Sex Pistols, porque esta é uma das muitas versões do My Way, a canção célebre na versão de Sinatra, mas que teve uma vida anterior, no original em francês, de Claude François. Houve também uma versão de David Bowie que não fez sucesso e que depois, com o sucesso de My Way, David Bowie decidiu fazer uma resposta. Enfim, esta canção encerra em si muitas histórias e há um filme fascinante, My Way, História de uma Canção, que já esteve há uns meses nos cinemas, eu falei dele por aqui, e que amanhã passa em Santarém, no pátio do Teatro Sá da Bandeira, a partir das 22 horas. Tem narração de Jane Fonda e conta a criação da canção, as várias versões que lhe seguiram, como esta dos Sex Pistols, e muitas outras curiosidades. Vale muito a pena ver My Way, História de uma Canção, amanhã em Santarém. E por hoje é tudo, amanhã trago mais ideias. Até lá.
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0: E assim se faz uma bonita rima de Tainá com o seu Sabiá.
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0: Paulo Galvão, eu não sei se fazes rimas, mas sei que...
2: Sim.
0: Mas sei
2: só,
0: que...
2: Só preciso um bocadinho de tempo para pensar.
0: Um bocadinho, depois também eu, que eu queria fazer aqui uma e não consegui. Não sou boa nisto. Não, é? Não. Bom, sem rimas, então, vamos lá agora
2: vamos
0: olhar
2: lá
0: para o trânsito. Vamos lá.
2: Está a ser resolvido um acidente na Estrada Nacional 9, na zona do Linhó, em direção a Sintra, com trânsito lento. Há agora também uma ocorrência no IC19, antes da saída para a Amadora, de Lisboa para Sintra, também com trânsito ali um pouco mais acumulado. Mantemos um acidente com 4 carros envolvidos junto à saída para Sete Rios no Eixo Norte-Sul. Para quem vem da ponte 25 de Abril, o trânsito está lento e dificulta também o acesso para quem vai na zona do eixo da Avenida de Ceuta. Temos também para a ponte 25 de Abril filas na zona de Campolide em direção ao Tabuleiro. Os acessos Norte-Sul estão todos preenchidos. Há trabalhos na subida de Monsanto a complicar a saída de Lisboa pela A5 em direção a Cascais. A segunda circular está no Pararranca entre o Eixo Norte-Sul em Telheiras e a chegada ao aeroporto. Há trânsito acumulado na Estrada Nacional 10 do Casal do Marco para a Quinta do Conde. Na região do Porto complica-se a tarde de hoje com filas esta hora no sentido a Rábida Freixo, com uma avaria na zona da Boa Vista, via direita ocupada, e trânsito acumulado já na A1 em Gaia em direção ao Rio Douro. Há também trânsito acumulado do lado do Dragão em direção à saída para Braga, Avenida AEP no Pararranca em ambos os sentidos. Há 2 acidentes na A4, um no sentido Porto Amarante, junto à saída para Penafiel. É um acidente com gravidade e há alguns quilómetros de fila. Há um outro acidente em direção ao Porto, depois das portagens de Hermesinte, também na A4, complicado ali o trânsito nos dois sentidos. Mantemos esta tarde um acidente que aconteceu à chegada à fronteira com Espanha, na zona do Caia, um capotamento que está a ser resolvido a esta hora na A6, em direção à zona de Badajoz.
0: Entretanto, tenho aqui uma rima para ti que ninguém conhece.
2: Inventaste agora.
0: Inventei agora. Estás pronto?
2: Estou pronto.
0: Pelos caminhos de Portugal, eu vi tanta coisa linda, vi um mundo sem igual. Pronto, esta é só para ti.
2: Olha, parece que é uma, quadra que não fica
0: agora,
2: concluída, mas é o efeito de surpresa que vale
0: mas
2: aqui,
0: rimou.
2: Não é?
0: Mas rimou,
2: muito
0: é o que
2: bem
0: interessa no final de contas. Obrigada, Paulo Galvão, por nos levares pelos caminhos de Portugal tantas vezes.
2: Até já.
0: Para vermos o mundo sem igual. Até já.
2: Até já.
0: O Paulo regressa depois das notícias das 6 da tarde. A linha verde continua disponível. É 821 0101. Boa viagem.

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1: Amanhã é quarta-feira e chegamos ao meio da semana com sol e nuvens à mistura e também com descida acentuada da temperatura, especialmente no norte e centro do país. Pode até chuviscar um pouco durante a tarde na região sul e também no interior norte e centro, em especial nas zonas de serra. Quanto às temperaturas máximas, começamos por Viana do Castelo e também pelo Porto, onde estarão 25 graus amanhã, Faro 26, Aveiro 27, Leiria 28, Guarda, Coimbra e Setúbal 29, Braga, Viseu, Porto Alegre e Lisboa 30, Vila Real e Beja 32, Castelo Branco, Santarém e Évora 33, por fim, Bragança chega amanhã aos 36 graus de máxima. Praticamente 6 em ponto por aqui. Ouvimos as notícias com Nuno Rodrigues.

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1: Seis horas no continente e na Madeira, cinco nos Açores. É o regresso à atualidade com Nuno Rodrigues, principais títulos a esta hora.
2: São horas de sobressalto para os habitantes de algumas aldeias na região de Arouca. Há pelo menos quatro localidades na linha de fogo. Reportagem já a seguir nesta edição às seis. Atualizamos ainda informações sobre os incêndios da Torre de Moncorvo e Santo Tirso. O PS acusa o Governo de querer abrir caminho a uma privatização de partes importantes do sistema de segurança social. Os socialistas sublinham que o relatório do grupo de trabalho liderado por Jorge Bravo confirma os piores receios do partido. A Iniciativa Liberal quer ouvir o Ministro das Finanças no Parlamento sobre o regresso do Estado ao capital da REN. Os liberais acreditam que pode estar em causa o sacrifício de dinheiro dos contribuintes de forma irrefletida.
1: Funchal e Ponta Delgada a esta hora com 24 graus, Porto e Faro 25, Lisboa 27, Coimbra 29. Notícias às 6 na Antena 1, edição de Nuno Rodrigues.
2: Em Arouca há várias aldeias na linha de fogo esta tarde. O incêndio que começou ontem à noite continua a dar muito trabalho aos cerca de 400 operacionais que estão no terreno. A jornalista Ana Engenheiro registou há momentos a preocupação dos habitantes de uma das localidades que estão a viver uma tarde particularmente difícil.
3: Aqui em Bolseguedim, as chamas estão a lavrar numa encosta que fica muito próximo de casas. Ao meio, a separar, há apenas um rio. Vamos falar com uma moradora. Está preocupada?
4: Sim, bastante.
3: A noite passada já foi muito complicada e esta prevê-se que seja
4: igual.
3: Idêntica.
4: Igual. Será idêntica porque nós não conseguimos descansar com o avançar das chamas. Temos o gado, temos as casas à beira. Temos crianças, temos idosos.
3: Esta é uma zona de eucaliptos, que também não ajuda.
4: Sim. Depois há muita área que está por limpar e tudo, que também não está a ajudar a facilitar. E os fracos acessos que temos.
3: Pois é, que também são encostas com um declive muito acentuado.
4: Sim. Não têm acessos. Os bombeiros fazem o que podem, mas não estão com... Pronto, é uma encosta e não dá para os bombeiros lá chegar.
3: Muito obrigada. É uma aldeia que está a viver aqui momentos difíceis. Os moradores estão naturalmente preocupados. Estão aqui também já várias corporações de bombeiros para fazer a defesa desta aldeia. Há quatro na linha de fogo: Pedrógão, Bolseguedim, Rio de Frades e Cando. A situação mais complicada a esta hora é em Bolseguedim. As chamas estão a lavrar numa encosta de eucaliptos. Há um rio no meio e depois há casas do outro lado.
2: O retrato da jornalista Ana Engenheiro na aldeia de Bolseguedim, em Arouca, que vive esta tarde momentos de particular dificuldade por causa do incêndio que começou ontem e que segue a esta hora ainda com várias frentes ativas, como acaba de confirmar também a Antena 1, o comandante dos bombeiros de Arouca, Sérgio Azevedo.
5: Três frentes ativas até agora.
3: E há aldeias no caminho do fogo?
5: Sim, essencialmente quatro aldeias: Bolseguedim, Rio de Frades, Cando e Pedrógão.
3: E essas aldeias que me falou, as pessoas já foram retiradas?
5: Não retiramos as pessoas das aldeias, não houve essa necessidade. As pessoas estão em segurança nas casas, salvaguardadas pelos trabalhos que estão a ser feitos pelos meios terrestres. Sim, tem sido um combate difícil, dado as dificuldades de acesso. Também tivemos durante a tarde vento forte, o que dificultou aqui o combate e as operações planeadas. Estamos a tentar fazer o nosso melhor, mas não vai ser possível eliminar assim tão cedo. Sim, vão dar muito trabalho porque o declive é acentuado, a dificuldade de acessos, pronto, a progressão é extensa, o perímetro é extenso.
2: Comandante dos bombeiros de Arouca confirmando as dificuldades esta tarde nesta região, com algumas aldeias em confinamento. Pelo menos dois bombeiros sofreram ferimentos ligeiros nas últimas horas durante o combate ao fogo. Estão no terreno perto de 400 operacionais. Em Torre de Moncorvo são cerca de 500 os bombeiros destacados para o incêndio que começou já no último sábado. Contam ainda com o apoio de várias aeronaves. A meio da tarde, o autarca de Torre de Moncorvo deixava a ideia de que ainda hoje poderá ser possível dar este incêndio como dominado. A tarde tem sido de muito trabalho também em Santo Tirso, com mais de 200 operacionais e uma aeronave a tentar entravar o avanço do

0: O incêndio que começou ontem, o comandante dos bombeiros tircenses, Vítor Pinto, dava conta há cerca de uma hora na Antena 1 de algumas frentes ativas ainda neste incêndio.
1: O incêndio continua ativo com duas frentes, uma com alguma intensidade. Estamos a colocar meios em combate. As condições de combate à cabeça do incêndio são muito favoráveis, por causa do terreno e da vegetação. O vento também tem alguma intensidade. Tivemos uma aérea no terreno. Neste momento não temos nenhum ponto de saída para abastecimento.
2: E quantos operacionais estão no terreno?
1: 240. Ainda não temos previsão de qual é a área que irá afetar, nem quando conseguiremos debelar a frente ativa.
0: Comandante dos Bombeiros, Vítor Pinto, entrevistado esta tarde pela jornalista Paula Verã. Nesta altura não há notícia de localidades em perigo na região de Santo Tirso. O PS diz que o relatório do grupo de trabalho criado pelo Governo para estudar a sustentabilidade da segurança social confirma os piores receios do partido. A equipa liderada pelo economista Jorge Bravo diz que é uma ilusão a ideia de excedente na segurança social. Defende também a adoção de planos de pensões profissionais de adesão automática, com Jorge Bravo a dizer que esta medida seria importante para complementar a pensão pública e não para substituir. O socialista Miguel Cabrita, ouvido esta tarde pela Antena 1, contraria os argumentos do grupo de trabalho, que acusa de revisionismo.
3: A insistência na ideia revisionista de afirmar que afinal haveria um saldo negativo da segurança social. Isso é falso. A junção ilegítima da Caixa Geral de Aposentações com a Segurança Social, que são dois sistemas diferentes, só o da Segurança Social é que é de natureza previdencial e foi construído nessa base, os sistemas têm natureza distinta. Não há nada de novo nestes números. As contas da CGA, da Caixa Geral de Aposentações, dos funcionários públicos, estão todos os anos no Orçamento de Estado e são uma obrigação do Estado, mas aquilo que se está a querer criar é uma imagem de insustentabilidade e de déficit para permitir tomar opções privatizadoras.
0: Os socialistas criticam também a proposta para a adesão automática de trabalhadores a fundos de pensões.
3: Esse tem sido sempre favorável a mecanismos complementares, mas tem de imperar a decisão individual, as escolhas das pessoas, e não uma imposição do Estado para dar aos fundos privados de pensões o mercado que eles afinal não conseguiram gerar por si próprios. Em caso algum pode haver privilégio a mecanismos privados de capitalização e de poupança, que são muito mais incertos face aos sistemas públicos. O que nós defendemos é que haja liberdade dos trabalhadores, das pessoas, tomarem decisões sobre as poupanças complementares, independentemente de haver ou não incentivos a essa poupança.
0: O PS quer saber se o Governo subscreve as conclusões apresentadas hoje pelo Grupo de Trabalho. Numa resposta enviada já esta tarde à Antena 1, o Ministério do Trabalho diz que o Governo afasta qualquer reforma estrutural da segurança social nesta legislatura, acrescentando que a apresentação do estudo do Grupo de Trabalho não vai abrir um processo que para o Executivo está fechado. Ainda segundo o Ministério de Rosário Palma Ramalho, o relatório coordenado por Jorge Bravo é apenas um estudo técnico e independente com conclusões e recomendações da exclusiva responsabilidade do grupo de trabalho. Apesar destes esclarecimentos, o Bloco de Esquerda quer ouvir com urgência no Parlamento a Ministra do Trabalho. O deputado único Fabián Figueiredo diz que são necessários esclarecimentos. Questiona desde logo o calendário e a ausência de um relatório preliminar intercalar.
4: O relatório devia ter sido apresentado há 6 meses. É apresentado no meio de agosto. Era suposto ter havido um relatório preliminar intercalar. O Governo dispensou. Depois houve notícia que o relatório já tinha sido entregue a 10 de julho à Ministra. A Senhora Ministra devolveu o relatório para ajustes. Porquê? A Assembleia da República tem o direito e a obrigação, porque tem que fiscalizar a ação governativa, para saber o que é que estava nesse relatório, que o Governo entendeu que devia ser ajustado.
0: O Bloco de Esquerda quer ter acesso a toda a documentação do grupo de trabalho. Já a Iniciativa Liberal considera que as conclusões hoje anunciadas são as que, no fundo, já eram esperadas. Os liberais insistem na ideia de que há um problema sério no sistema de pensões e que a sustentabilidade futura da Segurança Social não está assegurada. Joana Cordeiro, deputada da Iniciativa Liberal, defende que a reforma neste setor não pode ser adiada, até porque isso terá consequências nas próximas gerações.
5: Quanto mais tempo nós continuarmos a adiar essa reforma, mais tempo estamos a adiar o problema e a condenar as próximas gerações. Portanto, quem vai pagar o custo deste adiamento e de nós não fazermos hoje aquilo que, ao começar a fazer hoje, aquilo que devíamos estar a fazer, são os jovens que vão continuar a descontar. Vão agora, por exemplo, os jovens que estão a começar a trabalhar, começam a descontar para a Segurança Social, e a verdade é que quando se reformarem vão ter um valor muito abaixo daquilo que se paga hoje.
0: A Iniciativa Liberal acredita também que as sugestões do grupo de trabalho liderado por Jorge Bravo, hoje apresentadas, vão no caminho certo. A Iniciativa Liberal pediu também uma audição no Parlamento com o Ministro das Finanças sobre o regresso do Estado ao capital da REN. Depois do anúncio do Primeiro-Ministro na semana passada, a Par Pública, a Sociedade Gestora de Participações Sociais do Estado Português, comprou uma participação de mais de 13% do capital da Redes Energéticas Nacionais. Mário Amorim Lopes considera que as justificações apresentadas pelo Primeiro-Ministro não fazem sentido e quer perceber o que levou o Governo, em concreto, a entrar neste negócio.
6: Nós queremos saber quais são os motivos para efetivamente entrar no capital da REN, porque os motivos avançados pelo Sr. Primeiro-Ministro Luís Montenegro na festa do Pontal não fazem qualquer sentido. Primeiro, não vai diminuir o custo da eletricidade, e mesmo que o fizesse seria absolutamente residual. Depois, não é uma questão estratégica, porque os ativos, a rede é pública, é concessionada a um privado, à REN sim, para a sua gestão, mas a rede é pública, é do Estado, e portanto não está em causa nenhuma questão estratégica. A participação que é agora comprada é a um investidor particular espanhol, não é sequer, por exemplo, ao Estado chinês, que isso sim poderia levantar questões estratégicas e geopolíticas, também não é o caso. E portanto queremos perceber daí o pedido de audição ao Sr. Ministro das Finanças.
0: Questões que a Iniciativa Liberal quer ver esclarecidas. Hoje mesmo o Primeiro-Ministro voltou a garantir que todos os elementos relativos à reentrada do Estado no capital da REN serão disponibilizados em breve para escrutínio do país. Luís Montenegro admitiu que esta operação pode contribuir, ainda que indiretamente, para diminuir o custo da eletricidade.
7: Ninguém diz que é a intervenção na REN diretamente que provoca uma alteração de preço, mas é uma das condições para nós podermos proteger o interesse estratégico de termos uma rede mais resiliente, de protegermos as nossas infraestruturas críticas, de fazermos fluir o sistema de maneira a que ele possa ser otimizado e, sendo otimizado, possa refletir-se depois nas condições de acesso.
0: Explicações do Primeiro-Ministro para o regresso do Estado ao capital da REN, declarações de Luís Montenegro, hoje depois de uma reunião na sede da Autoridade Nacional de Emergência e Proteção Civil em Oeiras.
8: 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Está na hora de espreitarmos as estradas com o Paulo Galvão.
9: Vamos começar pela região do Porto. Esta hora temos na A4 um acidente à chegada ao Porto, depois da saída para Hermesinde, com trânsito acumulado. A VCI tem uma avaria na zona da Boa Vista, com a via direita ocupada e com filas para quem entra no Porto pela Ponta Rábida. Também há resistência na subida do Dragão em direção à saída para Braga. A Avenida AEP está congestionada. A A4 tem ainda um acidente para resolver, no sentido Porto Amarante, junto à saída para Penafiel, um acidente com gravidade, com o trânsito demorado. Na região de Lisboa, a A8 de Lisboa para Torres Vedras, com um acidente também, depois da saída para o Sobral de Montagraço, com filas e com demora. eixo norte-sul, também com uma ocorrência, um acidente com 4 viaturas junto à saída para Sete Rios, via direita ocupada, com filas em Campo Lide, ponto 25 de Abril, para de norte para sul, a partir de Campo Lide, com os acessos no Pararranca. Mantemos em Trás-os-Montes o corte da Nacional 324, na zona de Vilarinho da Castanheira, Lousa, devido ao incêndio que está a ser combatido em Torre de Moncorvo. É uma zona a evitar. No incêndio da Aroca, como ouvimos no noticiário às 6, o incêndio está a aproximar-se de várias povoações, na zona de Rio de Frades, a sul da Aroca, com algumas estradas municipais cortadas. Deve-se evitar circular nesta zona.
8: E atualizamos novamente o trânsito então às 6h30 aqui na Antena 1. A linha verde continua disponível. 821-0101. Faça boa viagem.
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1: E ligamos a uma recordação de Bruce Springsteen já de seguida.
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0: daqueles clássicos que sabe sempre bem ouvir no rádio. E se for no carro, então tem outro sabor. Born in the USA, Bruce Springsteen, na Antena 1.
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0: Já em contagem decrescente para as 6:30, há Jornal de Desporto para ouvir, não tarda nada.

0: Aurora Pinto e Maninho, com muito sentimento em O Amor é Tudo.
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0: E Paulo Galvão, também. Sim. Aos comandos.
2: Cá está. Vamos.
0: Estás cá, sim, senhor. Sim. Vá, avança.
2: Agora podia fazer uma rima, mas não tive tempo.
0: Mas podes fazer. Não pensaste nisso,
2: não
0: vês?
2: Não pensei. Estive.
0: Vá, prepara lá isso. Portanto, vais.
2: Vamos,
0: daqui a pouco consegues. Vamos a isso.
2: Começamos na A4 com um acidente a ser resolvido junto à saída para Penafiel. Esta hora já não há demora no sentido Porto Amarante. Há à chegada ao Porto um outro acidente na A4, depois da saída para Ermesinde. Um acidente com gravidade, um capotamento. Trânsito acumulado nessa zona e também com curiosidade fica mais parado no sentido inverso para sair do Porto. A VCI mantém-se com uma avaria na zona de Boa Vista, via direita ocupada, filas para quem entra no Porto pela Ponte da Arrábida, também há alguma resistência na subida do Dragão para a A3 e também na Avenida AEP. Atenção à A8, sentido Lisboa-Torres Vedras, tem um acidente com gravidade, envolver dois pesados depois da saída para o Sobral de Montagraço, com filas e com demora ali na zona da Serra do Socorro, só se passa pela esquerda e já há alguns quilómetros de fila. O eixo Norte-Sul mantém um acidente com três viaturas junto à saída para Sete Rios. O trânsito está ali um pouco mais parado, com a via direita ocupada para quem vem de Campolide. Ponto 25 de Abril, no para-arranca do aqueduto das Águas Livres para o Tabuleiro. Já não há demora para sair de Lisboa para Almada pelo acesso de Alcântara.
0: Linha Verde 800-21-0101. Boa viagem. Amanhã é sol e nuvens à mistura e também descida acentuada da temperatura, especialmente no norte e centro do país. Pode até chuviscar durante a tarde na região sul e no interior norte e centro, em especial nas terras altas. Vamos lá então, 25 graus amanhã em Viana do Castelo e também no Porto, 26 em Faro, 27 em Aveiro, 28 em Leiria, 29 na Guarda, também em Coimbra e em Setúbal, 30 em Braga, Viseu, Porto Alegre e Lisboa, 32 em Vila Real e também em Beja, 33 em Castelo Branco, Santarém e Évora e 36 em Bragança.
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0: 6:30, está na hora do Jornal de Desporto. Carlos Rui Abreu, títulos desta edição.
4: Nuno Borges bate André Rublev e faz história no ATP 1000 de ténis de Cincinnati. Euforia na chegada de Rodrigo Mora à Itália. Santiago Jiménez está quase a fazer o caminho inverso. Neste jornal, a avaliação ao avançado mexicano do Milan. Benfica também de olho em Itália por um central australiano. Veríssimo em Alvalade. Pinheiro do Dragão. Já são conhecidos os árbitros da próxima jornada da Liga de Futebol. Mourinho finalmente apresentado em Madrid e a polémica instalada na comunidade imigrante por causa dos bilhetes para os jogos da seleção nacional.
0: Carlos Rui Abreu nesta edição do Jornal de Desporto.
4: História para Nuno Borges no ténis nacional. O tenista português ganhou esta tarde ao russo Andrei Rublev por 2-7-0 com parciais de 6-3 e 6-4. Um jogo afirmativo, de grande tranquilidade e assertividade para Nuno Borges, que desta forma iguala o seu melhor registo de sempre em torneios ATP 1000. A chegada aos oitavos de final já havia alcançado esta fase no Masters de Roma de 2024. É também a primeira vez que um tenista luso chega aos oitavos de final do torneio de Cincinnati nos Estados Unidos. Ainda no corte, Nuno Borges falou de um grande momento na carreira.
5: Joguei de forma incrível e senti-me ótimo. Estou muito feliz por ter vencido. Trabalhei muito para ter um momento como este. Estou mesmo muito feliz por passar à próxima ronda. É um grande momento para mim.
4: Nuno Borges, que depois da vitória escreveu a marcador na lente de uma das câmaras da transmissão televisiva Portugal on Fire, Portugal em grande, para o mundo ver. Borges terá pela frente o vencedor do duelo entre o norte-americano Brandon Nakashima, 22º do mundo, e o russo Daniil Medvedev, atual número 7 mundial. O jogo entre estes dois começa às 7:30 da tarde. Se conseguir ultrapassar um destes obstáculos, Nuno Borges tornar-se-á apenas o terceiro jogador português a atingir os quartos de final de um ATP 1000, depois de João Sousa e Frederico Gil. Esta noite ainda há nova hipótese de história em Cincinnati, é que Jaime Faria vai defrontar Adam Walton, também com o objetivo de igualar Borges e chegar aos oitavos. O jogo é a partir das 10 da noite. Na variante de pares, o português Francisco Cabral, que divide a sua metade do corte com o norte-americano James Tracy, foi esta tarde eliminado pela dupla Granollers e Zeballos por 2-0 com os parciais de 7-6 e
6: 6-2. No futebol, Rodrigo Mora já está em Roma e foi recebido em clima de euforia por dezenas de adeptos que aguardavam a chegada do craque português à cidade eterna. Mora esteve esta manhã no Olival, mas já não treinou às ordens de Francesco Farioli e aproveitou para se despedir dos agora ex-companheiros de equipa. Roma vai pagar de imediato 25 milhões de euros por 50% do passe, ficando os restantes 50% no final da temporada, com a opção da equipa romana de mais 25 milhões de euros. Com a saída de Rodrigo Mora e os 25 milhões que o Porto encaixa no imediato, está aberta a porta para entradas no plantel e o próximo jogador a chegar deverá ser Santiago Jiménez. O avançado mexicano está ligado ao Milan, onde em duas épocas não teve o sucesso que alcançou nas anteriores, ao serviço do Feyenoord nos Países Baixos. Ivo Pinto, jogador que terminou a formação no Futebol Clube do Porto, vai para a sexta época no Fortuna Sittard e, em declarações à Antena 1, diz estar convencido que Jiménez pode atingir em Portugal o nível que demonstrou no Feyenoord.
7: A realidade do Futebol Clube do Porto em Portugal será um pouco mais parecida com a realidade do Feyenoord na Holanda. O AC Milan também passou por momentos mais complicados em termos de coletivo, o que acaba sempre por afetar a individualidade, mas ele num Porto a jogar na Liga Portuguesa com a qualidade que tem à volta dele, acho que poderia voltar àquilo que foi o nível dele no Feyenoord.
6: Ivo Pinto defrontou Santiago Jiménez no futebol neerlandês e não esquece o trabalho que o mexicano deu à defensiva do Fortuna.
7: O Jiménez é um ponta-de-lança que nos deu muito trabalho, é um ponta-de-lança muito agressivo com bola e sem bola. É um ponta-de-lança que tem uma capacidade de pressão muito alta e é também um ponta-de-lança que, além de conseguir ligar o jogo também, tem muita profundidade e dentro da área é um ponta-de-lança que não precisa de muito espaço para finalizar. Tem muitas qualidades dentro da área. Também é muito forte naquilo que são os movimentos curtos, diagonais curtas, perto da área. Ele tem muito boa visão de jogo, o que torna muito difícil de o marcar, porque ele tem sempre muitas movimentações curtas na área e mesmo também quando há profundidade, ele consegue atacar muito bem a profundidade.
6: Nesta conversa com o jornalista João Alves Domingos, Ivo Pinto destaca algumas das principais características do avançado mexicano.
7: Ele é um ponta-de-lança que ataca muito bem a área, ou seja, é capaz de sair um pouco da zona de ponta-de-lança para ligar, para rodar, para jogar a bola na lateral. Mas depois tem uma chegada à área muito, muito forte. Está a não ser um jogador, diria, ultra rápido, que não é, mas é um jogador que, por ser tão inteligente nas movimentações que faz, acaba por parecer mais rápido que aquilo que é, porque ele parece sempre muito bem posicionado, consegue sempre ganhar a frente aos centrais e também não sendo muito alto, é um jogador que tem uma capacidade de jogo aéreo. Se ele consegue finalizar de forma acrobática, ele fez-nos um golo no meio de três jogadores de uma forma fantástica, é um jogador que de facto tem um leque de qualidades muito grande.
6: Por fim, Ivo Pinto, que desde os Países Baixos continua a acompanhar o futebol português, diz não ter dúvidas de que Santiago Jiménez encaixará bem no esquema de Farioli.
7: É muito inteligente naquilo que faz com bola e sem bola, para aquilo que é o jogo do Missa Farioli, aquilo que ele pretende nos jogadores, acaba por ser um jogador muito à imagem disso, com bola muito agressiva, ataca a área, procura muito o golo, tem qualidade a ligar o jogo, mas também sem bola, tem uma capacidade de pressão alta nos centrais e mesmo às vezes as recuperações que faz aparece nos ângulos mortos dos centrais, mesmo dos médios defensivos, rouba a bola, consegue ligar o jogo e atacar a profundidade. Não é aquele ponta de lança que se vai fixar na área, é um ponta de lança que consegue e tem um jogo muito forte na área, mas também tem outras coisas e acaba por ser muito interessante olhando ao Samu, por exemplo, um jogador totalmente diferente que até porventura poderá fazer uma boa dupla na frente. Acho que são jogadores que até podem jogar juntos.
6: Ivo Pinto, jogador do Fortuna Sittard dos Países Baixos, a avaliar Santiago Jiménez, avançado mexicano que está próximo de ser reforço do Futebol Clube do Porto. O Benfica está em negociações avançadas para a contratação de Alessandro Circati, central de 22 anos, que representa o Parma de Itália. A informação está a ser avançada por diversos especialistas de mercado. Os encarnados já terão acordado as condições salariais e a duração do contrato com a defesa. O internacional australiano tem contrato com o Parma até junho de 2029 e vem de uma época em que somou 33 jogos pelo clube italiano. Circati foi ainda titular pela Austrália no Mundial 2026. E o Sporting regressou hoje ao trabalho depois do triunfo de sexta-feira à noite diante do Vitória de Guimarães, ainda com vários dossiers para fechar no mercado de transferências. Rui Borges teve hoje uma boa notícia com o regresso ao relvado do lateral grego Vaianidis. Pedro Gonçalves e Daniel Bragança continuam a treinar em pleno em enquanto não se resolvem os processos de saída do clube, mas não contam para Rui Borges. O Sporting joga sábado em Alvalade às 8h30, frente ao Alverca, em jogo da terceira jornada da Liga Portuguesa. Jornada para a qual o Conselho de Arbitragem da Federação Portuguesa de Futebol já nomeou os árbitros. Fábio Veríssimo vai dirigir esse Sporting Alverca. João Pinheiro estará no Porto Aroca. O Marítimo Académico de Viseu terá como árbitro Luís Felipe, Carlos Macedo no Estoril Rio Ave, Pedro Ramalho no Vitória de Guimarães Nacional, Ianco Vasílica no Santa Clara Famalicão e Anzoni Rodrigues no Gil Vicente Casa Pia. Os jogos Moreirense-Benfica e Estrela Amadora-Braga foram adiados para 9 e 10 de setembro devido aos compromissos internacionais de Benfica e Braga. Dois meses depois de ter chegado a Madrid, José Mourinho foi hoje apresentado oficialmente. Dias antes da estreia, no próximo fim de semana, diante do Espanhol de Barcelona, o ex-treinador do Benfica esteve ao lado de Florentino Pérez, presidente que já lhe ofereceu nesta pré-época jogadores como Bernardo Silva, Ian Diomandé, Cucurella, Dumfries e Konaté. Mourinho diz estar no top da carreira por poder voltar a casa.
8: Real Madrid, para mim, do ponto de vista profissional, é o top de uma carreira de treinador e seguramente para qualquer jogador também. Isto é o lado profissional. Depois tem o lado, obviamente, emocional, afetivo, e é voltar a casa.
6: Mourinho regressa ao Real, onde já tinha estado de 2010 a 2013, e disse nesta apresentação que este momento é mais bonito.
8: Emocionalmente é mais bonito que a primeira vez que é venido, porque a primeira vez era o sentimento de chegar ao top da carreira de treinador, e agora é este lado, mais o lado emocional, afetivo, mais bonito agora.
6: José Mourinho apresentado hoje no Real, dois meses depois de ter chegado a Madrid e deixado o Benfica. Agora a Seleção Nacional de Futebol. Os portugueses no estrangeiro contestam a venda de bilhetes para os jogos oficiais contra a Dinamarca e a Noruega, a contar para a fase de grupos da Liga das Nações, e acusam a Federação Portuguesa de Futebol de estar a separar as famílias e criar mau ambiente. Em causa está o facto da Federação Portuguesa ter informado que as pessoas podiam pedir a 3 meses 2 bilhetes para cada jogo, e agora só estão a enviar apenas um código para a compra de um bilhete. A denúncia de Rui Moutinho, empresário português na Polónia, para acrescentar que as crianças até aos 12 anos também ficam impedidas de ir ver os jogos.
9: Menores de 12 anos não podem ter contas no Portugal Mais, não podem ter contas na Federação. Só que os pais podem ter o bilhete dos filhos na conta dele, e quando entram, automaticamente entram acompanhados pelos pais e passam os bilhetes e entram. Só que desta vez aconteceu uma situação em que a Federação, em vez de 2 bilhetes conforme tinha permitido as pessoas pedirem, só enviou um, o que obrigou a que os pais tivessem que abrir contas para os filhos. Mas entretanto os filhos não podem ir porque a Federação só enviou um código, não 2. Por isso os miúdos não podem ir. Mas de qualquer das formas também não podiam ir, porque não podem legalmente abrir uma conta. Outra situação, nem que arranjem depois um código de alguém que não vá, que faça a cedência do código, depois de abrirem conta, correm o risco de o filho estar na fila 1, o pai na fila 10, a mãe na fila 7, a irmã na fila 40, ou seja, desta forma estão a separar as famílias dentro dos estádios.
6: Atuação da Federação Portuguesa de Futebol que está a causar constrangimento junto dos portugueses no mundo, diz Rui Moutinho, para ilustrar com casos concretos.
9: Tem um português que mora na Dinamarca, e há muitos portugueses na mesma situação, em que não tem bilhetes para os filhos, porque só recebeu 2 códigos, um para ele e outro para a esposa. Códigos para compra de bilhetes, como é óbvio, não é? Mais um casal que mora em Copenhaga, em que precisa de um bilhete, porque ele recebeu um, mas a esposa não tem. Temos 2 casais de Hamburgo em que nenhum deles recebeu bilhetes, mas já tinham viagens marcadas, porque costumam ir aos jogos todos. Se marcasse as viagens para Oslo, por exemplo, quando eu marquei em abril, pagava 60€ por noite. E neste momento, no mesmo hotel, o mesmo quarto, custa 300. E as viagens de avião é precisamente a mesma coisa. A situação é essa. Olha, eu posso dizer que eu já marquei barco, que eu vou da Polónia através de barco para a Suécia. São 6 horas de barco, meto o carro no barco e depois chego à Suécia. Pego todo de carro e vou até Oslo. Depois venho para baixo, porque a seguir jogamos em Copenhaga, passados 4 dias. E já marquei os barcos todos, para cima e para baixo. E já marquei hotéis, como é óbvio. A Federação já podia ter disponibilizado os bilhetes há muito tempo.
10: tempo, porque a Noruega já vendeu os bilhetes em maio e a Dinamarca vendeu os bilhetes em junho aos adeptos deles. A Federação decidiu só na sexta-feira enviar os códigos.
4: Rui Moutinho, em declarações à Rádio Pública Internacional sobre a contestação dos imigrantes à venda de bilhetes da Federação Portuguesa de Futebol para a fase de grupos da Liga das Nações da UEFA. Duas notas finais neste Jornal de Desporto. O Ricardo Velho, guarda-redes que integrou o lote de eleitos de Roberto Martínez para o último Mundial, mesmo não estando inscrito na competição, terminou a espera e já tem novo clube. O guardião, que na época passada esteve emprestado pelo Farense ao Gençler Birlici da Turquia, foi hoje apresentado como jogador do Aris Salónica da Grécia. Os gregos pagam ao Farense 3 milhões e meio de euros. E no voleibol, o Benfica anunciou hoje a renovação de contrato com André Aleixo, Japa. O brasileiro de 35 anos prolonga o vínculo até 2027 e prepara-se para a oitava época na Luz.
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0: Está na hora de espreitarmos novamente o trânsito com Paulo Galvão.
2: Estamos esta hora com dificuldades na região do Porto, trânsito compacto na Via de Cintura Interna, porque há acidente em Paranhos, com demora no sentido a Rábida Freixo, também há resistência na subida do Estádio do Dragão para a A3, Avenida AEP ainda no Pararranca, na A4 à chegada ao Porto. Mantemos um acidente depois da saída para Ermesinde, com trânsito sujeito a demora, é um capotamento no eixo norte-sul em Lisboa. Mantemos também um acidente com algumas viaturas envolvidas, junto à saída para Sete Rios, via direita ocupada, trânsito condicionado para quem vem de Campolide. Na A8 de Lisboa para Torres Vedras, houve um acidente com gravidade entre dois caminhões depois da saída para o Sobral de Montagraço, com filas e com demora na zona da Serra do Socorro, só se passa pela esquerda e já há alguns quilómetros de fila. A ponte 25 de Abril vai também no Pararranca de Norte para Sul, em direção à Almada, com filas na zona do Aqueduto das Águas Livres e com os acessos também preenchidos. Na A5 há trabalhos para sair de Lisboa, na subida de Monsanto, com o trânsito ali um pouco mais parado. É o retrato neste início de noite, final de tarde de terça-feira.
0: E, entretanto, já tiveste tempo para pensar numa rima bonita?
2: Só na primeira frase.
0: Então, qual é?
2: Estiveste bem, Tucarina. Estiveste bem, Tucarina, com aquilo que disseste.
0: Então?
2: Não tenhas medo, não te ponhas fina. Faltam 15 minutos para as 7. Com aquilo que disseste.
0: Incrível! Paulo Galvão, mestre no trânsito, mestre na rima, Carina e Fina, nunca não, pensei numa coisa dessas.
2: Conseguimos pôr a rimar, não fica muito, enfim, muito famoso, mas disseste com 7. Porque só tinha a primeira frase.
0: Claro que sim! Ai, diz ele. Olha, muito obrigada por este momentinho. Entretanto, a Noémia Gonçalves está aqui e está, obviamente,
14: a
0: chorar a rir. Pronto, enfim.
2: É um dom.
0: É um dom que temos. Entretanto, Paulo Galvão, deixa-te de rimas e vai atender a linha verde, por favor.
2: Até já.
0: Até já.
14: Não, eu... a partir de hoje é Pablo Galvão.
0: 821-0101. Divirta-se, está com a Rádio que liga Portugal.

Tal como esta dos Delfins, é também um clássico por aqui no programa da tarde, o Postal do Dia. Chega daqui a pouco, logo a seguir a esta da Nena com Luís Osório.

0: 4 minutos até às 7. Está na hora do Postal do Dia de Luís Osório, que hoje é sobre o próprio.
1: Os anos trouxeram-me uma solidão mais funda. Estou com pessoas e gosto de gostar, da ideia de gostar. Preocupo, mas não tenho absoluta certeza se a minha preocupação é literária ou se é real. Quando me abraçam, gosto, mas quero sair do abraço e voltar a um lugar de conforto, aos meus livros, às minhas coisas, a uma ideia de família, à proximidade do Natal, onde torno a pensar na árvore perfeita, nos presentes, até no bacalhau penso se é lagareiro com azeite guloso, se é a antiga com cozido e batatas. Mas sabes, vou sempre a jogo, com os livros e projetos que tenho na cabeça, mais os livros e os projetos que as pessoas que me pagam acreditam que terão sucesso. Deixo-me ir. Talvez precise dos aplausos, de ser gostado, apaparicado, venerado, todas as tretas que critico nos outros. Às vezes, sou extremamente irritante. Noutras, acerto. Sou muito completo. Compreendo, penso e escrevo sobre áreas diferentes. Da política ao futebol, da economia ao cinema, do jornalismo à literatura, da banca às lideranças, da filosofia à educação, das religiões ao teatro, do amor à morte, da sanidade à loucura. Estou em muitos lados. Não estou em lado nenhum. Vou recusando ir a sítios por falta de energia. Penso em desistir de aparecer, ficar assim, só contigo, que me lês todos os dias ou de vez em quando. Ainda assim aceito ir. Às vezes vou e desisto, desmarco, invento desculpas. Noutras apareço e depois gosto de estar. Adoro os sorrisos que me tocam. Sorrio de volta. Não te assustes. Esta conversa só existe pela relação que temos. Diária. A comunicação é sempre a dois, uma espécie de dança, de tango ou de conversa íntima. Entre mim que escrevo e entre ti que me lês ou que me ouves. Acredita que por vezes te escuto, mesmo não te ouvindo. Estou melancólico, eu sei, não te preocupes. Faz parte. A melancolia é coisa de privilegiados. Eu sou um privilegiado. Se não o fosse e se estivesse em baixo, eram outras palavras. Uma depressão, um esgotamento, um cansaço permanente. Estou bem. Apenas melancólico e pensativo.

0: Nuvens a acompanhar, descida acentuada da temperatura, especialmente no norte e centro do país, e pode até chuviscar um pouco durante a tarde de amanhã na região sul e também no interior norte e centro. Viana do Castelo e Porto amanhã 25 graus, Faro 26, Aveiro 27, Leiria 28. Guarda, Coimbra e Setúbal 29, Braga, Viseu, Porto Alegre e Lisboa 30, Vila Real e Beja 32, Castelo Branco, Santarém e Évora 33 e nos termómetros de Bragança chegamos amanhã aos 36 graus. Estamos a chegar também às 7 da tarde. Vêm as notícias.
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0: Sete horas no continente e na Madeira, 6 nos Açores. Nuno, é esta hora, no topo da atualidade.
2: Mais de 1000 bombeiros estão a combater os 3 maiores incêndios ativos no país. Em Arouca, a situação está muito complicada, com várias localidades na linha de fogo nesta altura. Mais à frente vamos atualizar também as informações relacionadas com os incêndios de Torre de Moncorvo e Santo Tirso. O PS fala de revisionismo. O Bloco de Esquerda quer ouvir a Ministra do Trabalho no Parlamento. Em causa, as propostas dos especialistas que estudaram a sustentabilidade da segurança social a pedido do Governo. Regressa à Espanha, Rodri, eleito o melhor futebolista do último Mundial, foi contratado pelo Barcelona aos ingleses do Manchester City.
0: Funchal e Ponta Delgada a esta hora com 24 graus, Lisboa, Porto e Faro 25 e Coimbra a esta hora com 27. Edição das 7 na Antena 1 com Nuno Rodrigues.
2: Está cada vez mais difícil o combate ao incêndio de Arouca. São agora 5 as aldeias na linha de fogo. A autarca Margarida Belém dá conta de um cenário preocupante, com a situação a agravar-se na última hora.
3: Piorou agora nos últimos minutos. A situação tornou-se mais preocupante, porque houve aqui progressão em direção aqui a uma aldeia, uma nova aldeia, que é Covelo de Paivó, e, portanto, incluímos aqui mais uma aldeia para além de Rio de Frades, de Cando, também a aldeia de Cabreiros, Pedrogo e Bolseguidim, que foi o início, e tínhamos 3 frentes ativas, passamos a ter 4 frentes ativas, e, portanto, isto porque temos tido ventos muito incertos, e incertos e intensos. Confesso que estou a contar que, com as previsões de acalmia para esta noite, que as coisas melhorem.
2: A situação complicou-se na última hora. O incêndio que começou ontem à noite continua a dar muito trabalho aos cerca de 400 operacionais que estão no terreno. Há cerca de uma hora, a jornalista Ana Engenheiro registava já a preocupação dos habitantes de uma das localidades ameaçadas pelo fogo.
4: Aqui em Bolseguidim, as chamas estão a lavrar numa encosta que fica muito próximo de casas. Ao meio, a separar, há apenas um rio. Vamos falar com uma moradora. Está preocupada?
5: Sim, bastante.
6: Vou contra o fogo.
4: A noite passada já foi muito complicada, foi, e esta, claro, prevê-se que seja igual. Idêntica.
5: Igual, será idêntica, porque nós não conseguimos descansar com o avançar das chamas. Temos o gado, temos as casas à beira. Temos crianças, temos idosos.
4: Esta é uma zona de eucaliptos, que também não ajuda.
5: Sim. Depois há muita área que está por limpar e tudo, que também não está a ajudar a facilitar. E os fracos acessos que temos.
4: Pois é, que também são encostas com um declive muito acentuado.
5: Sim. Não tem acessos. Os bombeiros fazem o que podem, mas não estão com... Pronto, é uma encosta e não dá para os bombeiros lá chegar.
4: Muito obrigada. É uma aldeia que está a viver aqui momentos difíceis. Os moradores estão naturalmente preocupados. Estão aqui também já várias corporações de bombeiros para fazer a defesa desta aldeia. Há 4 na linha de fogo: Pedrógão, Bolseguidim, Rio de Frades e Cando. A situação mais complicada a esta hora é em Bolseguidim. As chamas estão a lavrar numa encosta de eucaliptos. Há um rio no meio e depois há casas do outro lado.
2: A situação complicou-se, entretanto, na última hora, já com pelo menos 5

0: Aldeias na linha de fogo por causa deste incêndio em Aroca. Pelo menos dois bombeiros sofreram já ferimentos ligeiros também nas últimas horas no combate a este incêndio. Em Torre de Moncorvo são cerca de 500 os bombeiros que continuam mobilizados para o incêndio que começou no sábado. Contam com o apoio de algumas aeronaves. A meio da tarde, o autarca de Torre de Moncorvo deixava a ideia de que ainda hoje poderá ser possível dar este incêndio como dominado. No distrito do Porto está também ativo ainda a esta hora o incêndio que começou ontem em Rebordões, no concelho de Santo Tirso. Estão no terreno mais de 200 operacionais, contam com a ajuda de uma aeronave. Este ano a Polícia Judiciária já deteve 45 pessoas por suspeita de incêndio. O diretor do Centro da Polícia Judiciária, Avelino Lima, atualizou os números esta tarde, dando conta de uma diminuição nos inquéritos relacionados com incêndios.
1: Temos um número menor de inquéritos abertos, comparativamente, vamos falar de períodos homólogos, onde no ano passado tínhamos 1.009 inquéritos abertos, este ano temos 963 e temos neste momento realizadas 45 detenções cujas medidas de coação aplicadas pelas autoridades judiciárias foram de 23 prisões preventivas e 2 prisões domiciliárias. O ano passado, neste mesmo período, tínhamos mais inquéritos, sim senhora, mas também tínhamos mais detenções e, consequentemente, um número de prisões preventivas similar em termos percentuais. Isto também acompanha aquilo que são os números nacionais de incendiarismo, em que há uma redução do ano passado para este ano e todo o trabalho depois é consequente.
0: Na maior parte dos casos é o uso do fogo que está na origem dos incêndios. É isso que explica Avelino Lima, o diretor do Centro da Polícia Judiciária. Estamos a falar, por exemplo, da realização de queimadas.
1: Os números do sistema são claros. Há, efetivamente, muita situação de incêndios que nós também, na sequência das comunicações da GNR, vamos apreciar e estudar. Há muitos incêndios que resultam de acidentes de trabalho. Há muitos incêndios que resultam de utilização negligente do fogo, é inerente à atividade humana, principalmente nas regiões onde o incêndio rural é mais evidente, que no interior montanhoso. Há muita intervenção humana não dolosa, é importante também se mistificar isto. E o incendiarismo, ou seja, a ação humana dolosa, que é isso que para mim é releva, é óbvio que tem que ser combatido, não pode ser tolerado e impõe-se realmente uma atividade repressiva significativa.
0: É esse o objetivo da Polícia Judiciária, que só este ano já deteve 45 pessoas por causa dos incêndios. O PS considera que as linhas gerais do relatório do grupo de trabalho criado pelo Governo para estudar a sustentabilidade da segurança social confirmam os piores receios do partido. A equipa liderada pelo economista Jorge Bravo diz que é uma ilusão a ideia de excedente na segurança social. Avisa mesmo que o sistema está em déficit há vários anos. O deputado socialista Miguel Cabrita classifica como falsos os argumentos do grupo de trabalho hoje conhecidos.
2: A insistência na ideia revisionista de afirmar que afinal haveria um saldo negativo da segurança social. Isso é falso. A junção ilegítima da Caixa Geral de Aposentações com a Segurança Social, que são dois sistemas diferentes, só o da Segurança Social é que é de natureza previdencial e foi construído nessa base, o sistema é de natureza distinta. Não há nada de novo nestes números. As contas da CGA, da Caixa Geral de Aposentações, dos funcionários públicos, estão todos os anos no Orçamento de Estado e são uma obrigação do Estado, mas aquilo que se está a querer criar é uma imagem de insustentabilidade e de déficit para permitir tomar opções privatizadoras.
0: O PS quer saber se o Governo subscreve ou não as conclusões apresentadas hoje pelo Grupo de Trabalho. Já o Bloco de Esquerda quer ouvir com urgência no Parlamento a Ministra do Trabalho e também o coordenador desta equipa de especialistas liderada por Jorge Bravo. O deputado único do Bloco, Fabián Figueiredo, diz que são necessários esclarecimentos e questiona desde logo o momento escolhido para apresentar as linhas gerais do relatório.
3: O relatório devia ter sido apresentado há 6 meses. É apresentado no meio de agosto. Era suposto ter havido um relatório preliminar, intercalar. O Governo dispensou. Depois houve notícia que o relatório já tinha sido entregue a 10 de julho à Ministra. A senhora ministra devolveu o relatório para ajustes. Porquê? A Assembleia da República tem o direito e a obrigação, porque tem que fiscalizar a ação governativa, para saber o que é que estava nesse relatório, que o Governo entendeu que devia ser ajustado.
0: O Bloco de Esquerda quer ter acesso a toda a documentação do grupo de trabalho que estudou a sustentabilidade da segurança social. Já o PCP acusa esta equipa de especialistas de manipular dados e considera que as ideias agora apresentadas mostram que o Governo está a preparar um golpe inconstitucional contra o sistema público de segurança social. A dirigente comunista Adelaide Alves, ouvida esta tarde pela Antena 1, defende que a segurança social é sustentável e deixa críticas ao Governo.
4: O que ali se indicia é, de facto, um ataque sem precedentes às pensões, aos direitos dos trabalhadores, dos reformados, ao sistema público, abrindo as portas a um regime complementar que, na verdade, cria cada vez mais dificuldades na igualdade do direito à reforma e no acesso à reforma.
0: O PCP acredita que o Governo está a abrir caminho à privatização da segurança social. Quanto à iniciativa liberal, diz que as conclusões hoje apresentadas já não surpreendem, eram as esperadas. O partido insiste na ideia de que há um problema sério no sistema de pensões, um problema que deve ser resolvido de imediato. É essa a ideia defendida pela deputada Joana Cordeiro.
5: Quanto mais tempo nós continuarmos a adiar essa reforma, mais tempo estamos a adiar o problema e a condenar as próximas gerações. Portanto, quem vai pagar o custo deste adiamento e de nós não fazermos hoje aquilo que, ou começar a fazer hoje aquilo que devíamos estar a fazer, são os jovens que vão continuar a descontar. Vão agora, por exemplo, os jovens que estão a começar a trabalhar, começam a descontar para a Segurança Social e a verdade é que quando se reformarem vão ter um valor muito abaixo daquilo que se paga hoje.
0: A iniciativa liberal considera também que as propostas deixadas hoje pelo grupo de trabalho liderado por Jorge Bravo vão no caminho certo. Ainda assim, o partido admite que não conhece com detalhe as medidas que foram hoje apresentadas por este grupo de especialistas. Já o Governo afasta qualquer reforma estrutural da segurança social nesta legislatura. Numa resposta enviada à Antena 1, o Ministério do Trabalho diz que a apresentação do estudo não vai abrir um processo que para o Executivo está fechado. O Ministério de Rosário Palma Ramalho acrescenta que o relatório coordenado por Jorge Bravo é apenas um estudo técnico e independente com conclusões e recomendações da exclusiva responsabilidade do grupo de trabalho. O Ministério acrescenta que já enviou este relatório para o Parlamento e também para os parceiros sociais. O médio Rodri, campeão mundial e europeu de seleções por a Espanha, eleito o melhor futebolista do último Mundial, foi contratado pelo Barcelona, aos ingleses do Manchester City, assinou o contrato por 4 temporadas até 2030. Os dois clubes não divulgam os valores em causa, mas a imprensa desportiva internacional fala de um negócio de 60 milhões de euros fixos, mais 16 milhões e meio por objetivos. Rodri, de 30 anos, está agora de regresso à Espanha, onde começou a carreira de futebolista.
6: E o Nuno Rodrigues regressa também amanhã, certo?
0: Sim, até amanhã.
6: É? Até amanhã? Então vamos a isso. Edição das 7 com Nuno Rodrigues na Antena 1, também na RTP Antena 1 Madeira e RTP Mundo. 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Minutos depois das 7, Paulo Galvão, conta-nos como está o trânsito a esta hora.
7: Vamos a isso. Começamos pelo Algarve. Atenção à A2 no sentido Algarve-Lisboa com um veículo em contramão. Nos últimos minutos é um aviso para quem vem no sentido Algarve-Lisboa na zona de São Bartolomeu de Messines. Na região de Lisboa temos o trânsito parado na A8. Houve um acidente com gravidade de Lisboa para Torres Vedras depois da saída para o Sobral de Montagraço com 4 km de filas e com trânsito muito demorado. Só se passa pela esquerda neste acidente. A ponte 25 de Abril está a escoar de Lisboa para Almada com marcha lenta pouco depois do Aqueduto das Águas Livres, também no acesso da A5. No Porto, a VCI mantém um acidente em Paranhos com demora no sentido a Rábida Freixo. O trânsito está a fazer-se nas vias mais à esquerda. Temos também alguma resistência do Dragão para a A3. Na A4 demora-se à chegada ao Porto. Houve um acidente depois da saída para Irmesinde, com trânsito acumulado. A A28 agora também tem sinal vermelho do Porto para Viana do Castelo. Um acidente junto à saída de Mindelo, com trânsito parado. Em Trás-os-Montes mantemos o corte da Nacional 324 na zona de Vilarinho da Castanheira, Lousa, devido ao incêndio que está a ser combatido entre Torre de Moncorvo e Carraseda de Anciães. É uma zona a evitar, no incêndio de Aroca. O fogo aproxima-se de várias povoações, na zona de Rio de Frades e Bosque de Inho, a sul da Aroca, com algumas estradas municipais cortadas. Também devem os condutores evitar circular nesta zona.
6: Linha Verde 800-210101 está ainda disponível até às 8 da noite. 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
6: Ela começou no rádio aos 15 anos, estreou-se também em televisão em 1952 e construiu uma carreira marcada por mais de 60 novelas, muitas peças de teatro e tantos outros filmes. Morreu na madrugada desta terça-feira, aos 98 anos, dias antes de completar uns magníficos 99. Foram mais de 7 décadas de personagens inesquecíveis e marcantes, cada uma à sua maneira. Foi, por exemplo, Dona Carmen, de Chocolate com Pimenta.
9: Contei a sua história. Ela falou que você pode estudar de graça.
10: O que você está me dizendo?
9: Ai, eu nem consigo acreditar.
11: E ela falou assim que você tem que ir hoje mesmo para começar a frequentar as aulas, né? E que aqueles papéis da outra escola, ou você escreve, com o tempo eles mandam para você. Você há que estudar para ser professor.
6: Também participou no mítico Sai de Baixo.
12: É, não posso tomar nenhum gole de álcool, porque sou capaz de dançar a dança da garrafa aí no meio da sala. Que, senhor Caco Fibio! Veja bem que já estou um pouco tontinha, que diga-me, esta sala está a se mexer.
13: O que está a se mexer, minha senhora?
12: Não.
13: É sua massa encefálica dentro da caixa craniana. Eu agora lhe farei uma pergunta e quero uma resposta decisiva. Onde é que está o dinheiro que a senhora ganhou no bicho?
12: Não tem dinheiro nenhum. Tudo foi uma armação. Vocês três caíram como três patinhos. Quá, quá, quá.
6: Também... O Sai de Baixo tinha este poder. Bom, também foi Isaura de Mulheres de Areia.
14: Já falei para a senhora parar de defender essa mulher.
15: Porque eu não estou defendendo, ela é minha filha também.
14: O que, que é, hein? Tá gostando mais dela que de mim, é?
15: Ai, ela não fala assim, que isso?
14: Tô de saco cheio, sabia? Se é pra ficar defendendo ela, vai. Vai com ela, tá?
15: Ô, filha, não grita, não fala assim.
14: É isso mesmo, tô de saco cheio. Vai, fica com a Ruth, vai.
6: Ruth e Raquel, o eterno drama, a eterna rivalidade também. E depois, claro, muito marcante foi Dona Doroteia em Gabriela.
16: Bota essa quenga pra fora.
17: Quenga?
16: Eu digo pra todo mundo que tu é quenga.
17: Tu não passa de uma quenga.
16: Sabia que o senhor faz roupa pra quenga? Quem nasceu pra quenga nunca será uma senhora da sociedade.
6: Está dito, está dito. Laura Cardoso morreu esta madrugada. Mítica e por aqui também recordada na Antena 1. E eu agora quero que também faça parte disto. Vamos contar com as suas mensagens através do WhatsApp da Antena 1, através do 912-120-501, 912-120-501. Estas são algumas das minhas memórias, claro que algumas também são mais antigas, mas quero que me conte tudo e também a quem nos ouve. Envie-nos, assim é que é, as suas mensagens de voz, queremos ouvi-lo, atenção, e conte-nos então quais são as suas memórias de Laura Cardoso em novelas e não só. Contamos consigo.

0: escolhas. É a música dos Capitão Fausto na Antena 1. Continua à espera das suas mensagens. Hoje perdemos Laura Cardoso, atriz brasileira que nos marcou a tantos de nós através das novelas em que participou, com personagens que ficarão também para sempre na história da ficção. E por isso quero também saber, desse lado, quais são as suas memórias em relação a Laura Cardoso, qual o personagem que o marcou mais, enfim. Se tiver histórias para contar, então agradecemos também. Podem ser através de mensagens de voz no WhatsApp da Antena 1 912 120 501 912 120 501.
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0: brinca muito bem com as palavras é Cláudia Pascoal e as suas puras donzelas. Paulo Galvão, agora sem rimas, vamos lá então saber como está o trânsito a esta
1: vamos
0: hora.
1: Vamos a isso. Temos esta hora tudo parado na A8. Já há cerca de uma hora que houve um acidente com dois pesados, um acidente com gravidade depois da saída para o Sobral de Montagraça, no sentido de Lisboa Torres Vedras, só se passa pela esquerda e há alguns quilómetros de fila. Para sair de Lisboa para Almada, trânsito lento, apenas na Avenida da Ponte, de norte para sul. Trabalhos na subida de Monsanto na A5, complicaram ali um pouco a saída de Lisboa em direção a Cascais. A segunda circular está apenas lenta na zona do Campo Grande em direção ao aeroporto, com o outro sentido sem dificuldades. Na região de Lisboa estamos assim, mais a norte, atenção à autoestrada do norte, há um acidente na A1, ao quilómetro 259, é no sentido Lisboa-Porto, depois da saída para Estarreja, já com 4 km de trânsito parado. Estrada Nacional 223 está preenchida em Santa Maria da Feira para quem sai da A1. Na região do Porto, mantemos o acidente à chegada ao Porto na A4, é depois da saída para Irmesinde, depois das portagens com capotamento, com o trânsito ali acumulado e sujeito a demora. Há também filas para quem vai na VCI, na zona de Paranhos, com o acidente em direção à A3, via direita ocupada. Trânsito lento também do Dragão para a A3 e agora com um acidente na zona da Boa Vista, na VCI, para quem entra no Porto pela Ponta Rábida, com pesado e com ligeiro. O trânsito está ali também a complicar-se. Mais a norte, a ligação do Porto a Viana do Castelo tem vários quilómetros de fila, porque há um acidente antes da saída para Mindelo, já com filas que antecedem a área de serviço e, portanto, a pedir atenção à velocidade.
0: Tem a linha verde disponível durante mais meia hora, 821-0101, 821-0101. Faça boa viagem com a rádio que liga Portugal. Amanhã, sol e nuvens. Há mistura, também uma descida acentuada da temperatura, acima de tudo no norte e centro do país, onde pode também chuviscar durante a tarde na região sul e no interior norte e centro. Vamos às temperaturas máximas previstas para amanhã. Viana do Castelo e Porto, 25. Faro, 26. Aveiro, 27. Leiria, 28. Guarda, Coimbra e Setúbal, 29. Braga, Viseu, Porto Alegre e Lisboa, 30. Vila Real e Beja, 32. Castelo Branco, Santarém e Évora, 33. Por fim, Bragança, com 36 graus de máxima. Assim estamos neste regresso a casa com a Antena 1. Faça boa viagem, onde quer que nos ouça. Divirta-se, vale a pena. Boas férias.

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0: Zé Cabaleiro a homenagear Sérgio Godinho com Às Vezes o Amor. Estamos a 20 minutos das 8 e já de seguida continuamos numa onda de homenagens. Desta vez à incrível Rita Lee. Vamos dar um flagra com o Criolo.
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0: Bem juntinhos, Snow Patrol e Kylie Minogue com These Alarms na Antena 1. Vamos ao trânsito.
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0: Paulo Galvão, o microfone é teu neste momento.
2: Vamos fazer uma ronda de norte para sul no mapa. Começamos com a ligação do Porto a Viana do Castelo. Está parada a partir da zona de Lavra, Veleda, com um acidente que aconteceu mais à frente, junto à saída de Mindelo. O trânsito está então demorado. Na cidade do Porto temos também um acidente na via de cintura interna, na zona da Boa Vista, via direita ocupada com um pesado e um ligeiro envolvidos, a complicar a entrada no Porto pela Ponta Rábida. Mantemos também o acidente junto ao nó de Hermesinde, para quem vai no sentido Amarante-Porto na A4. É depois das portagens, o trânsito está ali também sujeito a demora devido a este capotamento. Na região centro do país, na A1, houve um acidente junto à saída para Estarreja, sentido Lisboa-Porto. O trânsito está sujeito a demora. Na região de Lisboa mantemos também as filas compactas na A8, com um acidente deste final da tarde com dois pesados envolvidos no sentido Lisboa-Torres Vedras. Foi depois da saída para o Sobral de Montagraço, ali na zona da Serra do Socorro. O trânsito está sujeito a demora. Para a cidade de Lisboa, esta hora já não há dificuldades.
0: 821-0101 ainda pode ligar até às 8 da noite. Está, claro, disponível. É nacional e gratuito. 821-0101.
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0: A caminho das 8 da noite com a Rádio que Liga Portugal, estamos ainda numa onda de recordações. Esta My Back de Lloyd Cole and the Commotion sabe bem ouvir onde quer que esteja, no carro, se estiver em casa, se estiver a sair da praia, nesta altura. Obrigada por estar desse lado.
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0: O inverno não dura tanto quanto parece. É a música de Mafalda Veiga que chega agora. A noite arrefece.

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1: Amanhã pode contar com sol, também com algumas nuvens e, sim, descida da temperatura, especialmente no norte e centro do país. E pode contar também com chuva durante a tarde na região sul e no interior norte e centro também. Quanto às temperaturas máximas, chuva durante a tarde na região sul e no interior norte e centro também. Quanto às temperaturas máximas, começamos em Viana do Castelo e no Porto, com 20

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1: E já são 8 horas no continente e na Madeira, 7 nos Açores. Voltamos às notícias com Susana Barros, principais títulos a esta hora, Susana.
2: O Presidente da República promulgou a chamada Lei das Burcas. António José Seguro entende que o rosto destapado constitui uma dimensão estruturante da confiança social. O Ministério da Saúde avisa os hospitais que têm de garantir a tempo a interrupção voluntária da gravidez a quem necessite. Recado depois de saber que o Hospital Garcia de Horta em Almada suspendeu as consultas de IVG. Está complicado o combate ao incêndio em Arouca.
1: A esta hora, 24 graus em Ponta Delgada, 25 no Porto, 26 em Coimbra, Lisboa, Faro e Funchal. Notícias às 8 com Susana Barros na Antena 1.
2: O Presidente da República reconhece a elevada sensibilidade social e cultural do diploma, mas decidiu promulgar a chamada Lei das Burcas. O diploma estabelece as regras de segurança e prevenção alusivas à identificação do cidadão a adotar em espaços públicos, um diploma que partiu do Chega e foi aprovado com os votos do PSD, CDS e Iniciativa Liberal. Numa nota divulgada esta tarde, a Presidência anuncia a decisão e justifica Teresa Borges.
3: Promulga o diploma a assumir que se trata de uma matéria de grande sensibilidade social e cultural e onde é difícil definir fronteiras, mas acrescenta, após as alterações legislativas introduzidas, optou pela promulgação. Argumenta António José Seguro a integração social, a não discriminação de género e a segurança resultante de decisões no mesmo sentido do Tribunal Europeu dos Direitos Humanos sustentam a decisão. O Presidente da República considera que o rosto destapado constitui uma dimensão estruturante da confiança social e que a convivência cotidiana assenta no reconhecimento mútuo e na possibilidade de estabelecer uma relação direta entre pessoas. E reforça, esta é uma regra comum, indispensável à vida numa sociedade democrática livre e plural e uma regra de convivência entre seres humanos com igual dignidade. A chamada Lei das Burcas partiu de uma proposta do Chega, foi aprovada no Parlamento depois de o PSD introduzir várias alterações e focar a medida em critérios de segurança e ordem pública.
2: Os pretextos, a justificação do Presidente da República para promulgar a chamada Lei das Burcas. O Governo avisa os hospitais que têm de garantir o acesso das mulheres à interrupção voluntária da gravidez nas condições e nos prazos previstos na lei. As comissões de utentes dos Conselhos de Almada e Seixal revelaram que estas consultas foram descontinuadas esta semana no Hospital Garcia de Horta. O hospital afirmou que a situação é temporária. Agora, em resposta à Agência Lusa, o Ministério da Saúde considera fundamental garantir que todas as mulheres que peçam uma interrupção voluntária da gravidez possam fazê-lo nos termos, condições e prazos previstos na lei. As unidades de saúde que não o consigam fazer a tempo deverão articular com outras, assumindo os encargos. Esta tarde, o Bloco de Esquerda tinha anunciado que vai chamar ao Parlamento a Ministra da Saúde, Ana Paula Martins, para explicar esta situação, porque o temporário não se pode tornar definitivo, diz o deputado Fabián Figueiredo.
4: Isto é um incumprimento da lei. Nós ouvimos a Unidade Local de Saúde dizer que isto é temporário. Nós sabemos da história do temporário que se torna definitivo. Sabemos que nos Açores não há acesso à interrupção voluntária de gravidez. Sabemos que em um em cada três hospitais do SNS não há acesso à interrupção voluntária de gravidez. São cada vez mais as áreas do país em que este direito não existe.
2: O requerimento a pedir para ouvir com urgência no Parlamento Ana Paula Martins já deu entrada na Assembleia da República. O Bloco de Esquerda e também o PS questionaram esta tarde o Ministério da Saúde sobre a suspensão no Hospital Garcia de Horta da IVG, a interrupção voluntária da gravidez. Continua complicado o combate ao incêndio de Arouca. São 5 as aldeias na linha de fogo. Há uma hora, a Presidente da Câmara, Margarida Belém, dizia aqui na RTP Antena 1 que o cenário era preocupante.
5: Piorou agora nos últimos minutos, a situação tornou-se mais preocupante porque houve aqui progressão em direção aqui a uma aldeia, uma nova aldeia que é Covelo de Paivó e portanto incluímos aqui mais uma aldeia.

0: Para além de Rio de Frades, de Cando, também Aldeia de Cabreiros, Pedrógão e Bolseguidim, que foi o início, e tínhamos três frentes ativas, passamos a ter quatro frentes ativas, e portanto, isto porque temos tido ventos muito incertos, e incertos e intensos. Confesso que estou a contar que, com as previsões de acalmia para esta noite, que as coisas melhorem.
1: Algumas aldeias de Arouca estão em confinamento. O incêndio começou ontem à noite. Pelo menos dois bombeiros sofreram ferimentos ligeiros nas últimas horas durante o combate ao fogo. Estão no terreno cerca de 400 operacionais. Em Torre de Moncorvo, são cerca de 500 os bombeiros destacados para o incêndio que começou no sábado. Contam ainda com o apoio de várias aeronaves. À meia da tarde, o autarca de Torre de Moncorvo dizia que ainda hoje poderia ser possível dar este incêndio como dominado. No distrito do Porto, ao final da tarde, continuava ativo também o fogo que deflagrou segunda-feira em Rebordões, no concelho de Santo Tirso, mobilizando cerca de 200 de operacionais. O Governo afasta uma reforma da Segurança Social nesta legislatura. Em resposta à Antena 1, o Ministério do Trabalho afirma que a apresentação esta manhã do estudo do Grupo sobre Pensões não vai abrir um processo que para o Executivo está fechado. De acordo com o Ministério de Rosário Palma Ramalho, o relatório coordenado por Jorge Bravo é apenas um estudo técnico e independente, com conclusões e recomendações da exclusiva responsabilidade do Grupo de Trabalho. Trata-se apenas de mais um contributo para o debate sobre políticas públicas de segurança social. O Bloco de Esquerda anunciou esta tarde que vai chamar ao Parlamento a ministra Rosário da Palma Ramalho e também o grupo de trabalho coordenado pelo economista Jorge Bravo. Para o deputado Fabián Figueiredo, são necessários esclarecimentos, desde logo sobre o calendário do estudo e a falta de um relatório preliminar. O dirigente bloquista quer também toda a documentação do grupo de trabalho sobre a sustentabilidade da segurança social. Fabián Figueiredo acusa os peritos de recorrerem a um truque de contabilidade.
2: Somar a CGA à Segurança Social e dizer que temos um buraco é contabilidade criativa, é querer assustar os portugueses e contrariar todos os dados, todos os relatórios e até o que o governo tem vindo a dizer até há pouco tempo. Não se pergunta a um lobo se quer tomar conta do rebanho. Não se confia num lobista dos seguros privados para proteger a segurança social dos portugueses. Não tem credibilidade.
1: Acusações de Fabián Figueiredo, do Bloco de Esquerda. O PCP acusa o Grupo de Trabalho de Jorge Bravo de manipular dados também. A dirigente comunista Adelaide Alves acusou o Governo de estar a preparar um golpe inconstitucional contra o sistema público da segurança social.
3: O que ali se inicia é, de facto, um ataque sem precedentes às pensões, aos direitos dos trabalhadores, dos reformados, ao sistema público, abrindo as portas a um regime complementar que, na verdade, cria cada vez mais dificuldades na igualdade do direito à reforma, e no acesso à reforma.
1: Adelaide Alves, responsável pelas questões da segurança social no PCP. Também crítico, o PS afirma que o relatório confirma os piores receios do partido. O deputado Miguel Cabrita acusa o governo de querer abrir caminho a uma privatização parcelar do sistema de segurança social.
4: A insistência na ideia revisionista de afirmar que afinal haveria um saldo negativo da segurança social. Isso é falso. A junção ilegítima da Caixa Geral de Aposentações com a Segurança Social, que são dois sistemas diferentes, só o da Segurança Social é que é de natureza previdencial e foi construído nessa base, os sistemas têm natureza distinta. Não há nada de novo nestes números. As contas da CGA, da Caixa Geral de Aposentações, dos funcionários públicos, estão todos os anos no Orçamento de Estado e são uma obrigação do Estado, mas aquilo que se está a querer criar é uma imagem de insustentabilidade e de déficit para permitir tomar opções privatizadoras.
1: O socialista Miguel Cabrita acusa ainda o governo de falta de transparência por não ter disponibilizado o relatório aos partidos antes da apresentação pública. O Ministério do Trabalho disse esta tarde à Antena 1 já ter enviado o relatório para o Parlamento e para os parceiros sociais antes de receber as conclusões. A Iniciativa Liberal diz que foi sem surpresa que ouviu os resultados anunciados hoje por Jorge Bravo. A deputada Joana Cordeira defende que a reforma da Segurança Social não pode ser adiada e que isso vai ter consequências nas gerações futuras.
5: Quanto mais tempo nós continuarmos a adiar essa reforma, mais tempo estamos a adiar o problema e a condenar as próximas gerações. Portanto, quem vai pagar o custo deste adiamento e de nós não fazermos hoje aquilo que, ou começar a fazer hoje aquilo que deveríamos estar a fazer, são os jovens que vão continuar a descontar. Vão agora, por exemplo, os jovens que estão a começar a trabalhar, começam a descontar para a Segurança Social, e a verdade é que quando se reformarem vão ter um valor muito abaixo daquilo que se paga hoje.
1: A deputada da Iniciativa Liberal, Joana Cordeiro, a acrescentar que as sugestões do Grupo de Trabalho sobre o futuro da Segurança Social vão no caminho certo.
6: Susana Barros com as notícias às 8 na RTP Antena 1, simultâneo com Madeira, Açores e Mundo. 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E agora são 8h11. Olá, boa tarde, noite, Paulo Galvão.
7: Olá, Noémia Gonçalves.
6: Vamos ao trânsito. A esta hora, como estamos?
7: Estamos ainda parados na A8, no sentido Lisboa-Torres Vedras. Acidente depois da saída para a Enxar do Bispo e para a zona de Sobral de Montagraço, com dois pesados envolvidos na via direita, com o trânsito acumulado no sentido sul-norte da A8, a cidade de Lisboa. Não tem dificuldades. Na A1 está a ser resolvido um acidente no sentido Lisboa-Porto, depois da saída para Estarreja, também com trânsito acumulado. Cidade do Porto com filas também, porque há um acidente a ser resolvido na zona da Boa Vista. Via direita ocupada com pesado e com ligeiro para quem entra no Porto pela Ponta Rábida. Há trânsito lento mais à frente. Temos também a ligação do Porto a Viana do Castelo parada, com um acidente na zona de saída para Mindelo, com 3 km de fila, e temos ainda um acidente na A4 a ser resolvido, um acidente grave desta tarde com um capotamento depois das portagens de Hermesinda em direção ao Porto, também com trânsito acumulado. Atenção às zonas de incêndio com maiores dificuldades no combate neste final de tarde em Trás-os-Montes. Mantemos ainda o corte da Nacional 324 na zona de Vilarinho da Castanheira, entre Torre de Moncorvo e Carraseda de Anciães. Temos também no incêndio de Aroca, a proximidade de algumas localidades, na zona de Rio de Frades e Bosquedim, a sul de Aroca, com algumas estradas municipais cortadas. Deve-se evitar circular nesta zona. É tudo. Boa viagem para todos. Beijinhos para ti e até amanhã.
6: Beijinhos, Paulo. Até amanhã. Bom regresso a casa. Amanhã o trânsito está de regresso ao Serviço Nacional de Trânsito, melhor dizendo, está de regresso depois das 7 da manhã. Seguimos com mais uma repetição do Mesa para Dois. Hoje com Diamantino José, a conversa com Joana von Meyer Trindade.
8: Liga Portugal.
6: É dentro de instantes.
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0: Olá, eu sou o Diamantino José, bem-vindos. Este é o Mesa para Dois na Antena 1 e RDP Internacional. E hoje, à mesa, comigo está a coreógrafa, bailarina e docente Joana Von Meyer Trindade, que com Hugo Calhim Cristóvão é diretora da Noísis. É Noísis, não é?
1: Noísis.
0: É uma associação cultural de criação, investigação e formação no domínio das artes performativas. É uma estrutura de criação. Poderei dizer que é uma companhia de dança contemporânea, Joana.
1: Sim, está certíssimo.
0: É? Então vamos lá perceber. Primeiro o seu nome, Joana Von Meyer Trindade. Estou a adivinhar que há aqui ascendência alemã.
1: Sim, suíça-alemã, por parte da minha avó, que veio viver para Portugal na altura da Segunda Guerra Mundial e era enfermeira e casou-se com um médico e ficaram a viver em Évora. Mas a ascendência é bem de parte da minha materna, da linhagem materna.
0: E a Joana nunca sentiu interesse em mudar-se, por exemplo, para a Alemanha?
1: Eu vivi na Alemanha, fiz o meu mestrado na Alemanha, em Berlim, e foi uma experiência...
0: Mestrado de
1: Soda, chama-se Solo Dance Authorship, e fiz lá um mestrado e foi uma experiência muito rica, não só porque tive contacto com toda essa parte mais ancestral, digamos assim, mas porque é a capital europeia da cultura, onde tudo se passa a nível da arte contemporânea.
0: Ou seja, a minha pergunta vai nesse sentido. Provavelmente em Berlim, na Alemanha, as oportunidades seriam outras na área da dança contemporânea.
1: Sim. Para já, só o facto de existir este mestrado, que era só para 8 pessoas, portanto foi uma audição exigente e ficámos só 8, mas é um mestrado internacional e foi um primeiro mestrado, foi quase um projeto piloto, algo que não existe em Portugal a nível de formação, sobretudo mais nesta linha da autoria, da coreografia. E depois porque em Berlim há mundos dentro de mundos, digamos assim. E eu tinha só professores internacionais, os alunos eram todos de cidades diferentes, eu era a única portuguesa, não minto, também havia um outro português comigo, por acaso éramos 2 portugueses, Portugal estava em força nesse ano para 8 alunos. E claro, e depois a nível de arte contemporânea e de dança tem companhias já bastante estabelecidas, a Sasha Waltz, desde muitos outros coreógrafos, teatros que recebem dança contemporânea e depois a nível de galerias e de museus, e é muito rico tudo o que inspira a dança, o pensamento e o corpo. Está em Berlim. Não só para não falar das bandas de rock e pop e todos os
0: Einstürzenaubauten,
1: todos esses que são tudo fontes muito ricas de inspiração e de...
0: E vai daí, regressa a Portugal e em 2004 cria com o Hugo Calhim Cristóvão a Noísis Zubop.
1: Sim.
0: É uma realidade completamente diferente, ainda por cima não é Lisboa, é o Porto. Como é que conseguiu fazer vingar este projeto?
1: A verdade é que eu tive muito tempo, eu só regressei assim a Portugal com mais... A dizer assim, não, eu vou ficar aqui, vou devolver tudo que aprendi, o que acumulei ao Porto, à cidade do Porto e, por consequência, ao Portugal. Porque eu tive muito tempo, eu formei-me em Lisboa, mas depois fui para o Japão, para a Índia, França, também fiz lá um curso, trabalhei com coreógrafos em França, Berlim e portanto, só mais tarde é que eu percebi que era possível estar no Porto, também quando o Rui Moreira assumiu a presidência da Câmara do Porto e decidiu investir bastante na cultura e por acaso aí também coincidiu com alguns eventos históricos familiares e eu senti, pronto, já tinha feito o meu mestrado, já tinha trabalhado muito como bailarina, estava a fazer as minhas primeiras criações. Em 2004, isto mais remonta ao passado, eu e o Hugo já tínhamos feito esta associação, já tínhamos este projeto assim um bocado latente e começamos a dar vida e a esculpir a Noísis e a trabalhar com bailarinos portugueses, com bailarinos estrangeiros, mas a partir do Porto para o mundo. E foi isso um pouco o que aconteceu.
0: É esse percurso da Noísis e da Joana Von Meyer Trindade que vamos percorrer e descobrir ao longo deste Mesa para Dois, na Antena 1 e RDP Internacional. Mas antes de continuarmos, queria perguntar-lhe, até porque estamos naquela hora em que já estão a jantar os ouvintes, ou preparam-se para jantar, eu perguntava-lhe se tem algum tipo de cuidado, pelo facto de ser bailarina, tem algum tipo de cuidado com a alimentação ou come tudo muito bem lhe apetecer?
1: Assim, tenho um cuidado normal, é uma dieta variada, mas já fui mais rigorosa. Hoje em dia eu como tudo um pouco, não faço exageros. Não, seja, é, então, é o único cuidado que tenho, é não fazer exageros.
0: E se, fôssemos jantar agora, o que é que propunha? Diga lá.
1: Bom, eu estive a pensar eu gosto muito de Vila Nova de Cerveira, de onde o meu pai é.
0: Também eu adoro Vila Nova de Cerveira e toda aquela zona do Minho.
1: Foi onde o meu pai nasceu lá e também fundou a Bienal de Cerveira com. E isso marcou muito o meu percurso, a minha vivência. Apesar de ele ser economista, ele apoiava muito e apoiou muito essa iniciativa da Bienal de Cerveira. E portanto existe lá um sítio que não é assim um restaurante, mas é o Curtíssimo, que é um de tapas, muito perto do rio, e depois de jantar-se poder-se ir passear à beira rio. E Vila Nova de Cerveira também é o sítio onde eu me retiro quando quero descansar, quando quero estar mais ausente de uma vida citadina.
0: Olha, está uma ótima proposta. Vamos então jantar a Vila Nova de Cerveira. Por acaso, estive lá há pouco tempo. Fui provar a lampreia.
1: Sim.
0: Portanto, tive uma ótima experiência gastronómica em Vila Nova de Cerveira há poucas semanas. E no que diz respeito à música, a Joana trouxe algumas sugestões e eu diria que vamos começar pelo fim, ou seja, The Doors, The End, é uma das suas escolhas. E este tema, segundo creio, tem a ver com a vossa mais recente peça, quando vem a taciturna de Limiar em Limiar, o presente frágil. É isto?
1: É isso, sim.
0: Então vamos lá ouvir The Doors, The End.

0: 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The End, o tema dos The Doors, escolha da minha convidada neste Mesa para Dois, Joana Von Meyer Trindade, coreógrafa, bailarina e também docente. É diretora da Noesis Zubop, uma associação cultural de criação, investigação e formação sediada no Porto, uma companhia de dança contemporânea. Joana, a dança contemporânea foi desde sempre o seu foco ou havia outras possibilidades?
1: Havia outras possibilidades, mas foi sempre a minha paixão, ou seja, eu comecei a fazer dança desde muito pequenina, mas eu licenciei-me em psicologia, em comportamento desviante, mas sempre a fazer aulas de dança, até que chegou ao terceiro ano e eu disse, é mesmo isto que eu quero fazer, a que terminei o curso, mas mesmo dentro do próprio curso fiz o meu estágio foi no bairro da Pasteleira, com miúdos do bairro da Pasteleira ali da Foz, e o que eu fazia era aulas de dança criativa, porque achava que isso os emancipava, talvez pudessem não ter um carro ou não ter dinheiro para comprar, mas tinham o próprio corpo e podiam-se exprimir sensações de revolta, de frustração e transformá-las em criatividade, e foi isso que fiz. Até que depois fui para Lisboa e formei-me em Lisboa, no Fórum Dança, e depois comecei a trabalhar como bailarina, com a Olga Ruiz, com a Sónia Batista, com, enfim, trabalhei com alguns coreógrafos, o Paulo Henrique, e depois continuei a minha formação e fui para a França.
0: Como é que foi trabalhar com Olga Ruiz?
1: Foi muito bom.
0: Imagino que sim.
1: Fiz uma criação com ela e quando acabei a criação, que era Não Destruam os Malmequeres, foi uma experiência para mim marcante na altura, portanto estava também no início da minha carreira profissional, e fizemos uma peça com 5 pessoas que circulou em algumas cidades de Portugal. Não chegamos a ir ao estrangeiro com essa peça, mas sempre considerei a Olga como uma senhora, digamos assim, com uma referência, uma,
0: claro.
1: Sempre foi, e foi um processo
0: é
1: criativo.
0: É um nome incontornável na dança contemporânea.
1: Sim, sim, sim, sim. E depois, só que quando chegou ao fim, eu queria ir para o Japão. Já não continuei a trabalhar mais com ela.
0: Passou pela Índia e fez lá um curso, imaginou que tenha sido um curso de yoga. O que é que o yoga tem a ver com a dança contemporânea?
1: Ou seja, o yoga pode ter tudo ou não ter nada a ver, depende muito também de como o utilizamos, mas eu, para mim, tem tudo a ver, porque portanto, o yoga é uma disciplina milenar que tem um ensinamento que não é só, é uma filosofia de vida, não é só prático, mas também é constituído por respirações, por asanas, que são as posturas, por uma filosofia, por enfim, todo um conjunto de. E eu sempre, a dada altura, o que aconteceu foi que nós, enquanto bailarinos, temos que manter a nossa prática. E às vezes torna-se cansativo fazermos aulas, andamos sempre a fazer workshops e aulas. Então o que eu fiz, peguei no yoga e tornei-o como uma minha disciplina de preparação, que acaba por ter também um trabalho de força, de flexibilidade e também de meditação e de consciência interior. E de expansão também da mente. E foi isso que fiz. Ou seja, muitas vezes, quando vamos trabalhar com companhias profissionais e os coreógrafos, os bailarinos têm que fazer o seu próprio aquecimento. E, portanto, eu baseava-me muito, fazia o meu próprio aquecimento, mas baseado na disciplina do yoga. E coisas que estava independente nesse aspecto, e até hoje é uma ferramenta que me acompanha.
0: Eu vou colocar na pele de um ouvinte ou uma ouvinte que não perceba nada disto de dança, nomeadamente de dança contemporânea. A Joana é capaz de me explicar o que é dança contemporânea?
1: Sim, posso. Ou seja, a dança contemporânea é, parecemos muito a primeiro objetivos, irmos direto ao alvo, é corpo, tempo, espaço e ritmo. É feita destas quatro variáveis. E dentro destas quatro variáveis nós podemos construir mundos. E esses mundos podem ir de um mundo mais real ou um mundo mais impossível e misterioso. Mas nós, para usarmos estas quatro ferramentas, temos que também usar o pensamento, e isso é uma coisa que eu e o Hugo temos nos debatido muito e temos lutado muito para dar visibilidade. O corpo, quando dança, pensa. O ato criativo, o ato da imaginação, é um ato de pensamento, de criação, não é um artista. E é isso que nós temos tentado trazer à dança contemporânea também, fazer peças intensas fisicamente e muito a nível de precisão e de rigor, mas também de criatividade e de um certo transe, caos, loucura, mas que são muito sustentadas com conceitos filosóficos e até da psicologia e que por isso enraizam muito os bailarinos e dão-lhes uma estrutura para que lhes permitam fazer peças de 1h20, 1h30, bastante enraizados e com bastante consciência daquilo que estão a fazer, ou seja, no cinema dizia-se muito isto, um ator para não enlouquecer tem que... Às vezes quando os atores, eu estou a dar este exemplo, fazem papéis muito... estão ali no limiar da loucura, porque... e têm que ter raízes e terem referências e para não chegar àquele momento de não voltar, não é? Mas nós temos várias referências do cinema de grandes atores que tiveram processos às vezes ou de alcoolismo ou de loucura, porque a arte, o trabalho de um artista envolve todas essas áreas, a área do sentimento, da criatividade, do pensamento e a própria pessoa também.
0: Bom, não é só na área do cinema. Sim. Se formos para os grandes compositores, os grandes autores de literatura, às vezes para ser bom é preciso, para ser um gênio é preciso ser-se louco, ou ter uma
1: Sim.
0: ponta de loucura, pelo menos.
1: Sim, e uma entrega muito grande. Mas isso também tem que ser equilibrado com saber-se muito bem aquilo que se está a fazer, com uma partitura muito rigorosa e que dá chão.
0: Eu vou aqui dar-lhe três ou quatro tópicos, ainda sobre a dança contemporânea, e a Joana vai dizer o que muito bem
1: Entendo.
0: entender. Liberdade de movimento.
1: Total. Isso é melhor, é o melhor êxtase, é melhor. É uma das partes de... A dança dá-nos isso, liberdade de movimento.
0: Trabalho de chão, ou se quisermos em inglês, floor work.
1: O trabalho de chão pode ser o floor work ou pode ser o sky work. Quando estamos no chão também estamos a voar.
0: Duas variantes, ok.
1: Sim, eu sinto que quando estamos no chão também estamos a voar. O chão pode se tornar o céu e pode se tornar o espaço. E exatamente é esse contacto com o chão que é de 360 graus.
0: Improvisação.
1: Improvisação.
0: As suas peças são dadas à improvisação ou não?
1: Não. As minhas peças passam por processos de improvisação em estúdio, mas é um bocadinho como aos... eu vou usar a música, porque eu acho que a música é uma referência também muito boa, é como, um bocadinho como aos músicos de jazz. Eles estão a improvisar, mas estão a improvisar sobre notas que eles já praticaram muitas vezes. E sobre uma...
0: Ou seja, é um improviso calculado.
1: E a escuta também, uma capacidade de escuta. E na dança também é muito isso. É uma improvisação guiada, é uma de grande escuta.
0: Queda e recuperação.
1: Exatamente. A queda é mais importante na queda o aterrar do que o voar. É mais importante saber aterrar, é importante saber voar, mas é importante saber aterrar.
0: A dança contemporânea está aberta a diálogos?
1: Sim, cada vez mais, sim. E a Noizes do Bop é um exemplo disso. Nós temos feito muito trabalho de mediação, em que promovemos debates entre dança e arquitetura, por exemplo, dança e cinema, dança e filosofia. Perguntamos a um filósofo como é que a palavra dança surge, quais são os primeiros textos que nós temos Nietzsche a falar de dança. Temos ou dança e psicologia. Muito recentemente tivemos com uma psicóloga que faz processos de dança de corpo em doentes oncológicos, numa fase terminal, porque nós sabemos que há muitas coisas que são psicossomáticas. E, portanto, a dança, sim, tem que estar em constante diálogo e aberta, e só assim é que faz sentido, não ficar fechada em si própria.
0: As suas peças, as suas e do Hugo Calhinho Cristóvão, no fundo da Noizes do Bop, ainda não lhe perguntei porquê este nome para a companhia.
1: Não, Noizes do Bop tem uma origem no Ísis, são duas deusas egípcias femininas, Nuit e Ísis, e nós quando começamos com solos femininos. Eu fiz dois solos no início, e a Pala Cepeda, o Abaddon, e estávamos muito, e ainda continuamos a estar muito. Agora, quando vem a taciturna, de limiar em limiar, é com quatro bailarinas, é inspirado nas deusas hindus, as Mayavidyas, que são 10 deusas hindus, e esta questão do feminino sempre foi muito importante para nós, e no Ísis são duas deusas. Zobob tem a ver com transformação, metamorfose, vem mais da África, das vodu, e o Hugo nasceu em Moçambique. Então este nome tem essa explicação. É um nome que no início se estranha, mas depois entranha-se.
0: Como escreveu Fernando Pessoa.
1: Sim.
0: Para um famoso refrigerante. Eu acho que é um refrigerante aquilo. Mas depois não aproveitaram. Infelizes. Bom, isto da questão do nome da companhia, eu ia perguntar-lhe as peças que concebem, que conceberam ao longo destes anos todos, e já são bastantes, são carregadas de significado. E não só no título, não é? Enfim, há ligações com a poesia, com a filosofia. Conte-me lá um bocadinho sobre isso.
1: Sim, portanto, como lhe disse no início, tanto eu e o Hugo temos uma formação académica. Eu em psicologia, Hugo em filosofia. E, portanto, sempre nos pareceu muito interessante este convívio e este perfurar de áreas que às vezes parece que não se contaminam. A academia às vezes parece estar muito virada para si própria e os artistas muito fechados. Então sempre nos pareceu muito interessante este cruzamento e este diálogo e um bocadinho os artistas perfurarem a academia, penetrarem um bocado. E portanto, é um bocadinho, também tem um bocadinho a ver com a nossa génese, ou seja, tanto eu como o Hugo gosta muito de ler, é doutorado em filosofia, portanto às vezes não podemos fugir de nós próprios, das nossas próprias paixões e vivências. E portanto, quando acabou o doutoramento de filosofia, ficou como investigador do grupo de Raízes e Horizontes da Cultura e Filosofia em Portugal, que trata muitos filósofos. Nós às vezes, quando vamos estudar filosofia na Universidade do Porto, falamos muito de filósofos estrangeiros, mas há muitos filósofos portugueses que foram muito determinantes para a cultura, como Agostinho da Silva, muito Teixeira de Pascoais, muitos deles que às vezes ficam ali entre a literatura e a filosofia, mas que foram grandes pensadores, e nós importa-nos ativar esse espólio e essa cultura portuguesa e dar-lhes luz nos dias de hoje. Raul Leal, pronto, Fernando Pessoa já não será tanto, Natália Correia, que, por exemplo, outra mulher feminina que tem uma obra vastíssima que está ainda por publicar, mas que é quase um Camões, mas como o Camões é homem, ela tem obras desde poesia, de teatro, tem peças de teatro, e que é preciso publicar. Ela é mais conhecida por aquele lado exuberante dela.
0: Sim, sim, sim, sim.
1: E muito bem, e das tertúlias que ela fazia, mas ela é um gênio da literatura e uma pensadora, e que falou em termos como androginia muito antes de nós estarmos com estas questões. Ela tem um romance que é a Madonna, que fala sobre as questões da androginia, e nós estamos hoje a discutir essas questões quando a Natália Correia era uma revolucionária, era uma mulher de ponta, e ela tinha casais, mas estava em casal, mas queria o seu quarto, queria viver no seu espaço, porque ela gostava de escrever enquanto estava na cama, tinha os seus rituais, não queria...
0: Acha que hoje em dia nos faltam mulheres como a Natália Correia?
1: Quer dizer, eu acho que falta visibilidade, porque eu acho que elas existem.
0: Ah, sim, claro.
1: Eu acho que é preciso falar mais delas e é preciso capturá-las, e é preciso este trabalho de as trazer, de lhes dar mais visibilidade.
0: Voltamos à música, e ainda um tema que tem a ver com a vossa mais recente peça. Já vamos falar da taciturna, quando vem a taciturna de Limiar em Limiar, o Presente Frágil. Já vamos falar mais em concreto sobre esta vossa peça. Portanto, esta música que agora vamos ouvir tem a ver com a taciturna. E é uma interpretação de Jacqueline Dupré. Então conte-nos lá um bocadinho mais sobre o que escolheu.
1: Exatamente, outra vez a questão do feminino. Jacqueline Dupré foi uma violoncista genial e que no fim da vida teve uma doença quase terminal que a impediu de tocar. E este é um dos últimos concertos que ela faz com grande dificuldade, mas essa dificuldade trouxe-lhe uma sensibilidade extrema e uma fragilidade extrema que estão patentes nessa música. E nós apaixonamos-nos por esta música e achávamos que tinha tudo a ver com o tema, que depois mais à frente poderemos dissecar um bocadinho, e escolhemos o concerto, todos os três andamentos do concerto para a peça. Portanto, a peça inicia com os dós de end, e depois tem o solo concerto em B menor, todos os três momentos, e depois termina com uma música original do Paulo Costa.
0: Muito bem, então vamos ouvir, não vamos ouvir tudo, porque já não poderemos conversar mais. Vamos ouvir este célebre concerto em B menor, opus 104, eu creio que esteja a ler bem, B 191, Allegro, interpretação de Jacqueline Dupré. Vamos ouvir um excerto.

0: Hoje no Mesa para Dois está Joana Von Meyer Trindade, é a minha convidada para esta emissão na Antena 1 e RDP Internacional. Recordo, a Joana é coreógrafa, bailarina e também docente e diretora, juntamente com Hugo Calhinho Cristóvão, da Companhia de Dança Contemporânea no Isis Zubop. Tem uma nova peça, é recente, estreou, creio eu, em Vila Flor, no âmbito do festival Gui Dance, é assim, Joana?
1: É sim, sim, certíssimo.
0: Uhum. Então, e que peça é esta? Já agora o título, eu vou recapitular o título desta peça. Quando vem a taciturna de limiar em limiar o presente frágil?
1: Portanto, o título sugere um bocadinho a ambiência da peça, quando vem a taciturna. A taciturna pode ser uma entidade, uma sombra, algo de escuro, algo de sombrio, também uma mulher velha, outra vez a questão do feminino, e grotesca, mas que quando começa a dançar é extremamente bela. E este Quando Vem a Taciturna também foi retirado de um poema do Paul Celan, um poeta rumiano, mas que teve judeu, que teve nos campos do Auschwitz, e que escreveu, deixou uma poesia belíssima. E às vezes é preciso, é incrível como ele, estando nestas condições, acabou por deixar uma obra poética, ou seja, como a arte pode ser esperança, ser um veículo, uma forma de saída, uma forma de criar novos mundos e de esperança. E ele é um exemplo disso, que deixou uma obra muito bela. De Limiar em Limiar também é de um livro dele, De Limiar em Limiar, e o Presente Frágil nós adicionamos ao título, que tem muito a ver com momento geopolítico que estamos a viver e também a nível das artes, e como é que esse presente, podemos aceitar, aceitando esse presente frágil, podemos evoluir e podemos transcender.
0: Uhum.
1: E a peça tem um pouco isso. A peça começa com esta música do The End, que também fala um pouco sobre o fim do mundo, mas que é bastante luminosa. E o início da peça tem um pouco essa energia, essa, alguém dizia também que viu a peça, que era bastante frenética e bastante movimentado. Passa por esse momento da Jacqueline Dupré, que é um momento mais, digamos assim, mais misterioso, mais profundo, e depois acaba numa luz, numa transcendência. Descreveria um pouco assim, desvelando um pouco o título, sem querer fazer uma descrição à la carte, como se costuma dizer, mas deixando vontade para que vão ver a peça.
0: Não sei se já me disse quantos bailarinos é que estão em palco.
1: São quatro bailarinas. São a Sara Miglot, a Lucia Marrodan, que é argentina, mas vive em Portugal desde os 12 anos, a Etel Desdam, francesa, e a Marta Pixul, que é da Polaca.
0: Uhum.
1: E são dois coreógrafos.
0: Portanto, só há uma portuguesa. Não há assim tanta gente a praticar dança contemporânea em Portugal?
1: Não.
0: Ou pelo menos não o faz com qualidade?
1: A Lucia é portuguesa argentina, já tem, tem dupla nacionalidade. Não, mas eu também tive um percurso muito marcado, que passou muito pelo estrangeiro.
0: Sim.
1: E quando nós abrimos audições, inscrevem-se mais de 500 pessoas e nós fazemos as audições e ficamos com os que nos parecem.
0: Sim.
1: Os que nós gostamos mais, os com quem temos maior empatia e diálogo. Às vezes são portugueses, outras vezes não são.
0: Claro que sim.
1: Mas como estamos, é fácil viajar de França, Paris para aqui, e nós é muito rico trabalhar, porque também nos abre possibilidades e abre-nos outros diálogos.
0: E em termos de público, a dança contemporânea é apelativa para o público português?
1: Eu acho que a dança contemporânea é muito apelativa. Eu acho é que falta um trabalho, há uma sobrevalorização da dança contemporânea. Ou seja, há muito investimento no teatro, por causa da palavra, mas eu acho que os teatros, e está-se a fazer um trabalho muito grande sobre isso na RTCP, de possibilitar os teatros serem credenciados para programarem mais dança, porque eu acho que é como aquelas, da primeira vez pode-se estranhar, mas depois começa a ser viciante. E eu acho que há público, há muito público. A questão não está no público, a questão está como é que se chega a esse público, como é que se os traz para dentro dos auditórios, como é que se faz todo o trabalho de mediação, porque eu acho que a dança é das linguagens mais universais. Nós, ao dançarmos, conseguimos falar sem ter que explicar, e isso é maravilhoso.
0: Pela vossa experiência, e nomeadamente pela passagem desta peça no Festival Gui Dance de Guimarães, neste caso em Vila Flor, que foi onde estreou, sala cheia, o público recebeu bem o vosso trabalho?
1: Recebeu muito bem. Há assim um silêncio no fim da peça. As nossas peças não são daquelas peças que fazem levantar o público assim, porque há um momento de reflexão e de interiorização.
0: Isso,
1: e
0: é, são bom, peças... isso é bom.
1: Há quem diga que sim. Obrigada. É uma peça que obriga a pensar, que coloca questões. Nem é obrigar a pensar, eu acho que é interpela o espectador. E há um momento, mas sim, foi, eu posso dizer que sim, que tem, que teve, e teve até um trabalho, pessoas que escreveram sobre ela, que fizeram edições de rádio sobre ela, de forma autónoma, portanto acho que é uma peça que ainda está no início da sua carreira, mas que vai dar frutos.
0: Abreviando o título, A Taciturna não se esgotou em Vila Flor e neste festival. Portanto, vai percorrer, se não o país todo, grande parte do país.
1: Sim, depois...
0: E não só.
1: Sim. Já, depois de Guimarães, vamos a Aveiro. Estivemos em Aveiro, no Teatro Aveirense. Também foi uma experiência muito positiva. Vamos estar em Castelo Branco, no teatro, no Cineteatro. Vamos estar no Festival DDD, no Porto, na Casa das Artes de Famalicão, no Teatro Oficina em Coimbra. Depois, finalmente, vamos a Pombal e Marinha Grande, porque sofremos um reagendamento por causa destas questões das cheias e destes eventos. Sim. E vamos terminar, para já, a digressão na Corunha, no Teatro Rosália e Castro.
0: E na sua cabeça, ou na vossa cabeça, se contarmos com o Hugo, o Calim, que estavam, já estão a pensar num futuro próximo e numa nova produção, numa nova peça?
1: Já estamos a começar a pensar, sim, num novo projeto.
0: Mas podes vender alguma coisa sobre isso?
1: Sim, posso. Vai continuar a ter esta vertente de dança e filosofia e vamos adicionar a questão da psicologia, da desviância, da errância. E também da art outsider, um bocadinho destes conceitos assim.
0: Vamos ficar à espera. Para já vamos desfrutando desta peça Quando Vem a Taciturna, de Limiar, o Presente Frágil, que, como a Joana disse, vai andar aí pelo país nos próximos meses. Joana, agradeço-lhe o facto de ter vindo. Vá lá, jantar, é um jantar virtual, jantar comigo aqui à Antena 1 e RDP Internacional, neste mês é para dois, Joana Von Meyer Trindade, e vamos terminar com mais um tema que tem a ver com a taciturna e que remete para Miles Davis.
1: Eu é que agradeço, Diamantino, muito obrigada.
0: Miles Davis para o final desta emissão, Bitches Brew, com John McLaughlin, Wayne Shorter, Chick Corea e Joey Zawinul.

0: É Robert Palmer a cantar um clássico, Let's Get It On, 99, na reta final desta hora de emissão. Dentro de instantes atualizamos as notícias.
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Para já olhamos para o dia de amanhã no que diz respeito às máximas. Viana do Castelo, Porto, Sines e Sagres deverão chegar aos 25 graus, Faro 26, Aveiro e Leiria 27 graus, Setúbal 28, Braga, Guarda, Coimbra e Lisboa 29, Viseu e Porto Alegre 30, Vila Real 31, Castelo Branco, Évora e Beja 32 graus, Santarém 33, Bragança 34. Um dia de sol com mais nuvens no litoral e durante a tarde no interior norte e centro. Há a possibilidade de chuva fraca e uma descida acentuada de temperatura.

0: e temem medidas mais penalizadoras dos mais velhos. O antigo ministro da Defesa da Ucrânia, o jovem político Mikhailo Fedorov, lança um apelo nas redes sociais para o país ir a eleições mesmo em tempo de guerra.
1: Nesta altura, em Ponta Delgada, Faro e no Porto, estão 24 graus, 25 em Coimbra, 26 em Lisboa e no Funchal. As notícias às 9, a edição é de Cláudia Almeida.
0: Apesar de reconhecer a elevada sensibilidade social e cultural do diploma, o Presidente da República optou por promulgar o diploma da chamada Lei das Burcas, que estabelece regras de segurança e prevenção no que respeita à identificação no espaço público dos cidadãos. Teresa Borges.
2: Promulga o diploma a assumir que se trata de uma matéria de grande sensibilidade social e cultural e onde é difícil definir fronteiras, mas acrescenta, após as alterações legislativas introduzidas, optou pela promulgação. Comenta António José Seguro, a integração social, a não discriminação de género e a segurança resultante de decisões no mesmo sentido do Tribunal Europeu dos Direitos Humanos sustentam a decisão. O Presidente da República considera que o rosto destapado constitui uma dimensão estruturante da confiança social e que a convivência cotidiana assenta no reconhecimento mútuo e na possibilidade de estabelecer uma relação direta entre pessoas. E reforça, esta é uma regra comum e indispensável à vida numa sociedade democrática livre e plural, e uma regra de convivência entre seres humanos com igual dignidade. A chamada Lei das Burcas partiu de uma proposta do Chega, foi aprovada no Parlamento depois de o PSD introduzir várias alterações e focar a medida em critérios de segurança e ordem pública.
0: O Presidente da República a promulgar a chamada Lei das Burcas, que considera matéria sensível. Os representantes dos reformados e pensionistas não concordam que o saldo da Caixa Geral de Aposentações entre nas contas da Segurança Social. APRE e MURPI acreditam que faz parte da estratégia do Governo para falar em déficit e temem medidas mais penalizadoras dos mais velhos. Camila Vidal.
3: A presidente da APRE, Associação de Aposentados, Pensionistas e Reformados, Rosário Gama, explica porque não concorda que se juntem os vários sistemas para calcular o saldo da Segurança Social e aponta ao coordenador do estudo, Jorge Bravo.
4: Contrariado por outros economistas, não é? Porque, de facto, não se podem juntar sistemas que são absolutamente diferentes. Ou seja, não podemos usar valores da Segurança Social, que recebeu sempre as contribuições dos trabalhadores do privado e as contribuições das empresas, não é? A TSU, enquanto que a Caixa Geral de Aposentações só recebeu as contribuições dos funcionários públicos. O Estado nunca lá colocou nada.
3: Posição semelhante tem o MURPI, Confederação Nacional de Reformados, Pensionistas e Idosos. Isabel Gomes explica a posição.
5: Juntar ao regime da Caixa Geral de Aposentações, que não tem nada a ver com esta gente. E o Sistema de Proteção Social de Cidadania, o não contributivo, que cabe ao Governo e ao Orçamento Geral do Estado dar, nós estamos sempre à espera que brinquem com os saldos da Segurança Social, quando o Governo vem dizer que se houver dinheiro dá isto e dá aquilo, iam ter que arranjar uma maneira de que não houvesse nada para dar.
3: E Isabel Gomes afirma que o estudo vai servir para cortar mais nos direitos dos mais velhos.
5: Atacar o valor das pensões, prosseguir o aumento continuado da idade da reforma e pôr em causa os regimes de reformas antecipadas.
3: A APRE considera o mesmo.
4: Se usam este passivo para dizer que a Segurança Social está falida, a partir daí podem justificar os cortes todos, podem justificar a redução de direitos, podem empurrar os trabalhadores para soluções privadas. E nós somos absolutamente contra isso. Esperemos é que no próximo ano, ou na próxima legislatura, não venha uma reforma com base nestes documentos.
3: APRE e MURPI preferiam que se olhasse para o valor das pensões e se avançasse com aumentos, em vez de se falar, a partir de agora, do déficit nas contas para, dizem as presidentes, conseguir cortar mais nos direitos dos pensionistas.
0: Conheceram-se hoje as conclusões do estudo que o Governo encomendou. Fala-se em ilusão relativamente aos excedentes da Segurança Social há vários anos. Fala-se também em déficit nas contas da Segurança Social por causa do saldo negativo na Caixa Geral de Aposentações. Os representantes dos reformados e pensionistas não concordam que esse saldo da Caixa Geral de Aposentações entre nas contas da Segurança Social. O PS está preocupado com a suspensão das interrupções voluntárias da gravidez no Hospital Garcia de Horta. Enviou um conjunto de perguntas ao Governo. Os socialistas querem garantias de que a solução que passa pelo setor privado é apenas temporária e também que se assegura a equidade no acesso à IVG com uma resposta dentro do SNS. À Antena 1 esta noite, a deputada Elsa Paes dá voz a essas questões para a Ministra da Saúde.
6: Foi feito um protocolo com estabelecimento.

0: investimento externo e nós queremos mesmo perceber se esse protocolo é transitório e excepcional, porque este tipo de respostas têm de continuar a ser asseguradas pelo Serviço Nacional de Saúde. Não podemos estar perante lógicas de privatização com as quais, obviamente, o Partido Socialista não concorda. Nós queremos saber quais são as razões concretas dessa suspensão, quais são as medidas para reforçar os recursos na Unidade Local de Saúde de Almada-Seixal, qual é o prazo previsto para se retomar esta resposta e, neste quadro, os direitos das mulheres que querem recorrer a este serviço são efetivamente assegurados em equidade de circunstâncias.
1: Hoje o gabinete da ministra Ana Paula Martins lembra que é fundamental garantir o acesso à IVG a tempo. Avisa em resposta à agência Lusa esta tarde que as unidades de saúde que não o conseguirem fazer devem articular-se com outras. A socialista Elsa Paes considera que essa resposta é insuficiente.
0: Nós estamos efetivamente muito preocupados. Uma coisa é a boa intenção e outra coisa depois são efetivamente a articulação das respostas e dos recursos na prática. Dá-nos a sensação que andam atrás do prejuízo, devia ter estado tudo definido à partida e não a partir do momento em que os próprios partidos começam a fazer pressões.
1: O PS quer esclarecimentos do Ministério da Saúde sobre a suspensão da IVG no Hospital Garcia de Horta e o Movimento Democrático das Mulheres considera que se trata de uma estratégia do Governo. Tânia Mateus, em declarações à Antena 1, diz que é preciso que as unidades de cuidados primários entrem na equação.
2: É uma estratégia de desinvestir no Serviço Nacional de Saúde. A lei, para ser cumprida, há várias coisas que têm que acontecer. Desde logo passa pela contratação de profissionais de saúde. E depois também é preciso investir naquilo que são as campanhas de informação e de esclarecimento sobre as condições de acesso a esta lei. E, acima de tudo, também achamos que possa ser importante que algumas unidades de cuidados primários possam ter a IVG medicamentosa, procurando também aliviar a pressão nas unidades hospitalares.
1: O Movimento Democrático das Mulheres critica também o facto de serem as utentes a fazer a marcação das consultas no privado e a terem de pagar as despesas de deslocação. O Ministério da Educação garante, em resposta à Antena 1, que os casos de alunos com dificuldades para aceder à candidatura ao ensino superior foram tratados e não há qualquer situação pendente. Refere-se na resposta que o Instituto do Ensino Superior não tem informação sobre o número de casos em questão, mas nega falhas na plataforma de candidaturas. Falamos dos alunos que não tiveram logo as notas da reapreciação no sistema durante as candidaturas da primeira fase. O gabinete de Fernando Alexandre clarifica que a indicação às escolas foi no sentido de emitirem fichas Ns de reapreciação para se resolver esses casos e sublinha que o procedimento permitiu que os alunos não fossem prejudicados no acesso à universidade. No mapa dos incêndios, o fogo em Arouca é o que mobiliza esta noite mais operacionais. São mais de 470 a combater quatro frentes ativas. Com a retirada dos meios aéreos, os habitantes das aldeias ameaçadas pelas chamas ficam apreensivos. Em Bolseguedim, a repórter da RTP, Ana Engenheiro, falou com moradores que vão passar esta noite em claro a seguir o rasto do incêndio.
3: O incêndio de Arouca tem neste momento quatro frentes ativas. Há sete aldeias que estão na linha de fogo. Uma delas é esta, Bolseguedim. Vamos falar com uma moradora. O vosso receio é que as chamas passem para este lado?
4: Sim, durante a noite é sempre pior, já não temos o apoio dos meios aéreos. O receio é que passe para as casas.
3: Já a noite passada não foi fácil?
4: Sim, foi toda a noite em claro, à espera que chegasse e vai ser outra vez esta noite.
3: Para percebermos, falamos aqui de uma encosta que está a arder, que fica a pouquíssimos metros e o que tem a separar é apenas um pequeno riacho.
4: Sim, um rio que não é estreito, é pequeno, pronto, dá perfeitamente para ver focos de incêndio de um lado para o outro e começar a arder do lado das casas.
3: Obrigada. Uma moradora que está preocupada, à semelhança de outros aqui nesta aldeia. Recordo que o incêndio de Arouca começou ontem à noite, muito perto das 10 da noite, e desde então não deu tréguas, continua neste momento ativo.
1: A norte do país, outros grandes incêndios ativos, a mobilizar centenas de operacionais. Em Torre de Moncorvo, quase 460 operacionais combatem chamas, apoiados por 150 veículos. O fogo neste concelho começou há 3 dias, ainda não deu tréguas. Já em Santo Tirso, mais de 200 bombeiros estão no terreno, apoiados por 70 viaturas, tentam debelar as chamas que começaram ontem ao final da tarde. Na Ucrânia, no dia em que o presidente Volodymyr Zelensky nomeou formalmente o novo ministro da Defesa, o antecessor Mykhailo Fedorov, cuja demissão gerou protestos nas ruas da Ucrânia no último mês, publicou há pouco um vídeo nas redes sociais em que defende a realização de eleições no país em tempo de guerra. O vídeo tem cerca de 10 minutos. O jovem político ucraniano, mentor do exército de drones que a Ucrânia usa na defesa do país contra a Rússia, critica também a corrupção atual no país e questiona a morosidade na aplicação de decisões militares que atrasam diretamente aquilo que se passa na frente de guerra. O apelo para eleições, mesmo se a lei ucraniana proíbe que se realizem durante tempos de guerra, é a primeira exigência deste tipo por parte de uma figura política ucraniana de destaque desde o início da invasão em grande escala da Rússia em fevereiro de 2022. Em Espanha, a terra voltou a tremer em Granada depois do sismo na madrugada de sábado. Hoje, durante a manhã, novo tremor de terra com a mesma magnitude de 4,8 na escala de Richter. Registaram-se inúmeros danos de pequena dimensão. 3 pessoas ficaram feridas. O Instituto Geográfico Nacional de Espanha indica que se tratou de um sismo muito superficial, daí ter sido sentido por muitas pessoas. A Proteção Civil recebeu mais de 500 chamadas com informação de pequenos desmoronamentos e fissuras.
5: Cláudia Almeida com as notícias às 9 na RTP Antena 1, simultâneo com Madeira, Açores e Mundo. 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São 9h12, tenha uma ótima noite de terça-feira com a Rádio que Liga Portugal. Estamos juntos até bem perto das 11.
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5: Abro esta hora de emissão com o elogio à preguiça de Miguel Araújo. Daqui a pouco, Carol G e Bruno Mars com Steel, é música nova. Ainda Bernardo Lobo e James Blunt, que também está de regresso por estes dias.

Abertura desta hora com o elogio da preguiça de Miguel Araújo na Antena 1. Agora a música nova que junta a colombiana Carol G e Bruno Mars chama-se Still.

0: música nova no mercado internacional, chama-se Still, junta a Carol G, a colombiana, a Bruno Mars. É uma das baladas de Não Me Arrependo de Sentir Tanto. E diz quem andou a ouvir o disco todo que está cheio de recados para o ex-namorado, também ele, cantor colombiano, Fade. Daqui a pouco há Bernardo Lobo na RTP Antena 1 com Os Bons Ventos, ainda James Blunt, também ele de regresso com Taste Like Summer.
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0: Desde 2023 não lançava música nova no mercado. Aí está o mais recente single de James Blunt, chama-se Tastes Like Summer. E só para confirmar a mensagem que vem na letra, o vídeo é passado em Ibiza, maioritariamente. And that's dangerous. Daqui a pouco lembro-os a Pearl Jam de Eddie Vedder com um dos seus clássicos, o Black.
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0: É há muito tempo considerado o hino do grunge, o Ten dos Pearl Jam, o disco de onde sai este Black. De resto, esta continua, segundo o Eddie Vedder, a ser uma das músicas mais duras de interpretar em palco. Recentemente, numa entrevista, assumiu precisamente isso, que há músicas do disco Ten que, quando toca ao vivo ainda hoje, o levam para lugares muito dolorosos. Este Black é uma das canções que fala, por exemplo, de perda e separação, e é, de facto, um dos temas mais marcantes de todo o grunge. Agora temos uma dança lenta de São Pedro.
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0: Há músicas que ficam gravadas na nossa memória. Este é um desses casos. A dupla britânica Annie Lennox e Dave Stewart, os Eurythmics. Eu estava a olhar para uma série de músicas e vi este I Save the World Today e pensei, há muito tempo não ouço, há muito tempo não toco. Esta terça-feira foi o dia ideal para lembrar este sucesso de 90s. Agora na rádio há Rolling Stones com Lady Gaga, lá mais para a frente Salvador Sobral e Celeste.
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0: Uma parceria que nasceu em 2023, os Rolling Stones e Lady Gaga neste Sweet Sounds of Heaven. E se acha que isto já era talento suficiente numa música, olha que no piano está só Stevie Wonder. Estamos a 13 minutos das 10.
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0: Nos próximos minutos há Celeste, Salvador Sobral e Jonathan Bree, antes de voltarmos a atualizar notícias.
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Esta voz chamou a atenção em participações de músicas de Avicii. Ela chama-se Celeste e é na sua carreira a solo que tem preciosidades como este Stop This Flame que trouxe esta noite. Agora Salvador Sobral. Dança.

0: É o tema título do seu mais recente disco, A Flor do Recomeço, Salvador Sobral.
1: A flor do recomeço, ali antes das seis, a flor do recomeço.
0: Daqui a pouco, às 10, atualizamos as notícias do país e do mundo. Até lá, vamos com Valentine, de Jonathan Bree.
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0: vale a pena descobrir em termos de discografia da Nova Zelândia, o Jonathan Bree com Valentine, na reta final de mais uma hora de emissão. Dentro de pouco mais de um minuto atualizamos as notícias. Depois estou de regresso para mais música nesta noite de terça-feira, 18 de agosto. Agora, e olhando já para o dia de amanhã, no que diz respeito à previsão do estado do tempo, pode contar com algumas nuvens, poucas. Será um dia maioritariamente de sol, com descida da temperatura na previsão do Instituto Português do Mar e da Atmosfera. Está também prevista alguma nebulosidade no litoral e durante a tarde no interior norte e centro. Há ainda possibilidade de chuva fraca. Quanto às máximas, Bragança deverá chegar aos 34 graus, Santarém 33, Castelo Branco, Évora e Beja 32, Vila Real 31 graus, Viseu e Porto Alegre 30, Braga, Guarda, Coimbra e Lisboa 29, Setúbal 28, Aveiro e Leiria 27 graus, Faro 26, Viana do Castelo, Porto, Sines e Sagres não deverão passar amanhã dos 25 graus. Agora arrumamos para as notícias às 10.
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0: Dez horas em Portugal Continental e na Madeira, são 9 nos Açores. E esta hora, Cláudia, no topo das notícias.
2: Os representantes dos reformados e pensionistas não concordam que o saldo da Caixa Geral de Aposentações entre nas contas da Segurança Social em dia de apresentação do relatório que o Governo pediu. Falam em estratégia do Executivo e temem medidas mais penalizadoras para os mais velhos. O antigo ministro da Defesa da Ucrânia, o jovem político Mikhailo Fedorov, lança um apelo nas redes sociais para o país ir a eleições, mesmo se a lei da Ucrânia o impede em tempos de guerra. Mikhailo Fedorov lança um apelo nas redes sociais para o país ir a eleições, mesmo se a lei da Ucrânia o impede em tempos de guerra. É a resposta de Fedorov.

0: Geral de Aposentações entre nas contas da Segurança Social. APRE e MURPI acreditam que faz parte da estratégia do Governo para falar em déficit e temem medidas mais penalizadoras dos mais velhos. Camila Vidal.
1: A presidente da APRE, Associação de Aposentados, Pensionistas e Reformados, Rosário Gama, não concorda que se juntem os vários sistemas para calcular o saldo da Segurança Social?
2: Não se podem juntar sistemas que são absolutamente diferentes. Valores da Segurança Social, que recebeu sempre as contribuições dos trabalhadores, do privado e as contribuições das empresas, não é, a TSU, enquanto que a Caixa Geral de Aposentações só recebeu as contribuições dos funcionários públicos. O Estado nunca lá colocou nada.
1: O mesmo diz o MURPI, Confederação Nacional dos Reformados, Pensionistas e Idosos, pela voz de Isabel Gomes.
3: Juntar ao regime da Caixa Geral de Aposentações, que não tem nada a ver com esta gente, e o Sistema de Proteção Social de Cidadania, o não contributivo, que cabe ao Governo e ao Orçamento Geral do Estado dar, obviamente tinham que arranjar uma maneira de criar um problema complicado. Estamos sempre à espera que brinquem com os saldos da Segurança Social. Quando o Governo vem dizer que dá isto e dá aquilo, iam ter que arranjar uma maneira de que não houvesse nada para dar.
1: E a Presidente do MURPI considera que o estudo vai servir de desculpa para cortar mais nos direitos dos mais velhos.
3: Atacar o valor das pensões, prosseguir o aumento continuado da idade da reforma, e põe em causa os regimes de reformas antecipadas.
1: A APRE tem a mesma preocupação, afirma Rosário Gama.
2: Usam este passivo para dizer que a Segurança Social está falida. A partir daí, podem justificar os cortes todos, podem justificar os travões à reformas, podem justificar a redução de direitos, podem empurrar os trabalhadores para soluções privadas.
1: A APRE e MURPI recusam o caminho da privatização da Segurança Social e recusam também o estagnar do valor das pensões, que coloca muitos idosos no limiar de risco de pobreza.
0: Hoje divulgaram-se as conclusões do estudo que o Governo encomendou. Fala-se em ilusão relativamente aos excedentes da Segurança Social há vários anos. Fala-se também em déficit nas contas da Segurança Social por causa do saldo negativo na Caixa Geral de Aposentações. O PS está preocupado com a suspensão das interrupções voluntárias da gravidez no Hospital Garcia de Horta. Enviou um conjunto de perguntas ao Governo. Os socialistas querem garantias de que a solução que passa pelo setor privado é apenas temporária e também que se assegura a equidade no acesso à IVG com uma resposta dentro do Serviço Nacional de Saúde. À Antena 1 esta noite, a deputada socialista Elsa Paes dá voz às questões que seguiram para a Ministra da Saúde.
4: Foi feito um protocolo com um estabelecimento externo e nós queremos mesmo perceber se esse protocolo é transitório e excepcional, porque este tipo de respostas têm de continuar a ser asseguradas pelo Serviço Nacional de Saúde. Não podemos estar perante lógicas de privatização com as quais, obviamente, o Partido Socialista não concorda. Nós queremos saber quais são as razões concretas dessa suspensão, quais são as medidas para reforçar os recursos na Unidade Local de Saúde de Almada-Seixal, qual é o prazo previsto para se retomar esta resposta e, se neste quadro, os direitos das mulheres que querem recorrer a este serviço são efetivamente assegurados em equidade de circunstâncias.
0: Durante a tarde, o gabinete de Ana Paula Martins já lembrou que é fundamental garantir o acesso à IVG a tempo e avisa em resposta à Agência Lusa que as unidades de saúde que não o conseguirem fazer devem articular-se com outras. A socialista Elsa Paes considera que a resposta é insuficiente.
4: Nós estamos efetivamente muito preocupados. Uma coisa é a boa intenção e outra coisa depois são efetivamente a articulação das respostas e dos recursos na prática. Dá-nos a sensação que andam atrás do prejuízo. Devia ter estado tudo definido à partida e não a partir do momento em que os próprios partidos começam a fazer pressões.
0: O PS já fez uma lista de esclarecimentos que pretende do Ministério da Saúde. O Movimento Democrático das Mulheres considera que se trata de uma estratégia do Executivo. Para Tânia Mateus, é preciso que as unidades de cuidados primários também entrem na equação.
5: É uma estratégia de desinvestir no Serviço Nacional de Saúde. A lei, para ser cumprida, há várias coisas que têm que acontecer. Desde logo passa pela contratação de profissionais de saúde. E depois também é preciso investir naquilo que são as campanhas de informação e de esclarecimento sobre as condições de acesso a esta lei. E, acima de tudo, também achamos que possa ser importante que algumas unidades de cuidados primários possam ter a IVG medicamentosa, procurando também aliviar a pressão nas unidades hospitalares.
0: Tânia Mateus, do Movimento Democrático das Mulheres, em declarações à Antena 1 esta noite. A unidade local de Almada Seixal já referiu em declarações à agência Lusa que se trata de uma situação

0: temporária. Mesmo assim, o PS está preocupado com essa suspensão das interrupções voluntárias da gravidez no Hospital Garcia de Horta e o MDM fala em estratégia do governo. Apesar de reconhecer a elevada sensibilidade social e cultural do diploma, o Presidente da República optou por promulgar a chamada Lei das Burcas, que estabelece regras de segurança e prevenção no que respeita à identificação no espaço público de cidadãos. Teresa Borges.
1: Promulga o diploma a assumir que se trata de uma matéria de grande sensibilidade social e cultural e onde é difícil definir fronteiras, mas acrescenta, após as alterações legislativas introduzidas, optou pela promulgação. Argumenta António José Seguro a integração social, a não discriminação de género e a segurança resultante de decisões no mesmo sentido do Tribunal Europeu dos Direitos Humanos sustentam a decisão. O Presidente da República considera que o rosto destapado constitui uma dimensão estruturante da confiança social e que a convivência cotidiana assenta no reconhecimento mútuo e na possibilidade de estabelecer uma relação direta entre pessoas. E reforça, esta é uma regra comum e indispensável à vida numa sociedade democrática livre e plural e uma regra de convivência entre seres humanos com igual dignidade. A chamada Lei das Burcas partiu de uma proposta do Chega, foi aprovada no Parlamento depois de o PSD introduzir várias alterações e focar a medida em critérios de segurança e ordem pública.
0: Na origem do diploma, como escutámos, uma proposta do Chega que foi aprovada com os votos do PSD, CDS e Iniciativa Liberal. No mapa dos incêndios, o fogo em Arouca é o que mobiliza esta noite mais operacionais. São quase 470 a combater quatro frentes ativas. Com a retirada dos meios aéreos, os habitantes das aldeias ameaçadas pelas chamas temem o pior, vão estar de prevenção esta noite, como ouviu a repórter da RTP, Ana Engenheiro, em Bolseguedim.
2: O incêndio de Arouca tem, neste momento, quatro frentes ativas. Há sete aldeias que estão na linha de fogo. Uma delas é esta, Bolseguedim. Vamos falar com uma moradora. O vosso receio é que as chamas passem para este lado?
3: Sim. Durante a noite é sempre pior. Já não temos o apoio dos meios aéreos. O receio é que passe para as casas.
2: Já a noite passada não foi fácil?
3: Sim, foi toda a noite em claro, à espera que chegasse. E vai ser outra vez esta noite.
2: Para percebermos, falamos aqui de uma encosta que está a arder, que fica a pouquíssimos metros e o que tem a separar é apenas um pequeno riacho.
3: Sim, um rio que não é estreito, é pequeno, pronto, dá perfeitamente para ver focos de incêndio de um lado para o outro e começar a arder do lado das casas.
2: Obrigada. Uma moradora que está preocupada, à semelhança de outros aqui nesta aldeia. Recordo que o incêndio de Arouca começou ontem à noite, muito perto das 10 da noite, e desde então não deu tréguas, continua neste momento ativo.
0: Para o descanso destes operacionais que combatem o incêndio de Arouca, a autarquia disponibilizou o pavilhão gimnodesportivo da escola secundária, que fica a cerca de 12 quilómetros de Bolseguedim. A Câmara Municipal considera que o edifício é o mais próximo e seguro para bombeiros e agentes da Proteção Civil recuperarem forças. A autarquia garante ainda que o pavilhão está devidamente preparado para acolher os operacionais. A norte do país, outros grandes incêndios ativos que mobilizam centenas de operacionais. Em Torre de Moncorvo, quase 470 combatem as chamas apoiados por 150 veículos. O incêndio neste concelho começou há três dias, continua sem dar tréguas. Já em Santo Tirso, mais de 200 bombeiros estão no terreno, apoiados por 70 viaturas, tentam debelar as chamas que começaram ontem ao final da tarde. Na Ucrânia, no dia em que o presidente Zelensky nomeou formalmente o novo ministro da Defesa, o antecessor, Mykhailo Fedorov, cuja demissão gerou protestos nas ruas da Ucrânia no último mês, publicou um vídeo nas redes sociais nas últimas horas em que defende a realização de eleições no país em tempo de guerra. O vídeo tem cerca de 10 minutos. O jovem político ucraniano, mentor do exército de drones que a Ucrânia usa na defesa do país contra a Rússia, critica também a corrupção atual na Ucrânia e Fedorov insiste que a democracia no país não pode depender do fim da guerra com Moscovo.
4: Temos de garantir o direito direito de voto aos militares, aos milhares de ucranianos no estrangeiro e às pessoas nas regiões da linha da frente, garantir a segurança do processo eleitoral, a independência das instituições e a confiança nos resultados. Dificuldade não significa impossibilidade. A Ucrânia já fez muitas vezes o que o mundo considerava impossível. Também aqui podemos encontrar uma solução, porque a democracia não é um luxo dos tempos de paz, ela faz parte daquilo pelo qual lutamos hoje. As eleições não se resumem a um voto, são o momento em que o governo se dirige aos cidadãos para que estes decidam se confiam nele para o futuro. É este princípio que distingue um Estado democrático de um sistema em que é o próprio governo a decidir o momento em que a sociedade o pode avaliar. Não podemos permitir que Putin decida à altura em que os ucranianos podem eleger o seu próprio governo.
0: O comentador de Assuntos Internacionais da Antena 1, Filipe Vasconcelos Romão, considera que o ex-ministro da Defesa está a passar a mensagem de que está disponível para ser alternativa a Zelensky.
5: Acaba por demonstrar e por marcar uma posição que expressa também alguém que se começa a construir como uma alternativa a Zelensky, não como uma alternativa crítica em relação à guerra, mas como alguém que foi e que tem uma imagem de quem, de uma forma eficaz, tem conseguido também implementar uma estratégia que fez frente aos russos e que debilitou em certa medida a imagem dos russos e a posição política dos russos, que vem agora dizer, atenção, é possível celebrar eleições e é possível eventualmente uma alternativa ao atual presidente.
0: Filipe Vasconcelos Romão, sobre o apelo de Mikhailo Fedorov, o ministro da Defesa que Zelensky demitiu há um mês, pede que a Ucrânia não fique refém de Putin para seguir com a democracia. Diz o ator Tony Ramos que o Brasil perdeu uma das maiores atrizes depois da notícia esta manhã da morte de Laura Cardoso aos 98 anos. Chega também a notícia da morte de Glória Menezes esta terça-feira aos 91 anos. Ela que participou em mais de 40 telenovelas brasileiras, morreu na casa do Rio de Janeiro, informa a família. Com mais de 60 anos de carreira, Glória Menezes marcou a televisão, o teatro e o cinema no Brasil.
6: É mais uma morte que vamos falar já dentro de instantes, Cláudia, já que um dos nomes do rock, o baterista dos ZZ Top, também morreu hoje aos 77 anos.

0: São 10 e praticamente 14, noite de terça-feira 18.
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0: Foi desde sempre considerado um dos melhores bateristas do mercado internacional. É precisamente com ele que começa este, que foi um dos grandes sucessos dos ZZ Top, uma balada, Rough Boy. Frank Bird tinha 77 anos, sabíamos que estava doente, ficou de resto afastado da turnê nestes últimos tempos, a turnê dos ZZ Top, que nem de propósito está agora em Austin City Limits, um dos lugares assinalados desde sempre como um dos favoritos deste baterista que ficou e fica também para a história com a sua marca, a batida Backbeat, que marcou definitivamente e de uma forma extraordinária aquilo que é o estilo conhecido dos ZZ Top. É assim que homenageamos a partida deste baterista.
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0: um dos maiores sucessos dos ZZ Top nesta noite de terça-feira, na altura em que recebemos também a notícia da morte do baterista dos ZZ Top, o baterista original Frank Bird, aos 77 anos. Curiosamente, é mesmo só curiosidade, Bird em inglês quer dizer barba, e ele era o único que não tinha uma barba gigante nos ZZ Top. Mas é, sem dúvida alguma, um dos maiores bateristas e inovadores. Fica para sempre a sua batida backbeat assinalada no mercado da música e na história da música, por parte deste texano que tantas e tantas delícias fez ao longo destes anos de atividade de ZZ Top.
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0: uma das estrelas do momento, Rosalía e La Perla, na Antena 1, depois do 4:30, com Luís Trigacheiro, com Quem Me Vê.
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1: Chama-se Lower East Side Girl. É um dos novos temas de Madonna. A passar para esta noite de terça-feira, agora Afonso Cabral, na Rádio que Liga Portugal. Daqui a pouco, chutos e pontapés com Camané no Circo de Feras. Ainda vamos fazer viagem no tempo com os Deacon Blue.

o tema título do disco de 87 dos Xutos, Círculo de Feras, aqui com participação de Camané, gravado em 2003. Trazido esta noite de terça-feira 18. Antes, o Afonso Cabral com Dança Comigo na Ilusão. Ainda em viagens no tempo, uma viagem musical até um dos temas de Deacon Blue, When Will You Make My Telephone Ring? Daqui a pouco há a Silva, James Blunt e Marisa Liz com Camarão.

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Silva, mais raro, nesta noite de terça-feira, 18 de agosto. Daqui a pouco temos mais um panfleto de Pedro Tadeu, hoje a falar-lhe de Banda do Casaco e Canto de Amor e de Trabalho. Na próxima hora de emissão recuperamos mais um dos momentos do Terra-média desta temporada. Os peregrinos estão de férias, mas nós lembramos alguns dos grandes momentos do programa. 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
1: Marisa Lisa, convidar Camané para este Gente Aberta.
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1: É uma das propostas de relatos de um coração confuso. Estamos agora a 12 minutos das 11 com Morgan Wallen.

chama-se Been By Now, Morgan Wallen, na reta final de mais uma hora de emissão na Antena 1. Estamos agora a 8 minutos das 11, a altura em que voltamos a atualizar as notícias do país e do mundo. Esta hora, como é hábito, fecha com o folhear de mais um panfleto de Pedro Tadeu. E já lá vamos a esse panfleto que, pelos vistos, está aqui com alguns problemas. Assim sendo, vamos a mais uma das músicas para esta hora de emissão. No caso, para uma proposta que vem também do mercado internacional, é Flurry com Little Black Dress.

Esta é a voz de Fleury com Little Black Dress na Antena 1 nesta noite de terça-feira. Infelizmente não nos é possível emitir esta noite o Panfletos. Amanhã estará de regresso então este espaço de Pedro Tadeu. Sam Smith nos próximos minutos e até bem perto das notícias. When He's Gone é também uma das novas propostas do mercado internacional de música.

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1: Onze horas em Portugal Continental e na Madeira, são 10 nos Açores. Vamos aos temas que estão no topo da atualidade, Cláudia.
2: Representantes de reformados e pensionistas não concordam que o saldo da Caixa Geral de Aposentações entre nas contas da Segurança Social. Falam em estratégia do governo, temem medidas mais penalizadoras dos mais velhos. É matéria sensível, reconhece o Presidente da República, que promulgou a chamada Lei das Burcas. E é o maior desafio interno a Zelensky. O antigo ministro da Defesa da Ucrânia, o jovem político Mikhailo Fedorov, lança um apelo para o país ir a eleições, mesmo se a lei da Ucrânia o impede. Em tempos de guerra no Brasil, mais uma rainha das novelas que desaparece morreu. Glória Menezes tinha 91 anos.
1: Nesta altura, no Porto e em Faro, estão 22 graus, 23 em Lisboa, Coimbra e Ponta Delgada, Funchal 24. As notícias às 11, a edição é de Cláudia Almeida.
2: Os representantes dos reformados e pensionistas não concordam que o saldo da Caixa Geral de Aposentações entre nas contas da Segurança Social. APRE e MURPI acreditam que faz parte da estratégia do Governo para falar em déficit e estes movimentos temem medidas mais penalizadoras para os mais velhos.
3: Camila Vidal. A presidente da APRE, Associação de Aposentados,

0: sistema de proteção social de cidadania, o não contributivo, que cabe ao governo e ao Orçamento Geral do Estado dar, obviamente tinham que arranjar uma maneira de criar um problema complicado. Estamos sempre à espera que brinquem com os saldos da segurança social. Quando o governo vem dizer que dá isto e dá aquilo, iam ter que arranjar uma maneira de que não houvesse nada para dar.
1: E a presidente do MURPI considera que o estudo vai servir de desculpa para cortar mais nos direitos dos mais velhos.
0: Atacar o valor das pensões, prosseguir o aumento continuado da idade da reforma e pôr em causa os regimes de reformas antecipadas.
1: A APRE tem a mesma preocupação, afirma Rosário Gama.
2: Usam este passivo para dizer que a Segurança Social está falida. A partir daí, podem justificar os cortes todos, podem justificar os travões às reformas, podem justificar a redução de direitos, podem empurrar os trabalhadores para soluções privadas.
1: A APRE e MURPI recusam o caminho da privatização da Segurança Social e recusam também o estagnar do valor das pensões, que coloca muitos idosos no limiar de risco de pobreza.
3: Esta terça-feira conheceu-se as conclusões do estudo que o Governo encomendou. Fala-se em ilusão relativamente aos excedentes da Segurança Social há vários anos. Fala-se também em déficit nas contas da Segurança Social por causa do saldo negativo na Caixa Geral de Aposentações. Apesar de reconhecer elevada sensibilidade social e cultural, o Presidente da República optou por promulgar o diploma da chamada Lei das Burcas, que estabelece regras de segurança e prevenção no que respeita à identificação no espaço público de cidadãos. Teresa Borges.
4: Promulga o diploma a assumir que se trata de uma matéria de grande sensibilidade social e cultural e onde é difícil definir fronteiras, mas acrescenta, após as alterações legislativas introduzidas, optou pela promulgação. Argumenta António José Seguro a integração social, a não discriminação de género e a segurança resultante de decisões no mesmo sentido do Tribunal Europeu dos Direitos Humanos sustentam a decisão. O Presidente da República considera que o rosto destapado constitui uma dimensão estruturante da confiança social e que a convivência cotidiana assenta no reconhecimento mútuo e na possibilidade de estabelecer uma relação direta entre pessoas. E reforça, esta é uma regra comum e indispensável à vida numa sociedade democrática livre e plural e uma regra de convivência entre seres humanos com igual dignidade. A chamada Lei das Burcas partiu de uma proposta do Chega, foi aprovada no Parlamento depois de o PSD introduzir várias alterações e focar a medida em critérios de segurança e ordem pública.
3: Na origem do diploma, como escutámos, uma proposta do Chega aprovada no Parlamento com os votos de Iniciativa Liberal, CDS, PSD também. No mapa dos incêndios, mais uma noite em claro em Arouca. São mais de 460 bombeiros a combater as quatro frentes ativas deste incêndio, com várias aldeias na linha do fogo. O repórter da RTP, Emanuel Boa Vista, dá conta do sobressalto das populações a partir da aldeia de Bolseguedim.
5: São quatro frentes ativas nesta altura num incêndio que avança em Arouca. Desde a localidade onde nos encontramos, Bolseguedim, é possível ver as chamas a avançarem a uma grande dimensão. Uma das frentes que a esta altura ainda preocupa centenas de operacionais que se mantêm no terreno depois de, com o cair da noite, deixarem de ter o apoio dos meios aéreos. São várias também as localidades que ficam na linha do fogo e por isso requerem prontidão por parte de meios apeados em qualquer uma dessas aldeias que nesta altura vivem em sobressalto também, com receio das chamas chegarem até próximo das habitações. Já arderam em Arouca 450 hectares, é a estimativa avançada pela Proteção Civil há pouco tempo, e há também esse dado a registar, são 5 bombeiros que tiveram de ser assistidos na consequência deste incêndio, que não vê forma de dar tréguas aos operacionais. Será uma noite de trabalho.
3: A reportagem de Eduardo de Emanuel Boa Vista, repórter da RTP, e para o descanso dos operacionais que combatem este incêndio em Arouca, que leva quatro frentes, a autarquia já disponibilizou o pavilhão gimnódromo desportivo da escola secundária, que fica a cerca de 12 km de Bolseguedim. Em Torre de Moncorvo, o vento está muito intenso, os difíceis acessos atrasam também o combate às chamas. Há uma frente de fogo a preocupar os operacionais no terreno. Fonte do comando Subregional de Emergência e Proteção Civil do Douro diz à Antena 1 esta noite que estão a reposicionar os meios. No terreno mantém-se o esforço para proteção de pessoas nas localidades. Este incêndio já leva 3 dias. Nesta

0: altura no combate estão mais de 480 operacionais, apoiados por quase 160 viaturas. Na Ucrânia, no dia em que o presidente Zelensky nomeou formalmente o novo ministro da Defesa, o antecessor Mykhailo Fedorov, cuja admissão gerou protestos nas ruas da Ucrânia que já levam um mês, ele publicou um vídeo nas redes sociais em que defende a realização de eleições no país em tempo de guerra. O discurso tem cerca de 10 minutos. Fedorov, mentor do exército de drones que a Ucrânia usa na defesa do país contra a Rússia, critica a corrupção atual e insiste que a democracia no país não pode depender do fim da guerra com Moscovo.
1: Temos de garantir o direito de voto aos militares, aos milhares de ucranianos no estrangeiro e às pessoas nas regiões da linha da frente. Garantir a segurança do processo eleitoral, a independência das instituições e a confiança nos resultados. Dificuldade não significa impossibilidade. A Ucrânia já fez muitas vezes o que o mundo considerava impossível. Também aqui podemos encontrar uma solução, porque a democracia não é um luxo dos tempos de paz, ela faz parte daquilo pelo qual lutamos hoje. As eleições não se resumem a um voto, são o momento em que o governo se dirige aos cidadãos para que estes decidam se confiam nele para o futuro. É este princípio que distingue um Estado democrático de um sistema em que é o próprio governo a decidir o momento em que a sociedade o pode avaliar. Não podemos permitir que Putin decida à altura em que os ucranianos podem eleger o seu próprio governo.
0: Para o comentador de Assuntos Internacionais da Antena 1, Filipe Vasconcelos Romão, o ex-ministro da Defesa da Ucrânia está a passar a mensagem de que está disponível para ser alternativa a Zelensky.
2: Acaba por demonstrar e por marcar uma posição que expressa também alguém que se começa a construir como uma alternativa a Zelensky, não como uma alternativa crítica em relação à guerra, mas como alguém que foi e que tem uma imagem de quem, de uma forma eficaz, tem conseguido também implementar uma estratégia que fez frente aos russos e que debilitou em certa medida a imagem dos russos e a posição política dos russos, que vem agora dizer, atenção, é possível celebrar eleições e é possível eventualmente uma alternativa ao atual presidente.
0: Fedorov é também das primeiras figuras associadas a Zelensky e sem influência pró-russa a quebrar o tabu das eleições, como refere também o comentador da Antena 1.
2: Alguém que é popular, que não vem e está muito distante de qualquer meio pró-russo, vem de facto dizer que é possível celebrar eleições. É uma figura que tem uma vida própria e autónoma em relação ao presidente ucraniano, foi ganhando um peso e isso ficou visível com a sua destituição ou com a mobilização que houve a contestar a sua saída do governo.
0: Filipe Vasconcelos Romão sobre este apelo de Mykhailo Fedorov, o ministro da Defesa que Zelensky demitiu há um mês, pede que a Ucrânia não fique refém de Putin para seguir com o processo democrático interno. O governo do Iraque aprovou mecanismos para a exportação de crudo iraquiano nos próximos 3 meses através de empresas internacionais e locais especializadas e por meio de múltiplos pontos de exportação. Esses contratos passam a estar válidos já a partir do mês de setembro. O primeiro-ministro do Iraque, Ali Al-Zaida, afirmou esta semana que o país não pode estar dependente do estreito de Hormuz, que corre o risco de fechar e afetar totalmente a exportação de crude do Iraque. De acordo com a agência de notícias estatal daquele país, o governante afirmou que o Iraque não pode estar refém de um único corredor. Há um mês, depois do fecho do estreito de Hormuz, o Iraque começou a transportar petróleo por via terrestre até à Síria ou Jordânia, para depois seguir por via marítima. E os Emirados Árabes Unidos anunciaram hoje a suspensão, até novo aviso, de todas as relações comerciais e transações financeiras com o Irão, após detectarem o lançamento de 2 mísseis iranianos contra o território dos Emirados Árabes Unidos. Na imprensa brasileira escreve-se que Glória Menezes marcou a história da cultura do Brasil. Ela, que participou em mais de 40 telenovelas brasileiras, morreu esta terça-feira em casa, informou a família, de acordo com o jornal Folha de São Paulo. Glória Menezes, 91 anos, participou na última novela em 2015. Com mais de 60 anos de carreira, marcou televisão, teatro e cinema no Brasil. Morre no mesmo dia em que outro nome grande das novelas brasileiras, Laura Cardoso, 98 anos, morreu também esta terça-feira em casa em São Paulo.
3: A Cláudia Almeida com as notícias às 11 na RTP Antena 1, simultâneo com Madeira, Açores e Mundo. 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Já lá vamos para lembrarmos um dos episódios desta temporada do Terra-média.
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3: Enquanto os peregrinos estão de férias, lembramos um dos episódios desta temporada da Terra-média?
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7: A Terra-média não gosta de muralhas, de cercas, nem de obstáculos intransponíveis. Há sempre loucos ou sonhadores que conseguem encontrar o caminho para os lugares mais inexpugnáveis deste vasto continente. No território mais obscuro e sombrio da Terra-média, há portais, artefactos mágicos e passagens secretas. E tudo o que lá nasce vai, mais tarde ou mais cedo, encontrar uma rota para as grandes cidades, praças e bazares. O bom, o mau e até o péssimo. Vejamos. Esta semana, analisamos um novo filme, que todos dizem ser mau ou muito mau, de um realizador mau, talvez péssimo, e que apela à violência contra imigrantes. Citizen Vigilante é o seu título. E que este filme caiu nas graças de quem? Sr. Elon Musk, que decidiu oferecê-lo na sua plataforma, o X, continuando assim também a sua luta nas guerras culturais, usando de todo o seu gigantesco poder. Entretanto, falamos também de uma nova era para a mítica consola PlayStation, que vai passar a existir só no mundo digital. Quem não tem ou quem não jogou numa consola destas? Que se acuse. A sua dona, a Sony, anunciou que os discos físicos dos seus jogos para PlayStation vão deixar de existir fisicamente. Uma tragédia para fãs, colecionadores e até para o mercado que os tem vendido. Tudo se esfumaça no éter digital. E claro, temos novidades e recomendações. Juntem-se a nós, peregrinos, para mais uma incursão atribulada pelos caminhos físicos e gasosos da Terra-média.
8: The medium is not something neutral. It does something to people. It takes hold of them, it rubs them up, it massages them, it bumps them around.
7: Caros peregrinos, Álvaro Costa, em castelhano, el guru radiofónico.
9: Quanto de ordem, estou inocente em relação a nossa viagem pelo mosquismo.
7: Não foste tu a trazer Elon Musk desta vez. Francisco Merino, és o culpado.
10: Sim.
7: Professor de média. Kénia Nunes, ministra da Juventude. Eu, Gonçalo Madail, da RTP. Não queríamos, ninguém queria, mas afinal o senhor Elon Musk está de volta
9: ao nosso
7: programa. Não é só o Elon Musk, obviamente. Elon Musk surge como uma espécie de consequência que depois produz um efeito brutal.
11: O Francisco toma.
9: Exato.
7: Bactéria ou vírus? Fica à dúvida. Francisco, trazes um título para isto que lembra um filme de Peter Greenaway, que já vamos lá ver se eu sei dizer, o cozinheiro, a mulher e o amante dela.
11: O ladrão,
10: a mulher e o amante dela.
7: Sim. Exatamente. O cozinheiro, o ladrão, a mulher e o amante dela.
9: Veja no YouTube, tem um trailer
7: do senhor,
9: magnífico.
7: É, do senhor grande realizador Peter Greenaway. Neste caso, tu colocaste assim, Cidadão X, imaginem quem seja, o realizador, o trilionário e a plataforma dele.
10: Sim, e aqui o trilionário é sempre aquela velha questão do trilionário em português ou trilionário americano, não é?
11: Milionário.
7: Nós às vezes traduzimos para zilionário, não é? Que resolve tudo e mais alguma coisa.
10: Ora, no fundo, já introduziste mais ou menos o tema aqui na abertura do programa. De certa maneira é um filme, já vamos ver que tipo de filme, até porque ainda não vimos o filme, estaremos aqui a comentar, mas nenhum de nós viu o filme, que graças, ou seja, um filme em princípio mau, por um realizador em princípio péssimo, mas que de alguma maneira conseguiu ocupar espaço nos mídias em geral e em jornais um pouco por todo o mundo, inclusive até aqui em Portugal, precisamente pela intervenção do Sr. Elon Musk, que isso é que acho que é mais relevante para nós percebermos como é que funciona todo o processo de negociação na cultura contemporânea, não é?
7: Tudo começa precisamente com este artigo que tu trazes da Variety, que diz isto mesmo, o filme Citizen Vigilante garante distribuição mundial após intervenção.
11: Dramática intervenção.
7: Queres só explicar, portanto, há aqui um filme...
10: Estamos a começar pelo fim, não é? Ou seja, esta foi a consequência, de certa maneira, da intervenção do Sr. Elon Musk, ou seja, o Sr. Elon Musk, pela sua intervenção, como a própria Variety aqui assinala, e que é a opinião geral, ou seja, foi esta intervenção
7: porque
10: do
7: Musk. Porque
10: se
7: trata de um realizador que já demonstrou várias falhanças.
10: Olhando agora para cada um deles, comecemos pelo realizador. O realizador é um senhor chamado...
9: Arnie Hammer.
10: Não, isso é o ator.
11: É o ator principal.
10: O realizador é um senhor chamado Uwe Boll, que disputa um campeonato muito próprio, que é o campeonato do pior realizador de todos os filmes. Sim, ele disputa com o Ed Wood, disputa com o Tommy Wiseau, disputa com uma série deles esta
11: posição. Ele é um bocadinho mais intenso na ideologia que também transporta.
10: Compete para neste filme, mas há dois filmes dele em que ele é famoso sobretudo por ser incompetente.
11: Muito
10: apenas.
11: Mal, sim.
10: Um deles é o Alone in the Dark e o outro também é baseado num videojogo, que é o Blood Rain. Estes dois são baseados em videojogos e têm a singularidade de não terem apenas um dígito no consenso da crítica no Rotten Tomatoes. E atenção, no caso do Alone in the Dark, não é apenas um dígito, é 1%. Ele tem 1%.
7: De aprovação pela crítica.
10: Então, é um mau realizador, tanto que a determinada altura ele chegou mesmo a anunciar que ia acabar com a carreira dele. Não foi propriamente um grande choque, não deixou grandes saudades, mas ele anunciou que iria acabar com a carreira dele.
11: Há 10 anos, em 2016.
10: Há 10 anos, portanto, exatamente.
7: Peço aqui para porem, porque a segunda imagem que trazemos é precisamente de um artigo da BBC que diz precisamente isso. O Uwe Boll, ou Uwe Boll, não sabemos bem, realizador do pior filme de todos os tempos, diz que se vai apresentar. O que depois não aconteceu.
10: Não aconteceu. Este filme é recente, não é? Ou seja, é 2026. E para este filme, um outro ingrediente é o regresso de um senhor chamado Armie Hammer, não é? O Armie Hammer não era propriamente uma grande estrela de Hollywood, mas era um tipo que era bastante promissor até há uns anos atrás, quando subitamente se envolveu num caso mais ou menos sórdido, que envolve violência sexual, assédio e canibalismo.
11: O toque do canibalismo.
7: Logo, o toque do canibalismo é a cereja no topo do bolo.
10: Ninguém, não há nenhuma carreira consiga dar a volta depois de uma acusação de canibalismo.
11: Sim, sendo que o filme que ele fez logo a seguir, que foi O Morto no Nilo, do Kenneth Branagh, sofreu imenso com essas... Eu acho que eles estavam a filmar para em 2019, o filme saiu em 2022, mas nessa altura já o Armie Hammer era conhecido como o canibal de Hollywood.
10: Ele apresentou muitas justificações, a determinado outro jogo, que até foi fazer um tratamento, mas entra aqui, ele está a tentar regressar, e este foi precisamente um dos filmes que ele escolheu para regressar.
7: Mau realizador. Com um ator, não vou dizer
11: polémico.
7: Mal, mas muito problemático.
10: Sim, e polémico aqui é um understatement, como dizem os americanos.
7: Acusado de canibalismo e outras coisas, que resolvem produzir um filme, aparentemente não muito bem sucedido e com uma mensagem muito, muito controversa, não é? Porque há ali uma espécie de justiça.
10: Essa é a grande questão. Ora, o filme é um chamado filme vigilante, não é? Que é todo um género.
9: As milícias populares.
10: E é um filme, o mais conhecido será provavelmente o Dirty Harry do Clint Eastwood, que toca mais ou menos. Ora, os filmes de vigilantes tendem a estar sempre muito próximos de uma linha muito fina, às vezes quase invisível, que é entre a ideia do vingador e a apologia pura e simples da violência. Neste caso, parece-me que o filme ultrapassa várias vezes a apologia e circulam muitas imagens do filme, algumas delas muito gráficas e muito violentas. Numa delas, o Armie Hammer executa uma família. O alvo principal são as comunidades migrantes e o que aconteceu aqui foi a Alemanha, que é um país mais sensível do que se calhar a generalidade dos outros a estes temas, a entidade certificadora não se certificou o filme.
7: Sequer.
10: E então ele ficou com um problema. O filme foi acusado de instigar a violência contra migrantes. O filme é baseado, ou é uma interpretação a partir de um caso verídico em Hamburgo, em que uma série de pessoas foram absolvidas
11: Foi o caso dos três adolescentes que participaram de uma violação.
10: E que foram absolvidos depois. Exato. E o filme tem parte dessa premissa para uma orgia de violência. Com um toque muito engraçado, porque depois o Armie Hammer é americano e então é um expat, não é sequer um alemão. cidadão que anda a executar as vinganças.
11: É ele próprio. Que vai salvar a Europa das...
9: Mas tem um ar germânico.
12: Permitam-me avançar.
10: Sim.
12: Este filme não teve saída, por todas estas razões que tu deste.
10: Não, ele estreou, no X.
12: Pô-lo no X.
10: Ele próprio pôs no X e chegou aos ouvidos do Elon Musk. Ora, o Elon Musk tem andado a tentar intervir em tudo o que é causa da extrema-direita na Europa, há 3 ou 4 anos para cá. Mais recentemente o caso de Belfast, por exemplo, que ele normalmente verbaliza uma série de acusações, dá origem, de certa maneira promove a visão da extrema-direita, não é? Em geral. E aqui o que ele fez foi agarrou neste filme e transformou-o numa causa, de certa maneira. Durante, eu julgo que foram 48 horas.
11: Foram 48 horas.
10: Ele disponibilizou a título gratuito na plataforma dele. E agora aqui, repara o peso. E repara a diferença, por exemplo, um Zuckerberg que controla a plataforma, mas atrás do pano. O Jacques Dorsey raramente tinha uma intervenção direta na plataforma. Aqui não. Ele, de certa maneira, cavalga a onda do ponto de vista do discurso que a plataforma dele produz. Ele tem 240 milhões de seguidores. É um número gigantesco. E o que ele fez foi disponibilizou o filme no X.
9: Maquiavélico.
10: Veio, de certa maneira, tornar o filme num assunto de notícias em todos os mídias em geral, ou seja, em todos os países.
12: Como tens aqui este artigo do Guardian, precisamente.
10: Sim, neste caso,
12: não é?
10: Sim, até aqui em Portugal, julguei um no Observador, também sobre o assunto, ou seja, de certa maneira conseguiu que o filme adquirisse uma notoriedade.
11: Criou-se discurso à volta do filme.
10: E mais uma vez ele cumpre o desígnio dele quando comprou esta plataforma, sim. Não é?
11: E usa muito aquela. Aquela falsa expressão destas culturas, das guerras culturais,
9: liberdade,
11: não é?
9: Liberdade de expressão.
11: Na verdade, é isso, a questão deste filme estar a ser censurado.
9: Exatamente.
11: De alguma forma.
9: Liberdade,
11: não é?
9: De expressão, mesmo sendo assuntos absolutamente
11: horríveis. Sim, sendo que o Ebol, ele tem um podcast, eu depois fui averiguar, tem uma página de YouTube, um podcast onde normalmente os convidados tendem muito para a direita, não diria extrema-direita, mas muitos dos convidados dele são bastante conservadores e, enfim, têm uma ideia até do próprio cinema independente como uma espécie de veículo para conseguirem, através desses filmes que normalmente não passam nos grandes estúdios, conseguir passar uma mensagem bastante mais conservadora, problemática. E é bastante interessante porque depois a estética tanto do filme como dos vídeos do Ebol é sempre uma coisa muito carregada, quase abjeta. Enfim, acho que tem tudo a ver com aquilo que ele tem.
10: Sim, e a crítica desancou o filme até agora. Claro. E não apenas por questões ideológicas.
11: O filme é mau, parece mau, não é? Esteticamente, então,
12: por falar nisso, vamos pedir que ponham aqui um bocadinho o cartaz do filme, mas nada como aqui está o Citizen Vigilante, nada como pelo menos termos um bocadinho do trailer para ter aqui direito à voz dos visados. Citizen Vigilante, assim se chama, ia dizer que é da Sony ou da Paramount ou da Amazon ou daqui, não é de nada.
9: X-Films.
10: Tem um estúdio, mas o distribuidor principal neste momento é o X, não é?
12: Neste momento é o X. Ouçamos aqui um trecho, ou vejamos também um bocadinho deste trailer.
13: You are all being used.
14: The vigilante citizen is delivering a brand of justice that some believe the authorities have failed to provide, targeting both criminals and those in power accused of allowing crime to flourish unchecked.
13: There's been a lot said about me, so I thought you should hear directly from me.
12: Aqui fica um cheirinho, aqui está o herói das ruas, justiceiro das ruas, que escolhe e decide, obviamente, quem atacar.
10: Sim, e aqui ele executa mesmo muita gente que não está diretamente relacionada ao filme.
12: Ou quem
10: considera
12: ser uma ameaça para possíveis crimes, que até o texto diz isto, não é só os criminosos, mas quem possa fazer florescer o crime. Traz outro artigo que, no fundo, vem confirmar isto tudo, da Salon, que diz precisamente isto. É claro que Elon Musk adora o péssimo filme do regresso de Armie Hammer.
10: Sim, até fui buscar este artigo do Salon porque eu pensava que o Salon já nem existia. Há uns anos atrás era provavelmente
11: mesmo
10: um dos websites mais conhecidos.
11: Já é um bocadinho anacrónico.
10: Sim, e quando fiz esta busca surgiu-me e pensei, olha, deixa-me lá trazer o Salon para aqui. Chegou a ser um site marcante no início da internet. E acho que, em jeito de conclusão, também é percebermos sobretudo este peso, não só este peso que tipos como Elon Musk têm, como também esta estratégia que tu falavas, Kenia, de uma certa escola conservadora de cinema independente que não tem acesso aos estúdios e que, eu diria, que desde o famoso filme da Paixão de Cristo do Mel Gibson descobriu, de certa maneira, esta estratégia. Há um ou dois anos falámos de um filme também protagonizado pelo Jim Caviezel, que são filmes que correm fora do circuito normal, mas que de alguma maneira, como tem uma mensagem que apela a estes grupos e depois são patrocinados por figuras como o Elon Musk, conseguem de alguma maneira concorrer, às vezes com bilheteiras espetaculares. Não acho que seja o caso deste, em termos de bilheteira, e parece-me aqui, neste caso, não há nada de subtil no discurso, ao contrário da
12: muito evidente, sim. Aliás, o statement do trailer dizia logo isso, não é?
10: E as imagens que andam a circular na internet, e andam vários certos do filme a circular na internet, são bastante violentos, bastante gráficos, e é quase inquestionável.
11: O Armie Hammer, se calhar, ressurge, pode ser uma espécie de estratégia para ressurgir enquanto uma figura adorada por este.
10: E tornar-se uma espécie de Jim Caviezel, não é?
9: Sim. É um comeback bastante estranho, mas tens razão. Ele tinha um nome que estava a crescer em Hollywood. E de repente,
12: alguém,
9: tchau.
12: Como um trilionário como Elon Musk, consegue de um produto que tem tudo para ser um flop, com uma mensagem absolutamente questionável e controversa, agressiva
9: e uma nova,
12: além disso, violenta, consegue com o seu poder pô-lo na sua plataforma e fazê-lo nascer ao mundo
9: nova
12: de uma forma absolutamente incrível,
9: com
12: milhões de downloads
10: e todos os números cinema, vestido, e travestido cinema. Com o discurso da luta contra a censura.
12: Sim, e fica, Francisco, a dúvida se haverá depois disto, porque acabou por haver aqui um sucesso, porque é inegável que houve um sucesso.
10: Comunicação
12: público.
10: Para já, sim.
12: Se haverá alguma plataforma de streaming, toda a gente ignorou isto, se agora não se vai querer aproveitar, vampirizar e colocá-lo disponível.
10: A ideia é que neste momento já o filme está em discussão, um lançamento internacional. Pois, não quer dizer que chegue a todo lado depois. Ou que, eu acho que neste caso é bastante extremo. Ao contrário do que acontecia, por exemplo, da Paixão de Cristo, que era. A Paixão de Cristo não é um filme mau, ou seja, do ponto de vista cinematográfico, é um filme bastante competente, não é? Tem aquela mensagem.
12: Não é o caso.
10: O outro filme, o Apocalíptico, também do Mel Gibson, são filmes extremamente violentos, têm uma mensagem muito clara, mas são, do ponto de vista cinematográfico, são, não estão entre os meus filmes favoritos todo, mas não lhes daria 1% no Rotten Tomatoes, não é? Aqui estamos perante um filme que está a concorrer para 1%, 2% nos Rotten Tomatoes, a menos que haja uma intervenção, mais uma vez, do Musk ou de alguém que garanta que o filme
11: tenha. Não deixo de ver a ironia do Armie Hammer ter, na altura, tido mais sucesso com um romance gay, que era o Chamando Pelo Teu Nome, o Call Me By Your Name, e de repente ressurgir com este, que é o extremo oposto, não é?
12: Nada tem a ver.
9: O que está aqui em causa é que é a mensagem, não é?
12: Exato.
9: Media is a message.
12: A media is the message, e tudo ao abrigo dessa suposta ideia de liberdade
9: de expressão, não é?
12: Por aqui ficamos. Vamos para outro, que é o fim de uma era. Kenia, traz aqui uma notícia que para muitos... Primeiro, eu acho que nos toca a todos, porque a PlayStation hoje em dia é um eu diria quase um eletrodoméstico de trazer por casa como uma batalha. Não há geração que de alguma maneira não tenha passado pela PlayStation, que tenha jogado, que tenha filhos, que tenham jogado, mesmo quem não tem jogou, né, dos amigos, toda a gente de alguma maneira participou. E portanto o gestozinho de pegar no comando e fazer os jogos é algo que até os jogadores de futebol, em alguns casos, celebram com este jogo gesticulado.
9: O Diogo Jota,
12: como
9: fazia
12: o caso
9: isso.
12: Diogo Jota, exatamente. Ora, neste caso, a Sony, detentora da PlayStation, vem com um anúncio que vai marcar o fim de uma era. Os jogos da PlayStation que se compravam nas caixinhas com discos famosas que estavam nas lojas de todo o lado, os jogos vão deixar de ter edição física, vão passar a ser uma licença digital, como outros produtos digitais que temos.
11: Sim.
12: É o fim de uma era.
11: Diria que sim, pelo menos para pessoas que colecionam e que gostam de ter esse formato físico disponível. É verdade, a partir de 2028 já não vai haver, sendo que a PlayStation já tinha feito algo semelhante há uns anos, em 2021, creio, tinha acabado com os jogos físicos para a PS Vita e para a PS3, creio e correu mal. Eles depois até voltaram atrás, na altura depois da pandemia, e portanto acho que mostra uma certa vontade das pessoas que jogam e que continuam a jogar, de quererem essa questão física.
12: Querem o disco, querem a caixinha, colecionam, não é?
11: Sim.
12: É um produto que nos habituámos a ver nas prateleiras dos retalhos, de diversas lojas.
9: Mas olha, ao regresso dos leitores CD portáteis, comprei um.
11: Eu acho que há aqui recuar um bocadinho, porque no início do ano eu falava e uma das tendências que se avizinhava era o retorno ao analógico.
9: Exato.
11: E isto vai contra tudo aquilo que nós falámos no início
12: do
11: ano.
12: De esperança,
11: sim, que eu acho
12: movimento.
11: Que são também bastante performativos. Acho que aquela questão de comprar agora um MP3 ou comprar um leitor de discos
12: que regressaram também.
9: Eu tenho muitas, milhares.
11: É uma coisa que é um pouco difícil seres de uma geração em que isso já não é tão comum. Sendo que para a PlayStation em específico há aqui algumas questões, nomeadamente a questão dos arquivos digitais da Sony, o facto de teres A licença comprada no digital não garante que ela será tua para sempre. Até já há casos de pessoas que compraram filmes, por exemplo, dentro da PlayStation, e que depois esses filmes saíram do catálogo da Sony e, portanto, já não conseguem aceder e, portanto, aquilo que tu pagaste não é reembolsável, porque já está
12: feito. Pelo menos a versão física, que provavelmente tem um preço ligeiramente superior, e depois perdemos a versão física.
11: Sim, ou seja, se tiveres a versão física é um garante que tu podes aceder a ela. Agora, se tiveres só uma licença digital que tu compras a partir da aplicação, isso deixa de ser verdade.
9: Olha uma coisa, eu tenho milhares de CDs, também tenho vinil, tenho uns 20 mil, quer dizer, não vou para a feira vender, não é? E de repente, comecei a ler em todo lado o regresso dos CD portáteis, do Walkman, quem não tem o Walkman?
12: Discman.
9: Discman. Não digo que é a mesma coisa, mas é parecido, no sentido que as tecnologias vão surgindo, vão desaparecendo, vão regressando, e acho que a malta mais nova que não teve acesso a cassete, olha, a onda média e a onda longa na rádio, se calhar acha piada.
12: Pode até ser uma manobra, ninguém sabe, de tentar fique tudo virtualizado e só digital para que depois possam fazer umas coleções especiais físicas
11: também
12: e cobrar um pouco essa ideia, não é?
11: Também é engraçado porque, imagina, o disco muitas vezes já não significa que o jogo esteja ali. Por exemplo, o caso do GTA 6, que vai sair agora em breve, aquilo que se diz é que as expansões do mapa do GTA 6 não estão incluídas no disco e, portanto, o disco é meramente um objeto que não diz muito. O disco deixa de ser uma coisa essencial para que o jogo exista, porque o jogo existe na licença digital que tu acedes a colocares o disco na consola.
12: Mas é um compromisso e é o fim de uma era, porque não deixa de ser um objeto pop. Porque é um objeto da cultura pop, que fica aqui ameaçado, não é, com o timing. A Sony diz que há aqui um tempo, não é? Um tempo previsível para descontinuar isto e habituar os utilizadores a comprarem só a licença digital.
10: Mas há uma diferença de há uns anos para cá, é que o computador já fez este percurso há mais tempo. Hoje em dia, por exemplo, é raro comprares um jogo de computador. Vais ao Steam, que será provavelmente a plataforma
12: de
10: compras. O que tem essa desvantagem, que é, ficas com o jogo alojado, quando trocas de computador é uma chatice para apanhares e trazeres o jogo. Outra coisa também é, lembras-te do que é jogar aquele jogo que tens no teu computador, e assim que o ligas ele vai-se para fazer uma instalação que vai durar uma atualização qualquer esquisita, que é aquele misto do é teu e não é teu ao mesmo tempo. A Sony, a PlayStation em geral, tinha mantido este vínculo ao disco, não é? Muito porque a PlayStation foi de certa maneira quase o que definia o ritmo das mudanças tecnológicas. Por exemplo,
12: marcava o passo,
10: sim, quando passaste para o CD, depois quando passaste para o DVD, quando passaste para... Ou seja, cada vez que tinhas uma mudança de formato significativo, a PlayStation era de certa maneira quase o porta-estandarte dessa mudança.
12: Que, aliás, serviu para mais do que jogar, porque há gente que obviamente podia usar a PlayStation ligando.
10: Muita gente comprou DVD, a primeiro DVD, o primeiro leitor, sim, Blu-ray, Blu-ray. Mas é Blu-ray. O primeiro leitor de Blu-ray que comprou foi por causa da PlayStation, né? Sim, a PlayStation, claro, assumia essa função, não é?
12: Bom, Kenia, trazes um youtuber que parece ser uma estrela nestas leads da tecnologia e dos jogos, não é?
11: BRKSDU.
12: Deve Edu. Ser o Edu. Edu. Vamos Exato. Supor que será o Edu.
11: É o Edu.
12: Que precisamente anunciava, não é? Retratava um bocadinho este anúncio da Sony. Vamos ouvir um pouco.
15: Primeira coisa que eu vou mencionar é que, em teoria, a durabilidade da mídia digital é infinita. Na prática, ela não é. Por exemplo, mais de uma vez, PlayStation removeu compras digitais das bibliotecas dos seus usuários.
11: É aquilo que nós falávamos, o facto de podermos deixar de usufruir de algo que comprámos, não é? E eu acho que aquilo que se fala muito na internet, e pelo menos vi muito no X, é, ou seja, se eu compro e não posso usufruir, a pirataria também não é bem pirataria, não é? E, portanto, eu acho que isso também vai fazer ressurgir muita gente a recorrer aos torrents da vida.
10: Mas sabes, também os mais velhinhos daqui lembram-se da PlayStation da pirataria chipada, com o chip, que tu tinhas que meter o disco e retirar, ou melhor, ter um disco original,
12: mas
10: retirar
12: havia uma mecânica
10: original,
12: física,
10: meter,
12: não é,
10: todo um processo super complexo. Okay.
12: Como havia nos jogos físico, que entravam em cassetes, com gravadores de cassetes, que afinavas com uma chave. Fendas, um parafuso, o parafusinho da cabeça, e giravas e regulavas para que o jogo entrasse melhor. Tanto coisa.
10: A história da pirataria daria um bom documentário.
9: Em 2026 voltamos a falar da PlayStation.
12: Sim, muito provavelmente. Também dizer, e não deixa de ser a mensagem final, Kenia, o alerta que deixa aqui o Edu, BRK, Edu, que é esta ilusão de que se é digital é eterno e não se perde, o que não é
11: verdade.
12: Não
11: é verdade. Os catálogos estão sempre a reformular e a renovar, e portanto basta que um contrato não seja renovado, que aquilo pode deixar de estar na plataforma.
10: E deixa-me dizer também, do ponto de vista do que é digital, o suporte físico no DVD também não é. Eu tenho uma relação amor-ódio com o DVD e com o CD, porque volta e volta lembro-me de procurar um DVD ou um CD, enfiá-lo no player e já não
11: dá.
10: Na altura lembro-me, não sei se vocês se lembram, quando surgiu o DVD e o CD, iria durar gerações, três gerações. Sim. E eu tenho alguns deles que não sei se duraram 5 anos ou 6 anos.
12: E reparem, e degrada-se, revelou ser um objeto relativamente frágil, porque mesmo guardado e intocado, ele vai-se degradando com o tempo.
9: Eu estou a escolher os meus, porque são mais de 20 mil, portanto...
12: Muito se fala, aliás, sobre isso, que tinha sido o momento do minidisc que se perdeu por causa de uma guerra entre a Philips e a Sony, não é? Porque o minidisc tinha a componente do CD mais compactada já, mas protegida com uma caixa fixa, e portanto a gente dizia que esse suporte sim é que era o grande suporte.
9: E depois virou o formato de entrevista, eu tenho dezenas de entrevistas nesse formato.
12: Sim, foi usado como gravador de áudio, muito pela rádio também, pelos profissionais de rádio, mas acima de tudo acho que nunca se engrou por causa de uma batalha de patentes entre a Philips e a Sony. Ficou pelo caminho. Portanto, para dizer também que nem sempre a melhor solução sobrevive na tecnologia.
9: VHS,
12: não é?
9: Queres falar disso?
12: Sim, não. Entre outros.
9: É melhor
12: o VHS,
9: não.
12: Esse suporte altamente seguro e robusto.
9: Interno,
12: e a Betacam também. Não vamos dizer para já a paz à sua alma, não sabemos.
11: Ainda
12: é cedo, sim. Mas ficaremos atentos a este. É um objeto com algum carinho para muitas gerações já, que é a PlayStation. Também, Álvaro, te rigos e javas de que não foste tu que trouxeste o Elon Musk, mas trouxeste a inteligência artificial. Tens sempre culpado de alguma
11: coisa. Dias sem falar sobre inteligência artificial.
9: Sobre Elon Musk,
12: eu chamei-lhe e há avança e há recua, mas eu acho que é um pouco mais difícil, e o significado traz alguma esperança.
9: É isso, é o significante da notícia.
12: É uma peça da BBC, artigo.
9: Nós somos um espelho, não é? Uma vez falei numa entrevista com David Bowie, ele disse I'm mirror, sou um espelho. E nós somos, de alguma forma, um espelho daquilo que se passa, não é?
12: Uhum.
9: E muitas coisas.
12: Sem dúvida.
9: Não serão propriamente as nossas opiniões, não é? É um disclaimer, como se diz.
12: Sim, claro.
9: O que achei interessante foi a ideia da BBC. Sem dizer que estamos agora também a ver
12: o
9: artigo, para quem está a seguir-nos visualmente, que afinal os seres humanos ainda contam. Quer dizer, ainda são úteis, não é?
12: Sem dúvida.
9: E a Ford em Detroit percebeu que deixar a fábrica completamente black, não é como eles chamam, ainda não.
12: Ou seja,
9: ainda não.
12: A área de controle de qualidade da Ford começou a revelar falhas drásticas, aparentemente, e a Ford decidiu então, e é muito bonito este termo que é recontratar engenheiros humanos.
9: Humanos.
12: Porque há os outros engenheiros. Por exemplo, os engenheiros vegetais são tão caros nesta fase.
9: Engenheiros humanos, não é?
11: Sim.
12: E portanto é uma notícia de esperança, não é? E uma ironia do destino.
9: Foi por isso
12: que
9: eu trouxe e achei interessante.
12: Fica a esperança de quantas mais.
11: Isto foi uma profecia do Francisco, não é? Na verdade, porque há uns tempos, quando falávamos da substituição de humanos por IA, tu disseste logo, eles vão perceber eventualmente que vão ter de ir buscar outra vez o.
10: Pelo menos
11: o
10: numa primeira
11: humano.
10: Fase, não é? Sim. Depois, entretanto, tu em crer que a máquina vai acabar por corresponder aos
9: aqui a um ano.
11: Na verdade,
9: falamos.
11: Se calhar os humanos foram recontratados para treinar melhor a IA para que depois o controle de qualidade.
12: Olha, vem cá de novo para ver se aprimoras isto para eu te poder despedir outra vez, não é? Fica à esperança, ainda assim, não deixa de ser uma notícia.
9: Vamos ser úteis por
12: irónica.
9: Menos mais algum tempo.
12: Exatamente. Muito bem. Vamos para as recomendações, e aqui na TV e no streaming, já cá tínhamos falado uma vez, mas o Álvaro quis trazer de novo esta marca enorme da comédia norte-americana,
9: Saturday Night Live.
12: Que é o Saturday Night Live, tem uma versão no Reino Unido.
9: Ou seja, o Saturday Night Live é um clássico da TV mundial, eu era um fanático.
12: Nova-iorquino.
9: Continua a existir, tem mais de 50 anos.
12: Lançou milhares de nomes, queres dar alguns para as pessoas terem noção? Mas
9: John Belushi.
11: Billy Crystal.
9: Isso
12: é toda uma geração.
11: E é mais icónico. Recente, Tina Fey, Amy Poehler, não esquecer, o Adam Sandler,
10: Jimmy Fallon.
11: Sim, todos os grandes nomes da comédia americana acabaram por passar.
12: Alimenta gerações e é ainda hoje icónico e uma honra um artista ser convidado para ir ao Saturday Night Live.
9: E abrir o prólogo e tudo mais. Ora bem, eu tinha lido há tempos, há um ano atrás, que iria acontecer uma versão britânica. Lá está. Isto está a correr muito bem, segundo as fontes que consultei.
12: Já tem temporadas, ou seja, está a ganhar lastro, não é?
9: Porque não o Saturday Night in Lisboa, já agora?
12: O Saturday Night Live Lisbon.
11: SNLL.
10: Acho que é um formato difícil de produzir. Muito caro, difícil de produzir. E chegou a haver várias tentativas de coisas não muito distantes.
12: É porque é um programa em direto.
10: Mas nunca funcionaram muito bem.
11: É muito interessante. Nas biografias de Santa Tina Fey como Demi Poehler, elas descrevem muito bem o processo da semana antes do
12: Saturday Night Live.
11: E, portanto, eles praticamente dormem lá a semana toda para depois no sábado conseguirem entregar o produto. E, portanto, segunda, terça e quarta, eles a escreverem sketches, quinta e sexta a provar, e depois aquilo vai
9: e
11: para adereços,
9: maquilhagem.
11: Sim, e depois no dia é o Lorne Michaels, não é? Que agora não deve ser ele que aprova, se bem que acredito que pela mística ele ainda tenha a palavra.
12: Era o curador Mora.
11: Exato. Sim. Iam lá naqueles papelinhos dos post-its na parede, a alinhar tudo e, portanto, 5 minutos antes de ir para o ar. E, aliás, há um filme que eu sugeri aqui há uns tempos, que é mesmo o Saturday Night Live, que é uma espécie de recriação com cada ator a fazer mesmo de Billy Crystal, de John Belushi, enfim, sobre uma das vezes em que eles foram para o ar, que é muito interessante também.
9: Uhum. E lembram-se os Blues Brothers.
12: Também, o Belushi, os irmãos.
10: Há uma série de personagens que saíram diretamente do Saturday Night Live para o cinema.
12: Tem imitações, tem a vertente musical, letras escritas para a hora, portanto é um processo que dura uma semana muito intenso e é como tu dizes, é um pormenor engraçado, veja-se a qualidade de produção. O elenco da semana dorme e fica todo junto, porque senão não há tempo para fazer, porque vai para a hora em direto, todos juntos.
10: E há gags a caírem no dia.
11: Às vezes com horas, não é?
10: Sim, é traumático.
12: Já está quase. Ou em Porto. Nunca sei, nunca. Porque não?
9: Ficava em Sedel, ficava igual.
12: Exatamente.
9: Só por isso.
12: Está, neste caso, na Sky. E aqui o Álvaro trouxe-nos um pouco do trailer só para vermos a pinta de um Saturday Night Live.
9: British.
12: Neste caso, não correm pelas ruas de Nova Iorque até ao estúdio, mas correm pelas típicas ruas londrinas. Aqui fica.
16: Live from London, it's Saturday night.

0: faces of Saturday Night Live UK have arrived on Sky.
1: Uma plataforma que lança talentos, ácida, com esta opção de ter Chemical Brothers na banda sonora, para pôr aqui uma Londres vibrante e andar para a frente. Aqui fica esta sugestão do Saturday Night Live.
2: Eu ainda sou cética quanto ao Saturday Night Live UK, mas pronto.
1: Porque estás habituada à linguagem americana, não é?
2: Sendo que eu sou uma grande fã de comédia britânica e uma recomendação muito pequenina, que é o Last One Laughing.
1: O Último a Rir.
2: E basicamente eles colocam 10 comediantes britânicos numa sala e o objetivo é que não se podem rir ao longo de 6 horas. É ótimo. Tem o Bob Mortimer, Richard Iowati, Filomena Kank, Diane Morgan. Exatamente.
1: Já vi, aliás, com algo que não dá bem para explicar na rádio o que é que está a acontecer, mas com partidas
2: com
1: feitas aos próprios humoristas para ver se eles se descompõem e se repartem a rir ou não. Ora, vamos para outra. Esta é uma coisa muito mais decente e digna, chamada The Freak Brothers.
3: Para mim, Freak Brothers é uma instituição norte-americana. Estamos aqui a vê-los.
1: É uma série de animação.
3: Mas tinha muito a ver com a cultura hippie, que tinha muito a ver com...
1: E beatnik, não é?
3: Alucina os génios, pronto. Alucina os génios. E é um cómics também, mas
2: sim, uma banda desenhada.
3: A gente coleciona isto, digamos, como, enfim, algo religioso. E havia, jogou duas séries na HBO, se não estou em erro, e de repente eu descobri uma terceira, que é que está agora.
1: Uma temporada 3, é
3: agora,
1: verdade.
3: Agora, diz muito, porque aqui... toda uma estrutura de loucura americana, enfim, pós fumar um cigarrito.
1: É um condisco com a rec da Guerra Fria, mas é um bocadinho aquela cultura que eu acho que vem dos anos 60.
3: Do crime, do underground,
2: San Francisco.
1: Mas depois desta tal ideia de que nós já vimos em banda, Francisco, estou-me a lembrar de banda desenhada, por exemplo, latino-americana e argentina.
4: Sim, é mais ou menos a mesma.
1: Cultivava este tipo de figuras, muito americanas, diga-se de passagem, não é? Que são estes tipos que sobreviveram ao momento, enfim, das grandes drogas e que ficaram a viver mais ou menos em Marte, mas com os pés no chão.
4: Se não me falha a memória, o pai do Leonardo DiCaprio é de um destes grupos deste tempo da contracultura da banda desenhada americana dos anos 60, 70, não é?
3: Agora, eu poderia lançar o Cheech and Chong.
1: O Cheech and Chong.
3: E voltamos a esse.
1: Este não dá para descrever para quem nos está só a ouvir, mas é uma bonecada muito engraçada, muito colorida, muito estridente, muito estriónica e com histórias que não lembram ao Menino Jesus. São os Freak Brothers, que estão na Tubi, uma plataforma streaming, também ela própria um bocadinho underground, pelo menos na Europa não tem reconhecimento, mas o trailer chega-nos cá e quem conseguir escavar até chegar à temporada 3 de Freak Brothers, pois que o faça. Fica aqui um pouco de trailer. Save the world. I'm a movie star, bitch. We're brothers from life. Got that right, Frankie Dick Dick. I don't feel anything. I think doing tons of cocaine completely reverses the effects of a bullet wound. Nope. Main title this shit. Temos
3: como
1: festa. O Álvaro gosta de dizer, fricalheira completa.
2: E desde o Woody Harrelson, o John Goodman, também se não me engano, é SNL, o John Goodman.
4: Se era da equipa, se era daqueles que aparecia.
1: Vozes conhecidas a dar vida a este desenhos animados,
3: Freak
1: não é?
3: Brothers.
1: Muito bem, fica a sugestão. Vamos para o Instagram, Kenya, a tua especialidade, o desporto.
2: Sendo que é isso mesmo, é uma conta chamada Sportsball, que é um rapaz que desenha estatísticas sobre o desporto. Portanto, eu cruzei-me com ele mais recentemente por causa do Mundial e ele tem um vídeo em específico sobre o facto como é que tu te tornas viável para jogar para uma seleção, ou seja, pode ser por teres nascido num lugar, ou pelos teus pais terem nascido nesse lugar, ou então por nacionalidade adquirida. E depois comecei a fazer o scroll e ele tem desenhos magníficos, ele vai desenhando.
1: É muito curioso as ilustrações, não é?
2: À medida
1: muito
2: que vai falando sobre esses dados, mas ele tem, por exemplo, vídeos sobre a vitória dos Knicks recentemente, sobre golfe, enfim.
1: Para mas sempre
2: quem
1: numa ótica de explicador, bem disposto, muito agir, mas com dados concretos.
2: Sim, exato, achei muito interessante.
1: Então, vamos ouvir aqui um pouco, penso que poderá ser com voz, neste caso, a dar meia dúzia de explicações.
2: Sim, exato.
1: Aqui fica.
5: Over 1,200 players are competing in the World Cup this year, and nearly 1 in 4 of them were not born in the country they represent. There are a few different ways you can play for a team in the World Cup, and you could think of it like 3 doors. The first door is birthplace, so if you're born there, you're in, and that covers 77% of players. And the second door is family, where you can play for a team if your parent or grandparent was born there, even if you've never lived there yourself. Finally, the third is residency, where you move somewhere, live there long enough, and earn citizenship the long way. 23% of players are doing so via the second two doors this year.
2: Exato.
1: Fica um dado curioso, que aliás tem tudo a ver com o momento que estamos a viver com o Mundial, que é a quantidade de equipas e de seleções que têm jogadores que são Cabo de nacionalidade Verde, adquirida, ou que não nasceram no próprio país e têm descendência familiar. E ele, no fundo, faz aqui um bocadinho esta explicação, porque a par desta voz são ilustrações animadas.
2: Muito
1: giras mesmo. E muito claras.
3: Até o LinkedIn serviu para um jogador
1: do caso de Cabo Verde,
3: joga no Shamrock Rovers,
1: na Irlanda, e foi contactado.
3: Sim,
1: foi contactado via LinkedIn e não respondeu porque achou que era tango inicialmente. Para o chamarem à seleção. Fica a dica da Kenny então para este Sports Data. Está no Sports Ball, está no Instagram. Também trazes uma outra, Kenia. Neste caso,
2: neste caso até uma pessoa. Eu queria recomendar uma pessoa.
1: O Instagram é sobre várias pessoas, sim, segundo percebi, mas tu queres recomendar um dos conteúdos.
2: Eu queria recomendar a doutora Carissa Velis. Ela é uma professora de ética na inteligência artificial, que acho que é uma cadeira da Universidade de Oxford. E de repente tem-me aparecido imensas vezes. O algoritmo conhece-me
4: também,
2: bem.
4: Tem acontecido o mesmo. Se calhar o teu algoritmo contaminou o meu. Se tu deste um like e apareceu no meu.
2: É possível.
4: Mas também tem aparecido, sim.
2: Eu vi a primeira vez numa daquelas conversas do Nexus Institute, que tem imensas conversas sobre filosofia, sobre agora inteligência artificial também, e ela aqui neste Wonderstruck Pod fala sobre a questão da inevitabilidade da IA, que ela acredita que não existe, que os mais poderosos é que criam essa inevitabilidade. Nós já falámos sobre isto aqui, inclusivamente, e fala também sobre o facto de a democracia e este ambiente altamente tech dos bilionários tecnológicos não conseguem conviver, e é por isso que passamos uma das fases mais frágeis para a democracia atual. Ela tem-me aparecido, enfim, em diversos reels, tem sempre tem sido convidada para imensos podcasts e
1: é uma,
2: enfim,
1: figura do momento.
2: É uma,
1: não é?
2: Figura do momento, e é muito interessante. Ela é super, enfim, eu adorava ter uma aula com a doutora Carissa.
1: Vamos convidá-la para vir à Terra mesmo.
2: Era ótimo. E pronto, isto eu sou um bocadinho dela neste Wonderstruck Pod.
1: É, o Wonderstruck Pod é então a plataforma, a página de Instagram que fala, que, enfim, traz pelo menos o testemunho de várias figuras. Sim. E tu destacaste esta, a doutora Carissa Velis. Vamos ouvir um pouco.
6: Don't think it's a coincidence that democracy is struggling at the same time that digital tech is on the rise. It is not a coincidence, and there are two reasons for this. One, code tends to be very authoritarian. If your car says this is the speed limit and it's coded in, there's no leeway, there's no emergency, there's no negotiation, there's no paying a fine. Code rules. And who is making the rules of that code? It's not your political representative, it's a couple of white guys in Silicon Valley.
2: Sim.
1: Muito interessante.
2: Code rules é uma perspectiva que eu não...
1: Vamos traduzir para facilitar. Sim. Ou seja, o que ela nos diz aqui é que, de facto, a tecnologia e o avanço tecnológico, esta loucura digital, obviamente que não condiz com a democracia, porque ela é baseada em código. O código não é negociável, não é subjetivo, não relativiza, é puro código.
2: Exato.
1: E como nós temos regras, ela dá o exemplo, não é? De
3: velocidade.
1: A velocidade do automóvel tem um código que vai até aos 120 e dali não passa, não há discussão, não há relativização.
4: Prescritivo, não é? Prescreve um conjunto de normas às quais tu...
1: E dá para mais, tem. Sim, quem é que escreve estes códigos? Este bando, desculpem, malucos, a palavra é minha, o adjetivo é meu, este bando de malucos,
3: seja,
1: com muito, muito poder.
3: O condutor digital está no meio de nós.
1: E impositiva e
2: impõe-se,
1: com toques de autocracia.
3: Por vezes em coisas
2: que
3: não tem pensado.
2: Autoritarismo,
3: não é?
2: Em tudo. Exato, o código passa a ser autoritário, não é?
1: Nem mais. É uma excelente reflexão. Fica a dica então desta doutora Carissa Velis aqui nesta página de Instagram, Wonderstruck. Álvaro, creio que és tu que trazes. Ah, sim, é um alerta, neste caso também invertido, está na Variety. A Netflix em França, recomendas um artigo em que a Netflix já pede ao Estado francês que modere um pouco as exigências de investimento.
3: Estamos a ver aqui uma guerra comercial, Europa e Estados Unidos, e ponto 1, ponto 2, a questão cultural, ponto 3, digamos, a influência, eu diria, demasiada das plataformas. A Netflix já financia muito do cinema francês.
1: 20% ter... pelo menos.
3: Agora, o governo Macron e companhia querem aumentar a parada. E esta é uma notícia interessante porque vai certamente mexer com o processo de produção europeu nos próximos tempos.
4: E ao mesmo tempo é uma reivindicação clássica dos americanos ao investirem na Europa, que é não terem que cumprir estas regras, que no caso português, por exemplo, elas são muito mais flexíveis do que são em França.
1: Aqui o artigo tem várias ironias e tem muitas camadas interessantes. Exato. Eu também li o artigo com calma e vai muito além deste tema. A Netflix, este tema da Netflix com França surge como mote para um artigo mais profundo, mas que a Netflix também usa aqui de uma diplomacia meio fraca, porque diz que estamos a investir aquilo que o governo francês nos obriga.
3: Nos filmes.
1: Sim, nos filmes e na ficção em geral, só que é tanto que depois não há consumo possível para tanta coisa. Portanto, estão a tentar virar o bico ao prego, a dizer, governo francês, se calhar é melhor ser menos do que isto, porque não há quem veja tanta coisa.
4: E a ideia aqui é reivindicar de alguma maneira, é abrir a porta para uma negociação maior que eles se calhar pretendem fazer em
1: Europa. Até porque há algum destratamento, segundo eles acusam, por exemplo, entre eles e a Disney Plus em França. Uns podem estrear mais cedo, outros têm, digamos, períodos de nojo maiores, enfim, alegam aqui uma série de reivindicações. Mas gostei desta ironia do não há público para tanta coisa, se calhar o governo francês pode ser um pouco menos.
3: E a consequência para outros países europeus, eventualmente?
1: É em cascata, seguramente, para outros países da Europa. Em Espanha está muito presente também, no Reino Unido e nos nórdicos.
4: Sim,
1: também.
4: Na generalidade da Europa há regras muito sólidas, mas, em relação a cotas,
1: claro,
4: de produção.
1: Agora, o investimento da Netflix em França acho que ronda os 250 milhões. É uma loucura de dinheiro, obviamente, para esta ficção, documentário, mas particularmente para a ficção. Fica também esta recomendação do Álvaro Costa. Depois, Francisco, recomendas tu, neste caso, um outro também da Variety. A Variety hoje esteve cá muito presente.
3: Sim, porque
1: no programa, um programa de variedades.
4: Portanto, é ótimo. É o facto também de não ter paywall, ou seja, não cobrar, o que permite também nós divulgarmos. Com mais, nossos, não obrigamos os nossos ouvintes.
1: E tu falas aqui de um tema que cá trouxemos. Recomendámos o filme a semana passada, da Supergirl. Sim, a Super...
4: entre
1: a Supergirl, não é? Não dá como traduzir.
2: É Supergirl. Supergirl, o título em português.
1: Pois, Super Rapariga, depois os nossos queridos ouvintes brasileiros.
4: E ele tem andado a causar uma intensa celeuma. E isto aqui é basicamente este artigo. É um convite para algo que é a ponta do iceberg, porque deu asa a uma discussão tremenda, e não é muito comum hoje em dia que a crítica tenha esta relevância, que deu origem a uma discussão tremenda nas redes sociais. E este artigo em particular, um senhor chamado Owen Gleiberman, que já é um senhor entradote, deverá andar na casa dos 50 ou 60 anos, mas claramente
1: escreve
4: mais...
1: uma crítica mais
4: New York
1: arrasadora.
4: New escreve York uma crítica bastante arrasadora, mas que de alguma maneira suscitou uma intensa polémica e veio a expor uma guerra fria entre os críticos tradicionais que trabalham em jornais e os críticos influencers, que está aqui no subtexto deste artigo. E este é basicamente o pontapé de saída para essa confusão. Se depois quiserem, podem percorrê-la pela internet fora. E então, o que se está a passar é o seguinte. Ele terá sido muito duro, claramente, e mesmo algumas pessoas tendem a ter uma visão benevolente em relação à posição dele, acham que ele foi bastante duro a analisar o filme. Aliás, ele desanca o filme de cima a baixo, mas de qualquer maneira reconhecem-lhe uma legitimidade diferente daquela que encontram nos influencers. Em compensação, os influencers, e é o que está a criar todo este problema, são altamente financiados pelos estúdios.
2: Sim.
4: E então, sempre que sai uma crítica destas, espera-se que os influencers de cinema venham imediatamente atacar o autor. E então, a crítica terá sido um pouco dura, confesso. Acho que a crítica é um bocado exagerada, não sendo um filme bom, não acho que seja
2: não
4: sequer
2: é
4: o pior.
2: Horrível,
4: sim,
2: como
4: não
2: ele
4: é o pior
2: diz.
4: Filme de super-heróis, não.
1: Não era preciso tanto.
4: Sim, há um manifesto exagero. Porém, ele apresenta argumentação e não é totalmente descabida a crítica que ele faz. Agora, a guerra mundial que ela causou prova uma diferença muito. Atesta uma diferença muito significativa entre dois tipos de críticos neste momento.
1: O
4: crítico clássico em extinção, como é o caso deste Gleiberman, ele muitas vezes foi acusado de ser um dinossauro, um velho.
1: Estes novos
4: estão redes... altamente comprometidos com os próprios estúdios e de alguma maneira são mais ferramentas de marketing.
2: A própria palavra crítico raramente se pode aplicar a estes casos, não é? Até por isso que o Nolan proibiu os críticos influencers das visionamentos dele.
4: Sim, já me parece que é mais um passo nesta guerra.
2: Claro.
4: O Nolan proibiu completamente estes influencers, não quer financiá-los.
2: Exato.
4: Atenção que muitos destes influencers já vêm na secção de críticos dos agregadores, como o Rotten Tomatoes, e alguns dos críticos vieram mesmo defender, mesmo atacando a crítica que ele faz ao filme, vieram defendê-lo e sobretudo a legitimidade deste tipo de crítica em relação a uma defesa mais... Então isto é basicamente um convite apenas, é pegar neste artigo e tentar ver a vida que ele foi ganhando depois na internet, porque é muito significativo.
1: Revelou uma ferida aberta e que agora é uma batalha a céu aberto entre gerações de críticos, recomendadores
4: e que estala de cada vez que surge uma crítica destas. Isso é que é pertinente.
1: Fica a dica, muito bem. E depois, para terminar, o Álvaro, achei que era bonito este artigo da New Yorker que tu trouxeste, que diz: o meu cérebro
3: finalmente fritou.
1: Fritou.
3: E é um artigo que não é novo. já tem algum tempo.
1: Sim, sim.
3: É agora, digamos, reciclado.
2: Da Gia Tolentino, que é uma grande escritora, para além de cronista.
3: Reparem na data, e o nosso editor de rádio, 3 de maio de 2025.
1: Sim, foi o ano passado. Sim.
3: Só que este artigo faz mais sentido agora, ainda mais sentido do que na altura. Vem com
1: uma ilustração,
3: um grafismo que mais parece uma viagem alucina Eugénios, volto a dizer.
1: Mas realmente remete também muito para esta ideia slop que temos slop. Cá trazido, de um mundo onde se exploram hoje o bizarro e a bizarria e até o aspecto tosco
3: nada
1: das
3: real,
1: construções.
3: Nada.
1: É artificial.
2: Sim, sim, a Gia Tolentino tem um livro muito interessante que é o Trick Mirror, que mostra que como aquilo que acontece nas redes sociais raramente...
3: É um espelho, não é?
2: Mas é tricky, não é?
3: Manhoso,
2: é enganoso.
3: Manhoso.
2: E, portanto, eu acho que este artigo acaba por refletir, passo a redundância,
3: sim, sim, sim.
2: Muito daquilo que ela diz no livro, que é a nossa vida real, às tantas, é premiada por tudo aquilo que vai acontecendo também no digital, tanto que ela diz que está na rua e começa a ler os letreiros e confunde-os de repente.
1: Sim, está tudo muito pouco real, é verdade.
2: Exato.
1: Muito bem, fica esta dica e o cérebro do Álvaro fritou, mas para a semana volta a aparecer cá.
3: Está alucinado, mas vou voltar para o sítio.
1: Nem mais. O programa teve a produção da sempre incrível Cristina Condinha, aos cuidados sonoros de Jorge Almeida, tivemos connosco o Fábio Vieira Fernandes na manipulação vídeo, estamos onde todos os podcasts podem e devem estar, todas as nossas referências estão também na nave-mãe, a RTP Antena 1, com este bracinho visual para mostrar quão bonitos somos na RTP 2. Até para a semana.
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1: Meia-noite em Portugal Continental e na Madeira, são 11 horas nos Açores. Cláudia, esta hora no topo das notícias.
2: É matéria sensível, reconhece o Presidente da República, que promulgou a chamada Lei das Burcas. Os representantes dos reformados e pensionistas contestam que o saldo da Caixa Geral de Aposentações entre nas contas da Segurança Social, falam em estratégia política do Governo e temem mais medidas penalizadoras. Mikhailo Fedorov, antigo ministro da Defesa da Ucrânia, esta noite lançou um apelo nas redes sociais para o país ir a eleições, mesmo se a lei da Ucrânia o impede em tempos de guerra. É o primeiro grande desafio interno a Zelensky desde a invasão russa em grande escala há 4 anos. No Iraque, o governo tenta contornar as dificuldades no estreito de Hormuz.
1: E por cá, em Faro, Coimbra e Porto estão 22 graus, 23 em Ponta Delgada e em Lisboa e 24 no Funchal. As notícias à meia-noite, a edição é de Cláudia Almeida.
2: António José Seguro reconhece a elevada sensibilidade social e cultural. Mesmo assim, o Presidente da República optou por promulgar o diploma da chamada Lei das Burcas, que estabelece regras de segurança e prevenção no espaço público, no que respeita à identificação dos cidadãos. Teresa Borges.
3: Promulga o diploma a assumir que se trata de uma matéria de grande sensibilidade social e cultural e onde é difícil definir fronteiras, mas acrescenta, após as alterações legislativas introduzidas, optou pela promulgação. Argumenta António José Seguro a integração social, a não discriminação de género e a segurança resultante de decisões no mesmo sentido do Tribunal Europeu dos Direitos Humanos sustentam a decisão. O Presidente da República considera que o rosto destapado constitui uma dimensão estruturante da confiança social e que a convivência cotidiana assenta no reconhecimento mútuo e na possibilidade de estabelecer uma relação

direta entre pessoas. E reforça, esta é uma regra comum, indispensável à vida numa sociedade democrática livre e plural e uma regra de convivência entre seres humanos com igual dignidade. A chamada Lei das Burcas partiu de uma proposta do Chega, foi aprovada no Parlamento depois de o

0: mais velhos. Camila Vidal.
1: A presidente da APRE, Associação de Aposentados, Pensionistas e Reformados, Rosário Gama, não concorda que se juntem os vários sistemas para calcular o saldo da Segurança Social?
2: Não se podem juntar sistemas que são absolutamente diferentes. Valores da Segurança Social, que recebeu sempre as contribuições dos trabalhadores do privado e as contribuições das empresas, não é, a TSU, enquanto que a Caixa Geral de Aposentações só recebeu as contribuições dos funcionários públicos. O Estado nunca lá colocou nada.
1: O mesmo diz o MURPI, Confederação Nacional dos Reformados, Pensionistas e Idosos, pela voz de Isabel Gomes.
3: Juntar ao regime da Caixa Geral de Aposentações, que não tem nada a ver com esta gente, e o Sistema de Proteção Social de Cidadania, o não contributivo, que cabe ao Governo e ao Orçamento Geral do Estado dar, obviamente tinham que arranjar uma maneira de criar um problema complicado. Estamos sempre à espera que brinquem com os saldos da Segurança Social. Quando o Governo vem dizer que dá isto e dá aquilo, iam ter que arranjar uma maneira de que não houvesse nada para dar.
1: E a Presidente do MURPI considera que o estudo vai servir de desculpa para cortar mais nos direitos dos mais velhos.
3: Atacar o valor das pensões, prosseguir o aumento continuado da idade da reforma e pôr em causa os regimes de reformas antecipadas.
1: A APRE tem a mesma preocupação, afirma Rosário Gama.
2: Usam este passivo para dizer que a Segurança Social está falida. A partir daí, podem justificar os cortes todos, podem justificar os travões à reformas, podem justificar a redução de direitos, podem empurrar os trabalhadores para soluções privadas.
1: APRE e MURPI recusam o caminho da privatização da Segurança Social e recusam também o estagnar do valor das pensões, que coloca muitos idosos no limiar de risco de pobreza.
0: No estudo que se conheceu esta terça-feira, um estudo que o Governo encomendou, fala-se em ilusão relativamente aos excedentes da Segurança Social há vários anos. Fala-se também em déficit nas contas da Segurança Social por causa do saldo negativo na Caixa Geral de Aposentações. Esta noite, mais de 1.100 operacionais combatem três grandes incêndios florestais em Portugal continental. Em Arouca, horas de muito trabalho para os 490 operacionais que combatem as quatro frentes ativas deste incêndio. A aldeia de Bolseguedim está na linha das chamas. A população vai passar a noite em claro a seguir o rastro do fogo na serra, conta-nos o repórter da RTP, Emanuel Boavista.
4: A população em Bolseguedim está de olhos postos na serra, numa encosta onde as chamas estão a consumir, quer a Serra da Freita de um lado, a Serra da Arada do outro, e avançam a uma velocidade que preocupa muito por força de poderem chegar até as habitações. Nesta altura, a primeira estimativa de área ardida é de 450 hectares, um valor que obviamente vai sendo atualizado a cada minuto, uma vez que estas quatro frentes de fogo ativo estão a consumir a cada momento mais desta serra no concelho de Arouca, num incêndio que já ultrapassa as 24 horas e também já obrigou a que cinco bombeiros tivessem de ser assistidos por força deste combate. Um incêndio também que chamou até ao comando a própria Autoridade Nacional de Proteção Civil, que por volta das 21 horas passou a assumir essa função, deixando de ser a corporação local a comandar as operações, muito por força da dimensão, mas também do número de operacionais que estão no terreno. São mais de 400 que nesta altura combatem as chamas em Arouca, e a previsão da Proteção Civil é que será uma noite longa e de muito trabalho.
0: Emanuel Boavista, o repórter da RTP, na aldeia de Bolseguedim, uma aldeia que está na linha das chamas deste incêndio, com quatro frentes ativas em Arouca, para o descanso dos quase 500 operacionais que combatem o incêndio. A autarquia já disponibilizou o pavilhão gimnodesportivo da escola secundária, que fica a cerca de 12 quilómetros de Bolseguedim. A Câmara Municipal de Arouca considera que é um edifício o mais próximo e também mais seguro para bombeiros e agentes de proteção civil recuperarem forças. A autarquia garante ainda que o pavilhão está devidamente preparado para acolher estes operacionais. E já leva três dias o incêndio de Torre de Moncorvo. Tem neste momento três frentes ativas. Já entrou no município de Carraseda de Anciães. Nas últimas horas, a intensidade do vento levou as chamas até perto de uma aldeia desse concelho, a aldeia de Seixo de Anciães. As próximas horas vão ser, por isso, de muita vigilância, com a população já preparada para

0: todos os cenários, como conta o repórter da RTP, Felipe Pinto.
1: Os ventos arrastaram as chamas para outra encosta e de repente está às portas desta aldeia com cerca de 170 pessoas que moram aqui permanentemente. O facto é que todos ou muitos meios foram mobilizados para esta aldeia, estão aqui dezenas de viaturas, muitos homens de combate aos incêndios para prevenir que algo que não se esteja à espera possa acontecer. Há uma proteção do perímetro desta aldeia e o facto é que o Presidente da Junta está confiante de que não vai acontecer nada de grave nas próximas horas, está confiante que não é necessário sequer confinar a aldeia. Ele há pouco disse-nos isso mesmo. Parte da população já foi avisada de que, se for necessário, devem concentrar-se em zonas de confinamento. Estão também já definidas rotas de evacuação para o caso de haver essa necessidade. O senhor António esperava que isto pudesse acontecer, esta mudança repentina?
2: Sim, isto é normal. Enquanto houver mato...
1: Está com receio de que algo aconteça aqui?
2: Não, aqui não, porque isto já, para nós isto já é uma coisa habitual.
1: Muito obrigado. Portanto, alguma naturalidade na forma como se encaram estas circunstâncias? O incêndio, de facto, está a caminhar para esta direção, mas é verdade também que há muitos meios empenhados para impedir que as chamas entrem em aldeia dentro.
0: A reportagem de Felipe Pinto na aldeia de Seixo de Anciães, em Carraseda de Anciães, onde já entrou o incêndio de Torre de Moncorvo, que leva 3 dias. Começou no sábado. Não dá tréguas aos mais de 490 operacionais que permanecem no terreno. Também a Antena 1, a Proteção Civil, dava conta de que o vento muito intenso e os difíceis acessos atrasavam o combate às chamas, com uma frente de fogo a preocupar os operacionais. Foi informação que já obtivemos esta noite da Proteção Civil. Entretanto, terminou às 6 da tarde o aviso laranja para tempo quente em 9 distritos do país. O governo do Iraque aprovou mecanismos para a exportação de crudo iraquiano nos próximos 3 meses através de empresas internacionais e locais especializadas e também por meio de múltiplos pontos de exportação. Esses contratos passam a estar válidos já em setembro. O Iraque tenta contornar as dificuldades de trânsito comercial do estreito de Hormuz. Há um mês, o país começou a transportar petróleo por via terrestre até à Síria ou Jordânia, para depois seguir por via marítima. O líder do governo iraquiano, Ali al-Zaidi, afirmou esta semana que o país não pode estar dependente apenas do estreito de Hormuz, numa altura em que existe o risco de fecho total dessa passagem comercial, com grandes perdas para a exportação de crude do Iraque. O Irão já veio negar algum ataque contra os Emirados Árabes Unidos, que alegam que 2 mísseis contra aquele território do Golfo que caíram no mar tinham como alvo a navegação marítima e foram lançados há algumas horas a partir do Irão. Por essa razão, o governo de Abu Dhabi suspende as relações comerciais com o Irão por tempo indeterminado. No comunicado, o Ministério dos Negócios Estrangeiros refere que a escalada regional do conflito no Médio Oriente ameaça a paz e a segurança internacionais. Na Ucrânia, no dia em que o presidente Zelensky nomeou formalmente o novo ministro da Defesa, o antecessor Mykhailo Fedorov, cuja demissão gerou protestos nas ruas da Ucrânia, que já duram há um mês, publicou um vídeo nas redes sociais em que defende a realização de eleições no país em tempo de guerra.
3: Temos de garantir o direito de voto aos militares, aos milhares de ucranianos no estrangeiro e às pessoas nas regiões da linha da frente. Garantir a segurança do processo eleitoral, a independência das instituições e a confiança nos resultados. Dificuldade não significa impossibilidade. A Ucrânia já fez muitas vezes o que o mundo considerava impossível. Também aqui podemos encontrar uma solução, porque a democracia não é um luxo dos tempos de paz. Ela faz parte daquilo pelo qual lutamos hoje. As eleições não se resumem a um voto, são o momento em que o governo se dirige aos cidadãos para que estes decidam se confiam nele para o futuro. É este princípio que distingue um Estado democrático de um sistema em que é o próprio governo a decidir o momento em que a sociedade o pode avaliar. Não podemos permitir que Putin decida à altura em que os ucranianos podem eleger o seu próprio governo.
0: Mykhailo Fedorov, antigo ministro da Defesa, que foi demitido pelo presidente Volodymyr Zelensky, a fazer este apelo a eleições, mesmo se a lei ucraniana proíbe que se realizem atos eleitorais durante a guerra. É a primeira exigência deste tipo por parte de uma figura política ucraniana de destaque desde o início da invasão em grande escala da Rússia em fevereiro de 2022. O comentador de assuntos internacionais da Antena 1, Filipe Vasconcelos Romão, considera que Fedorov está a mostrar que está disponível para ser uma alternativa a Zelensky.
4: Acaba por demonstrar e por marcar uma posição que expressa também alguém que se começa a construir como uma alternativa a Zelensky, não como uma alternativa crítica em relação à guerra, mas como alguém que foi e que tem uma imagem de quem, de uma forma eficaz, tem conseguido também implementar uma estratégia que fez frente aos russos e que debilitou, em certa medida, a imagem dos russos e a posição política dos russos, que vem agora dizer, atenção, é possível celebrar eleições e é possível eventualmente uma alternativa ao atual presidente.
0: Fedorov a quebrar o tabu das eleições na Ucrânia em tempo de guerra. Assinalamos também esta terça-feira a morte de Glória Menezes. Na imprensa brasileira escreve-se que a atriz marcou a história da cultura daquele país. Ela participou em mais de 40 telenovelas brasileiras. Morreu esta terça-feira em casa, de acordo com informação da família que o jornal Folha de São Paulo está a citar. Glória Menezes tinha 91 anos, morreu no mesmo dia de outro nome grande das novelas brasileiras. Laura Cardoso, 98 anos, também morreu esta terça-feira em casa em São Paulo.
5: Valdir Almeida com as notícias à meia-noite, de regresso à uma e em permanência na internet em noticias.rtp.pt. 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
9: Viva, sejam bem-vindos ao Serviço Público Bloco de Notas. É um programa que existe para ajudar os alunos dos últimos anos do secundário e que se transformou numa companhia e até numa necessidade para quem quer saber mais. Agora estamos aqui neste horário noturno de reflexão ao fim da noite, a partir da meia-noite, sempre no princípio da sua quarta-feira. Somos o primeiro programa do dia na rádio e, claro, tem centenas de episódios em podcast para ouvir quando quiser. Já sabe que sempre que ouvir esta música... E a música para os nossos ouvidos está a ouvir o Serviço Público Bloco de Notas. E neste princípio de madrugada, porquê é que é difícil ensinar poesia?
10: Eu acho que é difícil porque a simplicidade é sempre difícil. A depuração a que a poesia conduz...
9: Limpeza, não é?
10: Certo, a limpeza a que a poesia conduz...
9: Estamos com a guionista e argumentista Helena Amaral, é licenciada em Línguas e Literaturas Modernas, mestre em Literatura Comparada.
10: Torna a síntese é sempre difícil.
9: Estamos com a guionista e argumentista Helena Amaral, é licenciada em Línguas e Literaturas Modernas, mestre em Literatura Comparada e doutoranda agora em Estudos de Género na Universidade Nova de Lisboa. Doutora Helena Amaral, muito obrigada por ter aceitado colaborar com o Serviço Público Bloco de Notas. Vamos falar de poesia, poetas portugueses do século XX, mas vamos começar por um ponto que, aliás, quando se olha para o programa de literatura portuguesa, que é uma disciplina do 11º ano, também se aborda esta questão. Porquê é que é difícil ensinar poesia, quando devia ser fácil?
10: Obrigada pelo convite, gosto muito de estar aqui. Eu acho que é difícil porque a simplicidade é sempre difícil. Quando vemos uma casa muito decorada... Gostamos ou não gostamos da decoração, mas vemos muita coisa e, portanto, isso enche-nos o olho. a depuração a que a poesia conduz,
9: limpeza, não é?
10: Certo, a limpeza a que a poesia conduz torna a síntese é sempre difícil. E acho também que há um problema quase emocional também ligado a essa hesitação no gosto da poesia, que é, as pessoas ligam muito a poesia, ou têm uma ideia da poesia ligada aos saraus, as meninas, uma ideia romântica, não é? Das meninas que falavam francês, tocavam piano e escreviam
9: poesia.
10: Das nossas avós e das nossas mães, vá.
9: Sim. E para portanto, quem está na faixa dos 50 e alguns.
10: Certo. Vamos pôr assim, fica bem.
9: Fica
10: assim.
9: Bem.
10: E portanto há essa ideia um bocadinho xoxa de que a poesia serve para as meninas exprimirem os seus desgostos de amor, os seus problemas sentimentais, basicamente. Ora, a poesia não é nada disso, é um exercício de inteligência, de criatividade, de beleza no seu estado puro, que talvez por isso seja mais complicado. Não é que as pessoas não gostem, é dizerem que gostam. Há uma dificuldade quase em expressar esse gosto, mas não quer dizer que as pessoas não gostem.
9: Portugal é um país de poetas, diz-se isso, é uma frase feita.
10: Sim, Portugal é um país de poetas, mas em que as edições de poesia podem ter 500 exemplares e não se venderem todas, não é? Frequento muitos alfarrabistas, hoje em dia online, já há muitos alfarrabistas online, também é uma informação importante para aqueles livros que também na escola nos dizem que são muito importantes e que não encontramos. E há imensos livros de poesia, imensos. Porque as pessoas quando desfazem uma casa, quando... Ah, isto eu já li. Ora, a poesia tem também essa característica, é nunca está lida.
9: Mesmo que esteja lida?
10: Mesmo que esteja lida. Percebo, embora, pronto, os grandes romances, nós voltamos sempre aos grandes romances. Mas é mais fácil dizer, eu já conheço esta história, já não tenho uma curiosidade associada à história, sobretudo se as pessoas não tiverem sensibilidade para se, o conhecimento, a preparação, para se deliciarem com a construção. É a mesma coisa, se calhar que as pessoas de história da arte podem sempre voltar às mesmas obras e ver sempre coisas diferentes, pronto. Mas numa história, eu compreendo, não há o fator surpresa. Quem é que matou este? Ou este vai ficar com aquele? Bom, não há essa surpresa. E na poesia é esse, para mim, o maior encanto, e é por isso que também me desfaço de livros, mas os de poesia têm uma... É uma impossibilidade técnica, porque nunca estão lidos, porque são momentos, são frações de segundo em que se lê, ou um minuto em que se lê aquele texto, que eu li que há 20 anos e que agora é outro.
9: Porque também as pessoas também há 20 anos também são outras e também descobrem outras coisas.
10: E porque se os textos são mesmo bons, provocam sensações diferentes, porque os textos carregam uma história, não é? Os textos têm em si resumida sempre uma pequena história, mas eu, como leitora, carrego a minha história e, portanto, 20 anos passados, é de ter mais dores nos ossos, mas também tenho mais coisas, tenho mais armas para poder defrontar o texto. Portanto, a poesia nunca está lida, também percebo os estudantes. Bom, então se eu estou a ler, ainda não li. Já leram. Têm que ler, porque naquele momento o seu olhar vai se fixar em determinadas coisas. E depois, com sorte, vão ficar com curiosidade e daqui a uns anos vão ver outras.
9: E depois a ideia dos poemas que parecem incompreensíveis. Ou porque não se sabe lê-los, porque a poesia também tem muito a ver com a leitura interna que nós fazemos, não é? Da forma mesmo como a lemos, que há poemas, a sua interpretação não é evidente.
10: Temos que os ler, vezes suficiente, em voz baixa, para nós, e depois experimentar o exercício de os ler em voz alta.
9: Isso ajuda.
10: Isso é a chave. Essencial. Isso é a chave, não é? Eu gosto muito de um poeta que é o Alberto, de quem fui amiga e de quem tenho muitas saudades, e gostava muito de o ouvir ler, e há registros...
9: Iremos ver esses registros.
10: Pronto, que é uma maravilha, mas o Alberto é parcimonioso na pontuação. Digamos que eu acho que encontramos muitas reticências, espaçamento entre estrofes / parágrafos, não se sabe aqui muito bem, mas assim, vírgulas, propriamente dito, ponto, segue, é uma coisa, é uma coisa inexistente.
11: Dois pontos não
10: Sim.
11: existe.
10: Não, os dois pontos por acaso também, também fazem parte, porque há uma enumeração, muitas vezes, da realidade do texto, se desenrola a partir dos dois pontos. Mas propriamente pontuação naquilo que nós, na maneira como a conhecemos e que usamos para tornar inteligível à primeira abordagem, ao primeiro olhar, a linguagem, aqui não está presente. Precisamente, ou no caso aberto, na maior parte dos casos não está presente. Porque exige esse tempo, essa demora do tempo da leitura anterior, para depois de absorvido, para depois de compreendido o texto, o podermos...
11: No fundo dá uma liberdade ao leitor de pontuar o texto conforme a sua leitura.
10: Sim, mas o texto tem uma estrutura, se o texto é bom, tem uma estrutura
11: que está lá,
10: que resiste a essas...
11: Às individualidades dos vários leitores.
10: Sim, mas que é aquela.
11: Exato, muito bem. Então, vamos lá ver, já vamos falar de Alberto, como é que quer começar?
10: Quero começar, se calhar, por dizer que o Alberto tem uma singularidade como poeta muito grande. Começa pela sua vida, embora já vamos ver que...
11: O Alberto é um poeta do século XX.
10: É um poeta do século XX, nasceu em 48, morreu em 97. Era uma personagem de uma luminosidade absolutamente marcante. E teve um percurso de vida, portanto nasceu antes do 25 de Abril, como estamos a ver, e na altura de ir para a tropa, foi-se embora, foi para a França, esteve em França, portanto, e depois viveu na Bélgica. Sim. E só regressou depois do 25 de Abril. E quando saiu de Portugal, ia na intenção de estudar pintura, porque era muito ligada às artes plásticas, gostava, queria fazer, sabia fazer, essas coisas todas, e resolveu ir estudar pintura. E curiosamente, portanto, saiu de Portugal Alberto Raposo Pido Altavares, e quando regressa, e regressa como poeta...
11: E não como pintor.
10: E não como pintor, assina Alberto.
11: Portanto, Al espaço
10: Berto.
11: E o Berto, o B com letra maiúscula.
10: Sim, como se fossem dois nomes. Não é uma singularidade comercial para Poderia ser, mas não é o caso. É apenas porque ele entende que renasce, ou nasce para uma nova vida, que é uma vida de poeta, tem uma identidade como poeta que não é igual à identidade
11: do Alberto cidadão, Raposo, digamos Pidal. Assim.
10: Sim, o cidadão, curiosamente, este cidadão, quando regressou, tinha herdado uns dinheiros de uma avó, que gastou, dizia ele copiosamente, a editar livros menos...
11: Recomendáveis.
10: Não, eram recomendáveis, mas enfim, não propriamente recomendáveis agora para... Também não se encontram. Pronto.
11: Certo.
10: Mas o cidadão editor também se chamava Alberto Raposo Pedro Altavares. Portanto, só o poeta é que era Alberto. Tem uma semelhança sonora, não é? Com a sua própria realidade física, material, mas não é a mesma entidade. São duas entidades diferentes. E eu acho que essa...
11: No fundo é uma dupla personalidade.
10: Sim, não por doença, mas por opção, não é?
11: Exatamente.
10: Portanto, há uma entidade literária que é quem escreve, que é Alberto, e há uma entidade normal, o cidadão normal. Ora, isso é a materialização também de uma coisa que eu acho que é importantíssima na poesia e que também já dei aulas, e uma coisa que sempre odiei que escrevessem é: o poeta pensa, o poeta diz. Não é o poeta está na casa dele, ou está na eternidade, ou está onde for, mas há uma voz poética, há uma entidade poética dentro dos textos que nunca, ou raras vezes, não é o próprio poeta. Não é? Portanto, aquela ideia que dissemos no início das meninas xoxas no seu diário a escreverem baboseira, não interessa, o que for.
11: Sim.
10: Escrever é sempre melhor do que não escrever, mas a escreverem coisinhas é uma ideia de facto romântica que não tem a ver com a poesia, esta poesia, não é? São expressões de sentimentos, são coisas particulares, é ótimo, mas não é a mesma coisa. Aqui não há uma expressão particular daquela pessoa, mas há daquela entidade poética que com certeza carrega tudo o que conheceu, tudo o que o próprio Alberto Raposo Pidal Tavares leu, conheceu, viu, sentiu.
11: Doutora Helena Amaral, esta ligação que Alberto tinha entre as palavras e as outras artes, de ligar a poesia às outras artes, é de alguma forma singular?
10: É uma constante, digamos, nestes poetas da segunda metade do século XX. Já era uma coisa que acontecia, mas em Portugal foram muito cultos, ou são muito cultos, e por acaso são, na maior parte dos casos, mas são poetas que gostam desse jogo, desse diálogo permanente com outras artes e também com a própria literatura.
11: Vamos falar de Alberto. É um poeta, não direi um poeta visual, porque isso é outra coisa, mas é um poeta para quem as artes plásticas tradicionais, digamos assim, a pintura, a escultura, as belas artes, são fundamentais para a sua escrita.
10: Absolutamente, porque se olharmos só para os títulos de algumas das suas obras, Trabalhos do Olhar, Secreta Vida das Imagens, já estamos a ver que há um diálogo, não é? Uhum. Um diálogo que se cria, uma outra realidade, mais uma vez, que não é nem a pintura que ele observa, por exemplo, na Secreta Vida das Imagens, mas que são textos, portanto poemas, que o Alberto faz a partir de determinadas obras que o marcaram. Uhum. E sobre as quais ele tem um metadiscurso, portanto um discurso sobre. E isso é uma coisa também que os estudantes vão encontrar muitas vezes nos textos teóricos, sobretudo os estudantes de literatura.
11: Nestas áreas de literatura, não é?
10: Vão ler muitas vezes as metalinguagens, não é? E isso é uma coisa, não se assustem com o termo, porque a metalinguagem é uma linguagem sobre
11: qualquer coisa.
10: Sobre qualquer coisa. E, portanto, digamos que esta poesia, por exemplo, a poesia da Secreta Vida das Imagens, é uma poesia, é uma metalinguagem, é uma nova linguagem criada em torno, com um ponto de partida, que são obras, por exemplo, Giotto, Cézanne,
11: pintores,
10: Fran Angelico, que ao mesmo tempo é curioso porque, sendo a poesia do Alberto uma poesia muito luminosa, ouvi-o também muitas vezes dizer, e assisti, que ele era mais um poeta da noite do que propriamente do dia. Mas se calhar isso também se explica por essa ideia de que nós temos sempre que procurar luz em qualquer circunstância e, portanto, não há noite nem dia. Há sempre uma procura e se calhar, de facto, a escrita, mais uma vez, é uma alternativa, não é? Permite essa procura de uma certa luminosidade. Este livro é um livro extraordinário também, e porque...
11: Essa Secreta Vida das Imagens.
10: A Secreta Vida das Imagens é um livro extraordinário porque exibe, materializa também uma ideia muito presente, como já disse, em toda a poesia, ou quase toda a poesia portuguesa, portanto, da segunda metade do século XX, que é a interseção de várias linguagens dentro de um mesmo objeto, de uma mesma realidade. Seja pintura, seja escultura. Agora há uma coleção que foi feita, que vários poetas foram provocados para escrever sobre artistas contemporâneos. E lembro-me que havia... O Chaves tinha uma obra, portanto, com as suas esculturas. Eu creio que era o Nuno Judice que escrevia sobre ele. Bom, houve uma provocação, por um
11: dos
10: lado...
11: Dos poetas aos artistas.
10: Dos poetas aos artistas plásticos, e entraram em diálogo. Não foi uma coleção muito grande, mas foi, sim, uma coleção muito, muito interessante. É se calhar mais fácil percebermos essa ligação quando vemos a imagem ao lado e estamos a ler o texto, porque percebemos a correlação.
11: E já agora, doutora Helena Amaral, esta ligação que Alberto tinha entre as palavras e as outras artes, de ligar a poesia às outras artes, é de alguma forma singular?
10: Não. É uma constante, digamos, nestes poetas da segunda metade do século XX. Já era uma coisa que acontecia, mas em Portugal foram muito cultos, ou são muito cultos, e por acaso são, na maior parte dos casos, mas são poetas que gostam desse jogo, desse diálogo permanente com outras artes e também com a própria literatura. Por exemplo, já disse, o Nuno Judice é um exemplo incrível dessas ligações, porque basicamente acho que literatura sabe tudo e, portanto, como sabe tudo, pratica esse jogo, esse gozo, de uma maneira absolutamente exemplar. Mas o Alberto também sabia bastante de poesia e, curiosamente, há um dos seus últimos livros que se chama O Luminoso Afogado, que é impossível ler sem terem atenção que há um diálogo com o marinheiro do Fernando Pessoa, que é o drama estático, e essa ideia do drama estático remete-nos...
11: Traduz-o, o que é isso, o drama estático?
10: Um drama estático.
11: Um drama parado, que não mexe.
10: Sim, é o drama no sentido da peça de teatro. Ora, uma peça de teatro define-se pela ação, contenção da ação, contenção de tempo, e isso são os aspectos mais importantes. Mas quando dizemos que é um drama estático, está aqui um problema, porque a dramaturgia, não é? As peças de teatro implicam normalmente ação. E que haja atores e atrizes, etc., que se mexam. Portanto, o estaticismo de um drama é um nonsense em si. Ora, nada melhor para um poeta que usa este universo que vemos presente no Marinheiro do Pessoa para criar uma obra, que é o Luminoso Afogado, onde leva ao rubro esta noção do tempo parado. Tínhamos acabado outra sessão a falar do tempo e, no fundo, é esta ideia que... Bom, já dissemos que estes poemas são pequenas histórias, mas as narrativas também têm normalmente uma diacronia, não é? Têm um fluir no tempo. Sim. Que nós vamos acompanhando. Entendo. Mas aqui os poemas têm contidos em si, não há tempo, não há relação temporal, ou tem uma relação temporal, mas é toda intrínseca ao próprio poema, e portanto não há que tentar encontrar na nossa vida cotidiana esse fluir, ou no poema o fluir da nossa vida cotidiana. Estamos também perante textos, do ponto de vista temporal, estáticos, se os relacionarmos com...
11: E será que podemos terminar esta nossa conversa com um exemplo?
10: Podemos, claro. Então, podemos começar precisamente com o início de O Luminoso Afogado, e que diz assim: e se a morte te esquecesse? Ficarias aí deitado, o olhar fixo noutros lugares, silencioso, ou a contar histórias de barcos, de oceanos e de mares, de peixes e de turbulentos rios, até que a luz poeirenta do mundo se extinguisse para sempre. Compreendo, não há o fator surpresa. Quem é que matou este? Ou este vai ficar com aquele? Bom, não há essa surpresa. E na poesia é esse, para mim, o maior encanto, porque nunca estão lidos.
11: Estamos com a guionista e argumentista Helena Amaral, é licenciada em Línguas e Literaturas Modernas.
10: Porque são momentos, são frações de segundo em que se lê aquele texto que eu li há 20 anos e que agora é outro. E porque se os textos são mesmo bons, provocam sensações diferentes. Portanto, a poesia nunca está lida, também percebo os estudantes. Bom, então se eu estou a ler, ainda não li, já leram. Têm que ler, porque naquele momento o seu olhar vai se fixar em determinadas coisas. E depois, com sorte, vão ficar com curiosidade e daqui a uns anos vão ver outras.
11: Doutora Helena Amaral, escolheu falar dos poetas que foram cantados. Estamos na rádio e, portanto, podemos ouvir esses poetas que foram cantados de tantas maneiras.
10: Volto sempre àquele problema das pessoas não gostarem de poesia, que é uma coisa que me...
11: inquieta.
10: Inquieta-me muito, porque Sim. acho que é impossível. E as Sim. pessoas dizem isso porque não pensam sobre esse assunto. Toda a gente gosta de poesia. E onde é que eu fiquei ainda mais com essa certeza? Quando foi entregue o Prémio Nobel da Literatura ao Bob Dylan, houve um tumulto internacional, não Sim. foi só nacional, com pessoas daquelas que dizem que nunca leram poesia, que não gostam de poesia, etc. Mas, nesse caso, acharam ótimo que o prémio fosse entregue ao Bob Dylan, porque o conhecem das canções.
11: Essa, na verdade, é a escrita dele, é por causa disso?
10: É só por causa da escrita. Ora, o que é que isso quer dizer? Quer dizer que, se calhar, as pessoas, a maior parte das pessoas, nunca tinha pensado que aquilo que nós ouvimos cantado são muitas vezes grandes poemas. Às vezes não são, mas pronto, mas só falamos de coisas de boa, boas. Exatamente. Só falamos de coisas boas, não é? E isso fez-me pensar que, de facto, as pessoas gostam muito das letras, adoram as letras. Nós vamos a um concerto de música portuguesa e as pessoas cantam as letras. E pensei no caso do fado, porque o fado...
11: Está cheio de poetas, desde que a Amália começou a cantar poetas?
10: Sim. todos têm vindo a cantar, e cada vez mais, uhum. com um registro feminista muito importante. As mulheres passaram também a ser
11: autoras,
10: aliás, consideradas. Amália. Sim, mas temos uma grande autora, que é a Maria de Rosário Pedreira, que acho que já escreveu para todos os, sei lá, escreveu para o Cais do Carmos, que fez um disco inteiro com a Aldina, e já tinha escrito para ela, Aldina Duarte.

0: temos uma grande autora, que é Maria de Rosário Pedreira, que acho que já escreveu para todos os, sei lá, escreveu para o Cajo do Carmo, escreveu, fez um disco inteiro com a Aldina, e já tinha escrito Aldina para ela, Duarte. Aldina Duarte, escreveu para o Camané, escreveu para o Pedro Motinho, escreveu para o Zambujo. Gosto muito dessa ideia, porque ainda por cima é diferente o que ela escreve para
1: conforme
0: cada um dos...
1: os intérpretes.
0: Porque o fado, não sou conhecedora, mas gosto muito de fado. E tem esta singularidade que é, há uma série de fados tradicionais cuja música, digamos, é a mesma. Tem arranjos exatamente diferentes, etc. Mas há uma base musical, não é? Há uma cama musical que é a mesma. Agora, o fado não é o mesmo conforme a letra que é posta nessa música.
1: E conforme quem o canta.
0: E conforme quem o canta, obviamente. Penso sempre muito no que já ouvi o Camané dizer várias vezes, que quando começou a cantar, não é? Que conhecia os fados tradicionais. Quando começa a pensar num disco, começa a ver poemas. Quais são os poemas
1: que encaixam
0: naquela música? E fará com certeza uma obra diferente. E são obras diferentes. Ou seja, não há limite. Por mais que a base seja aquela, e possam ser feitos outros fados, mas temos aquela base que permite tudo. No caso dos fados, não é? Do tratamento dos poetas, esse disco do Alain Ulman com a Amália, que se chama Com Que Voz, que é o disco,
1: sim,
0: não é? Portanto, ela canta Cecília Meireles, Camões, mas canta depois uma série de poetas contemporâneos de si própria, não é?
1: Seus amigos, alguns deles.
0: Alguns deles. Destacam-se, não posso dizer de outra maneira, destacam-se o José Carlos Ari dos Santos, o David Mourão Ferreira e Alexandre O'Neill. E é curioso como ouço, e acho que sei reconhecer os textos que são do O'Neill, porque têm uma ironia que lhe é muito própria, mas depois, se olhamos para os textos, por exemplo, do David Mourão Ferreira ou do Zé Carlos Ari dos Santos, é curioso como, neste mesmo disco, um escreve um texto que se chama Madrugada da Alfama, portanto, que é o David Mourão Ferreira, e o Zé Carlos Ari dos Santos escreve um fado que se chama Alfama. Parece que estão a falar da mesma coisa. Na realidade, todo o universo do fado gira em torno de Lisboa,
1: sim,
0: mas não há melhor exibição de que a poesia nunca se gasta e cada autor traz, mesmo usando os mesmos temas, traz sempre um olhar muito próprio, que é o seu.
1: Ou seja, a Alfama do Ari dos Santos nada tem a ver com a Madrugada da Alfama do David Mourão Ferreira, que também eram poetas muito diferentes um do outro, de universos muito diferentes.
0: Sim,

0: O David Mourão Ferreira era também uma luminosidade, mas um lirismo, um universo metafórico e muito lírico, portanto muito cristalino, que lhe surge, não é? Ou que nos surge ao ler o texto. E o José Carlos Ari dos Santos, que eu também acho um poeta extraordinário, que as pessoas se habituam só a pensar, ah, era letrista. Não, não era letrista, era um grande poeta que conseguiu fazer uma coisa extraordinária, que foi, mesmo em poemas de contestação ou de militância, que muitas vezes depois ficam gastos pelo tempo, isso não acontece nunca com ele, lá está, porque a obra literária que ele produz é superior a tudo isso. E é curioso como, eu gostava só de ler o começo de um e do outro para se perceber como são coisas completamente diferentes, não é? O David Mourão Ferreira começa por dizer, mora num beco de Alfama, chamam-lhe a madrugada, mas ela, de tão estovada, nem sabe como se chama. Mora numa água furtada, por aí dentro. Estamos no universo da madrugada. E o Ari começa falando também de Alfama e diz, quando Lisboa anoitece, como um veleiro sem velas, Alfama toda aparece, uma casa sem janelas onde o povo arrefece. Como vemos, é assim, são dois fados sobre Lisboa, são dois fados sobre a cidade de Lisboa, que é um dos temas mais tratados pelo fado, mas a voz de cada um destes poetas é tão forte que nós vemos logo que o caminho é completamente diferente, porque não há temas que se esgotem na poesia. E eu acho que o fado traz cada vez mais poetas para o seu campo de ação. Lisboa, o amor e o fado, não sei o futuro, mas imagino que daqui a muito tempo continuem a ser tratados, porque não se esgotam, porque os olhares são diferentes, mas aquela realidade é tão forte que permite uma transfiguração, que é aquilo que os poetas fazem sobre aquilo que nós conhecemos, não é? No caso do David Mourão Ferreira, num dos fados mais incríveis, tanto da Amália, Alain Lemã, David Mourão Ferreira, que é o chamado o poema Abandono.
1: Que já se percebeu agora com estas investigações sobre a Amália Rodrigues, que foi um poema que demorou muito tempo a ser-lhe dado um nome.
0: Para poder passar na censura.
1: Para poder passar, exatamente.
0: Porque
1: era conhecido de outra forma, por outro nome.
0: Sim, o poema chama-se Abandono. Mas quase toda a gente lhe chama o Fado Peniche.

0: tanto, porquê? Porque é um poema, tem uma vida própria, não é? Tem uma vida própria.
1: Não precisa do fado, não precisa, para ser.
0: Não precisa, não precisa. Uhum. Não é? Tem uma intensidade, mas há uma ligação que foi feita, ou que foi sugerida, ou que este poema pode sugerir em relação aos presos políticos que estavam em Peniche, e portanto passou a ser conhecido como Fado Peniche. Peniche. Como o poema é tão forte, vive com esta ligação à realidade ou sem ela. É um acrescento que lhe damos, mas ele já tem vida própria. Enfim, na sequência do que tínhamos dito, que a poesia vive por si própria, tem a sua realidade. Ou há estes casos particulares que eu acho que também são de referir.

Doutora Helena Amaral, ficamos por aqui. Muito obrigada por esta participação no Serviço Público Bloco de Notas. Os cuidados de gravação são de João Carrasco, a ideia e a edição de Maria Flor Pedroso, a produção de Ana Fernandes. E já sabe, sempre que ouvir esta música... 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
1: Uma hora em Portugal continental e na Madeira, meia-noite nos Açores. Olhamos para o topo da atualidade, Cláudia, esta hora em destaque.
2: Ainda os representantes dos reformados e pensionistas que contestam o saldo da Caixa Geral de Aposentações que entre nas contas da Segurança Social falam em estratégia política do Governo e temem mais medidas penalizadoras. A madrugada está com temperaturas menos elevadas, mais umidade no ar, a norte, uma grande ajuda para o combate aos incêndios em Arouca, Torre de Moncorvo e Santo Tirso, que mobiliza a esta hora mais de 1000 operações. Mikhailo Fedorov, o antigo ministro da Defesa da Ucrânia, quebra o tabu, pede eleições no país em tempo de guerra para que a Ucrânia não continue à mercê do presidente russo.
1: E nesta altura no Porto estão 21 graus, 22 em Lisboa, Coimbra e Faro, 23 em Ponta Delgada, Funchal 24 graus. As notícias à uma, a edição é de Cláudia Almeida.
2: A Antena 1 escutou esta noite as representantes da APRE e da MURPI, movimentos de reformados e pensionistas que não concordam que o saldo da Caixa Geral de Aposentações entre nas contas da Segurança Social. Camila Vidal.
3: A presidente da APRE, Associação de Aposentados, Pensionistas e Reformados, Rosário Gama, não concorda que se juntem os vários sistemas para calcular o saldo da Segurança Social?
4: Não se podem juntar sistemas que são absolutamente diferentes. Valores da Segurança Social, que recebeu sempre as contribuições dos trabalhadores do privado e as contribuições das empresas, não é, a TSU, enquanto que a Caixa Geral de Aposentações só recebeu as contribuições dos funcionários públicos. O Estado nunca lá colocou nada.
3: O mesmo diz o MURPI, Confederação Nacional dos Reformados, Pensionistas e Idosos, pela voz de Isabel Gomes.
5: Juntar ao regime da Caixa Geral de Aposentações, que não tem nada a ver com esta gente. E o Sistema de Proteção Social de Cidadania, o não contributivo, que cabe ao Governo e ao Orçamento Geral do Estado dar, obviamente tinham que arranjar uma maneira de criar um problema complicado. Estamos sempre à espera que brinquem com os saldos da Segurança Social. Quando o Governo vem dizer que dá isto e dá aquilo, iam ter que arranjar uma maneira de que não houvesse nada para dar.
3: E a Presidente do MURPI considera que o estudo vai servir de desculpa para cortar mais nos direitos dos mais velhos.
5: Atacar o valor das pensões, prosseguir o aumento continuado da idade da reforma e põe em causa os regimes de reformas antecipadas.
3: A APRE tem a mesma preocupação, afirma Rosário Gama.
4: Usam este passivo para dizer que a Segurança Social está falida. A partir daí, podem justificar os cortes todos, podem justificar os travões às reformas, podem justificar